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Vem comigo! A partir de agora, das 22 às 5 da meia-noite, eu, Essência Gospel, fazendo o melhor para alegrar o teu coração. Você do sítio, você da chácara, você da fazenda, nosso abraço a todos vocês, sejam bem-vindos. A partir de agora, então, eu, Pastor Olavo Ferreira, vou contigo até 5 para meia-noite aqui na Essência Gospel.

0: Muito boa noite para vocês, todos estão chegando comigo aqui. Esse é o meu, é o seu, é o nosso programa. Programa Raiz, música sertaneja, batida de viola, música gospel gaúchesca, música que você vai adorar. Música de adoração, é só você ligar. Você de fora de Foz do Iguaçu, 045-3025-5200. Vem que tem, comigo tem. Entretenimento e muito mais. Só alegria espiritual.
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Deus, graças a Deus, Jesus amado, aleluia, Jesus. Ah, glória a Deus, aleluia, amém, amém. Hebreus capítulo 1, versículo 3, vai nos dizer assim essa palavra nessa noite. Paulo escreve aos Hebreus esse versículo bem especificado. Ele fala: o qual, sendo o resplendor da sua glória e a expressa a imagem da sua pessoa, e sustentando todas as coisas pela palavra do seu poder, havendo feito por si mesmo a purificação dos nossos pecados, ele assentou-se à estrada e meditou. Jesus não é apenas um profeta ou um mestre. Ele é a perfeita expressão de Deus. Foi ele quem levou sobre si os nossos pecados e realizou uma obra completa ali na cruz. Hoje, Cristo está assentado à direita de Deus, mostrando que a salvação está consumada. Aquele que sustenta todas as coisas pela sua poderosa palavra, também ele é capaz de sustentar a sua vida todos os dias. É ele que está ali pronto para

custa ocorrer os seres humanos que necessitam, as vidas que necessitam. É Ele que está ali sempre para socorrer nos momentos difíceis, nos momentos bons. Ele está sempre junto, junto. E já eu vejo diferente, né, das pessoas que quando elas estão alegres, sem problema, né, elas esquecem que Jesus existe. Mas ele, quando ele fala que ele é capaz de sustentar a sua vida todos os dias. Então, a pergunta é para você agora: sobrou um tempinho para Jesus? Sobrou um tempinho para ele, para você agradecer pelo dia que você passou? Sobrou um tempo? Ou talvez alguma coisa impediu de você chegar até os pés de Jesus e falar: Mestre, obrigado pelo dia de hoje. Obrigado, Mestre, por tudo que o Senhor tem feito na minha vida. Será que você teve essa coragem de falar? Por isso, quem crê nele de todo o coração, esse é abençoado. Esse é vencedor. Não devemos colocar a confiança em si, em nós mesmos. Não devemos lutar com as nossas forças físicas, mas sim buscai primeiro as coisas do alto. O que tem lá no alto? Jesus Cristo. Ele está pronto para te ajudar, você, e socorrer você nos momentos mais difíceis da tua vida. Ele está pronto. Se você acredita nessa noite, amém. Mas é possível você dizer um amém, buscando a Ele, confirmando que você ora, confirmando que você se prostra aos pés dEle, como fez Paulo, se colocou aos pés do Mestre, agradecendo por tudo que ele tinha recebido, mesmo que fosse em vão, mas ele agradeceu a Deus e começou a nova vida. Por isso, creia nele de todo o seu coração. Não coloque sua confiança em si mesmo, mas as circunstâncias ou na religião, mas em Jesus Cristo devemos colocar a nossa confiança. A nossa confiança é que o Paulo fala aos hebreus, colocar a nossa confiança em Jesus Cristo. É Ele que nos protege, é Ele que nos dá vida e vida em abundância. Quando nós fazemos isso, quando nós buscamos, nós encontramos. Paulo fala aos hebreus: ei, qual sendo o resplendor da glória, sua glória, ou a expressa imagem da sua pessoa, e sustentando todas as coisas pela palavra de Deus, do seu poder. Quer dizer, a palavra de Deus é, para mim, é a palavra de Deus que sustenta a minha pessoa. E eu creio que aquele que crê no Senhor Jesus, também ele pensa assim, dessa maneira. Então, meu amigo ouvinte, vamos refletir, vamos fazer com que as coisas aconteçam nessas vidas, acreditando mais em Deus. Acreditando mais em Deus. Colocando a confiança em Deus e não na gente mesmo, nas suas circunstâncias ou na religião, mas em Jesus Cristo, que morreu e ressuscitou para nos salvar. Quem crê nele encontra perdão, paz e

a certeza da vida eterna. É preciso crer para ter essa vida após a morte. Essa vida. Eu agora mesmo, eu estava vindo aqui para a rádio e passando aqui perto. Até é ruim falar isso, né? No mortuário ali, né? Tinha um corpo lá, né? E eu fiquei pensando, Jesus, tem misericórdia da alma dessa pessoa. Não sabemos se é evangélico, o que que é, né? Mas tá lá, foi embora, né? E quando a palavra nos diz, prepara-te, ó Israel, para te encontrar com o teu Deus. A pergunta é, você está se preparando? Você está colocando tudo mesmo nas mãos de Deus, buscando a Deus de todo o coração? Isaías escreveu lá no livro de Isaías 55, versículo 6, ele fala, buscai ao Senhor enquanto se pode achar. E quando eu vejo esse versículo, buscai ao Senhor enquanto se pode achar, eu penso assim que vai chegar um dia que aquele que não é evangélico, que não serve a Deus, ele vai procurar algum templo de igreja onde o povo cristão congregou e não vai encontrar mais nada. Só vai encontrar os templos vazios, o povo, porque a igreja é o povo e o povo de Deus já foi morar com Deus. Então buscar Deus enquanto você pode achar, enquanto ele está perto. Porque sim, é você, é eu, é nós que precisamos de Deus. Não é que Deus precisa de nós, mas sim nós precisamos de Deus. E colocamos então nas mãos de Deus nossa vida, mas buscamos Ele de todo o coração e colocamos nas mãos de Deus. Invocai o nome dEle. Hã? Buscar e invocar o nome dEle. É o nome de Jesus que nós encontramos poder para vencer no dia a dia. É o nome dEle, tem poder. O nome de Jesus. E Paulo e Isaías escreveu isso aí, né? Paulo escreveu aos Hebreus e Isaías escreveu também esse versículo. Busca o Senhor enquanto se pode achar. Invocai o nome dEle quando está perto. Não deixe para a última hora não, querido. O tempo está passando e... Eu não vou falar para você que Jesus tá voltando, né? Não, ele vai voltar para buscar um povo. Um povo confiante, um povo zeloso de boas obras. Talvez que com esse friozinho aí o povo não quer sair de casa nem para ir para a igreja, né? É, eu estava pensando lá em casa. Eu vou porque é um compromisso que eu tenho com Deus e Deus tem comigo também. Então eu tenho que fazer a obra de Deus. Levar a palavra de Deus às pessoas, mesmo que ninguém ligue na rádio hoje, mas eu vou lá na rádio, né? Pregar a palavra de Deus, que sempre tem alguém que está ouvindo, que necessita de ouvir, de receber, então, e colocar nas mãos de Deus a sua vida. É assim que Paulo fala, coloque nas mãos de Deus a sua vida e confia. Deus, ele purifica, Ele perdoa pecado, Deus ele faz de você uma nova criatura, amém? Se você crer nessa noite, dá um amém, né? E diga glória a Deus aí na tua casa, tá bom? Agora eu quero orar com você, diante dessa palavra, nessa noite, eu quero orar contigo, agradecer a Deus, porque a oração, meu amigo, a oração é ela que move o coração de Deus, é a oração que toca no... Né? E Deus se comove e atende você. São muitas pessoas que estão angustiadas nesse dia, muitas pessoas aflitas, tristes, mas Deus ele veio para trazer alegria espiritual. Então coloque na mão de Deus a tua vida e você verás que tudo vai dar certo. Amém? Senhor Deus, Pai Todo-Poderoso, Criador do céu e da terra. Eu digo, Papai, nessa noite que são muitas pessoas que estão angustiadas por ter perdido seus entes queridos. Pessoas, Pai, que estão ali...

com seus entes queridos doentes, internados nos hospitais, até mesmo desenganada a medicina. Mas o Senhor não desenganou ainda, meu Deus. Ó Pai, também aqueles irmãos que estão lá no presídio, ó Pai, que estão cumprindo a sua pena lá dentro. Por quê? Porque é raro, né, andar em caminho errado. Mas só o Senhor que cabe julgar. Então eu peço ao Senhor nessa noite, Pai, visita eles nessa noite lá na PF3. E os liberte eles, Pai. Liberte, transforme esses corações em nome de Jesus Cristo. Ó Deus, também abençoa cada ouvinte que vai estar ouvindo esse programa, meu Deus, nessa noite. Os meus irmãos taxistas, meu Deus, abençoe cada um deles. Liga o programa, meu Deus, nessa noite. Os meus irmãos taxistas, meu Deus, abençoe cada um deles. Livra eles, Pai, das mãos do homem malfeitor. Livra os meus irmãos taxistas, Pai querido, dos assaltantes, mas salva, usa eles para salvar a alma dos assaltantes, meu Deus. Em nome de Jesus Cristo. Deus, coloca teu anjo dentro do carro do meu amigo taxista para livrar ele do perigo, para livrar ele da morte, meu Deus, em nome de Jesus Cristo. Abençoa, papai, abençoa cada motorista de ônibus, motorista de caminhão, vai abençoando, vai livrando, Pai, do mal, vai cobrindo com o teu manto sagrado, papai, nessa noite, em nome de Jesus. Nós te pedimos, Pai, abençoa todos e todas as famílias na face da terra, em nome do Pai, do Filho e do Espírito Santo de Deus. Amém, Jesus.

Glória de Deus. É Jesus. É Jesus que salva, né, e liberta. Eu sou o pastor Olavo Ferreira e vou contigo até 5 para meia-noite. Eu aqui e o Diogo do outro lado, né, modulando os botões da Essência Gospel. Eu quero cumprimentar você aí no teu carro, no teu caminhão, no teu apartamento, na tua casa, né, da casa mais humilde até o apartamento também. Meu abraço para você e cumprimentar você com a paz do Senhor Jesus. É a paz que vem do Senhor Jesus, não é a paz do homem, né? Não, é a paz do Senhor Jesus Cristo, porque nós, no mundo, temos aflição, mas vamos vencer em nome de Jesus, não é verdade? Então temos aí hoje é terça-feira, meu amigo, terça-feira, chegou aí, né? Chegou aí quase no final do mês de junho, né? Quase no final do mês de junho. Né? Só mais uma semaninha já vai fechar, né? O mês, né? O ano também, né? Que Deus abençoe. Hoje é 23 de junho, né? Para você que vai sair de casa, né? Vai trabalhar de segurança, olha, sai bem agasalhado, tá? Eu tava aqui comentando com o Diogo, porque nós chegamos numa idade meio avançada, né? Temos que andar bem agasalhado, porque aí não vem aquela dor de ouvido, né? Não vem nada, porque nós estamos bem agasalhados, né? E é que Jesus fala para nós, né? Nós temos que estar sempre, primeiramente buscando o reino de Deus, né? E depois andar preparado para tudo que vier, né? E o frio hoje em Foz do Iguaçu, a temperatura está altíssima, baixíssima, não alta, baixíssima, né? Está baixíssima. Eu creio que deve estar uns 10 graus mais ou menos, né? 8? 8 graus está em Foz. O Diogo me informou que está 8 graus. Aqui eu estava procurando aqui, já me informou ali. Que legal. Então, meu amigo, sai preparado, bem agasalhado, né? E eu já quero cumprimentar meus ouvintes aí, né? Meus ouvintes, né? A Neiva está lá ouvindo nós. Ô, Neiva, obrigado pela audiência aí. Está lá ouvindo nós debaixo dos cobertores. Como é que é? Tá no monte de cobertor, né? Que maravilha! E nós estamos aqui agasalhados, né, Diogo? Né? Só com uma touca na cabeça, né? E bem agasalhado, isso mesmo. Por mais que... E chimarreando, com certeza, né? Mas o que é bom com chimarrão? Uma boa música gauchesca, né? Eu separei para começar

Aqui, eu quero mandar já aí pro meu amigo Navarro, tá lá ouvindo nós, deixa eu achar aqui, né, o que, que ele mandou para nós aqui já, ele tá lá ouvindo nós, né, o Navarro é o taxista aqui, tá turistando aí em Foz do Iguaçu, turistando, digo, puxando turista, né, então, meu abraço aí, tá, meu abraço aí pro Navarro, né, ele fala o quê? Eu na cama, ô louco, meu, já tá na cama, não acredito, tá na cama? Não sei, eu na cama, né? Tá bom então. Mas então, meu abraço pra você, Navarro, aí, né? Que Deus abençoe você nessa noite, tá bom? E vamos em frente. Separei com o gauchinho de Cristo, né? Com o gauchinho de Cristo, né? Fim dos tempos. Essa canção é linda, bem. Como é que é? Bem macanuda, né? Pra você que gosta da música gauchesca, eu gosto também, rapaz, eu não toco, mas eu adoro essas músicas, é legal, gosto, né? Também vai lá para todos os irmãos lá de Sapiranga, né? Os irmãos sapiranguense, pastor Flávio Peixoto e toda a sua equipe que está lá ouvindo nosso programa, né? Também através da internet, nosso abração aí, né? 22 horas e 33 minutos e meio, canta então, Gauchinho de Cristo, Fim dos Tempos.

É, e essa canção também eu quero oferecer pro, pro pai do Diogo, o irmão Salastiel, é isso, né? Tá lá ouvindo ele. Eu quero já agradecer você aqui, meu querido irmão, tá? Pela muda do Alecrim. É, pra nós plantar lá no meu rancho, tia. Receba essa música legal pro teu elevo espiritual aí. Toca pra nós.

Eita, glória de Deus, esse é o tempo dos fins, né? Tempo dos fins, né? E que nem eu tava falando aqui, né, no começo da programação, não adianta você se espernear e nem chorar de dor de dente, né? Se não tiver preparado, vai ficar por aqui, né, tio? Né? Tem um ocorrido aí de um gaúcho aí de Porto Alegre, né? O índio velho se escondeu atrás da porta e chegou obrigada lá, né? Pra prender a gauchada que estavam brigando, né?

0: aí o link, né? E vai escutando a programação nossa, tá bom? Marcos Andrade, meu abração pra ti também. Já aproveitando o embalo, vou mandar um abração aí pro meu irmão Geraldinho também, né? Ele que é ouvinte da programação, não perde um. Tá sempre ligadinho com nós lá ouvindo a programação, tá bom? Eu quero mandar um abraço aqui para todo o pessoal querido. Pessoal querido, porque eu tive lá e fui bem atendido. Eu quero fazer aqui um comentário, entendeu? 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Já calma aí, vivente, vamos devagarzinho, né? Devagarzinho sempre, né? Nosso abraço então para todos os taxistas, caminhoneiros de Foz do Iguaçu que estão sempre ligadinhos com nós, tá? E essa programação vai para todos, né? Que estão aí ligadinhos com nós nesta noite em nome de Jesus Cristo, né? E eu quero mandar já um abraço aqui para o pastor Elias, lá da Terceira Igreja Batista, né? Onde nós congregamos ali, né? E o pastor Elias está carregado, tá, como é que é? Acarretado de trabalho, né, pastor Elias? Mas é assim mesmo, né? O homem que é responsável, líder, né? Ali pelo ministério, que Deus abençoe, pastor Elias, toda a sua família, nesta noite, em nome de Jesus Cristo, ok? E nós temos sempre aí, né, na oração, por todos os pastores, missionários, evangelistas, que levam a palavra de Deus, né? Agora, sábado que vem agora, sábado agora, dia 28, só me faz de memória, dia 28, eu vou estar lá na extensão 3 da PF, levando a palavra de Deus com muito carinho, muita dedicação. É isso. Eu gosto de fazer as coisas bem feitinho para Jesus Cristo, bem feitinho, né, para não haver problema, né? Para não haver problema. Então, que Deus venha nos ajudar sempre. Deus está sempre ajudando nós. Deus nos surpreende sempre, sabia? Deus nos surpreende. Então, eu digo assim que sempre, sempre nós devemos buscar a Deus, colocar nas mãos de Deus a nossa vida, nossos afazeres, né? E confiar que tudo vai dar certo em nome de Jesus. Vamos ouvir então a chamada do Marcos, né? Ele que está na ponta da linha aí, né, Marcos? Seja bem-vindo na graça e na paz de Deus.
1: Paz do Senhor, pastor Olávio Ferreira. É o Marcos aqui do Jardim Colombelli que está falando. Já estou sintonizado com meu radinho aqui na programação Uma Luz no Seu Caminho. Essa programação que é uma benção.

0: Hoje eu estou na audiência aqui. Amanhã estou de folga, não vou levantar cedo. Então hoje eu estou na audiência aqui, sintonizado desde o início da programação. Quero deixar um forte abraço aí para o irmão Geraldinho. O irmão Geraldinho, nós temos se comunicado aí, né? Mas diminuiu um pouco nossa comunicação devido a nós trabalhar em um horário diferente agora. Quero deixar uma saudação a toda a família do irmão Geraldinho aí, e a todos os ouvintes que estão na escuta da programação Uma Luz no Seu Caminho. Quero deixar um forte abraço também para o irmão Lotário Ferreira também. E gostaria de pedir um hino com Júnior. A Igreja Crê no Teu Sangue. É o título do louvor. Tá bom, pastor? Um forte abraço aí. Sinta-se abraçado.
1: Amém. Obrigado pela tua audiência aí, Marcos. Obrigado mesmo. Sabe que você sempre está aí nas minhas orações. Estamos orando por todos os nossos irmãos, né? Que estão sempre também orando por nós. Devemos sempre, sempre estar unidos, né? O salmista fala com bom e suave que os irmãos vivam em união. Essa união é cristão, né? Cristão, um orando pelo outro, né? É verdadeiramente o amor de Cristo no coração de cada um, de cada irmão. Isso é muito gratificante para nós. Que Deus te abençoe então nessa noite. E vamos ouvir então com o Júnior essa canção linda, dedicada por irmão Geraldinho, para todos os ouvintes e para você, querido, amado irmão Marcos Andrade do Jardim Colombelli. Toca, Diogo!

22 horas 50 minutos, Rádio Essência Gospel 96.7, programa Uma Luz no Seu Caminho. Cantou aí o Júnior, né? Júnior cantou lindo aqui na programação, pro meu irmão Marcos Andrade, do Jardim Colombelli, tá lá ouvindo o programa. Deus abençoe você, Marcos, em nome de Jesus. Também aqui na minha live está aí o nome do meu irmão Wagner Rodrigues, né? Wagner Rodrigues, ele pede, por favor, com toda, né, com toda gentileza, peço orações, né, para mim e minha família. Obrigado pela atenção. Vamos orar com certeza, Wagner. Com certeza, a oração, ela é tudo em nossas vidas. Em tudo. Não sei o que você está passando, mas eu sei que um Deus, ele está agora de braços abertos. Ele fala assim: vinde a mim todos que estáis cansado e oprimido, e eu vós aliviarei. É Deus que alivia a dor, é Deus que retira essa angústia, é Deus que tira essa aflição do coração, é Deus que faz tudo isso, meu querido e amado ouvinte. Que Deus te abençoe grandemente. Já coloquei aqui você nas orações, vamos estar orando por você, com certeza, em nome do Senhor Jesus Cristo. Também a Neiva, ô Neiva, obrigado pela tua audiência, ela está lá, né? Ela está lá, né, na escuta do programa. Deus abençoe, Neiva, por você ser ouvinte do nosso programa. Digo nosso porque não é meu, né? Esse programa aqui é de Deus. Ele sustenta essa programação. Ele sustenta essa programação. Pega um pouquinho esse fundo musical de ouro, por favor.

deixa esse fundo de esse mundo musical aí, Diogo. Eu vou orar pelo Wagner Rodrigues agora, em nome de Jesus. Eu vou orar pelo Wagner e toda a família. E por essa família que perdeu seu ente querido também, vamos estar orando em nome de Jesus Cristo. Porque eu digo sempre que todos nós vamos para o lugar que nós estamos lutando para conquistar. E o dia que nós conquistamos, Deus nos leva para morar com Ele. Ele não avisa você. Ele não avisa nós. Oh, você acabou de conquistar teu espaço aqui, vou trazer você. Não. Nós temos que estar conquistando esse espaço para ir morar com Deus. Quando chega o dia, Deus nos leva para morar com Ele. Nós estamos aqui nessa terra, uma vida passageira. Uma vida passageira. É uma vida que não vamos ficar aqui. Não. Nós vamos morar com Deus. E é por isso que eu estou aqui nessa noite. Eu estou aqui nessa noite por isso aqui, meu amigo. Para orar em teu favor e por todas as famílias da face da terra. Wagner, feche teus olhos agora. Aonde você esteja, feche teus

0: olhos e leve o teu pensamento a Deus. São 22 horas e 54 minutos. Senhor Deus, Pai Todo-Poderoso, Criador do céu e da terra, eu quero apresentar ao Senhor, meu Deus, o Wagner e toda a família dele, Pai. Toda a família dele, meu Deus, eu não sei o que ele está passando, mas o Senhor, meu Deus, agora em espírito e verdade vai de encontro com ele, meu Deus. Manifesta a presença agora, Pai, no coração do Wagner e toda a família. Se estiver passando agora, meu Deus, uma aflição, angústia, meu Deus, vai retirando tudo isso, retira agora em nome de Jesus Cristo, Paizinho amado. Se for alguém que estiver doente no hospital, ali, meu Deus, manda o teu anjo agora no hospital, Papai. Você perdeu algum ente querido, meu Deus querido, agora console o coração de cada um, meu Deus querido. Ó Pai, essa família que perdeu o Laíton, Pai, não a conheço, não lembro dele, mas o Senhor sabe quem é. Ah, meu Deus, console esses corações agora, Pai. Console essas vidas, Papai querido, porque a gente acostumou, a família acostumou a ver aquele ser andando para lá e para cá dentro de casa. De repente ele vai e nunca mais a família vai ver. Consola, Pai, essas vidas em nome de Jesus Cristo. Deus, em nome de Jesus Cristo, agora abençoa, Pai, abençoa essa casa, abençoa a casa do Wagner Rodrigues, abençoa, meu Deus, a família dele. Deus, seja agora, meu Deus, as tuas mãos poderosas alcançando eles agora. Toca na mente, no coração, Deus, faça moradia agora, Pai. Aquilo que ele está passando, o Senhor venha resolver em nome de Jesus Cristo, Paizinho amado. Ele pediu oração porque ele crê no Senhor, ele confia no Senhor. O Senhor é nosso pastor e nada nos faltará. Deus, leva paz no coração. Leva a harmonia espiritual para cada família agora, Senhor. Que o teu amor esteja, meu Deus, dentro desse lar. Que a presença do Espírito Santo comece agora a se manifestar nas vidas que se encontram, meu Deus, aflita. Deus, em nome de Jesus, eu oro repreendendo toda a tristeza, repreendendo toda a enfermidade. Todas as portas fechadas agora, Pai, porta que se fechou e não se abriu mais. Que o Senhor venha abrir as portas, Pai, de saúde, porta de cura, de libertação. Deus, em nome de Jesus, receba a minha oração. Assim eu peço e agradeço, em nome do Pai, do Filho e do Espírito Santo de Deus. Amém, Jesus. Nós vai pro comercial e volta daqui a pouquinho. Não sai daí não, tem mais palavra, tem mais oração para você, não sai daí não, tá? Vou contar contigo, vou esperar você aqui, tá bom? É lá e cá, já voltando de volta.
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Muito bem, já estamos de volta já aí, né? 11 horas agora, né? 23 horas mais 7 minutos, 23:07, você está no 96.7, Essência Gospel, a rádio do seu coração. E o locutor é um locutor escolhido por Deus, né? Aqui, todas as terças-feiras, para alegrar vocês, né? Com canções gospel, né? Louvores maravilhosos, né, para vocês nessa noite, e palavra, o que é essencial, a palavra de Deus, né? Que Deus então abençoe todas as vidas que estão ligadinho comigo, né? Ligadinho aqui comigo, e Deus abençoe, né? A Neiva tá lá ouvindo nós, ela pediu uma canção aqui, eu vou já antes de atender ali, tá? Atender o irmão Geraldinho, eu vou atender aqui a Neiva, que também está lá ouvindo nós, né? Em nome do Senhor Jesus Cristo. É bom demais saber que você está do outro lado ouvindo, igual está aqui o irmão, o pastor Flávio Peixoto está lá ouvindo nós. Já vai mandar uma mensagem para nós aqui, né? Pastor Flávio Peixoto, já.

0: mandou aí para nós uma palavra aqui, né? Que Deus abençoe o pastor Flávio Peixoto lá em Sapiranga, ligadinho com nós, né? Isso é muito bom demais, né? Bom demais, demais, demais, demais, né? Maravilha, né? É saber que muitas pessoas estão ligado, ouvindo o nosso programa nessa noite, né? Muito bom mesmo, maravilha. Deus abençoe então a todo o povo lá de Sapiranga, né? E os sonhos daqueles que acreditam em Deus, que crê em Deus, vai ser realizado. Ele te manda um abraço para você, Diogo, pastor Flávio, né? E aqueles serão abençoados, né? Serão abençoados em nome de Jesus Cristo, né? Em nome de Jesus. Mas eu vou atender então antes aqui o Geraldinho, tá? Depois eu atendo a Neiva, tá bom, Neiva? Só um minutinho, tá bom? Eu sei que você tá aí acordadinha, né? Tomando um chazinho quente debaixo das cuchoadas. Maravilha, que é o essencial, né? Não pode estar no frio não, para não pegar frio nos pés. Maravilha? Vamos ouvir então a voz do nosso irmão Geraldinho, que tá na escuta da programação. A paz do Senhor, irmão Geraldinho. Seja bem-vindo em nome de Jesus. Quanto tempo, homem?
1: Obrigado, pastor Olavo Ferreira, obrigado, agradeço aí pelo abraço aí, o Marcos disse que vai participar aí, eu falei pra ele, tá na hora de participar mesmo, tava meio sumido mesmo. Então, pastor, eu tô meio triste, né, eu não tô muito, hoje eu não tô muito pra brincadeira não, que a coisa é séria lá em casa, minha mãe tá internada, estado grave no UPA, talvez eu transferir ela pra municipal ou para São Miguel de Iguaçu, mas eu espero em Deus, que Deus está no controle de tudo, que Ele não vai permitir que isso aconteça, que essa semana ela ganha alta, em nome de Jesus, estou confiante, porque a situação dela não está nada fácil, ela está se alimentando pela sonda, está fazendo xixi pela sonda, está complicado, teve que amarrar a mão dela porque ela queria arrancar, ela não está conseguindo falar. Ela mal ouve a pessoa, fui lá hoje, chorei bastante lá hoje, lá no hospital, ali no UPA. Então eu tô aqui, passando mais aqui para agradecer pela programação aí, pelo abraço. E vou ficar uns dias sem participar aí do programa, porque tá muito frio, tô lá na guarita, e lá na guarita não tem internet. Só quando tenho crédito no meu celular, daí dá para me participar, senão mas eu tô na sintonia, que nem o pastor falou. Pode ter certeza que mesmo que eu não participar, mas estou aqui na sintonia. Então, quando o tempo esquentar mais, voltar, esquentar mais, que vai demorar, né? Aí vou participar mais vezes. Mas eu mando um desejo e oração para minha mãe. Não esqueça de colocar o nome da minha mãe nas orações, que eu chorei bastante sábado, chorei bastante hoje. Meu pai está deprimido, meu pai não sabe mais o que fazer. Está entregue na mão de Deus. Deus vai fazer algo. Se for para Deus tirar ela, levar ela, que ele faça isso, para ela não ficar sofrendo, mas se é para ela receber a bênção, receber a cura, que ele faz um milagre na vida dela, e é de cortar o coração de ver a situação que ela está lá no UPA. Então, eu passo aqui para pedir oração. Eu já pedi para todos os meus familiares, os meus amigos, os outros pastores, e estou pedindo agora aí para vocês aí, tá? Colocar o nome dela nas orações, que a coisa está muito grave, a coisa é séria. 91 anos, meu pai, 84. Então, eu agradeço pela programação aí, agradeço pelo abraço. Eu queria que eu rodasse um louvor aí. A escolha do programa aí, ofereço para todos os meus amigos, todos os ouvintes da rádio aí, pastor Olavo, pastor Elisa, o Marco, Moedinho, para minhas famílias, minhas filhas. E tem a programação, em nome de Jesus. Eu estive congregando lá na igreja do programador lá, o Lourival dos Santos, ali na Praça 7 de Setembro, né? Ele tava lá na porta da igreja vendendo Bíblia lá. Um abraço. Tem uma programação abençoada por Deus aí. Um abraço a todos aí. E eu agradeço a Deus pela vida de vocês aí, programador.
0: Amém. Deus abençoe, irmão Geraldinho. Vamos estar orando, né? São momentos que nós nos encontramos às vezes sem saída, né? Sem saída. Mas nós que servimos a Deus, nós sabemos que a saída é só Jesus Cristo.

é só Jesus Cristo, né? E por coincidência, né, eu quero aqui já cumprimentar meu querido amado irmão pastor Flávio Peixoto, né, lá de Sapiranga. Flávio Peixoto, meu amigo, meu irmão, né, nós não nos conhecemos pessoalmente, mas espiritualmente fazemos a mesma obra, né? E ele está lá ouvindo nós. Ele falou: paz do Senhor Jesus Cristo, escolhido por Deus, né? Ele falou: eita glória, abraço, pastor Olavo Ferreira, aos amigos, né? Amigo Diogo também. Deus abençoe, irmão Diogo. E a todos os ouvintes, sempre ele está na escuta. Às vezes, eu sei que não é fácil, né? Mas a gente não deve esquecer, né? Às vezes eu me esqueço, mas eu me lembro aqui e falo, né? E ele deixou aqui para todos os ouvintes, né, pastor Flávio? Para todos os ouvintes esse versículo aqui, né? 1 Coríntios, né? 1 Coríntios, capítulo 58, versículo 15, é isso, né? Que fala assim: portanto, meus amados irmãos, sede firmes e constante, sempre abundante na obra do Senhor, sabendo que o vosso trabalho não é em vão no Senhor, né? Então, fica firme, irmão Geraldinho. Continue firme, crendo. A resposta para sua mamãezinha, Deus vai mandar para você. E vou te falar para você, Deus tem coisas melhores para todos nós, e especialmente para aqueles que estão, né, acamados, aqueles que estão sofrendo, né? Deus, ele é vida, vida em abundante, né? Deus é vida e vida é abundante. Então eu digo para você, querido amado irmão Geraldinho, que Deus não se agrada de ver ninguém sofrendo. Mas sede firme no Senhor, continua firme, que Deus tem coisas melhores para todos nós. E o que acontecer, Deus sabe. Deus sabe. Mas vamos estar orando a Deus para que Deus faça realmente a vontade dele, né? A vontade dele, né? Que Deus abençoe, pastor Flávio, para esse versículo da palavra de Deus aqui, né? Deus abençoe você. O pastor Flávio pediu também uma canção aqui, né? Daqui a pouquinho vão tocar então pro meu amigo e irmão, pastor Flávio Peixoto, né? Um louvor à escolha, né? A escolha da rádio, né? O pastor falou aqui que vai orar também pela mãe do irmão Geraldinho, se não me engano aqui, né? É, viu, irmão Geraldinho, o pastor Flávio Peixoto vai orar pela tua mãe também lá em Sapiranga, viu? Fica tranquilo que o pastor vai lá orar e convocar toda a igreja para orar por sua mãe, tá bom, querido? Deus abençoe também aí, em nome de Jesus. Mas o meu querido e amado irmão Salastiel me mandou aqui uma muda de alecrim hoje, né? Eita, glória de Deus, maravilha. Não vou esquecer, viu? Não vou esquecer, não, né? E eu vou te mandar uma canção linda aqui, a escolha do meu amigo irmão Diogo. Seu filho está aqui na sonoplastia e ele escolheu mais uma canção linda. Eu nem sei que canção que é, mas ele esqueceu uma música linda aqui, escolheu, né? E eu mando para você, meu querido amado irmão Salastiel, olha, com todo amor em Jesus pela sua vida, pelo que você tem passado, passou já, né? E passou pelo vale e Deus te deu a vitória, né? Então é assim que Deus faz, tá bom? Isso apenas... Deus está aprovando aquele que ele ama, não é verdade? Então tá bom. Tá aí então a canção linda que escolheu foi o Diogo. E eu sei que é coisa boa, né, Diogo? Toca o sucesso aí pro irmão Salastiel e eu volto daqui a pouquinho.

Graças a Deus, 23 horas mais 20 minutos e meio, né? 20 minutos e meio, 11:23, 20 e meio. Deus abençoe então, irmão, irmão Salastiel, Deus abençoe aí pela audiência do Rádio Ligado e muitíssimo obrigado aí pela, né? Não vou esquecer isso aí, sabe? E vou plantar lá aí, quando estiver grandão, te mando uma foto. Legal, hein? Deus abençoe, irmão Geraldinho, né? Irmão Geraldinho, eu separei uma canção linda para você e também para o pastor Flávio Peixoto, lá em Sapiranga, né? É Ninfa e Cálita, 50%, né? 50% é o que vai subir, né? Vamos aí ouvir essa canção linda. 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Tá então, sucesso com Ninfa e Cálita, 50%, e receba aí, irmão Geraldinho, pastor Flávio Peixoto. Canções lindas, é aqui comigo, 96.

muito bem, 23 horas mais 28 minutos, aí foi o sucesso com Ninfa e Calita, né? 50%, eu quero estar junto, né, pastor Flávio Peixoto? Queremos estar lá junto nesse 50%, né? Para que não ficamos aí, né, nesse mundo, né, jaz do maligno, não é verdade? Que Deus abençoe pastor Flávio Peixoto, homem dedicado na obra do Senhor, né? Todos os pastores têm lutas, mas vence. Com Cristo no barco, somos mais do que vencedor, não é verdade? Que Deus abençoe pastor Flávio Peixoto, toda a sua família, né? Seu ministério, que Deus abençoe grandemente em nome de Jesus. Tá, então, irmão Geraldinho também, né? Vamos fazer uma corrente de oração.

coração, né, no fim da programação, e tenha certeza, Deus tem o melhor para todos nós. Para todos nós, Ele tem o melhor para nós. Você crê assim? Deus tem o melhor para todos nós. Amém? Acredite, todos nós vamos estar esperando a volta de Jesus, né? Ele vai voltar para levar um povo zeloso. Amém? Acredite, todos nós vamos estar esperando a volta de Jesus, né? Ele vai voltar para levar um povo zeloso de boas obras. Que Deus abençoe todos vocês nessa noite também. E quero convidar você mesmo, isso, você está sentado aí na tua cadeira, ouvindo o programa de rádio, né? Está na minha live? Bom também, né? Bom também. Como está você? Está bem? Espiritualmente? Está bem? Com Deus? Isso é bom demais, tá bom? Então, quero convidar você para nós fazer uma visita na nossa igreja, nosso templo, né? Ali na Rua Gavião 37, no Portal da Foz. Todos os domingos, o culto de celebração, às 19 horas. Palavra que fala ao coração, né? Que fala ao coração. Então, venha para cá, você também nos visitar ali, e receber uma palavra para o teu coração. Uma palavra para o teu coração, tá bom? Deus tem algo bom para a tua vida, algo muito gostoso para a tua vida, tá bom? Então, venha para cá você também. Na Rua Gavião 37, Portal da Foz, terceira Igreja Batista, na responsabilidade do pastor Elias e toda a equipe de obreiro, pastor Cláudio, né? Pastor Cláudio lá, juntinho, de mãos dadas, né? De mãos dadas ali, homem de Deus, na oração, né? Para fazer aquilo que Deus nos ordenou a fazer. Que Deus abençoe, então. O pastor Cláudio, pastor Elias Figueroa Colombelli, né? Vamos achar aqui uma canção linda agora para Neiva, que tá lá ouvindo nós, né, Neiva? Tá ouvindo nós aí, né? Com certeza, que Deus te abençoe grandemente também, né? Aleluia, Jesus, nessa noite maravilhosa, né? Os irmãos Levitas, conhece esse é a dupla de dois? Conhece a dupla de dois, irmãos Levitas? Hã? Os irmãos Silva, acha pra nós, Diogo. Irmãos Silva, os meninos do Maranhão, né? Ditosa cidade, né? Vão cantar aqui nessa noite para todos os ouvintes que estão ligadinhos ali na Essência Gospel 96.7. Os irmãos do Paraguai, meu abraço também aos irmãos do Paraguai. Os irmãos da Argentina, né? Ontem eu estive ouvindo uma programação aqui dos irmãos, né? Da Assembleia de Deus, uma bênção de Deus, palavra, né, forte. E pessoas que realmente foram separados para fazer a obra de Deus, né? Por mais que tenham lutas, mas tenham vitória também, né? Então, vamos em frente, sempre, sempre confiante em Deus. Conseguiu achar? Tá aí, então? Ditosa cidade, vai cantar aqui esses irmãos maravilhosos. Irmão Silva, canta bonito aqui. Você vai ligando 3025-5200. Eu volto já, já, já, já.

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Deus te chama agora, ó, vem sem demora, paz descansar. Aí pra você do outro lado que tá ouvindo nossa programação aí na Argentina, Porto Iguaçu, né? É, Gilbrain Lopes vai cantar uma nova história. Essa canção vai lá pra Neiva, né, Neiva? Uma nova história na sua vida, na vida daquele que crê, não é verdade? Né? Deus faz uma nova história, um novo caminho. E essa canção é linda. Pra você que tá aí do outro lado, tá? Eu tenho uma mensagem para você daqui a pouquinho. Uma mensagem do coração de Deus para o teu coração, tá bom? Eu vou tocar essa canção aqui e eu já vou voltar aí com a mensagem, tá bom, Diogo? Né? Vamos já agilizando o negócio aí, que estamos chegando no final da jornada. Canta, Gilbrain Lopes. Eu volto já.

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1: Romanos capítulo 3 e o verso 23 e 24 nos fala assim: porque todos pecaram e destituídos estão da glória de Deus, sendo justificados gratuitamente pela sua graça e pela sua redenção que há em Cristo Jesus. Eu quero falar para você nessa noite que em Cristo Jesus nós temos salvação. Em Cristo Jesus nós temos vida. Em Cristo Jesus nós temos socorro. O salmista escreveu aqui no Salmo 30 e o versículo 2, ele fala assim: Senhor, Senhor meu Deus, a ti clamei por socorro e tu me curastes. Senhor, tiraste-me da sepultura, prestes a descer na cova, devolveste-me a vida. Então o Senhor tem promessa de vida nessa noite. Clamar ao Senhor é buscar a presença dEle. Nunca seremos perfeitos e santos como Cristo foi. Mas Cristo nos ensina e nos fala que Ele é o socorro, Ele é a vida, Ele é a vida, Ele é a paz. Mas Ele nos ensina a buscar santidade todos os dias, seguindo seus passos. Não somente buscar a Deus quando nós estamos naufragando, quando estamos se afogando nas águas, mas sim buscar Deus para agradecer a Ele por tudo que Ele fez por nós. Seguir os passos de Jesus, obedecendo a sua palavra, fazendo a sua vontade e não a vontade nossa. Quando aceitamos o seu sacrifício e buscamos a santidade, somos purificados pelo Pai. E Jesus intercede por nós. Quando você ora a Deus, antes de você buscar

O que você necessita, Deus já sabe. Ele já te dá para você a tua vitória. É por isso que vale a pena obedecer a Deus, andar na vontade de Deus, fazer a vontade de Deus. Ele nos ensina a buscar santidade. Aonde que eu busco isso, pastor Olávio? Você busca na oração, você busca lendo a Bíblia, você busca se diminuindo e deixando Deus crescer em você. Que as pessoas olhem para ti e vejam o Espírito Santo na tua vida, vejam a luz, Jesus na tua vida. E que muitos hoje não querem ter essa luz, segue o mundo de maneira fraudulenta, da maneira que Satanás quer que eles vivam. Mas você, buscando a santidade, você vai vencer todos os maus, os dias difíceis, você vai vencer em nome de Jesus Cristo. Então, obedecendo a Deus, a sua palavra, fazendo a vontade de Deus, quando aceitamos Jesus Cristo, buscamos a santidade e Ele nos purifica pelo Pai. É Jesus Cristo que intercede por nós. Quero falar para você nessa noite, irmão Geraldinho, Deus está enviando um anjo lá onde está sua mãe. O anjo poderoso, o anjo da glória. Para você, meu amigo Wagner, Deus vai falar o teu coração também. Deus vai falar o teu coração e vai te abençoar grandemente. Nós temos aqui um ouvinte na minha live, né? A Edinalva Santos Galvão está lá ouvindo a programação. Deus abençoe, irmã de Edinalva Santos Galvão. Deus abençoe você pela audiência aí. Está na minha live, Deus abençoe. Deus é contigo. E é o que eu digo para você: buscando a santidade de Deus, você vai vencer, né? O sacrifício, sendo purificado pela santidade, né? Pelo Pai, e Jesus intercede por nós, né? Então todos nós pecamos. Jesus olhou do céu e não achou um justo na terra. Todos nós somos pecadores, mas Jesus, Ele é misericordioso, né? E que, Lamentações capítulo 2, versículo 22, fala assim, que as misericórdias do Senhor são as causas de você, de nós, não sermos consumidos, mas Ele renova cada hora, cada instante, a minha e a tua vida. Então, pela graça dEle, pelas misericórdias do Senhor, estamos vivos ainda, mas vai chegar o dia que nós vamos ser levado por Jesus para morar onde? Aonde Jesus falou, aonde Ele estaria, que quer que nós também estejamos, mas santos, homens e mulheres santos, que por mais que seja apedrejado aqui na terra para levar a palavra de Deus, né, criticados, mas sempre não olhando para a direita nem para a esquerda, olhando para Jesus, o autor e consumador da sua alma. Deus está contigo em nome de Jesus. Feche teus olhos e agora eu quero orar por você em nome de Jesus Cristo. Se você quiser falar comigo, meu telefone é 98804-6796, ok? Deus abençoe você. Vamos orar então. A oração da fé está no ar em nome de Jesus.

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1: Soberano Deus, eterno Pai, o Senhor é o Alfa, é o Ômega, o Senhor é grande. Por isso, meu Deus, nessa noite eu peço ao Senhor, humildemente, vai de encontro, Pai, com essas famílias que perderam seus entes queridos, Pai, console elas em nome de Jesus Cristo. Deus, essa pessoa doente no hospital, Papai, ali acamada, Senhor, seu filho sofrendo, Pai, preocupado, Deus, que o Senhor faça a tua vontade nessa noite em nome de Jesus Cristo, Pai, console o coração do irmão Geraldinho, dê ele a paz, meu Deus, que ele saiba que o Senhor está no controle da vida da mãe dele, da família dele, Pai, abençoa ele, que ele seja forte na tua presença em nome de Jesus Cristo. Pai, abençoa, Pai, também o irmão Marcos Andrade, lá no Jardim Colombelli, toma em tuas mãos, Pai, a vida dele. Pai, renove a vida dele espiritualmente, Pai, revista a tua armadura, seja com ele em nome de Jesus, no trabalho, em casa, seja com ele, meu

0: Deus também abençoe o pastor Flávio Peixoto lá em Sapiranga, a família dele, Pai, abençoe em nome de Jesus. Deus, que o Senhor venha dar a cada um de nós a sabedoria, Papai querido, que nós possamos levar teu amor a cada coração, meu Deus. Deus, entra também agora nas cadeias públicas, Senhor Jesus, ali, né, que a tua palavra venha tocar no coração dos meus irmãos presidiários, que sejam abençoados, libertados, transformados, em nome de Jesus Cristo, Pai. Abençoa, Pai, o irmão Gilberto, irmã Marlene, Pai, ali, que nos ajuda com a contribuição todo mês, meu Deus, abençoa teu servo, tua serva, em nome de Jesus. Abençoa a Neiva, Senhor Jesus, com saúde, Pai, com vida, meu Deus, em nome de Jesus. Venha orientar tua filha, meu Deus, em nome de Jesus Cristo. Deus, seja com ela, Papai, dando força, sabedoria, em nome de Jesus. Abençoa a Mai, Catarina, o Everton, o Dudu, a Francine, abençoa eles. Abençoa a família da irmã Tita, Senhor Jesus. Abençoa todos, Pai, nossos patrocinadores do rádio, Senhor, abençoa. Ah, o irmão Salastiel, abençoa ele, Papai, com saúde, vida e vida em abundância. Abençoa a família do Diogo, Senhor Jesus. Agora, Pai, eu te peço, por minha vida e a vida do irmão Diogo, nos leva em paz para nossos lares, nos leva em paz, tira do nosso caminho todo tropeço, todas as armadilhas, Pai, do inimigo. Deus, tu sabes que nós, Pai, somos pecador, mas o Senhor é misericordioso para conosco, Pai. Obrigado, meu Deus, por mais uma programação que foi para o ar nessa noite. Obrigado por cada locutor, por cada apresentador de programação que na essência gosta, Pai. Pai, vai abrindo as portas da publicidade para essa emissora, Senhor. Abrindo as portas, Papai. Que esse veículo de comunicação não venha parar, mas venha se expandir cada vez mais. Abençoa a tua serva, a missionária Helena, Pai. Abençoa ela, a família dela, em nome de Jesus Cristo, Paizinho amado. Seja com todos nós, Pai. Eu te louvo, eu te exalto, Pai, por mais um programa nessa noite, nesse dia 23, meu Deus, de junho. Eu te agradeço em nome do Pai, do Filho e do Espírito Santo de Deus. Deus, obrigado por mais um programa. E eu conto, Pai, que eu possa voltar aqui na terça que vem para alegrar os ouvintes, trazer a tua palavra com amor. Um abraço a todos os ouvintes que ficaram comigo até agora. E até por lá, se Deus falar que sim, na graça e na paz de Deus. Fui, tchau, tchau.
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A palavra de Deus nos dá um norte, uma direção bem clara, e também nos mostra as dificuldades em que enfrentamos, as lutas, provações, guerras, contendas, discórdias, pecados, falhas em que cometemos, e que o tempo todo tenta lutar contra nós. E o pior inimigo não é o diabo. O pior inimigo somos nós mesmos. Porque muitas vezes nós lutamos contra nós mesmos. Insistimos em fazer coisas que não devíamos fazer. Insistimos em comer coisas que não devíamos comer. Insistimos em beber coisas que não devíamos beber. Insistimos em nos relacionar com pessoas que não deveríamos nos relacionar. Insistimos em ter atitudes e práticas como que um vício, fazendo elas sabendo que elas estão fazendo mal para o nosso próprio corpo. Não é fácil superar os desejos, as vontades, os prazeres, os pensamentos, as palavras, os sentimentos, e que muitas vezes nos impulsiona, e quando nós percebemos, já fizemos uma grande besteira. E toda vez nos sentimos cada vez mais distantes do amor de Deus, da sua grandeza, do seu milagre, da sua infinita misericórdia, do seu poder ao nosso favor. Ficamos distantes de Deus, porque ficamos lutando constantemente contra isso. Diariamente, dia após dia, lutas e mais lutas enfrentamos com nós próprios. Se eu e você olhar no espelho e começar a pregar de verdade para aquele que nós enxergamos, que muitas vezes andamos diariamente com ele, mas não o vemos. Este ser chama-se eu. Todo mundo que anda perto de você enxerga você, mas eu e você próprio, nós não conseguimos nos ver se não pararmos na frente de algo que nos reflita, e ainda assim de forma invertida. Nós estamos caminhando, estamos planejando, pensando, mas não conseguimos nos enxergar como de verdade estamos vivenciando. E às vezes nós ficamos patinando, passa ano, entra ano, passa ano, entra ano, e a gente diz esse é o ano novo, quando na verdade as práticas são todas antigas e velhas. Por quê? Porque nós estamos lutando, nós estamos guerreando contra essa carne, que ela não se converte. O dia que o Espírito Santo de Deus revelou isso ao meu coração, eu confesso, eu fiquei impactado, mas ao mesmo tempo eu me frustrei. Embora eu já vivia como se eu entendesse isso, eu não tinha entendido, mas o Espírito me conduzia dessa forma. Eu vivia como sabendo que meu corpo não se convertia, mas eu vi já muitas pessoas, infelizmente, caminhando no Evangelho, pensando

que o seu corpo é convertido. E esse é o grande engano das pessoas. E essa é a grande falha e a brecha que o diabo usa para entrar e destruir. Algumas pessoas param e falam: o diabo ele destruiu, o diabo ele fez, o diabo ele fez aquilo, o diabo está acabando com a minha casa, o diabo está destruindo isso e aquilo. Eu digo: o diabo ele só entra se der brecha para que ele entre. O diabo só pode fazer alguma coisa se ele tiver legalidade para fazer. Ele não tem permissão para entrar em casas que pertencem ao Senhor Jesus. Ele não tem permissão para entrar em casas que são blindadas pelo Espírito Santo. Ele só tem permissão de entrar em lugares que deram oportunidades para que eles pudessem o fazer. Mas perceba que com este pensamento faz você refletir: qual grande luta você está pronto e posto a enfrentar daqui por diante até que Jesus o venha? É uma guerra que não acaba. É uma guerra contínua. É uma guerra que muitas vezes para nós é que nos fala: meu Deus, suga as nossas forças. É guerrear contra os nossos próprios sentimentos, contra os nossos pensamentos, contra as nossas palavras, contra as nossas ideias e sugestões que o nosso próprio corpo muitas vezes nos dá. O corpo nosso não se converte. E a Bíblia é muito clara em relação a isso, quando Paulo, ele prega dizendo que todos os dias ele esmurra o corpo para não pecar contra Deus. Todos os dias ele renuncia ao seu corpo, à sua carne, para não pecar contra Deus, porque a Bíblia diz que existe uma guerra entre o espírito e o corpo, contínua. Há uma guerra contínua, constante, que não acaba. Você pode vir aqui encher-se de Deus, ir para o encontro, para o acampamento, dormir, falar de Deus, viver praticamente no céu, na terra, mas eu vou dizer para você assim: quanto mais você buscar, mais mortificado está a sua carne, mas a sua carne ainda ela está com você. A carne ela vai ser vencida quando chegar a morte e ela morrer. A carne só vai acabar quando ela não existe mais. E esta promessa que Deus nos faz diz: escute essas lutas que vocês estão passando, essas provações. Por isso nós desfalecemos, mas ainda que o nosso exterior, o nosso corpo exterior se corrompa, o nosso interior, olha que coisa tremenda, contudo se renova de dia em dia. Quer dizer, por mais que nós sofremos perseguições e dissemos não, por mais que nós passamos provas e humilhação na empresa, no trabalho, na escola, na faculdade, em lugares onde você vai alugar algo e você não consegue alugar, não consegue comprar, aparece uma dívida, um problema e você fala: mas meu Deus, eu sirvo a Deus. Eu sirvo a Deus, por que eu passo prova em casa? Eu sirvo a Deus, por que eu passo prova ali, aqui, acolá, com meu marido, com a minha filha, com meu filho, com meu irmão, com as pessoas que eu convivo? Meu Deus, poderia ser diferente. O Senhor está dizendo: calma, isso tudo é passageiro, isso tudo é temporário, isso tudo dura um tempo. Para nós estamos firmados nas coisas naturais, pensamos que o mundo acabou, mas quem está firmado na promessa de Deus, ele não para, porque ele sabe que isso vai passar e que vai chegar um dia em que eu e você vamos estar na eternidade com Deus, dizendo: Senhor, valeu a pena ser fiel ao Senhor todos os dias da minha vida. Ainda que o meu corpo exterior se corrompa, o meu corpo interior, o meu espírito, o eu ser, o eu mesmo, este se renova de dia em dia para a glória de Deus. Amados, a palavra de Deus, se fala se desfalecemos, fala-se de cansaço. Uma pessoa desfalecida, uma pessoa que está praticamente em desmaio, sem suportar, sem aguentar mais as provações e lutas que enfrentam diariamente. E às vezes nós chegamos: Deus, mas por que que eu estou passando isso? Deus está dizendo: escute uma coisa, isto é passageiro. O que eu tenho preparado para você é uma promessa eterna. O que eu tenho preparado para você é algo maravilhoso. E por isso o diabo trabalha nas nossas vidas como cristãos, lançando mensagens subliminares, diabólicas e setas, dizendo: olha, não vai mais para a igreja, você viu a luta que está na sua casa, olha, não adora mais a Deus, olha a provação que você passou, olha, não seja mais fiel a Deus, não, olha aqui, está

tudo errado, aquilo que você pensou que ia dar certo. Olha, desiste de ir para a igreja, para quem no culto está muito calor, fica em casa, vai passear, vai viajar, curtir a vida apenas só isso, esquece o resto. A vida é muito curta. Eu vou dizer, a vida é curta para quem só vive na terra, mas para quem tem plano de viver no céu, há uma eternidade inteira de Deus para a sua história, preparada para mim e para você. Aleluia. Olha para o sermão, diga: a vida é curta para aquele que não vai viver na eternidade com Deus. Aleluia. O diabo, ele fica sugerindo isso para nós. Sabe de uma coisa, eu não vou mais para a igreja, não vou fazer mais isso. Aí tal pessoa me chateou. Irmão, o diabo, ele quer te parar com coisas pequenas. O diabo, ele quer te parar por circunstâncias, dizendo: olha, olha para isso. Você vai dizer: escute uma coisa, que o Espírito está te orientando. Para de olhar para aquilo que vem te querer corromper exteriormente. Isso é passageiro. O que Deus tem para você é muito maior, é eterno, é poderoso, é extraordinário.

você vai agir, você vai se posicionar e o Senhor vai cumprir para a glória dele. Nós não podemos se curvar, parar e desistir, dar ouvidos ao diabo acreditando no que ele está sugerindo a nós. Não. Por isso não desfalecemos, mas ainda que o nosso homem exterior, esse ser, esse corpo se corrompa, o interior se renova para quem anda com Deus. Porque a sugestão do diabo é: olha, você não pode, você falhou, você errou, olha aqui, você sentiu desejo, você sentiu vontade. Sabe de uma coisa? Você não se converteu. Escute uma coisa: você vai acordar todo dia sabendo, o meu corpo não se converte. Por isso mesmo que eu vou buscar mais a Deus hoje. Por isso mesmo que eu vou mexer mais de Deus. Eu posso fazer uma pergunta para você: se eu deixar numa sala, num espaço fechado, num ambiente fechado, numa jaula, um lobo e um cordeiro, quem é que vence? É lógico que é o lobo, mas depende. Se o lobo não tiver alimentado, se o lobo tiver fraco, se o lobo tiver anêmico, se o lobo não tiver comida para ele, ele vai estar no mesmo ambiente, mas ele não vai poder tocar no cordeiro. A resposta de Deus para mim e para você é: quem é que você está alimentando? É o lobo ou é o cordeiro? É o teu espírito ou é a sua carne? Você acordou de manhã buscando a Deus? Você acordou de manhã orando? Você passou a madrugada clamando, lendo a palavra? Ou você passou vendo o que não devia? Aí no dia seguinte você acorda e fala: meu Deus, que vontade é essa de pecar? Eu vou desistir mesmo. E você vai lá e peca. Eu vou dizer: sabe o que foi? Você alimentou o lobo, você alimentou a sua carne. O lobo vai conviver com você, o joio vai conviver no meio do trigo. Mas você precisa entender que você vai prevalecer, você vai permanecer, você vai ficar firme, porque você tem a promessa de Deus sobre a sua vida. Deus te trouxe aqui para dizer para você: você vai entender que pelas suas ações você vai mostrar quem você alimenta, quem é que você está alimentando, quem é que você está cuidando, quem é o que você está fazendo. O Espírito de Deus está dizendo: eu estou levantando homens e mulheres cheios da unção de Deus, que vão alimentar o cordeiro, que vão alimentar o espírito, e que o lobo não vai poder fazer nada, porque você está cheio da unção de Deus sobre a sua vida. Nós precisamos compreender isso. Nós precisamos entender isso. Quando nós compreendemos a revelação da palavra de Deus, nós começamos a lutar contra aquilo que o diabo quer armar ciladas. O problema das pessoas é quando elas se convertem, aceitaram a Jesus, foram para uma igreja, elas pensam: agora eu já tenho experiência, eu já sei o que é certo e errado, não tem mais problema, eu posso passar lá perto do bar, eu posso passar no prostíbulo ali perto, eu posso evangelizar ali. Uma vez um irmão falou: pastor, eu estava evangelizando, eu senti vontade, senti no coração de evangelizar dentro de um prostíbulo. Eu entrei no prostíbulo, eu e mais um irmão. Eu cheguei nele e falei: irmão, deixa eu te falar uma coisa, não faz mais isso não. Não faz mais isso. Não, pastor, mas Deus me usou. Eu falei: eu creio.

Mas quando for para fazer isso, nós não vimos mais no mínimo uns 30, 40 pessoas juntas em consagração e jejum, para a gente pregar a palavra e estar junto. Não brinca com a sua carne. Não brinca com o lobo. Não brinca com o pecado. Não brinca com aquilo que pode destruir a sua vida. O diabo, ele vai criando ciladas e circunstâncias e situações para nos enlaçar, para nos fazer escorregar. E depois, irmão, o abismo chama outro abismo. Depois que você errou, você fala: ah, não tô com... eu vou para a igreja hoje, estou me sentindo sujo. Aí que você foge da igreja, porque você fala: eu vou lá, eu vou falar, Deus não vai me ouvir, porque você sabe que você consumou, que você pecou, que você errou. E aí o diabo vai te afastando cada vez mais. Eu vou dizer: se você está se sentindo sujo, eu vou dizer: é aqui mesmo o lugar que você tem que vir, porque a água de Deus, através da palavra, que vai te purificar, que vai te limpar. Se o doente, ele tem que procurar um hospital mesmo, é aqui que o remédio de Deus vai entrar nas suas veias, é aqui que o antibiótico do Espírito vai correr no seu corpo para que você seja curado. Se você está anêmico, é aqui mesmo que você vai receber bolsa de sangue. O sangue do Cordeiro, ele vai ser injetado sobre a sua história, para a glória de Jesus. Nós não podemos fugir, nós não podemos se afastar do lugar onde vai nos curar, onde vai nos tratar, onde vai nos fazer eu e você sermos melhores para a glória de Deus. Olha o que diz a Bíblia no livro de Salmos 29:11 diz: o Senhor dará força ao teu povo, o Senhor abençoará com paz. Quem vai te fortalecer, quem vai te capacitar, é o Senhor dos Exércitos. É o Senhor quem vai te ajudar. É o Senhor quem vai renovar o seu coração. É o Senhor que vai impactar a sua vida. É o Senhor que vai fazer você, em nome de Jesus, viver o extraordinário de Deus sobre a sua história. É o Senhor quem vai fazer isso comigo e com você. É Ele quem vai nos capacitar. Mas entenda, olha o que diz em Salmos 31, verso 24: esforçai-vos, e Ele fortalecerá o vosso coração, vós todos os que esperais no Senhor. Quem que vai te fortalecer? Quem vai fortalecer o coração? É o Senhor. Mas de quem? Aqueles que esperam em Deus, que esperam no Senhor. Mas aqui começa o versículo de uma forma tremenda, e é isso que Deus quer colocar para mim e para você entender. Se a gente vai vencer, eu creio que vamos, porque nós não vamos, aliás, nós já somos mais que vencedores, mais que vencedores, mais que vencedor. Tem vencedor? Levante a mão aí. Tem mais que vencedor em Cristo Jesus. Nós já somos mais que vencedores em Cristo. Nós não vamos vencer, já vencemos. Amados, nós precisamos entender que precisamos nos esforçar. Esforçai-vos. Às vezes a gente fala: Senhor, eu vou entrar este ano, vamos arrebentar tudo, eu vou vencer, o milagre vai acontecer. Tudo bem. Ficar isso no pensamento, não acontece nada. Ficar isso no sentimento, não acontece nada. Ficar isso no pensamento positivo, não vai mudar nada. O que muda é a nossa ação prática. Esforçai-vos. Olha o que diz a Bíblia, Salmos 31, 24: esforçai-vos, e Ele te fortalecerá. Quer dizer, Deus vai nos fortalecer para vencer o inimigo. Deus vai nos fortalecer para vencer este corpo que é corrompido, que o nosso exterior, que está sofrendo, gemendo, olhando as provações, vai. Deus vai nos, vai sim nos capacitar. Deus vai nos fazer vencer. Mas desde que nós tomamos uma atitude, uma posição de nos esforçar, de se pôr. O que é esforçar-vos? É se dedicar, é buscar mais, é fazer mais. O que você não fazia, você vai começar a fazer em nome de Jesus. O que você não buscava, você vai começar a buscar. O quanto você não orava, você vai começar a orar. O quanto você não vinha para a igreja, você vai dizer: agora eu vou mais. Você vai se esforçar. E aí se prepara, porque se você esforçar, o Senhor diz: se prepara, Ele vai te fortalecer, Ele vai te capacitar, Ele vai restaurar, Ele vai liberar,

será o teu Senhor quem te capacitará em todas as circunstâncias da sua vida. Olha para o seu irmão, diga assim: esforçai-vos. Diga: esforçai-vos. Não depende de Deus, depende única e exclusivamente de você. Eu comecei esse ano, Deus já vai mudar minha história. Amém. Você não precisa nem pensar que Deus quer mudar a sua história. Esse já é o desejo de Deus. Deus, ele quer transformar, Deus quer prosperar. Deus, lembra a mensagem? Deus quer. Deus quer. Deus quer mais do que nós. Deus quer muito mais do que eu e você nos abençoar. Olha o que o Senhor diz para mim e para você: eis que o Senhor tem pensamentos de paz ao vosso respeito, e não de mal, para vos dar o fim que desejais. Irmãos, desde que você erre e fale, Deus diz: eu tenho um pensamento de paz. O que eu tenho para você é coisa sobrenatural. O que eu tenho para você é excelente. O que eu tenho para você é maravilhoso. O que eu tenho para você é eterno. Eu tenho um pensamento de paz. Algumas pessoas estão até pensando que Deus tem algum sentimento ruim contra ela porque ela errou. Não, ainda que você errou, Deus tem pensamentos de paz ao seu respeito. O desejo de Deus é te abençoar. O problema é que eu e você não estamos nos esforçando o necessário para vivenciar o milagre. Nós estamos querendo que Deus faça aquilo que depende de nós. Quantos querem ser salvos aqui? Diga glória a Deus. Quantos querem ser prósperos? Diga aleluia. É, não é muita gente não. Prosperidade não é só dinheiro não, viu, irmão? Saúde, é milagre, é paz. Quantos querem ser próspero? Diga aleluia. Todos nós. Agora, se eu dizer para você, olha para o seu irmão e diga: você quer ser próspero? Não precisa responder, só pergunta. Diga para ele: você quer ser curado? Você quer ser salvo? Você quer ser mais que vencedor em Cristo? Diga: você já é tudo isso em nome de Jesus Cristo. A gente não vai ser, a gente já foi salvo. Pastor, mas então que eu não preciso fazer nada? Ah, aí que tá. Já foi. Preste atenção. Não está aqui comigo, mas aqui na carteira está o documento do carro que é seu. Estou te dando esse carro, é seu. Amém, pastor, glória a Deus. Quer dizer, foi declarado, foi entregue, está no seu nome. Mas tem que fazer o que agora? O que que você tem que fazer? O que que tem que fazer? Mais alto, moço. Já existe a promessa. A promessa já existe. O Senhor já liberou os milagres sobre a tua vida. Pastor, eu estou numa prova lá em casa. O Senhor diz: eu já abençoei a tua casa, eu já abençoei a tua família, eu já te prosperei, eu já te salvei. O que que eu preciso? Buscar, buscar, buscar o milagre que já existe e já está liberado para você. Esse buscar está em sim, eu e você nos esforçar, ir atrás, tomar posse do que é nosso direito. Aí a gente passa a vida inteira assim, preste atenção, culpando a Deus aquilo que Ele já nos deu. Senhor, tanto eu queria uma jarra com água assim. Me dá uma jarra com água e um copo para eu beber, Jesus. Oh, Senhor, você fica colocando essas coisas para me atrapalhar. Senhor, me dá uma jarra com água. Eu queria uma jarra com água, Senhor. E um copo, meu Deus. Você está pedindo para Jesus ir para a cruz, morrer de novo, repreender toda a enfermidade de novo, te salvar de novo, prosperar de novo, sendo que já está tudo feito. O presidente assinou um decreto. O presidente tem poder? Tem. Tem ou não tem? Tem. Mas rei tem mais. Rei, o poder dele é diferente. Ele não depende de parlamento, de senador.

de deputado, o rei dos reis já assinou o decreto da sua vitória e está dizendo: ninguém pode revogar o milagre. Eu já estou liberando toda a promessa sobre a sua casa. Eu já estou liberando toda a promessa sobre a sua família. E ninguém pode se levantar contra o decreto real. Ele está carimbando com o seu anel, dizendo: eu ligo o seu milagre, a sua vitória para este ano. Receba em nome de Jesus. Ele está dizendo: eu, Jesus, o rei dos reis, carimbo, tá. Satanás pode querer se levantar, mas ninguém pode se levantar contra a promessa, contra o decreto real. O rei dos reis já decretou o seu milagre. O rei dos reis já decretou a tua saúde. O rei dos

sobre a tua história aí. Receba sobre a tua casa. Abaxandarakasoramandai. Aplauda ele mais forte. Aí a gente para e vai orar. Deus, faz isso para mim. Mas o Senhor fala, meu filho, mas já está feito. Mas cadê? Cadê, Senhor? Deus está falando. Vem buscar. Esforçai-vos. Tome a posição. Haja. Tome uma atitude. Faça a sua parte. Eu já fiz a minha, eu já garanti a seu. Tu é filho, tu é herdeiro. Aí eu e você, sabe o que a gente faz? Pai, dá minha carteira, meu documento, dá o que me pertence, vem aqui. Eu vou viver a vida que eu quero. Tchau. Pega as suas coisas e vai para o mundo. Porque afinal não está muito legal. Aquilo que Deus tem para nós parece que não é tão bom assim. E aí quando a gente perde tudo, aí a gente lembra, meu Deus, os trabalhadores do meu pai vivem melhor do que eu. O que eu estou fazendo nesse chiqueiro? Porque quando a gente sai da fazenda, irmão, o único lugar que nos espera é um chiqueiro. Longe de Deus não existe outro lugar que não fora, um lugar que não presta. Aí aquele filho diz, pai, eu pequei contra o céu e perante ti, já não sou digno de ser chamado seu filho. Quer dizer, o que era herdeiro agora já não se sente mais. E ele pensa, será que se eu voltar para a fazenda, o pai vai fazer alguma coisa, vai me perdoar? Será que ele vai me aceitar? Será que eu tenho direito ainda? Será porque eu perdi tudo, gastei absolutamente com as meretrizes, gastei com as bebidas, com a prostituição, com os erros, fiz tudo o que não devia, gastei tudo e saí da fazenda, meu Deus, onde eu vim parar? E o pai está na porta da fazenda, já te aguardando, com um anel novo para colocar no seu dedo, com uma sandália nova para pôr nos teus pés, com vestes novas, nupciais para você ser vestido, e ainda mais ele disse, se prepare, calçar os teus pés com a preparação do evangelho da paz. Eu já disse aqui, todos esses presentes têm que ter conhecimento para poder dar. Como assim, pastor? Quando você vai brincar, talvez no final do ano, com alguém que você não conhece ou presentear alguém, se você der um vaso para a pessoa, vai servir para ela? A probabilidade, sim ou não? É mais fácil do que você dar um chinelo que você não sabe o número do pé dela, é isso ou não, moço? Se você comprar um anel para quem você não conhece o dedo dela, você vai acertar? A tendência é o quê? Errar. Se você comprar uma camisa para alguém que você não conhece, ela vai ficar larga ou não vai entrar, porque você precisa ter medida. Tudo que o pai deu para o filho era de alguém que conhecia todas as medidas dele. Sandália, anel, vestes. O pai está dizendo, eu conheço as tuas medidas, eu sei os teus gostos, eu conheço que você lhe preparou uma festa. Que festa, que bolo que era? Era o que o filho gostava. Que churrasco que era? Era a carne que ele gostava. O pai está dizendo para você, eu conheço os teus gostos, eu conheço os teus desejos, eu sou o Senhor que tenho milagre para a sua história, eu sou o Senhor que tenho vitória para

de Deus é sob medida, ela é do teu nome. O que é seu ninguém vai tomar, o que é para você só serve em você. A sua túnica ninguém pode vestir, o seu anel ninguém, o que é para você só serve em você. A sua túnica ninguém pode vestir, o seu anel ninguém pode tomar, a sua sandália ninguém pode vestir, porque ela tem o seu número, o seu documento, a sua identidade. O que Deus prepara para você nessa noite tem o seu nome. Ele faz como fez com Zaqueu, ele para debaixo e diz: Zaqueu, ele te chama pelo nome, desce depressa, porque hoje eu vou entrar na tua casa, diz o Senhor dos Exércitos. Ele te conhece, ele te conhece. Olha para o seu irmão mais uma vez, profeta de Deus. Eu sei que às vezes você fala: puxa, mas eu não gosto de fazer isso. Eu vou dizer para você, mas tu é profeta. Abre a sua boca, diga para o seu irmão: se prepara, porque as bênçãos de Deus, elas têm a sua medida, elas se encaixam perfeitamente. Diga: elas são perfeitas para você. Ninguém vai tomar aquilo que Deus preparou para você. Diga: está gravado o seu nome, está gravado o seu nome, está gravado o seu nome. O Senhor manda dizer para você: olha mais uma vez como um dedo de profeta, cara de profeta para o sermão, e diga para ele assim, diga: Filipenses 1:6, diz o Senhor para você, diga: o Senhor, a boa obra que ele começou, ele vai aperfeiçoar até a volta de Cristo Jesus. Ele vai aperfeiçoar aquilo que ele começou na sua vida. Ele vai aperfeiçoar aquilo que ele começou na sua história. Se prepara. Deus te trouxe aqui para dizer: eu vou concluir a minha obra na tua história. Ela está sendo aperfeiçoada, ela está sendo trabalhada. Talvez alguém olhe para você e diz: está rústico, está rústico. O Senhor diz: calma, está chegando o acabamento do céu. Está chegando o acabamento do céu. Está chegando o toque final de Deus. Nagasu yakandaramai. Paulo diz: eu tenho por certo isso mesmo, que aquele que vos começou a boa obra, ele aperfeiçoará até o dia de Cristo Jesus. Calma, se ainda não concluiu, é porque Jesus está trabalhando até que ele venha chegar. A boa obra que ele começou, ele vai concluir, ele vai concluir. Esse ano é para quem quer lutar. A vitória já está liberada, o milagre já está liberado. Vem buscar, vem buscar, vem buscar, vem buscar, diz o Senhor para você. Quem vai buscar, levanta a sua mão. Quem vai buscar, levanta a sua mão. Diga: glória a Deus, glória a Deus, glória a Deus, glória a Deus. Abandarasarakandarabai. Levante a sua mão e receba de Deus. Receba ousadia. Você não vai parar. Esse ano é de plantar, e esse ano você vai colher. Você vai plantar e vai colher. Você vai plantar e vai testemunhar. A tua casa é o melhor lugar do mundo, a tua família é a melhor família do mundo. Deus vai cumprir aquilo que ele prometeu, ele vai completar a boa obra dele, ele vai concluir. Pastor, o senhor não sabe o que aconteceu hoje. O Senhor diz: eu sei bem, eu conheço você, a sua casa. É por isso que eu te trouxe aqui, para dizer: acredite na minha promessa, acredite nos meus milagres. Deus vai pôr por terra, demônio um por um vai ter que sair da tua casa, um por um vai ter que sair dos teus parentes, um por um vai ter que sair da tua família, porque a tua casa é consagrada, a tua casa é abençoada, a tua casa é ungida, a tua casa é escolhida, a tua casa, ela é o melhor lugar de Deus.

levante a sua voz e profetize, profetize sobre a sua família, profetize sobre a sua casa, profetize sobre a sua história, porque eu creio que o meu Redentor vive, e por fim ele se levantará, ele se levantará. Quem quer viver o novo, fica de pé no seu lugar, diga: eu profetizo, eu profetizo, eu profetizo. Sabe por que acabou a luz? Porque Jesus está dizendo: é assim que você vai ser lá fora. O mundo está em trevas, mas você é a luz do mundo, você é a luz do mundo, você é o sal, você é a diferença, é você quem vai brilhar. Eles podem estar em trevas, mas quando você chegar, tudo, tudo, tudo, tudo vai ser diferente, vai ser diferente. É para quem crê, é para quem recebe esta palavra profética, é para quem toma posse. Levanta, erga a cabeça e corra, busque, clame, faça a sua parte, porque Deus vai fazer a dele sobre a tua história, sobre

0: Deus, cheios de ousadia, cheios de fé, cheios de graça. Receba de Deus sobre a sua história. Receba de Deus mais. Receba de Deus mais. Abre a sua boca e diga: eu recebo, eu recebo, eu recebo. Quem recebe, levanta a mão. Se você recebeu agora, profetiza sobre o seu irmão aí. Põe a mão nele aí, nela. Põe a mão nele e nela e profetiza. Profetiza sobre ela, profetiza sobre ele, diga: receba a unção de Deus, receba a unção de Deus, deixa Deus te usar aí. Profetiza a unção de Deus em nome de Jesus, profetiza a glória de Deus, profetiza a presença do Espírito Santo sobre a sua história, para a glória e honra do nome de Jesus. Você é um profeta.
1: Meia-noite e 37 minutos.
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3: De repente veio do céu um som, como de um vento impetuoso, e encheu toda a casa onde estavam assentados. E apareceram, distribuídas entre eles, línguas como de fogo, e pousou uma sobre cada um deles.

0: Meia-noite e 47 minutos.
1: Visão divina. Outro dia entrei numa loja, vi um anjo por trás do balcão. Maravilhado com aquela visão divina, perguntei-lhe: Anjo do Senhor, o que vendes? Ele respondeu-me: Todos os dons de Deus. Custam muito caro? Perguntei. Não é tudo de graça, é só escolher, respondeu. Contemplei então a loja, vi jarros e vidros de fé, pacotes de esperança, caixinhas de salvação e sabedoria. Tomei coragem e pedi: Por favor, embrulhe para mim muito amor de Deus, todo o perdão dele, um punhado de fé, bastante felicidade e salvação eterna para mim e para toda a minha família. O anjo do Senhor anotou meu pedido, separou os itens e acondicionou tudo num pequeno embrulho que cabia na palma da minha mão. Surpreso, perguntei-lhe: Como é possível caber tudo isso aqui nesse pacotinho? O anjo do Senhor respondeu-me sorrindo: Na loja de Deus, não vendemos frutos, apenas sementes.
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0: Meia-noite e 53 minutos.
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1: 1 hora e 1 minuto.
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1: Uma hora e 50 minutos.
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6: 2 horas.
7: Eu sou a bêbada da rua. Eu sou uma prostituta. Eu era uma prostituta. E eu, aquela mulher abandonada, sem escrúpulo nenhum. Aquela mulher sem caráter. Aquela menina chega na porta da minha casa com apenas 6 anos. E ela diz assim: Sandrão, vai ter um culto das crianças na minha igreja. Eu conhecia Jesus de 2 formas. A primeira era na porta, dando escândalo e vendo alguns virarem o rosto para mim. E a segunda, eu e minha mãe, nós fazíamos um copão de caipirinha com limão, ligava no R.R. Soares e ficava ouvindo a palavra. Às vezes o R.R. Soares dizia assim: você que está com a pinga, aí Deus

Deus tem uma palavra para você. Nós virava a pinga, chorava e dizia: é para nós, isso é comigo, meu Deus. E a gente bebia pinga e chorava. Aquela menina chega e fala: vai ter um culto na minha igreja, eu tenho uma palavra para você, eu queria convidar você para ir nesse culto. Eu olho para aquela menina, o meu coração treme de medo, porque eu nunca tinha recebido um convite para entrar dentro da igreja. Eu gostava demais daquela criança, e eu disse: e agora o que eu faço? Eu sorri e falei para ela: vamos fazer um combinado, eu só vou na igreja o dia que você for na minha. Ela sorri para mim, sorri com um olhar inocente, e ela diz assim: espera aí, eu vou perguntar para o meu pastor, se ele deixar eu vou. Não, você está aqui, seu pastor sabe que você está aqui? Não, você é daquela que vai e volta e ninguém sabe onde você está. Não, você é daqui que veio debaixo de uma cobertura, que veio debaixo de uma bênção, você é aquela do movimento. Não, estou sabendo que tem profeta, estou sabendo que tem manto, eu não preciso sair debaixo de cobertura, eu saio de qualquer jeito. Não, ei querida, se você quer ter vitória, aprenda a ter cobertura espiritual. Fica de pé, minha linda. Relebaia choui. Reli Etiópia, Reli Decaia, Tchoude, Li Reface. Eu fui surpreendida por aquela menina, porque ela tinha 6 anos de idade e ela estava falando de uma autoridade espiritual. Enquanto eu olho para você, eu vejo a bondade de Deus sobre a tua vida. Alamanda Caia, Tchoui. Assim diz o Senhor: decaia, relibiasse. Eis que o teu Deus, estou indo adiante de ti. Tu chegaste aqui com o coração aflito e tu tem uma tomada de decisão a fazer. E Deus está dizendo assim: dequia, tchobesia. Se tu fores para a direita, eu irei contigo. Se tu fores para a esquerda, eu também irei contigo. Relebande, xirra, eu vejo uma mala. Alabande, que refácia. E Deus diz: eu estou contigo nesse negócio. Tu não estás sozinho. Tenho o meu aval, diz o Senhor dos Exércitos. Aquela menina vai embora para casa e eu fico tranquila, porque eu sabia quem eu era e o pastor dela também. Eu falei: estou livre, jamais ela vai vir comigo no terreno. Passado de 7 a 10 dias, essa menina chega linda na porta da minha casa. Ela chega bem vestida, porque filho de crente anda bem vestido. Não, se você trouxe sua criança cheia de ranho, com a fralda cheia, vai dar um jeito nela. Não, porque filho de crente anda bem vestido. Não tem esse negócio da mãe chegar escovada, chegar toda arrumadinha, o filho vir feio. Não, filho de crente, a filho daquele que serve a Deus, ele anda bem arrumado. Não, a nossa casa, não, eu digo assim, ó, pregue o evangelho, mas se for preciso, use palavra. A forma que você anda, a forma que você veste, a forma que você trata os seus filhos, essa forma já é uma maneira de pregar o evangelho. Essa menina chega na porta da minha casa de Bíblia na mão. E ela diz assim: Sandrão, eu vim para ir com você na sua igreja, porque o meu pastor disse que o próprio Deus vai comigo. Eu dou um sorriso, eu falo: ela é louca. O pai, a mãe, o pastor, esses crentes são tudo louco. Porque aonde eu for, Deus não entra. Eu pego aquela menina, eu pego aquelas roupas do patuá e vou caminhando com essa menina para o terreiro espírita. Aquela menina vai silenciosa e eu vou pensando assim: esses crentes vão ter que fazer um culto de libertação, porque ela vai vir com tanto demônio que eles vão se arrepender de ter liberado ela para ir comigo. Relebasse, relebai, retúbia, desci, refai, etchô. Enquanto eu estou falando essa palavra, me veio o som de um tambor. Alamando, relidefai a serra. Batendo um tambor para tu ir embora. Releia de que refácia. E disseram: aqui eles não ficam. Nesse bairro eles não ocupam. E Deus está dizendo: fui eu quem te trouxe a essa cidade. Alamando de si reface. Eu vejo Deus desenrolando papéis em teu favor. Alamando de si, dinheiro que foi perdido, esquecido. Deus está dizendo: eu começo a revirar os papéis e começo a trazer para tua mão.

peste, o devorador não vai ter ação sobre a tua vida. Não pode uma peste, o devorador não vai ter ação sobre a tua vida. Não pode o macumbeiro dizer que tu vai embora. Pode dizer que a igreja da Tijuca vai fechar. Deus está dizendo: eu estou te enchendo da minha glória e trago finanças esquecidas para a tua casa. Vem vindo dinheiro esquecido, pastor. Aquela menina chega comigo no terreiro, ela dobra os joelhos. Ela dobra os joelhos, existe uma cortina. Nós vamos colocar roupa para começar o trabalho. Quando começa a bater a tabaca e abre a cortina, eu percebo que aquela menina de 6 aninhos de idade, ela senta e coloca a Bíblia no colo. A mãe de santo, ela olha para nós, a mãe maior, e ela diz: vamos riscar o ponto. Começamos a riscar o ponto uma vez, nada aconteceu. Começou a riscar o ponto a segunda vez, nada aconteceu. Riscou o ponto a terceira vez, nada aconteceu. Aquela menina sentadinha olhando para nós, a mãe de santo olhou e disse: quem é essa menina? Eu digo: é fulano de tal. E quem trouxe? Fui eu. Ela falou: então tira ela daqui, porque o que está nela é maior do que o que está em nós. Não, eu já estou profetizando para a tua vida enquanto você está com a mão erguida. Quem anda com a cobertura não anda sozinho, o próprio Deus anda com ele. Não, quem está com você é maior, é maior, é maior. O Deus que está sobre a tua vida, não chega macumba, não chega mandinga, não chega palavra de maldição, porque o nosso Deus é maior. Deus é maior. Não, para com esse negócio que você está debaixo de maldição, que você está debaixo de olho gordo. O olho gordo vai ter que emagrecer, porque o nosso Deus é maior. Não, ah, o nosso Deus é o único que pega a maldição e faz transformar em bênção. Eu entendo, minha pastora Terezinha, que naquela noite Deus mostrou e me ensinou a importância de estar debaixo da obediência dos seus líderes. Não, tem muito crente que está passando prova porque quer andar de qualquer jeito. Não, tem muita gente que está passando prova porque quer andar sem cobertura. Não, não quer pedir o aval. Eu vou pedir aval para homem? Não, eu não peço aval para homem, mas eu peço: ora por mim. Ah, cobre-me, Senhor Jesus, com o teu sangue. Eu não saio sem a bênção espiritual do meu pastor. Através da bênção e da obediência daquela menina, Deus parou o inferno para honrar a fé daquela menina. Você acredita que Deus está parando o inferno hoje? Você acredita que Deus está parando o inferno hoje? Não, não. Talvez você chorou até agora. Deus está dizendo: eu estou parando o inferno hoje para honrar a tua fé. Aquela menina é uma cristã boa, porque crente até o adversário da nossa alma é. Quando eu saio do terreiro com aquela menina, ela não fica perguntando o que aconteceu, o que que deu errado ou o que que deu certo. Ela sorri e ela diz para mim assim: Sandrão, agora você vai comigo na minha igreja? Pensa na perna da Sandrão. Pensa na... ela tinha para quem pedir proteção e eu. Falei: e agora? A minha perna tremia. E eu falei: se essa menininha, com 6 anos de idade, parou o terreiro, os crentes vão acabar comigo. E eu tinha muito medo de chegar lá e rolar. Falei: eu vou ficar rolando bem uns 5 meses, porque tem demônio lá. Eu não vou lá. Mas, por amor àquela menina, eu fui no terreiro. Fica de pé um pouquinho. Acho que é blusa bege. Eu sou ruim de cor, mas vai dar certo. Relibiando si. Elebai etchobi de si refaz. É por amor a você que Deus está me usando nessa noite. Alabando de caia de siha. Eli de soube essa. Enquanto eu estou aqui, eu estou vendo Deus visitar um presídio. Elebai etchobi que ni refaz. E o Eterno diz assim: eu estou quebrando as cadeias do inferno que foi sobre a tua vida. Elecande soube a niha. Satanás diz que ia destruir a tua história, mas Deus está dizendo: sou eu um Deus que estou reescrevendo a tua história. Alamando, caia, tire, subnécia. Assim diz o Senhor: repreende e dá uma ordem à tua alma.

que você enche o teu coração de fé. Alamanda é que refácia. Porque tu diz assim: Senhor, na minha vida está tudo parado. E Deus diz assim: sou eu o Deus de movimento. Mesmo estando em silêncio, eu estou trabalhando por você. Enquanto eu chego no, eu chego da igreja, eu ouço a palavra. Eu creio que eu sou uma pessoa que anima a fé de quem tem familiares fora da presença de Jesus. Porque às vezes você convida alguém e você fica sedento que aquela pessoa entregue a vida para Jesus naquele momento. Mas embora a palavra tivesse falado muito comigo, eu sabia que eu tinha um compromisso naquele terreiro. Aquela menina, enquanto fazia-se o apelo, ela dizia: aceita Jesus, Sandrão. E eu começava a pensar: não posso, porque minha mãe é mãe de santo, porque é isso, porque é aquilo. E eu falava: vou ter que parar de beber, vou ter que parar de fumar, vou ter que parar de prostituir, vou ter que parar de fazer isso, parar aquilo. E não queria renunciar a nada daquilo. Deus, o plano dele é salvar a todos, mas é nós que decidimos se nós queremos Deus na nossa vida. Não, Deus não nos fez para perdição, Deus nos fez para salvação. Eu estou ali no terreiro, e naquele terreiro eu tenho a oportunidade de engravidar o meu filho Jonatas. Lindo, as meninas conheceram. No terreiro eu fui disciplinada, porque o meu corpo pertencia a um Exu. A partir do momento que a minha mãe tinha dado o corpo ao Exu, eu não poderia mais ter relações sexuais com homem nenhum. À noite, eu via os demônios ter relações sexuais comigo. Eu acordava com marcas de mordida e de chupada sobre o meu corpo. De repente, eu me envolvo com um homem e estou grávida. Aquele Exu me rejeita. Interessante que agora, no evangelho de hoje, vá disciplinar alguém. É que vocês não foram pastoreadas pelo pastor Eliseu. Faltar de uma escola dominical já era um desespero. Não, aquele lá, o Exu olha e fala: não, ela não seguiu as regras. Ô, querido, existe uma regra. Essa regra não foi o homem que colocou, não. Para. Talvez você diz para mim: pastora, mas eu sou divorciada, eu sou solteira e tenho mais, sei lá, tenho mais de 18 anos, tenho 15 anos, não importa se você é solteira, se você é divorciada, se você é viúva. Se você está tendo um namoro que não condiz com a palavra, pare agora. Porque você não é bijuteria, você é joia rara. Não, pastora, mas é que eu já tenho mais de 40 anos, é normal apertar aqui, é normal apertar lá. Não, você não é test drive, você é templo do Espírito Santo. Não, o coisa aqui é diferente. Não importa quantos anos eu tenho, eu sou rainha do Senhor. Homem nenhum vai chegar abusando, pegando. Quer experimentar, vai ter que casar. Se o diabo não aceitou, eu grávida, Deus é obrigado a aceitar você no adultério? Eu só vou pregar o que Deus mandou. Não vou pregar nem mais nem menos. Não, mas é que nós somos adultos, pastora. Você sabe adulto como é que é, né? Beija aqui, esquenta lá. Então casa, ou então joga água. Esquentou, joga água. É, aplaude Jesus aí. Isso aí é ensinamento. Se valoriza, mulher. Se valoriza. Porque eu fui daquelas mulheres que precisei ir em fórum fazer exame para DNA. Obrigar um homem a assinar o nome de pai no RG, na certidão de nascimento. Porque eu passei na frente. Tem muita luta que você está enfrentando, porque você está passando na frente. Não, se você andar de deitinho, você não vai sofrer, não. Se você andar no caminho de Deus, não vai ter dor, não. Porque mesmo que tenha dor, Deus é fiel para nos segurar no colo e nos sustentar diante das nossas dores. Eu fico grávida, sou expulsa daquele terreiro. Quando eu olho, eu não sei se aqui no Rio, é a segunda vez que eu venho no Rio. A primeira vez, eu vim com a pastora Terezinha numa excursão.

A pastora Terezinha disse para nós assim: não coma churrasquinho da rua. A senhora lembra disso? Minhas amadas, não corra, não coma. É perigoso. Nós viemos uma convenção. Quem comeu churrasquinho da rua? Eu acho que parei ônibus umas 5 vezes. Eu não podia ter banheiro e nem nada para estacionar. Desobediente. E toda vez que parava o ônibus, eu lembrava bem que a minha pastora disse: não coma churrasquinho da rua. É a segunda vez que eu estou aqui. Então eu não sei se aqui tem. Mas onde eu moro tem um local no estado de São Paulo chamado 25 de março. Se você não conhece, você já ouviu falar. 25 de março é um dos redutos onde vende muita bijuteria barata. E eu passei na 25 de março e eu observei que as bijuterias ficam expostas. E quem quiser pega. Ah, as minhas amigas, aquelas que estão acostumadas a vir na 25, ela pega de pacote. Quando chega lá em Boituva, fala: ih, esse aqui está com defeito, esse não presta. De 20 que ela levou, ela aproveita 10. Mas é porque é bijuteria. Eu quero dizer que você foi comprado com o sangue de Jesus Cristo no Calvário. Você é joia rara. Não, você não está aqui para todo mundo ir pegando. Você não está aqui para todo mundo fazer o que quer. Não, você é princesa do Senhor. Você é guardada no cofre real do Eterno. Então se posiciona nessa noite para viver a história que Deus escreveu para a tua vida. Eu ganho meu bebê. Eu ganho o Jonatas, que hoje está com 37 anos de idade. Eu continuo bebendo, eu continuo prostituindo, eu continuo tendo uma vida errada, mas Deus prepara. Deus prepara, diga: Deus prepara. Nós temos mania de colocar a responsabilidade da nossa vida na mão de Satanás. Não, porque foi o diabo. Ei, querido, o diabo não tem a chave nem da casa dele, não é você que vai ter, né? Não, as provas que você passa é só quando Deus autoriza. Não, o diabo não tem autoridade para brincar com aquele que serve a Deus. Enquanto eu estou com essa criança e a minha mãe no terreiro, a minha mãe tem um nódulo na orelha direita, onde ela perde o movimento do lado esquerdo. Quando vai fazer o exame, esse nódulo é um câncer. E o médico disse: se nós formos operar, retirar esse nódulo, ela vai ficar com sequelas ou pode até morrer. E nós começamos, o médico começou a instruir a minha família. A primeira coisa que eu lembrei: ah, Sandro, se tu soubesse como Jesus te ama. Não, eu não lembrei de nada. O amor de Jesus é suficiente para te manter de pé. O amor de Jesus é suficiente para você adorar Ele. O amor de Jesus é suficiente para você glorificar o nome dEle. Eu entrei no banheiro, bêbada. Eu fui participar de uma entrega de cestas básicas para a família vulnerável. Eu pego essa cesta básica e vou indo embora para minha casa. Quando eu coloco a cesta básica no chão, porque está pesada, o pastor Elias Adrião, ele passa com o carro e ele diz: filha, você quer que eu leve a sua cesta? Eu falei: quero. Ele colocou a cesta dentro do carro e foi embora. Eu morava bem perto da igreja. Eu falei: mas olha como que crente é bicho esquisito. Se ele vai em casa levar essa cesta, o que custa ele levar eu? É porque o homem de Deus não coloca todo mundo dentro do carro. Não, o homem de Deus, ele é sábio. Não, o homem de Deus, ele é... Não, para com esse negócio, é amiga de serviço, eu estou dando só uma carona. Ai, bem, você é ciumenta. Não, para de colocar as piriguetes dentro do carro. Para de colocar, abrir a porta da sua casa para qualquer um entrar. Vigia, guarda a tua casa. Tem muitos casamentos, pastora, que estão sendo destruídos porque as mulheres não souberam guardar a sua casa. Ah, não, Marinha, eu não consegui até agora entrar na casa da pastora Débora. Fica feliz, filha. Você não está dentro da casa dela, mas você está no joelho. Ah, não é frequentando casa de pastor que traz salvação, mas é a oração e a transformação todo dia. Brinda a tua casa, brinda o teu lar, brinda a tua família. É que nós achamos que bom é ter quantidade. Importante é ter amigos de qualidade. Tenha poucos, mas tenha amigos leais. O senhor pode ficar de pé? Relibiaia Choi. Relebaia Choi de Lirefaz. Se nós fôssemos conversar de amizades traiçoeiras, o senhor saberia dizer em detalhes o que é traição.

sociedade. E eu vejo roubo. Eli e Tobinécia batendo na costa e disseram: pode contar comigo, mas na hora em que tu mais precisou, era a serpente que estava te picando. Deus está dizendo: veneno não te mata. Eli e Tobinécia, porque eu já venho vindo com providência. Eu vejo Deus entrando no banco de Caia Sirra e dizendo: sou eu Deus que pago conta, sou eu Deus que tiro você do vermelho. Eu vejo Deus restaurando e dizendo: eu sou dono de empresa e eu não vou deixar você passar vergonha, mas brinda a tua casa.

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6: 3 horas.

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1: 3 horas e 7 minutos.

0: 3:54.
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Queridos, eu vos saúdo com a paz do Senhor Jesus. Evangelho segundo escreveu Lucas, capítulo 11. O versículo 1 diz assim: Aconteceu que, quando ele, Jesus, estava orando em certo lugar, ao concluir, um dos seus discípulos lhe disse: Senhor nosso, ensina-nos a orar, assim como João ensinou a seus discípulos. Eu tenho visto que muitos cultos públicos se fazem, muitos ambientes de reunião, de reuniões públicas se desenvolvem, se abrem, se enchem. E estamos a cada dia desenvolvendo mestres na palavra, ministros de louvor, crentes com desejo de experiências com Deus. O sensacionismo, que é uma crença fortemente divulgada, difundida entre os nossos irmãos reformados, não todos, mas a maioria, a crença de que a contemporaneidade dos dons espirituais e milagrosos não é verdade. Essa crença não é bíblica e ela não conseguiu, graças a Deus, no coração da maioria dos crentes, matar o desejo por experiências com Deus. Num interlúdio místico de 2 horas, num ambiente como esse, onde cada canção nos faz lembrar de Deus, cada pregação nos faz lembrar do céu, cada testemunho nos desperta para o reino de Deus, o coração aquece. Eu quero isso para a minha vida, eu quero Deus, eu quero ser incendiado, eu quero o sobrenatural. É bom porque o ambiente influencia. Hoje no almoço nós conversávamos sobre como o ambiente forma, molda e influencia os imaturos. Positivamente, um ambiente como esse pode gerar em você o desejo, mas a minha pergunta é: como esse desejo por sobrenatural, por avivamento, pelo incendiar do Espírito se tornará uma realidade? Até que ponto você está disposta, minha irmã, a pagar o preço necessário para ser incendiada? O que você estaria disposto a renunciar para, de fato,

ser incendiado. E eu vou apresentar para vocês um caminho simples, simples, simples, porém ignorado por muitos de nós. Deus fez o homem simples, mas ele criou muitas invenções, já disse o sábio Salomão. E eu quero falar com vocês, subordinado a um tema, que é uma pergunta. Você ora? Está aqui, não está disposto a orar? Honrar um tema como esse, sem estar disposto a orar, disposta a clamar, ajoelhar-se, quebrantar-se, ou mesmo em pé, porque o que mais importa é a posição da alma e não do corpo na oração. Mas se esforçar para aqui estar, desejar isso e buscar o sobrenatural, ser incendiado, incendiado, e não orar, você está perdendo o seu tempo. Lucas 11 é um registro da oração. O versículo 1 diz que Jesus está orando num certo lugar. Diz que quando ele acabou de orar, um dos discípulos lhe fez um pedido maravilhoso: Senhor, nos ensina a orar. E quando esse camarada pediu para que Jesus lhe ensinasse a orar, Jesus então lhes deu princípios de como construir uma vida de oração. E esses princípios perpassaram tempos e estão conosco até hoje, pois foram princípios de Cristo. Depois, os irmãos que já leram esse texto percebem que no versículo 9, Jesus incentiva a oração. Ele não apenas ora no versículo 1, ele dá incentivos para que oremos. Ele diz no versículo 9: pedi e vos será dado, buscai e encontrareis, batei a porta e se abrirá para vós. Porque todo o que pede recebe, o que busca encontra, ao que bate se abre. Jesus está incentivando os crentes a orarem, mas ele também, enquanto está dando os princípios da oração, ele está falando sobre o maior propósito de se orar. Não dá para ler Lucas 11 e isolar até o versículo 10, como se ele estivesse falando para qualquer tipo de gente, orar por qualquer tipo de propósito, como se a oração fosse uma caixinha mágica de onde de lá sai o Aladim, piririm, pim, pim, pensa que tu quer que eu estou aqui. Como se a oração fosse uma varinha mágica e é só usar o nome de Jesus e acontece. Não, ele está dando os princípios da oração. E como que ele conclui o princípio da oração? Versículo de número 13: se vocês, sendo maus, sabeis dar boas dádivas aos vossos filhos, quanto mais

0: pedirem.
1: Ele está orando no 1, ele manda pedir no 9, ele manda pedir no 10. Ele conta uma historinha nos versículos 10 e 12 sobre pedido de um amigo ao outro amigo. E quando você pensa que é pedir tudo, pedir de tudo, pedir qualquer coisa a qualquer hora, ele diz que a prioridade na vida de oração é receber o Espírito. Pergunta para mim por quê? Porque se nas suas buscas, na sua vida de oração, você não busca o enchimento do Espírito, a direção do Espírito, você terá mais orações negadas do que respondidas. Todos aqui já tivemos orações não respondidas. Por quê, pastor? Porque oramos fora da direção, oramos fora do propósito. Pastor, eu já tive muitas orações respondidas. É porque o Espírito te conduziu a se conectar à vontade de Deus para a sua vida. Agora é um mistério que eu não

posso explicar, chegar no céu, tu pergunta para Jesus se for possível. Por quê? Porque se é o que o Senhor quer fazer, eu tenho que orar. É lei. Lei estabelecida, regra estabelecida pelo nosso Deus. Ele não fará nada de grandioso na terra se a igreja na terra não orar. Ele não vai te incendiar, não vai te batizar, não vai te encher, não vai te usar, não vai. E já vai a mensagem, já vai começar com polêmica. Sem oração, nem salvação existe. Ninguém aqui pode ser salvo sem orar. E quando eu digo ninguém, eu estou falando você que está desviada, desviado, você que é do diabo, você que está no caminho largo, você que faz parte de falsas igrejas, de falsas religiões. Sem orar, clamar a Cristo, você vai para o inferno. E eu vou provar na Bíblia. O primeiro ponto da mensagem é: o Salvador está orando. Eu vou perguntar para quem está comigo, quem está orando aqui? Ô povo inteligente, o Salvador está orando. Quem está orando aqui? O Salvador. Se o Salvador, que é o Salvador, está orando aqui, como que o homem pode ser salvo sem orar? Jesus orou em Lucas 3 no batismo. Jesus orou em Lucas 10 para escolher os discípulos. Jesus orou em Lucas 9 no monte da transfiguração. Antes que Pedro confessasse: tu és o Cristo, filho do Deus vivo, Jesus orou. Jesus orou em Lucas 11. Jesus orou no Getsêmani antes de ser preso. Jesus orou na cruz. O Salvador orava. Aí me vem duas perguntas à mente. Por que que você quer ser salvo sem clamar? Por que que você acha que pode ser salva sem orar, sem humilhar-se diante de Deus? Eu não estou falando aqui a pagãos que nunca ouviram o Evangelho. Eu estou falando a pessoas que cantam nossas músicas. Eu estou falando de gente que gosta de nossas mensagens. Como que o homem pode ser salvo sem orar? É claro que eu defendo a salvação pela graça. Eu não tenho nenhuma dificuldade de afirmar que ninguém será salvo por suas orações. Mas eu também não posso afirmar que alguém pode ser salvo sem orar. Se o homem quiser perdão de Deus, ele tem que abrir a boca, abrir seu coração e dizer: me perdoa. Pastor, a pessoa pode ser salva sem ler Bíblia? Pode, se ela for cega. A pessoa pode ser salva sem saber hermenêutica e exegese? Pode, se ela for analfabeta. A pessoa pode ser salva sem ouvir pregações? Sim, eu acompanho missionários, sustento alguns missionários, e eles pregam em alguns ambientes, tipo na Ilha dos Cocombas, na África. Só tem culto a cada 6 meses. E quando acontece o culto, a pessoa se entrega para Jesus. Só no próximo 6 meses, aquela pessoa vai ouvir uma pregação. A pessoa é salva sem ouvir pregação, sem ouvir podcast de 3 horas, que tem crente viciado no estudo da Bíblia, mas está no podcast todo dia. A pessoa pode ser salva sem ouvir podcast. Agora, sem orar, não tem como. Eu vou provar na Bíblia. Alguém pode fazer isso aqui pelo outro, por exemplo, comer pelo outro, beber pelo outro, dormir pelo outro? Não. Existem coisas que não se fazem por procuração. É cada um cumprindo o seu papel. São coisas naturais que cada um deve fazer por si. Assim é o homem diante do Salvador. Ou ele clama por salvação, ou ele vai perecer. Ou ele clama, por quê? Porque você clama, porque você ora, porque você não pode gerar aquilo que você está buscando. E a salvação é um milagre operado por Deus. Não são as suas obras. Não é o ambiente que você frequenta. Não é a missionária que você pediu oração. Não é aquela igreja que você

pode fazer campanha. Não, isso é extremamente individual. Oséias 14, 2: tomai convosco palavras e convertei-vos ao Senhor. Ele está dizendo: use palavras e se converta ao Senhor. O que Pedro disse para aquele macumbeiro lá em Atos 8:22: se arrependa da sua maldade, ore ao Senhor, pedindo que Ele perdoe os pensamentos do seu coração. Deus não perdoa quem não se arrepende. Deus não perdoa quem não ora. Lembra de Lucas 23:43? Os dois ladrões criticavam o Cristo na cruz do meio. De repente, um deles viu que o homem da cruz do meio era diferente. O que que ele fez? Clamou. Como? Primeiro ele defendeu Jesus. Olhou para o outro e disse: para de mexer com esse homem. Ele é justo. Ele não fez nenhum mal. Nós somos maus. Nós estamos aqui porque merecemos. Mas o homem da cruz do meio é justo. Depois que ele defende, ele clama: Senhor, lembra de mim quando vieres no teu reino. Aí Jesus respondeu na mesma hora: hoje estarás comigo no paraíso. Essa é fácil. Tu lembra de Atos 2:21? Aquele que invocar o nome do Senhor será... Se o Salvador orou, é decreto dele que para você ser salvo você tem que clamar. Por isso, orar é coisa de gente necessitada, orar é coisa de gente dependente. Não adianta você gostar da música, gostar da pregação e não se prostrar diante de Deus em oração, dizendo: resgata-me, salva-me. Como aquela canção: então liberta-me de mim. Esse é o poder da oração. Se nossos filhos não clamarem, não serão salvos. Se essa nação não clamar, não será salva. O Salvador orou. Então, me ajudem. Se o Salvador orou, quem quiser ser salvo precisa... Ficou horrível, gente. Ainda pedi para me ajudar. Se o Salvador orou, quem quiser ser salvo precisa... Ficou chique. Segundo lugar, quem está orando aqui no 11? Não me estressa, não. Quem está orando aqui no 11? Se o Salvador está orando, quem quiser ser salvo tem que orar. Se o próprio Salvador orou, os salvos... Quem é salvo, ora. Repito, eu não estou falando a pagãos que nunca ouviram o Evangelho. A quem muito é dado, muito será cobrado. Quando Paulo foi salvo em Atos 9, a primeira característica dada sobre ele a Ananias foi essa: Ananias, eis-me aqui, Senhor, vai orar para o Saulo, eis que ele está orando. Como é que Ananias vai discernir que aquele cabra agora é crente? Porque ele está orando. Tu lembra do rapaz lá de Gadara, Marcos 5:18? Jesus expulsou a legião de demônios, e aquele que andava pelado se ferindo agora estava vestido aos pés de Jesus. Jesus olhou para os discípulos e disse: bora voltar de barco. Ele, o ex-endemoniado, olhou para Jesus e o texto diz que ele rogava, implorava: Senhor, me deixa ficar contigo. Porque a primeira marca de quem é salvo é oração. Você ora. Se você não ora, desculpe, você não é salvo.

e para Jesus te salvar. É a marca de quem nasceu de Deus. Escute os missionários e eles vão lhe dizer que em várias partes do mundo, onde houver conversões como está acontecendo na África, Nova Zelândia, interior da China, Índia, quando as pessoas se convertem a Cristo, no próximo culto elas chegam mais cedo para orar. A primeira coisa que elas fazem em casa é abandonar os ídolos e orar. O primeiro ato de uma criança ao nascer, chorar. O primeiro ato de fé de quem foi salvo, orar. A oração é para a fé o que a respiração é para a vida. Como um homem pode viver sem respirar? Está além da nossa compreensão. Então, como que um crente pode viver sem orar? Assuma que tu está desviada. É melhor o inimigo declarado do que o inimigo disfarçado de amigo. Se tu não ora, tu não é crente. Você não ama a Deus. Se minha esposa levanta, não fala comigo. Vai almoçar, não fala comigo. Dirige comigo, não fala comigo. Vai trabalhar, não fala comigo. Vem pro culto, não fala comigo. Eu vou dizer, você está doida? Você tem problema? Onde há comunhão sem diálogo? Todos os filhos de Deus sentem a necessidade de falar com o Pai. Romanos 8,15 diz que quando o Espírito opera em nós, o ato da regeneração, a gente clama, Abba Pai, Papaizinho. Deus não tem filhos mudos espirituais. Vou repetir, Deus não tem filhos mudos espirituais. Quando o Espírito opera o novo nascimento, Ele abre sua alma e diz, ora, clama, abre a boca, clama a mim, eu vou te responder, clama a mim, eu vou te anunciar coisas grandes e firmes que não sabes. Você quer ser incendiada? Você quer ser incendiado? Aí eu faço outra pergunta, você ora?

tem uma classe que não ora na Bíblia. Até demônio ora, irmão. Lá em Gadara, os demônios imploraram: não manda nós pro abismo, não, Senhor Santo, Filho do Altíssimo. Manda nós pros porcos. Tem crente pior que demônio, meu Deus do céu. Demônio orando. E tu é crente e não ora. Salmo 14, verso 4 diz que os ímpios não oram. De Gênesis a Apocalipse, os salvos oram. Ímpio não ora. Aí, não é eu que estou falando, não, é o salmista lá no 14. Quem não ora é... Quer falar não? Quem não ora é... Aconteceu que quando ele estava orando num certo lugar... Jesus tem um certo lugar. Um certo lugar para orar se torna um lugar certo. Ele está num certo lugar onde os outros só podem observá-lo. Lucas 3, ele ora quando a multidão está sendo batizada. Ele orou publicamente. Lucas 9, ele subiu o monte.

com os discípulos, e Lucas 11, ele está orando num certo lugar, ele está orando secretamente. Você ora publicamente? Misericórdia, pastor, tenho vergonha de orar publicamente, sangue de Jesus tem poder. É, mas quando o pessoal da mídia vê com o celular pertinho assim na tua cara, eu tô... Só para apostar. Jesus orava publicamente. Você pode estar no ônibus e a ambulância passando. Tu levanta a mão e Jesus dá o livramento. Aí os ímpios vão falar duas coisas de tu: ou tem fé ou é doido. Orar publicamente atrai o olhar dos ímpios. É. Por quê? Porque orar publicamente é evangelístico. Você está mostrando que tu tens um Deus que é invisível, mas é real, é onipresente. A oração pública impacta aqueles que ainda não conhecem o poder dela. Expulsar demônios, interceder pelo bom andamento do culto. Jesus orou publicamente. Lucas 3, João 11. Na cruz, cercado de inimigos, orou publicamente. Mas ele orava no secreto, ou seja, esse é o equilíbrio da oração. Você ora no secreto. Se você ora publicamente no culto, se você ora publicamente intercedendo, mas não ora no secreto, você pode se tornar o hipócrita. Se você ora secretamente, aquilo do qual você se enche no secreto te impulsionará a orar publicamente. Só orando no secreto, sua devoção pública será resultado da devoção secreta. Então, quando oramos publicamente, estamos num ato evangelístico. Como disse Paulo a Timóteo, quero que os crentes orem em todo lugar, com mãos estendidas, sem ira e sem contenda. É uma oração pública. E a oração secreta? Você tem seu cantinho? Moisés tinha sua tenda portátil. Elias tinha sua caverna. Jonas teve o ventre do peixe. Abacuque teve sua fortaleza. Isaías teve o templo. Jesus tinha o monte. Paulo teve as prisões à beira do rio e o navio. Você pode parar a sua moto. Você pode parar o seu carro. Você pode, no intervalo do seu trabalho, ir ao telhado, como fez Pedro, ou ir ao porão de uma casa ou de um navio, sei lá. Mateus 6, Jesus disse: entra no teu quarto e fecha a porta. A palavra quarto ali é aposento, qualquer lugar secreto. O segredo da oração é a oração em segredo. No diálogo com Deus, você vai se desenvolvendo na comunhão. É falar com Deus, irmão. Por que a gente quer enfeitar as coisas? Já vi crente indo orar, querendo pregar para Deus, dar aula de teologia para Deus. Não, irmão, fala com Ele, com todo o seu coração, mas fala tudo. Jesus está orando num certo lugar. Olha essa lição agora. Primeiro é que o Salvador orou. Segundo, ele está orando num local determinado. Terceiro,

feito pela oração. Ao concluir a oração, um dos discípulos lhe disse, ao concluir, ninguém o interrompeu enquanto ele não acabou de orar. Não importa a intimidade que você tenha com quem está orando, respeite o ato de oração alheio. Isso acontece nas assembleias de Deus, eu não sei aqui. E eu sou assembleano, e isso me estressa. A gente está lá orando com as irmãs do coque. Aí de repente chega uma classe com a baqueta na mão rodando assim, ó.

0: A irmã está orando. O marido está orando. A irmã chega. Pá, pá, pá, pá, meu bem, telefone. Corajoso, aí é macho. A esposa tá orando, o cara chega lá, ó, oh, não consigo fazer o leite do neném aqui não, me ajuda aqui. Eu não tô falando do ímpio, eu tô falando do marido crente, sabendo que a mulher está em oração, ou que ele está em oração. Se, claro, se você não quiser ser interrompida ou interrompido, comunique, estou indo orar. Mas ore de tal forma que as pessoas saibam que você está orando. Porque você ora olhando a foto que você acabou de postar. Você está orando e pegando o WhatsApp toda hora para ver se alguém te mandou mensagem. Importante, zona, você é bichona mesmo, hein, vaza? Alguém tem que te mandar mensagem. Como ninguém mandou, tu vai no grupo ver o que está. Tu tá de joelho dizendo que está orando. Quem vai te respeitar? Jesus orava de tal forma que alguém olhou e disse: não posso interrompê-lo. Você ora como se estivesse diante de quem? Martin Lloyd Jones disse: quando vires alguém orando, não o interrompa. Essa pessoa está em audiência com o Rei dos Reis e Senhor dos Senhores. Ele está na sala do trono, irmão, na presença do Todo-Poderoso. Quando Jesus acabou de orar, um dos discípulos, eu quero ajuda, é sério, estou cansado, eu quero ajuda. Quantos discípulos Jesus tinha? 12. Mas aqui do texto, quantos foram pedir para aprender a orar? Um. Acho linda essa conferência lotada, que coisa chique, que coisa maravilhosa, vocês estão de parabéns, mano, olha essa conferência,
1: amiga, olha essa conferência, amiga,
0: gente demais, né? É. E qual é o tema? Incendeia. Tu acha que para Deus o mais importante é você dizer que esteve no incendeia, ou quando acabar o incendeia, sem multidão alguma, você está lá na sua igreja de joelho, incendeia, enche o meu coração. Sabe por que a casa está lotada? Porque não é convocação para orar. Faz congresso, lota, faz conferência, lota, traz cantor.

jogador famoso, lota, faz acampamento com piscina e churrasco, lota, marca para orar. Jesus ficou 40 dias na terra, a Bíblia diz que era multidões. 1 Coríntios 15 diz que ele apareceu a mais de 500. Em Atos 1, até Atos 1, era mais de 500 pessoas. Jesus subiu do 40º dia depois que ressuscitou. Diz que ele apareceu a mais de 500. Em Atos 1, até Atos 1, era mais de 500 pessoas. Jesus subiu do 40º dia depois que ressuscitou. 10 dias de oração. Quantos dias? 10 dias de oração. Jesus sobe no 40º. O Espírito Santo desce no 50º dia após ressurreição. 10 dias de oração. Os 500 de Atos 15.

que você quer ser incendiado se você ainda não reconhece na prática que onde estiverem dois ou três reunidos invocando o nome dele, ele está presente ali. Mas por que que é só um que vai querer aprender sobre oração? Porque oração não deixa ninguém famoso. Você conhece gente famosa porque prega. Você conhece gente famosa porque canta. Me mostra alguém famoso porque ora. Porque a oração é o ministério do anonimato, mas sem ele ninguém cresce, ninguém prospera. Eu não vim aqui empolgá-los. Eu quero que você se pergunte se tu é crente de verdade. Isso aqui não é um clube para termos pessoas por adesão. É por conversão. Um só interessado em orar. Lembra do início da mensagem? Eu disse assim: a prioridade na oração é buscar a pessoa do Espírito Santo. Por quê? Porque ele te ajuda a se conectar com a vontade de Deus. Sim ou não? Olha que coisa linda, perfeita, gloriosa. Olha que negócio chique. Eu duvido que esse cara aqui é Pedro. Quem já estudou sobre Pedro sabe que Pedro chegaria assim, ó: Senhor, passa a senha aí, pai. Se tu já leu Mateus 26, tu sabe. Ó, Senhor, ninguém gosta de orar não, mas fala para mim qual o segredo de ficar tanto tempo assim orando. Que coisa linda é essa que quando o Senhor ora, seu rosto se transfigura, igual no capítulo 9. Não, só para mim, pros outros não. Mas olha como é maravilhoso. Quando o cabra já tem desejo por orar, ele já está entrando na dimensão do coração de Deus. Eu vou te provar no texto. Senhor, ensina-nos. Deixa o ensina comigo e tu fala nos. Senhor, ensina. Ele poderia dizer ensina-me. Ele olhou para Jesus e disse: todo mundo aqui precisa aprender a orar. E a minha oração, a minha primeira oração é: ensina-nos. Quando você chega em Mateus 24, os discípulos estão pedindo para aprenderem escatologia. Parece esses chatos da net. Eu sou pré-tribulacionista. Aí o outro diz: eu sou pós-tribulacionista. E o pré-herege. Aí vem o mais bestalhado: eu sou mid. Aí começa aquele debate. Quando ele vem, aí chega a irmãzinha mais simples da igreja: eu só sei de duas coisas da escatologia. O que? Jesus vem e eu vou. Jesus vem e eu vou. Isso é que é maravilhoso. Então, perceba que sobre escatologia, Lucas 24, todos eles pediram.

0: eles pediram para aprender. E de política, Atos 1, Jesus disse: vai descer virtude sobre vocês, vai descer poder sobre vocês. Aí todos eles olharam para Jesus e disseram assim: vai ser nesse tempo que Roma cai e Israel é devolvido à glória, né, Senhor? Mentalidade política. O partido de Roma cai e o partido dos judeus se desenvolve. E aí nós mete a espada no bucho dos romanos e a glória de Israel é devolvida. Para falar de política, todos. Para falar de escatologia, todos. E quando Jesus disse: um vai me trair? Fofoca. Fofoca. João 13, Mateus 26. Todos se envolveram e começaram a perguntar: quem é? Quem é? Quem é? Um olhou para o João que estava aqui em Jesus, Pedrão. Pedrão olhou para o João. Por quê? Porque fofoca chama a atenção de todo mundo. Agora, para orar, mas olha a humildade dele, Senhor.
1: Ensina-nos.
0: Essa vai ser a primeira vez que eu vou pedir para tu dar glória. Porque intimidade forçada é estupro. Eu não vou forçar tu sentir Deus. Se tu ora, tu já está sentindo o que eu estou sentindo aqui. Essa vai ser a primeira vez que eu vou pedir para tu dar glória. Quer ver como é que eu peço? Quem está preparado para dar glória? Então tá bom, continua assim, hein? Olha isso. Senhor, me ajuda de novo. Senhor, ensina. Eu tô dizendo que ele já estava na conexão. Ele olha para Jesus e diz: Senhor, ensina-nos a orar. Eu imagino Jesus olhando e dizendo: gostei. Gostou, Senhor? Por quê? Você já está dentro do meu propósito. Por quê? Porque eu vou ensinar vocês a orarem. Quando forem orar, orem assim: Pai nosso. E o pão é nosso, e o perdão é nosso, e o livramento é nosso. É nosso, é nosso, é nosso. Aleluia! Quem ora não tem orgulho na alma. Quem ora pensa no outro. Quem ora enxerga o outro. Quem ora pensa no outro. Vou perguntar de novo: você ora por quem? Por quantos? Porque se você não ora, não tem nós. É só tu. Quão grande és tu na frente do espelho, tu canta. Lindo, lindo, lindo é na selfie. Ainda faz biquinho. Não tem nós em suas orações. Quanto mais perto de Deus, mais você pensará nas pessoas. E não vai desistir por causa de deslealdade. Não vai desistir por causa de traição. Pastor, eu estou orando. Pastor, eu estou orando para Deus me livrar do Judas. Sai de ré, Judas. Sério? A questão é que Judas traiu porque não orava. Quem orava era Jesus e foi traído.

O Judas que traiu não era de oração. Quando Jesus estava orando no Getsêmani, ele estava vendendo Jesus. E o Cristo traído era de oração. Aí você escolhe. Se é Jesus ou é Judas. Eu quero ser Jesus, pastor.

Daniel teve os caldeus, Jeremias teve seus patrícios, Jesus teve Judas, Paulo teve Alexandre o latoeiro, e todos esses eram de oração. É melhor ser traído do que trair. É melhor sofrer com a deslealdade do que ser desleal. Porque a falta de oração te torna Judas. A oração te assemelha a Cristo. E eu encerro essa mensagem lhes dizendo: o que é que Jesus está fazendo no céu hoje, meu Deus do céu? Spurgeon disse: eu preferiria ensinar 10 homens a orar do que a pregar um homem a orar, do que 10 a pregar. Se humilhe diante de Deus hoje. Reconheça que Deus marcou essa noite para te marcar e te trazer de volta para a comunhão. Você está orando por quem? O Espírito está dizendo a alguém aqui: enquanto você clamar, a porta da graça vai estar aberta. Se você já leu Gênesis 18, Deus falou assim para Abraão: vou destruir Sodoma e Gomorra. Abraão cai de joelho e diz: se lá tiver 50 justos, o Senhor destrói? Deus diz: não. Se lá tiver 40, o Senhor destrói? Não. Se lá tiver 30, o Senhor destrói? Não. Se lá tiver 20, o Senhor destrói? Não. A irmã está entendendo. Vou tentar mais uma vez. E se lá tiver 10, o Senhor destrói? Ele que quis parar nos 10. Enquanto ele estava clamando por misericórdia, Deus estava dando misericórdia, porque a oração te leva para a fonte inesgotável da graça. Por quem você está orando? A mãe do teólogo Agostinho estava preocupado com sua perdição, e um amigo crente disse a ela: um filho gerado nas lágrimas não se perderá. Deus destruiu Sodoma, mas tirou o sobrinho de Abraão de lá. Você está orando por quem? Cadê o nós nas suas orações? Eu acho que é por isso que tu só ora 3 minutos. Tu não ora por ninguém. Lembra de Isaías? No capítulo 6. Que visão maravilhosa. No ano que morreu o rei Uzias, eu vi o Senhor assentado sobre um alto e sublime trono. As abas das suas vestes enchiam o templo, a casa se encheu de glória. As colunas tremiam pela voz do que clamava. Vi serafins ao redor dele, cada um tinha 6 asas. Com 2 cobriu o rosto, com 2 cobriu os pés e com 2... Agora, e clamavam uns para os outros: santo, santo, santo é o Senhor dos exércitos, toda a terra está cheia da sua. Me responda, por favor, essa visão é maravilhosa, sim ou não? Mas quando ele está diante de Deus, Deus o leva para as pessoas. Ele diz assim: ó, eu ouvi uma voz que dizia: a quem enviarei? E quem há de ir por nós? Será que é por isso que tu tem medo de orar? Porque quanto mais orarmos, Deus nos responsabilizará. Por quê, pastor? Porque Deus não dá responsabilidade para quem não tem unção. Deus não envia para ganhar almas quem ainda não conquistou o coração dele. Quanto mais perto de Deus, mais perto das pessoas você estará.

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3: 4 horas e 59 minutos.
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6: Enquanto a minha família brigava, discórdias, ruínas, nós conhecemos o trabalho da Umbanda. Da Umbanda nós ingressamos ao Candomblé. Era natural, pela madrugada, os meus pais me acordarem e levar ao cemitério para nós abrirmos túmulo. Frequentávamos encruzilhadas para fazer despachos. Era natural essa frequência dessa religião dentro da minha casa. Meu pai e minha mãe, eles iam meia-noite abrir túmulos para colocar e enterrar nome de pessoas naquele local. Iam fazer oferendas dentro do cemitério. Só que nesta turnê, durante o período das 18 horas, quando eles iam para o terreiro espírita, eles passavam de frente de uma igreja viva como essa, de uma igreja cheia do Espírito Santo como essa. E meu pai, que era um homem mau, um homem rude, um homem que praticava a violência doméstica, esse homem, ele ouvia o glória a Deus e aleluia, e ele dizia: qualquer dia desse, eu quero entrar dentro da igreja, porque eu preciso entender que no meio de tanta coisa ruim, aonde é que esse povo encontra forças para dar glória a Deus e aleluia. Ah, tem muita gente lá fora que está perguntando: o desemprego chegou.

divórcio chegou, a morte chegou, mas ainda na terra existe uma igreja viva, que independente do que aconteça, continua dando glória, continua dando aleluia, continua dando glória, continua dando aleluia. Enquanto meu pai fazia essas coisas horrorosas, mas ele passava na frente da igreja, ele dizia, qualquer dia eu vou entrar dentro da igreja. Meu pai entra. Quando meu pai entra na igreja, a palavra que é pregada é: eis que eu, o Senhor, teu Deus, estou te preparando um lugar. Eu já entendo uma coisa: Deus, ele odeia o pecado. Diga, Deus, ele odeia o pecado, mas ama o pecador. Ele olha para um homem que pratica violência doméstica, que maltrata a filha, que maltrata a esposa, que não cuida da própria casa, e diz: eu, o teu Deus, estou te preparando um lugar. Meu pai é sensibilizado por aquela palavra, ele se torna motivado por aquela palavra, e ele entrega a vida dele a Jesus Cristo. Ele chega em casa com Bíblia na mão, ele chega feliz, ele chega com um semblante diferente. E a minha mãe pergunta: Chico, o que é que aconteceu? Ele diz: eu fui numa igreja evangélica. E na igreja evangélica, o pastor disse que Deus está me preparando um lugar. Pensa numa mulher brava. Foi minha mãe. Minha mãe ficou maluca. Ela falou: você está louco? Nós somos espíritas, como que você vai ser crente agora? Na verdade, se virar, né? Virar crente, parece tripa, né? Virar. Como você vai virar crente agora? E meu pai falou assim: olha, não sei. Sei que Deus disse que está me preparando um lugar. E aí, a minha mãe falou: então, se Deus está te preparando um lugar, eu quero que você saia. E falou tudo aqueles palavrão para fora dessa casa. Meu pai não, minha mãe, ela não aceitou a situação da decisão que o meu pai tinha tomado. Ali houve briga, minha mãe xingando meu pai, e aquele homem que era acostumado a bater nela, aquele homem que era acostumado a falar palavrão, ele ficou parado. Eu lembro meu pai com as lágrimas descendo dos olhos, e ele disse assim: Benedita, você pode falar o que você quiser, eu confio na palavra que Deus falou comigo, e nada vai fazer eu voltar para trás. Ei, levanta a tua mão que eu já quero profetizar. Quem é fraco é Satanás. Você é forte em Jesus Cristo. Não é as decepções da vida que vai fazer você voltar para trás. Uma vez que você começou, o Senhor está te dando força, está dando estratégia para você terminar essa boa obra. O meu pai, a minha mãe e meu pai brigam, minha mãe briga com meu pai. O meu pai toma aquela postura de quem serve a Deus, porque quem serve a Deus não entra em confusão, quem serve a Deus não se perde em discussão. O seu silêncio faz mais barulho do que sua gritaria. Aprenda a vencer as suas guerras em silêncio, porque enquanto você está gritando, enquanto você está expondo as suas dores, o inimigo está achando caminhos e alcançando um lugar onde você é frágil. Agora, quando você fica em silêncio, ele fala: o que será? Por onde eu começo? Como que eu vou fazer? Vença as suas guerras em silêncio. Meu pai, ele aceita o desafio de sair da casa. Eu sou menina, filha única. Por isso que eu sou charmosa assim. Filha única é mimada, né? Eu sou menina, filha única. Quando eu vejo meu pai precisando sair daquela casa, eu agarro nas pernas do meu pai. Meu pai era um negro alto, tinha 2,01 metros. Minha mãe era uma baixinha negra branca que parecia uma pimenta malagueta. E eu vou, seguro nas pernas do meu pai, e a minha mãe diz assim: olha, Chico, você só vai dormir aqui hoje por causa dela, mas amanhã cedo eu quero que você vá embora. Meu pai vai dormir, minha mãe vai dormir, nós vamos dormir. Pela madrugada, minha mãe se sente incomodada, com calafrios, uma coisa esquisita. Ela levanta, acende uma

vela para o orixá dela. Quando ela está voltando para o quarto, ela vê uma sombra, ela está voltando para o quarto, ela vê uma sombra passando por detrás dela e ela deduz que tem alguém dentro de casa. Ela corre e chama meu pai: Chico, Chico, acorda, tem gente dentro de casa. Meu pai estava morto, Deus levou meu pai. Essa palavra é uma palavra de ânimo para você. Porque às vezes você olha para a situação da sua casa e você diz: não tem mais jeito, não vai dar tempo de Deus salvar. É mentira do adversário. Se Deus prometeu salvação para a tua casa, a salvação para a tua casa vai chegar. Não, não. Deus não é homem para que minta e nem filho do homem para que se arrependa. Se Ele falou que vai ter salvação, vai ter salvação. Meu pai morreu salvo. Entregou a vida para Jesus. Num dia, na madrugada, Deus veio buscá-lo. Eu sei que se eu permanecer fiel, eu o verei quando chegar lá no céu. Ficou eu e minha mãe. Eu, uma menina rebelde, pensa numa menina rebelde. Sou eu. Batia na minha mãe, cuspia na cara da minha mãe, falava uns palavrões fortes para minha mãe. Tratava minha mãe de igual para igual. Você vai dizer, por quê? Porque eu era o reflexo do que eu via dentro da minha casa. Seu filho não puxou sua sogra, seu filho não puxou a avó, não puxou... Não, seu filho puxou reflexo daquilo que ele é, daquilo que ele vê dentro da sua casa. Não, não adianta vir dar desculpinha: ai, meu filho é assim porque as crianças da escola dominical. Não, seu filho é assim porque você é maroto, você responde, você não respeita. O seu filho imita aquilo que ele vê dentro da... Ah, ficou fraco isso. Vocês já estão querendo ir embora? Seu filho é o reflexo do que ele vê dentro da... Então cuidado com o que você pratica dentro da sua casa. Tem muitas guerras que são desnecessárias. Existem guerras matrimoniais que a mãe convida o filho ou a filha para entrar na guerra. Poupa seu filho, poupa as emoções dessa criança, né? Quem tem que resolver é você e o seu marido, o seu cônjuge. Não fica aí colocando: não, filho, você está vendo o que o pai está fazendo? Não, não existe ex-pai, não existe ex-mãe. Então ensine aos filhos a honrar o pai e a mãe, independente do que eles forem. Se Deus deixou o mandamento, é porque nós devemos cumprir. Não, você pode olhar para o teu irmão e diga: você não imagina o quanto Jesus te ama. Enquanto eu ia nessa bebedice, dança daqui, dança dali, essa menina, ela não perdia a oportunidade de dizer: Sandrão, se tu soubesse como Jesus te ama. Olha para o lado e diga: Jesus, Ele te ama. Talvez você chegou aqui se sentindo meia amada. Jesus, Ele te ama por inteiro. Ele te ama até mesmo com as tuas imperfeições. Às vezes a gente olha para a gente e dá, acha uns defeitinhos na gente, né? E aí Deus fala assim: eu te amo até com as tuas imperfeições. Ele te ama. Ele olha para você e Ele sabe o quão maravilhoso você é. Porque você é imagem e semelhança dEle. Ele te ama. Jesus, Ele projetou naquela menina um amor tão grande sobre a minha vida. Que um dia aquela menina chegou em casa e ela disse assim: Sandra, eu vim convidar você para ir na igreja. O meu pastor vai fazer uma festa para as crianças. E ele disse que quem levar uma visita vai ganhar um presente. E eu já disse que a minha visita é a Sandrão. Eu olhei para aquela menina e dei risada, porque eu conheci a igreja só do lado de fora ou pela televisão. Aos domingos eu e minha mãe fazia 500ml de pinga com limão, gelinho, sentava assistir R.R. Soares. Enquanto R.R. Soares pregava, eu e minha mãe bebia pinga e chorava. Ah, eu lembro uma vez o pastor R. Soares disse assim: você que está com o copo de pinga na mão, nossa, eu e minha mãe, é nós mesmo, bora tomar pinga. Porque se tem uma coisa que bêbado sabe fazer, é chorar e beber. Eu só conhecia através da televisão. Aquela menina estava fazendo um confite físico de eu entrar dentro da igreja. Mas eu lembrava também que eu assistia cultos e que eu via pessoas caindo endemoniadas.

eu dizia assim, o quê? Eu vou na igreja para ficar rolando lá. E o pastor dizendo, quem é, de onde veio, para onde vai? Eu falei, vou nada. Deixa eu pensar uma coisa depressa. O que eu pensei? Eu olhei para ela e falei para ela assim, olha, eu só vou na sua igreja o dia que você for na minha. Ela sorriu e ela disse, deixa eu pedir para o meu pastor. Se ele deixar, eu vou. Eu fiquei sossegada. O pastor dela sabia quem eu era, sabia o que eu fazia, sabia como era a minha casa, sabia as práticas que a nossa casa tinha. E quando deu de 7 a 8 dias, de 7 a 10 dias, essa menina apareceu em casa. Top, porque filho de crente é top. Chique. Apareceu chique, bonita, arrumada. E ela disse, Sandrão, eu vim para ir com você na igreja. Eu falei, é, seu pastor deixou? O meu pastor falou que eu posso ir, porque Deus vai comigo. Nós fomos para o terreno noite de sexta-feira. As pessoas que trabalham no candomblé têm por título que a noite de sexta-feira é a sexta-feira maior, aonde os espíritos da esquerda têm mais autoridade para mostrar o seu poder, têm mais autoridade para mexer com o reino das trevas. Deus é tão bom que me tirou de lá, de um Deus que só tem força de sexta-feira, e me trouxe para servir num Deus que trabalha de segunda, de terça, de quarta, de quinta. Não importa o dia, a hora. Não precisa ser sexta maior nem sexta menor. O nosso Deus trabalha de dia e de noite. Você pode glorificar a Ele. Oh, tão grande Ele é, tão grande Ele é. Ele não precisa de sexta, não. Se ele quiser fazer no domingo, na terça, na quinta, na quarta, como hoje, ele faz. A menina vai comigo no terreiro. Quando chega naquele terreiro, nós estamos com as roupas do terreiro. Eu coloco ela na primeira fileira e eu penso comigo. Ela disse, eu vou porque o meu pastor disse que Deus vai comigo. Eu penso comigo, coitada dela. Coitada desse pastor, vai ter que fazer culto de cura e libertação de tão endemoniada que essa menina vai sair daquele terreiro. Quando eu abro a cortina, aquela menina está de joelhos. Eu acho que ao escutar o barulho da cortina, ela posiciona e senta e coloca a Bíblia no colo. A mãe maior que estava naquele terreiro, ela já pega o charuto, já coloca as roupas, já joga a pólvora. Começamos a bater tabaque para arriscar no ponto. Faz uma vez, não dá certo. Faz a segunda vez, não dá certo. Faz a terceira vez, não dá certo. Aquela mãe maior do terreiro, ela olha e diz, quem é essa menina? Quem trouxe ela aqui? Eu digo, fui eu. Ela falou, então tire ela daqui, porque o que está nela é maior do que o que está em nós. Ei, sobre a tua casa não chega mandia. Aleluia! Se é para Ele, tem glória! Aplaude mais forte! Glorifica Ele! Aleluia! Na tua casa não chega mandiga. Na sua casa não chega macumba. É por isso que a Bíblia fala que nenhuma ferramenta preparada contra a sua vida vai prevalecer. Ah, diga, nenhuma ferramenta preparada contra a minha vida vai prevalecer. Só que tem uma receita. Diga, só que tem uma receita. Aquela menina disse, eu vou pedir para o meu pastor. Ela já entendia a autoridade espiritual sobre a vida dela. Você quer que Deus ande com você? Aprenda a respeitar os seus líderes espirituais. Não, você quer que aonde você for, a graça, a misericórdia, a bondade de Deus seja com você. Aprenda a respeitar os seus líderes espirituais. Ah, é tão bom quando nós temos pais que nos dão cobertura, que nós chegamos até a eles e dissemos, olha, eu estou pensando em tomar tal decisão, ore por mim. Não estou falando em orar em profecias, porque tem pessoas que ficam, oh, Deus não tem nada.

revelou nada. Em primeiro lugar, que meu nome é Sandra, não é Kodak. Então não estou aqui para revelar nada mesmo. Eu estou aqui para trazer a carga profética de Deus. Mas é interessante quando você tem um pastor, que ele te dá cobertura, que ele abençoa, vai viajar, vai comprar, vai vender. Fale, pastor, abençoe para que nos meus negócios eu seja bem sucedido, para que a mão de Deus seja comigo. Para de ser bode. Para de ser ruim de lidar. Bode que é ruim de lidar. Bode, você está aconselhando, ele está dando coisa, ele está gritando, ele está xingando. Você é ovelha. Você é mansa. Você é amada, você é humilde. Você é espiritual. Aquela menina com 6 anos, através da obediência, Deus parou o inferno para que o nome dele fosse glorificado. Nessa noite Deus está parando as ações do inimigo na minha e na sua vida, para que o nome dele seja glorificado. Estamos indo embora. Aquela menina não pergunta nada. Ela só fala: Sandra, Sandrão, você vai comigo na igreja? Ela não pergunta o que aconteceu, o que deixou de acontecer. Ela só diz: Sandrão, você vai comigo na igreja? E eu tive que ir. Fui com medo, mas fui. Estou viva, glória a Deus. Não, porque o zombador, aquele que zomba do Filho de Deus, aquele que zomba da fé, ele só tem duas saídas: ou ele converte ou ele morre. Graças a Deus que eu me converti. Não, você está chorando porque, ai, na minha casa estão zombando de mim. Ai, porque meu vizinho, porque meu amigo da faculdade, ele só tem duas saídas, filho. Ou ele converte, ou ele morre. Fica em paz. Me converti. Não me converti. Converti agora. Mas eu fui para o culto e não entreguei minha vida para Jesus. Eu assisti o culto. Eu creio que aquela menina teve uma frustração de não ver eu entregar a minha vida para Jesus. Eu creio que ela deve falar: poxa vida, né? Mas a nossa função é plantar a semente. Quem vai dar o crescimento é Deus. A sua função é convidar, é trazer, é falar. Quem vai fazer movimentar ali dentro é o próprio Deus. A vida seguiu. Minha mãe ficou doente. Minha mãe teve um tumor na cabeça. Deus curou a minha mãe. Teve um culto na minha casa. Minha mãe não aceitou Jesus, mas ela tinha deixado 1 litro de pinga atrás do botijão de gás lacrado. Quando as irmãs saíram, que foram embora, ela foi pegar aquele litro de pinga, estava vazio, do jeito que ela colocou, lacadinho, fechado. E ela disse: Sandra do céu, quem é esse Deus que você serve? Eu quero aceitá-lo como meu Salvador. Deus está dizendo que na sua casa está chegando sinais. Não, na sua casa você não vai precisar falar muita coisa. Nossa casa, Deus vai estar mostrando quem é o Deus que você serve. Oh, ah, se eu fosse você, eu já tinha levantado a mão para o alto. Eu já tinha glorificado. Porque você não vai ganhar na fala. Vai vir sinais de Deus para dentro da sua casa.

0: 5:46.
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E agora quero convidar para cantar comigo, fazendo a segunda voz, Pastor João Gonçalves Lourenço, um dos meus primeiros irmãos. Canta, Pastor João.

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Te exaltamos enquanto nos prostramos, pois não existe outro tão glorioso como tu.

quantas vezes falhamos, em dar-te reverência e honra. Temos perdido o temor do Senhor, ou trocado por breve abraço, ou por beijinho em tua presença. Ensina-nos o temor do teu nome. Ajuda-nos a andar em tua santidade, para que nos acheguemos a ti, para que te adoremos e juntamente com as hostes celestiais cantemos da tua misericórdia, tua bondade e do teu amor sem fim.

podemos nos alegrar sempre no Senhor. Amém.

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6: 6:58.
7: O lenço amarelo. Era uma vez um jovem que se encontrava em um trem e mostrava-se muito ansioso, nervoso, e caminhava de um lado

para o outro. Então um senhor que já algum tempo observava disse-lhe: "Rapaz, por que estás tão inquieto?" O rapaz respondeu: "Não adianta contar-lhe, pois não podes me ajudar." E continuou ansioso, andando de um lado para o outro. O senhor mais uma vez tentou conversar com ele, dizendo: "Meu rapaz, conte-me o que está te angustiando tanto, talvez eu possa te ajudar." Então o jovem falou: "Há muito tempo atrás deixei meu pai, minha casa e fui morar longe. Fui tentar uma vida independente, mas agora resolvi voltar e então escrevi pedindo para meu pai receber-me de volta e avisei-lhe que estaria nesse trem. Se ele concordasse com minha volta, pedi que amarrasse um lenço amarelo em um galho bem alto da árvore que fica na frente da casa. Agora o que está me angustiando é que estou chegando e tenho receio de que não tenha nenhum lenço. Então saberei que ele não me perdoou e assim seguirei em viagem." O senhor então lhe falou: "Fique tranquilo, rapaz, que eu ficarei na janela e olharei para você." Quando se aproximou do lugar onde o rapaz morava, o senhor colocou-se na janela. Passando o trem, o rapaz perguntou: "E então, senhor, viu o lenço amarelo na árvore?" O homem respondeu: "Não, eu não vi nenhum lenço amarelo, mas muitos lenços amarelos, um

E eu nasci numa cidade do interior. Todos pensam que eu sou boituvense por título, mas sou nascida na cidade de Porto Feliz. Cheguei em Boituva com 2 dias de vida. Cheguei em Boituva e Deus me escolheu, me presenteou com uma família com estados de vulnerabilidade. Uma família que era pobre no financeiro e principalmente no espiritual. Eu estava hoje compartilhando com uma amiga que eu lembro que com os meus 6 a 8 anos de idade, eu fui visitar meu pai no hospício, que hoje é até interditado e impedido por lei a prática de pessoas serem internadas no hospício. Meu pai, ele tinha o vício do alcoolismo. Por conta desse vício, o meu pai, ele era um homem agressivo, um homem que praticava violência doméstica. Ele agredia minha mãe no físico e no psicológico. Um homem tão rude que ele chegava a fazer xixi na jarra e colocar dentro da geladeira para que nós viéssemos pensar que era suco para beber. As marcas da infância, hoje eu não trago como traumas, eu trago como superação. E quando eu conto para que você possa crer que independente do mais difícil, do fundo do abismo que você se encontra, há um Deus que estende a mão para nos alcançar ali. Há um Deus que o amor dele é tão grande que ele não olha a escuridão em que nós estamos vivendo, mas ele é a luz que clareia essa escuridão. Eu, naquela família onde meu pai e minha mãe estavam envolvidos em bebidas, em fracassos, em traumas, em traição. Meu pai era um homem adúltero, um homem perverso, um homem que não tinha respeito familiar. E hoje eu prezo tanto pela família. Eu sempre digo que nós podemos brilhar nos altares, podemos brilhar em púlpitos, mas nós não podemos ser um fracasso dentro da nossa casa. O inimigo tem de muitas formas tentado destruir o melhor bem comum que Deus deixou para nós, que é a família. Aos 8 anos de idade, bispa, eu descobri que eu tinha um déficit. Hoje eu até estudo sobre isso, que é a respeito da linguagem do amor. Eu, quando a pessoa me ama, para ela demonstrar que me ama, eu preciso receber serviço. Ah, se você fizer uma comida para mim, se você limpar a casa, se você passar uma roupa, eu falo, essa pessoa, ela me ama. Mas quando eu era criança, eu precisava de palavras de afirmação. Porque dentro de casa, eu não tenho nem um dia, nem um segundo, de eu como criança sentada à mesa almoçando com meus pais. Eu não tenho nenhum momento em que o meu pai ou a minha mãe me abraçou e disse assim, eu te amo. Eu não tenho essa cena na minha infância. Mas eu encontrei com um homem dentro de um mercado da minha cidade. Aos 8 anos de idade, quando eu chegava nesse mercado, ele dizia assim, ô Sandra, como você é linda, como você é inteligente, como você é uma menina esperta. E quando eu vi, eu estava sendo lisiada por esse homem e passei pelo processo da pedofilia. Aos 8 anos de idade, eu já mantinha intimidades sexuais com esse homem dentro do banheiro de um mercado. Tinha dor, tinha medo, mas naquele lugar eu encontrava a palavra de afeto, eu encontrava a palavra de afirmação. Talvez você, mãe, está tão envolvida nas suas dores de um casamento fracassado e está esquecendo de derramar amor nessa criança que está do seu lado, está esquecendo de parar para ver um desenho da escola, está esquecendo de dar um abraço para dizer a mãe te ama, o pai te ama. Ei, acaricie essa criança, porque se não encontrar carinho dentro de casa, há alguém do lado de fora pronto para destruir a história dessa criança. Eu fiquei dependente emocional desse homem até os meus 12 anos de idade. Até os meus 12 anos de idade, eu ia até ele ou ele vinha até a mim, para que nós viéssemos trocar intimidades, carinho não, intimidades. E muitas das vezes o que eu saía dali? Com uma lata de sardinha, um pão, precisava, não era pela necessidade, é pela a forma com que eu encontrava nele, o que eu não encontrava dentro da minha casa. O meu pai, aos 37 anos, ele teve um encontro com Jesus, um homem alcoólatra, um homem rude,

Eu lembro que a última imagem que eu tenho do meu pai é a minha mãe ganhando de presente de aniversário da patroa dela. E o meu pai vai e evacua naquela lasanha para que a gente não viesse comer aquela comida. São marcas que ficam registradas, porque hoje eu tenho um espírito de agradecimento na presença de Deus. E eu lembro meu pai evacuando aquela comida, batendo na minha mãe, fazendo aquele escândalo. Só que Deus, quando Ele tem um plano para salvar alguém, Ele chega no tempo certo. É por isso que eu comecei com um tempo determinado. O meu pai faz isso e quando ele sai, ele passa diante de uma igreja evangélica, o qual nós éramos acostumados a passar. E aquela igreja é uma igreja pentecostal, uma igreja onde dava-se muita glória a Deus, aleluia. E o meu pai, ele questionava aquela alegria que existia naquele tempo. O meu pai sai de casa alcoolizado, vai até aquela igreja, não sei o que passa na cabeça dele, mas eu sei o retorno dele. Quando ele volta para casa, ele volta com lágrimas nos olhos, com Bíblia na mão, e ele pede perdão para minha mãe, e ele diz assim: eu entrei dentro daquela igreja. E dentro da igreja eu ouvi uma palavra que disse que Deus está me preparando um lugar. A minha mãe, uma mulher ferida, machucada, ela não entende aquela palavra que o meu pai está liberando dentro de casa. Ela começa a gritar, a esboçar palavrões, a xingar. Ela pega aquela Bíblia que está na mão do meu pai, começa a bater no meu pai, e ela diz assim: olha, crente dentro de casa, você não fica. Minha mãe já estava envolvida numa religião afrodescendente, com o nome de Candomblé. A minha mãe já estava se desenvolvendo ali naquela religião. E ela falou: dá um crente aqui em casa, eu não quero você. E o meu pai, que era acostumado a revidar com agressões físicas e verbais, ele está parado. A lágrima desce do rosto do meu pai e o meu pai diz assim: olha, eu recebi uma palavra de Deus para a minha vida. Ah, essa palavra é para você. Talvez você está vivendo um tempo de aflição, de dor, e está achando que aquilo que Deus falou, Ele não vai fazer. O nosso Deus, Ele é fiel para cumprir em detalhes tudo aquilo que Ele prometeu para a nossa vida. O meu pai, em lágrimas, ele diz: eu recebi uma palavra que Deus está me preparando um lugar. Então venha o que vier, eu não vou soltar essa palavra. Eu quero profetizar para a tua vida. Uma vez que você tem um encontro com Deus, uma vez que você conhece esse Deus, nada pode tirar você do caminho do Senhor. Não, não é pastora Sandra, não é pastores, não é placa. É aquilo que Deus que te resgatou, Ele é suficiente para te sustentar na presença dEle. O meu pai segurando na Bíblia, chorando, eu chorando nos pés do meu pai. A minha mãe diz: você dorme hoje aqui, mas amanhã eu quero que você vá embora para esse lugar que Deus prometeu para você. Meu pai tinha 37 anos de idade. Na madrugada minha mãe acorda, a minha mãe relata que ela sentiu um frio, uma indisposição, acendeu uma vela para os orixás, e quando ela está voltando para o quarto, ela vê uma sombra saindo daquele quarto. Ela vai correndo até o quarto chamar meu pai, achando que tem alguém dentro de casa. Então ela corre e grita: Gico, Gico, acorda, socorro, tem gente dentro de casa. O meu pai estava morto. Deus cumpriu a promessa: eu estou te preparando lugar. 37 anos, teve um infarto fulminante, dormiu e não acordou. Eu sou grata a Deus, porque eu sei que se eu permanecer fiel na palavra, eu vou ter um encontro com meu pai. Eu vou poder abraçar um pai que eu nunca abracei. Eu sou grata a Deus porque Deus, Ele escolheu o melhor, que era a salvação para a vida do meu pai. Minha mãe ficou viúva aos 35 anos de idade. Eu já tinha 12 anos. Com 12 anos eu era uma pessoa muito rebelde. A palavra que eu usava em casa era a mesma palavra que o meu pai usava. Palavrões, batia na minha mãe, rasgava a roupa da minha mãe na rua, cuspia na cara, gritava, ofendia minha mãe. Entrei para o mundo da prostituição, da bebida. Entrei para o mundo do samba. Eu fui a primeira mulher na minha cidade a desfilar, numa cidade do interior. Eu fui a primeira mulher a desfilar seminua naquela cidade. Todas as pessoas que olhavam para mim, sabe?

uma pessoa revoltada, usava muitas das vezes o humor para vencer na vida, mas dentro de mim o que existia mesmo era um coração ferido e amargo. A minha mãe, ela começa a fazer pactos com seus guias. Eu lembro que ela foi à cidade de Santos entregar a cabeça, e nessa entrega de cabeça ela também entregou meu guia a um Exu, entregou meu corpo a um Exu, e esse Exu vinha todas as noites manter relações sexuais comigo. Eu acordava com marcas, com chupadas, com mordida no corpo. Eu sentia a respiração do Exu no meu pescoço. A minha mãe vai para Santos fazer a entrega da cabeça a esses Exus, e no dia da entrega, depois de 15 dias, creio eu, meu tio me leva para ter um encontro com a minha mãe. Eu chego naquela cidade de Santos, minha mãe está num quarto com algumas mulheres, e essas mulheres estão todas com a cabeça rapada, com um pano de chumbo amarrado no corpo, o corpo tá todo navalhado, cortado, as pessoas que estão ali à volta com o nome de Cambono, elas estão servindo aqueles orixás, e eu lembro que aquelas pessoas escarravam no chão, e a minha mãe incorporada, ela lambia o escarro daquele chão, pegava galinha viva, rasgava no dente e bebia o sangue daquela galinha. Interessante que lá no terreiro, a minha mãe, ela tinha o codinome de cavalo. Olha, recebe essa palavra. Quando você está servindo as potestades das trevas, o seu nome é cavalo. Mas quando você vem para Cristo, ele te dá o nome de filho. É por isso que a Bíblia diz que o que Jesus tem para nós é um fardo leve. Não importa o tamanho da luta que você esteja passando, o que Deus está te dando é um fardo leve. A minha mãe, acorrentada naquela religião, acorrentada com espíritos, naquela família sem paz, até que eu resolvi há alguns dias, ou por algum tempo, eu usava umas roupas obscenas e ia na porta da igreja. Eu escolhi a porta da igreja para dar alguns escândalos. Eu já era mãe, eu tenho um filho, um único filho gerado no ventre, que se chama Jonatas. Hoje ele tem 38 anos de idade. Eu, com essa criança ela ia na igreja para brincar, e às vezes eu ia lá para bater no diácono, xingar, ficava revoltada porque meu filho ia procurar a igreja, e eu achei um meio de afrontar aquela igreja. Eu colocava shorts curto, uma roupa escandalosa, e eu ia lá na porta da igreja e começava a dançar e dar escândalo. Os diáconos, quando vinha tentar me acalmar, eu dizia que eles estavam me agarrando, tentava seduzir os pastores, e as pessoas olhavam para mim e tinham vergonha e medo daquilo que elas estavam vendo. Mas Deus levantou uma menina, uma criança de 6 anos de idade, que ela saía da igreja correndo com os olhos brilhando, e ela me abraçava e ela dizia: "Ah, Sandrão, se tu soubesse como Jesus te ama." Ah, eu quero dizer para você que está nos assistindo hoje, eu não sei qual é o dia que você vai entrar nesse canal e assistir novamente esse testemunho, mas eu preciso deixar registrado: Jesus te ama. Talvez você foi abandonado pelo seu esposo, pela sua esposa, foi abandonado pelos seus filhos, pela sua família, mas eu preciso dizer que no céu tem um Deus que te ama, e Ele te ama de tal maneira que lhes deu o único filho para que todos aqueles que nele crê não pereça, mas tenha a vida eterna. Você pode digitar aí: Jesus me ama. Você pode digitar agora, você que está conectado aqui comigo, você pode digitar: Jesus, Ele me ama. O amor de Jesus não é um amor comum, um amor por interesses. Às vezes as pessoas nos amam porque nós podemos dar alguma coisa a ela. Às vezes as pessoas nos amam porque podemos ofertar alguns benefícios a ela. Aí Deus, Ele tem na contramão. Ao invés de nós darmos algo para Ele, Ele dá o próprio Filho em favor da nossa vida. Então digita aí: Jesus me ama, Jesus me ama. É, eu quero dizer para você, Gilmar.

Sara, Débora, Caroline, Tatiane, Jesus, Jesus, Ele te ama. Aquela menina, ela não olhava para minha sujeira, ela não olhava pela minha forma de vestir, ela não me olhava por aquilo que era, uma mulher vulgar. Ela simplesmente dizia: Jesus te ama. Eu choro porque às vezes a gente esquece desse amor que é tão grande que Jesus Cristo tem pela mim e pela tua vida. Às vezes nós nos humilhamos diante de pessoas, nos humilhamos diante de situações de guerra, mando sai que nécio. Ela que me odeia, chocando fobia nasce. Ela que me odeia, que chove, ela me ameaça. Esquecemos de olhar para um Deus que todos os dias está com os ouvidos inclinados, ouvindo a nossa oração e dizendo: eu te amo. Oh, querido, você não é mais um, você é filho de Deus. Você não é mais um, você é projeto santo do Senhor. Aquela menina, ela não era pastora, ela não era bispa, ela não era missionária, mas ela tinha o amor de Deus derramado sobre a vida dela. E o amor de Deus sobre a vida dela era tão grande, suficiente para olhar para uma mulher quebrada e destruída e dizer: Jesus te ama. Um dia aquela menina apareceu na porta da minha casa. Eu morava muito próximo da igreja. Ela apareceu na porta da minha casa e ela me disse assim: Sandrão, vai ter culto na minha igreja e o meu pastor disse que quem levar uma visita vai ganhar um presente. E eu disse para os meus pais que a minha visita é a Sandrão. Eu nunca tinha entrado dentro de uma igreja evangélica. Eu assistia cultos pela televisão, assim como você está assistindo por esse canal do YouTube. Aos domingos pela manhã, eu e minha mãe levantávamos, fazia aquele copão de caipirinha, pegava o nosso cigarro, sentava na frente da televisão e ficávamos ouvindo os pastores falar. Eu lembro que uma vez o pastor, ele disse assim: você que está com um copo de pinga aí dentro da sua casa, Deus tem uma palavra para você. A lágrima desceu dos meus olhos, eu olhei para aquele copo de pinga e disse: mãe, a palavra é para nós. E nós começamos a chorar. Sabe o que eu descobri? Que tem um vazio dentro de nós que quem preenche é só Jesus. Tem um vazio dentro de nós que não é a droga, não é o sexo, não é o dinheiro, não é filhos, é só Jesus. Tem um vazio dentro de nós que nós precisamos dizer: não, preciso conhecer outros países, preciso crescer profissionalmente. Não, o que nós precisamos em primeiro lugar é ter um encontro com Jesus. Eu olhei para aquela menina na porta da minha casa fazendo aquele convite e o meu coração tremeu, ardeu, sei lá, só sei que eu senti medo. E eu disse para ela assim: vamos fazer um combinado, eu só vou na sua igreja o dia que você for na minha. Aquela menina inocente com 6 anos de idade, sem saber que religião eu era e o que eu era, ela disse assim: olha, eu vou pedir para o meu pastor, se ele deixar eu vou. Eu falei: tá bom. E eu fiquei tranquila porque o pastor sabia que nós éramos da religião do candomblé, o pastor sabia que eu era uma mulher, que eu atuava na área da prostituição, da bebida. Embora eu trabalhasse, tivesse o meu serviço, mas eu atuava na área da prostituição, da bebida. Eu não me prostituía por dinheiro, eu me prostituía por falta de caráter. Eu preciso dizer que demônio a gente expulsa, caráter precisa ser tratado. Tem pessoas que estão endemoniando coisas que precisa ser tratado com terapia.

ser tratado com a ajuda de psicólogos. Você precisa acordar e dizer: eu preciso mudar o meu caráter. Aquela menina falou: eu vou pedir pro meu pastor. Se ele, obrigada, bispa. Se ele deixar, eu vou. Eu fiquei tranquila porque o pastor dela sabia quem eu era. O pastor dela sabia que nós frequentávamos o candomblé. Sabíamos que nós éramos mulheres que entrávamos no cemitério, abrir túmulos, fazer despacho em cruzilhadas, que fazíamos sacrifícios de animais, que fazíamos oferendas. O pastor dela sabia, porque já tínhamos feito até vários trabalhos na porta daquela igreja. Passado de 7 a 8 dias, aquela menina de 6 anos, ela vem linda em casa. Ela vem bem vestida, com um sorriso no rosto. Ela vem numa noite, no início de noite, os pais delas deixam ela no portão da minha casa e ela diz assim: Sandrão, eu vim para ir na sua igreja, porque eu conversei com o meu pastor, e o meu pastor disse que eu posso ir tranquila, pois o próprio Deus vai comigo. Eu dou um sorriso abusado, porque me vem à mente dizendo: ah, tolo desse pastor, aonde eu vou, Deus nem entra. E aquela menina sorrindo, ela diz: o meu pastor falou que Deus vai comigo. Noite de sexta-feira, aí, para quem frequenta a Umbanda, o Candomblé, é dado o título de Sexta-feira Maior, onde as potencialidades do mal têm mais força para atuar nas hostes espirituais. Olha que maravilha, você que está aí conectado comigo. O Deus que eu e você servimos, ele não precisa de sexta-feira forte para ser grande. Ele é forte e o suficiente na segunda, na terça, na quarta, todos os dias da nossa vida. O nosso Deus, ele não precisa de uma sexta-feira forte para operar milagres. E quem sabe hoje, que é 1º de agosto, é o dia do seu milagre. Quem sabe hoje é o dia que Deus reservou, escreveu, marcou para você receber o milagre da tua vida. Se você ainda não compartilhou e conhece alguém que precisa ouvir essa palavra, se você conhece alguém que precisa ser ressignificado através desse testemunho, um testemunho real de vida, compartilhe agora. Chama seu amigo e diz: eu preciso que você ouça, eu preciso que você entenda que no céu tem um Deus que nos ama e que ele opera todos os dias da nossa vida. Aquela menina segura na minha mão, eu e minha mãe pegamos as nossas guias, os patuás, as roupas, vamos pro terreiro. Quando chegamos ali no terreiro, eu vou usar esse nome, colocamos as pessoas ali na plateia e entramos no terreiro. No terreiro colocamos a nossa roupa de guias, colocamos os patuás, começamos ali a fazer os primeiros inícios do trabalho. A mãe maior já está com as guias, com a pólvora na mão. Começamos a bater tabaque. Quando abre-se a cortina, nós já estamos vestidos com as roupas do Exu. E quando nós estamos batendo aquele tabaque, a mãe maior, ela risca o primeiro ponto no chão com a pólvora. E aquela menina, ela está de joelhos. Ela senta e coloca a Bíblia dela no colo. A mãe maior risca o primeiro ponto e nada acontece. A mãe maior pega a pólvora de novo, joga os búzios, pinga no coco, charuto, risca o segundo ponto, nada acontece. A mãe maior faz novamente o mesmo ritual e nada acontece. Ela para, ela olha para a plateia, para as pessoas que vão tomar o passe, e olha para aquela menina. E ela diz: quem é essa menina? Quem trouxe ela aqui? E eu digo: fui eu. Ela diz: então tira ela daqui, porque o que está nela é maior do que o que está em nós. Eu estou declarando para a tua vida e você recebe se você acredita. O que está sobre você é maior. É por isso que a palavra de Deus, empresta sua Bíblia para mim, diz, para mim, está dentro da bolsa. É por isso que a palavra de Deus diz que nenhuma ferramenta preparada contra a tua casa

o teu ministério vai prevalecer, porque o Deus que nós servimos é maior. Não tem macumba, não tem mandinga que possa parar o projeto de Deus.

pensamento, não tem mandinga que vai fechar as portas da tua empresa. Pega essa palavra e declara: eu creio que nenhuma ferradacia que me dá a saia toi, que na saia tia soube a minha repassa. Há um Deus que é maior. Eu posso profetizar. Nessa live. Enquanto eu estou aqui, o meu Deus coloca no meu coração. Eu não estou nem olhando ali na tela. Mas o meu Deus diz assim: Jorge, relemanda cai, comanda, sobe, alá e a terra amácia. Deus está entrando na casa de um homem chamado Jorge. Ele diz: o espírito de depressão está saindo hoje. Alá manda cobiar e de sube a nécia. Ah, não tentaram acorrentar tua filha e disseram a macumbaria. Mas hoje Deus está dizendo: eu estou entrando com a minha mão forte sobre essa casa. Que me ouve, baia sai, que baia sube a nécia, ni refácia. Ah, Deus é maior. E nenhuma ferramenta preparada contra você vai prevalecer, viu? Deus está passando dentro da sua casa. Aquela menina, ela pega na minha mão, nós saímos do terreiro, a menina não pergunta nada, a menina não pergunta o que aconteceu, o que houve, ela simplesmente sorri, e ela diz: eu vim na sua igreja, você vai comigo na minha? Eu confesso que as minhas pernas tremem, meu coração pulsa forte. E eu pensei, se ela parou um trabalho inteiro de candomblé, o que Deus irá fazer comigo quando eu entrar dentro dessa igreja? Eu não sei quanto tempo eu tenho. Eu não sei até que horário eu posso ir. Mas eu preciso deixar claro isso. Essa menina me levou a igreja. Eu não estou falando de uma placa, gente. Talvez eu não tenha a expertise da palavra certa, mas Deus me levou para a igreja. Quando eu cheguei ali, eu ouvi a palavra. Eu ouvi a palavra e aquela palavra entrou no meu coração. E eu sinto o gosto, o cheiro dessa palavra até hoje. Eu não entreguei minha vida para Jesus aquele dia. Eu lembro que a menina olhava para mim, e à medida que o pastor fazia o apelo, ela dizia: vai, Sandrão, vai, entrega a tua vida para Jesus, um culto de crianças. E eu segurava ali, eu dizia: eu não posso. Eu dizia: eu sou filho de... não vou dar honra a outros deuses que não seja o meu. Mas eu dizia: eu sou filha disso, daquilo, daquilo. Eu entreguei a cabeça para aquilo, para isso, para aquilo. Eu segurava na cadeira e dizia: eu não posso. Cheio de pactos de sangue, cheio de sacrifícios em cemitério, eu falava: eu não posso. Porque a palavra que era liberada é: se você saísse, você vai ser maldita. Se sair, vai destruir sua vida. Mal sabendo eu que a minha vida já estava destruída, mal sabendo eu que eu já estava toda arrebentada. Mas eu me alegro porque eu entendo que uma vez que a palavra de Deus é lançada no nosso coração, ninguém tira essa palavra. Eu não entreguei minha vida para Jesus, mas a palavra permaneceu dentro do meu coração. Passaram-se alguns anos. O que eu disse no começo? Há um tempo determinado para todas as coisas. Passaram-se alguns anos, a minha mãe, ela é acometida com um câncer cefálico. Vamos usar a palavra atual?

acometida com câncer na cabeça. Ela aparece um nódulo do lado direito, do tamanho de um ovo de codorna, atrás da orelha dela. E ela perde os movimentos do lado esquerdo. Ela abaixa a visão, o braço e a perna. Quando a minha mãe começa a arrastar aquela perna, e ela perde os movimentos do lado esquerdo. Ela abaixa a visão, o braço e a perna. Quando a minha mãe começa a arrastar aquela perna, e ela, com o vício da bebida, embora trabalhasse, tivesse uma vida normal, mas aos finais de semana ela bebia, e chegou aquela doença. No meio daquela doença, eu estou na fila de vulneráveis, e é tão gostoso que eu estou tendo tempo de contar alguns detalhes que eu nunca contei. Eu estou na fila de vulneráveis para pegar a cesta básica. É que a gente vai, cada momento vai lembrando de coisas tão importantes, né? Eu estou na fila de vulneráveis para pegar aquela cesta básica. E naquela cesta básica tem uma irmã, uma cristã. E eu olho para ela e digo assim: olha, minha mãe está com um câncer. E um dia eu fui numa igreja e falaram que Deus cura câncer. Se Deus curar minha mãe, eu vou ser crente e nada vai fazer eu sair dos caminhos do Senhor. Aquela mulher cristã encheu o peito e ela olhou para mim, eu de mini saia, seminua, me mediu de cima a embaixo e disse: você, Deus não precisa de tranqueira. Eu tenho uma outra palavra para você. Deus é especialista em pegar tranqueira, fazer vaso de barro e colocar tesouros escondidos dentro. Talvez você está olhando para você dizendo assim: não, eu não sou ninguém. Deus é especialista em pegar esse ninguém e colocar sentados em lugares de honra. Talvez você está dizendo: pastor, eu estou em estado de vulnerabilidade, eu estou com a minha vida destruída. Eu já fui para a prostituição, para o crack, para o roubo, para a pedofilia, não sei qual é o abismo que você está. Eu estou dizendo: Deus é especialista em pegar o maior tranqueira, fazer ele vaso de barro e colocar tesouros escondidos dentro. Eu lembro aquela moça, peguei a minha cesta básica. Quando eu estou indo embora, o pastor daquela igreja para e fala: você quer que eu leve a cesta básica para você? Eu falei: eu quero. Entrego a cesta básica para ele, vou fazer menção que vou entrar no carro dele, ele fecha a porta do carro e vai embora. E eu falei: que cliente é esquisito, né? Você vai indo em casa, por que já não leva eu? Eu entendo, amigos, amigas e irmãos, que quando nós somos cristãos, nós precisamos selecionar quem entra dentro da nossa casa. Não abre espaço para todo mundo, não. Brinda a sua casa, brinda a sua família. Brinda o seu espaço chamado lar. Quantas mulheres que foram traídas, homens que foram traídos, pessoas que foram roubadas dentro da própria casa. É porque você abriu espaço, porque você confiou demais. Não tem amigos, mas tem amigos para você ir no shopping, na lanchonete, um tempo num restaurante, mas dentro da casa só os seletivos. Selecione para quem você vai abrir as portas da sua casa. Eu vou embora pro bar, porque a cesta já está indo embora. Vou pro bar, estou sentada ali ouvindo uma música sertaneja, chorando, bebendo. Deixou a pele, levou só a cesta. Eu estou seminua, o pastor pegou a cesta, fechou a porta e foi embora. Eu voltei pro bar. Ah, eu vou dar uma diquinha aqui, posso? Tem marido que tem costumado dar carona para a mulher, né? Um dia, bispo, eu venho para contar para você o que aconteceu comigo depois de crente. Você não acha que, acho que não vai dar tempo. Me dá a segunda chance para voltar, entendeu? Mas

Mas nós somos. Bom, eu voltei pro bar. Voltei pro bar, sentei no bar, comecei a ouvir uma música sertaneja ali, bebendo. E de repente veio a minha memória: o quê? Sandão, Jesus te ama. Eu saio daquela mesa do bar e pela primeira vez na minha vida. Eu tinha 24 anos de idade. Eu entro dentro daquele banheiro, eu dobro os meus joelhos, eu choro e eu falo: Deus, o Senhor me ama. Eu sou filha única. Se o Senhor me ama, cura minha mãe. Se o Senhor curar minha mãe, eu vou ser crente. E nada e ninguém vai fazer eu sair dos caminhos do Senhor. Chorei naquele banheiro, me levantei e fui para casa. Cheguei em casa, minha mãe estava deitada, a cesta estava em cima da mesa. Ela disse para mim: ô filha, o pastor deixou a sua cesta aqui. Você já observou a vida daquele pastor? Quando ele vai sair para trabalhar, a esposa dele leva ele até o portão. Os filhos dele costumam dizer não sei o quê, eu acho que é a paz do Senhor. Eles se beijam, se abraçam na porta. O pastor abre a porta para a esposa entrar. A minha mãe estava falando de família. Nós nunca tivemos uma família. Tem o maior testemunho, você precisa estar dentro da sua casa. Você precisa estar no meio da sua família. Às vezes você é um super diácono, um super presbítero, uma super missionária, mas é um fracasso dentro da sua casa. É um fracasso como mãe, é um fracasso como esposa, é um fracasso como mulher. Fica guardando coisas novas para servir para visita e deixa o pior para sua família. E hoje é uma quinta-feira, talvez você está aí com seu shortão e escrito eu amo meu pastor, está com sua calça de moletom manchada de que boa uma mulher, se levanta. Você não precisa usar roupa cara não, mas toma seu banho, lava seu cabelo, fica bonita. Cuida de você, ama você, para de ser dependente emocional do amor dos outros, porque se você não amar você, você não tem condições de amar ninguém. Você, essa mensagem é para homem também. Amor próprio é para o ser humano, se ame, se cuide. Minha mãe estava falando assim: ali tem uma família, nós não temos nada. Ela falou: pega a cesta e leva para o pastor. Eu levei, tive uma certa resistência, peguei a cesta. O pastor morava no fundo da igreja. Levei para o pastor a cesta ali no fundo da igreja e quando ele veio me receber, ele já veio sorrindo e disse para mim assim: Deus já tinha dito que você viria. Ele pega a cesta e me convida para entrar dentro da igreja. Eu entro dentro da igreja, ele chama a sua família. Eu estou meio alcoolizada. Ele chama a sua família, ele diz assim: vamos orar por ela. E a família, eu dobro os meus joelhos, e quando eu dobro os meus joelhos, ele fala assim: ó, Senhor, está aqui a sua filha, que fez a oração naquele banheiro. Eu comecei a chorar, e na mesma hora, eu fui batizada com o Espírito Santo. Na mesma hora, eu fui batizada pelo Espírito Santo, e quando eu levantei, eu já não cheirava pinga, eu já não cheirava cigarro, e o meu coração estava transformado. Eu cheguei em casa, eu tinha convicção de que eu estava transformada pelo poder da palavra. Eu quero declarar hoje, agora, nesse tempo, que o que Deus vai fazer na sua vida vai ser de imediato como Ele fez na minha vida. Do que Deus vai fazer na sua história vai ser de imediato como Deus fez na minha história. Talvez você está dizendo assim: está demorando. E eu estou dizendo: há tempo determinado para todas as coisas. Eu posso pegar um pouco d'água? Há um tempo determinado para todas as coisas. Quem sabe hoje, quem sabe agora, quem sabe nesse momento é o tempo que chegou a libertação para a tua família.

igreja sarada. Ai, que orgulho que eu tenho dessa igreja. Eu chegava na igreja com aqueles shortinhos curtos, perigosos, pô. Com aqueles shortinhos curtos, blusa amarrada acima do umbigo, sentada ali no meio das irmãs, batizada com o Espírito Santo. Imagina essa baita mulher, magra, negrona, de pé, saltando e dando glória, seminua. A igreja nunca falou é demônio. A igreja nunca pôs a mão e falou sai. Pelo contrário, as irmãs me acolheram, me abraçaram. Eu lembro que uma menina, uma irmã, né, jovem, chegou até mim e falou: olha, vai ter chá das amigas, queria que você fosse. Eu falei, eu falei, o que precisa fazer? Ela falou, precisa levar um prato e roupas, porque a gente faz troca de roupas ali nesse chá das amigas. Eu falei pra ela, ai. Ela falou, não se preocupa com o que você vai levar pra comer, porque todo mundo leva. Leva um pouco de roupa pra você trocar, a gente pega a sua, você pega a nossa. E eu, na minha inocência, levei meus shortinhos, minhas mini blusas, e as irmãs levaram umas roupas lá. E aí, quando foi fazer o bazar, elas pegaram minhas roupas. E eu peguei as roupas delas. Sabe o que elas estavam dizendo? Elas estavam me incluindo no ambiente delas. Elas não estavam me discriminando. Elas perceberam que eu era pobre, que eu precisava de ajuda espiritual e material. Está na hora de você parar de olhar só para o seu umbigo e olhar para o seu irmão também. Está na hora de você parar de olhar só para a sua necessidade e olhar para a necessidade do seu irmão também. Talvez você fale, pastor, eu não tenho nada para dar. Ninguém é tão pobre que não tenha nada a ofertar, e nem tão rico que não tenha nada para receber. Quando comecei a ressignificar minha vida através de Deus, quando Deus começou a restituir, eu fui estudar, eu fiz Mobral. Eu falo que Mobral, que quem faz EJA faz chique, porque EJA até parece faculdade, né? Não faz faculdade? EJA. Eu fiz Mobral. Fiz Mobral, fiz fundamental, fiz médio. Eu sou técnica de enfermagem. Trabalhei no Fundo Social da minha cidade. Enfim, Deus mudou a minha história. Mas eu vou voltar lá atrás para você entender da minha mãe. Enquanto eu estou lá da igreja servindo ao Senhor, por 40 dias eu preguei na praça da minha cidade. As pessoas olhavam e diziam: eu não acredito, a Sandra é crente. E eu estou aqui até hoje servindo a Deus. E minha mãe está lá, sofrendo com câncer, bebendo. E um dia o Senhor permitiu que tivesse um culto na minha casa. E quando acabou esse culto, minha mãe estava com um litro de pinga, bispo, lacrado, dentro de um saquinho de papel. E a minha mãe não bebe aquela pinga daquele dia, porque os crentes iam fazer culto em casa. E ela disse assim: eu vou pôr essa pinga lacrada dentro do saco de papel aqui atrás do botijão de gás, para que quando os crentes forem embora eu bebo. Aconteceu o culto, eu fiquei escondendo os crentes. Aconteceu o culto, e quando acabou o culto, minha mãe falou: ai, graças a Deus que acabou o culto, eu não vi a hora de tomar minha pinga. Aquele litro de pinga estava lacrado dentro do saco de papel. Quando minha mãe foi pegar o litro de pinga estava do mesmo jeitinho que ela colocou, porém vazio. Aí minha mãe começa a chorar e ela diz: Sandra do céu, quem é esse Deus que você serve? Eu quero aceitá-lo como suficiente salvador da minha vida. Ela dobra os joelhos, começa a chorar. Eu oro por ela. E nós vamos dormir. Meu filho é criança, 6 anos de idade. Nós estamos dormindo, eu sinto um vento entrar dentro de casa, eu acordo, vou procurar onde está esse vento, nada, volto a dormir, sinto esse vento entrar. E o meu pastor, ele dizia assim: quando Deus te chamar de madrugada, levanta e vai orar. E eu falei, eu acho que Deus está me chamando para orar. Eu levantei e fui orar. Quando eu estou orando, a voz de Deus falou no meu coração: vai orar pela tua mãe, porque hoje vai acontecer libertação e salvação dentro da tua casa. Eu levantei e fui orar pela minha mãe. Quando eu estou orando pela minha mãe, uma oração simples: Pai nosso que estás nos céus. Eu tinha 45 dias de evangelho, vinha de uma igreja pentecostal tradicional, que era acostumado a falar beneplácito, benevolente, inefável, e eu não sabia o que era. Eu falei, eu não vou falar nada disso, porque eu não sei. Então eu falei, Pai nosso que estás no céu, santificado seja o teu nome. Minha mãe começou a ter uma crise convulsiva. E nessa crise convulsiva, minha mãe vomita uma bola mais ou menos desse tamanho, com uma água dentro.

0: cigarro, lápis, chiclete. Eu fui correndo, chamei o pastor veio, estourou aquela bola. Quando ele saiu, um odor horrível dentro de casa, minha mãe contorcendo, rosnando. De repente, parece que ela desmaiou. E o pastor disse assim para mim: pode dormir tranquilo, porque chegou libertação e salvação para tua casa. Bora usar nossa fé? Chegou libertação e salvação para tua casa. Chegou libertação e salvação para tua casa. Chegou libertação e salvação para tua casa. Chegou libertação.
1: 7 horas e 50 minutos.

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5: 7 horas e 58 minutos.
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1: 8 horas e 5 minutos.

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0: Senhoras e senhores, Felipe Vilela, meu irmão.
1: 8 horas e 12 minutos.

8:32. Um Pai Nosso. Não digas Pai, se a cada dia não te comportas como um filho. Não digas Nosso, se vives isolado em teu egoísmo. Não digas que estás no céu, se só pensas nas coisas terrenas. Não digas santificado seja o teu nome, se não o honras. Não digas venha a nós o teu reino, se o confundes com o êxito material. Não digas faça-se a tua vontade, se não aceita como é. Não digas assim na terra como no céu, se duvidas da existência do inferno. Não digas o pão nosso de cada dia, se não te preocupas com quem tem fome. Não digas perdoa as nossas ofensas, se guardas rancor de teus irmãos. Não digas livra-nos do mal, se amas o pecado. Não digas amém, se não entendes e não dás crédito às palavras do Pai Nosso. Às vezes, refletir em tempo pode fazer a diferença entre a vida ou a morte eterna. Sempre, a decisão é nossa.

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0: 9:03.
1: O túmulo de Jesus. Quando visitamos um cemitério, encontramos muitos túmulos e sepulturas, monumentos de mármore enfeitados e canteiros floridos. Muitos personagens históricos foram sepultados com honrarias e em belos monumentos, tendo seus nomes e feitos gravados em mármore ou esculpidos em bronze, mas sempre com a frase "aqui jaz". O túmulo de Jesus é diferente de todos. Está vazio e aberto, pois o próprio anjo pronunciou: "Ele não está aqui, ressuscitou como havia dito", mostrando ao mundo a vitória do nosso Redentor. A ressurreição de Jesus é a garantia da nossa ressurreição.
0: Nove horas e 4 minutos. 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

0: Jesus passa 17 anos no anonimato, de 12 a quase 30 anos, ninguém fala nele. É aqui que a Bíblia diz que quando ele completa quase 30 anos, ele vai para o Rio Jordão. E quem estava no Rio Jordão?
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0: Muito bem, queridos e amados ouvintes, são precisamente 9 horas mais 12 minutos, 9 horas e 12 minutos, programa Voz da Seara de Deus no Brasil, eu mesmo, pastor Geraldo Ornello, apresentando essa programação e cumprimentando a todos com a gloriosa paz do Senhor e Salvador Jesus Cristo, nos trabalhos técnicos dele, pastor Hudson, operando os botões eletrônicos comigo a decorrer desta programação, em nome do Senhor e Salvador Jesus de Nazaré. Muito bem, queridos e amados, nós estamos com você aqui uma vez mais, programação aqui, já vamos dar os avisos da obra de Deus, já estaremos dando os avisos da obra do Senhor, Igreja Evangélica Pentecostal, a Seara de Deus no Brasil. Queridos, vamos abrir a programação de hoje então, vamos lá, vamos abrir a programação de hoje, quero ver aqui. O evangelista Felipe Natanael pede o louvor com Elias Silva, Deus do Impossível, oferece para sua esposa, a irmã Larissa, Deus abençoe, obrigado pelo carinho do rádio ligado, em nome do Senhor Jesus de Nazaré. Atenção, Tríplice Fronteira, atenção você que está passando agora a Ponte da Amizade, você que está passando a Ponte da Fraternidade, você que está dirigindo o seu veículo, hoje feriado, feriado na cidade de Foz do Iguaçu, estamos aí em nome do Senhor Jesus, hoje frio, né, irmãos? Bastante. É tempo de frio também, né? Tempo de frio. Vale a pena lembrar que é tempo de frio, tá bom? Vamos lá, então. Canta no seu rádio nesta manhã, Elias Silva, Deus do Impossível. Oferecer para o livro espiritual do evangelista Felipe e para sua esposa missionária, que seja a irmã Larissa. Deus abençoe, em nome do Senhor Jesus de Nazaré.
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Muito bem, ouvintes amados, de volta aqui com o programa Voz da Seara de Deus no Brasil. Programa Voz da Seara de Deus no Brasil. Vamos lá, põe aquele corinho aí, hora do culto. Vamos lá, aquele corinho bonito, gostoso, né? De ouvir. Olha, já vou dar os avisos. Já vamos dar os avisos da obra de Deus.

Muito bem, muito bem, queridos e amados ouvintes. Vamos lá então, vamos aos avisos da obra de Deus nesta manhã gloriosa, quando são 9 horas e 20 minutos. No Rádio Essência Gospel 96.7 FM, você pode ligar, participar. Você pode também entrar em contato com 3025-5200, 3025-5200, Essência Gospel, emissora que toca no seu coração.

Muito bem, hoje nós temos aquele culto maravilhoso da quarta-feira, culto de quarta-feira abençoado, culto do Circo de Oração Unificado. Quero convidar você e a sua querida família para participar na Igreja Evangélica Pentecostal, a Seara de Deus no Brasil, ali na rua Andradina, número 96, na Vila Sevelha, é o setor norte de Foz do Iguaçu. Setor norte de Foz do Iguaçu, em nome de Jesus de Nazaré, tá, irmãos? Sexta-feira é a poderosa campanha de libertação, oração por divina revelação do Espírito Santo e a forte unção com óleo. Convido você e sua família para participar e receber as bênçãos de Deus na sua vida, no seu lar e na sua querida família. Também, queridos e amados ouvintes, quero convidar você também para o culto de domingo. Culto de domingo, início às 19h30. Todos os nossos cultos, tá? Inicia, todos os cultos inicia às 19h30. Então nós temos culto terça-feira, quarta, sexta e domingo, ok? Inicia às 19h30. Convido você e sua família para participar da Igreja Evangélica Pentecostal A Seara de Deus no Brasil, na rua Andradina, número 96, na Vila Sevelha, e receber as bênçãos de Deus.

cheia de paz. Olha, a irmã missionária Marinês, a missionária Marinês pede louvor com Eliane Fernandes, o Crente a Palmeiras. Nós vamos tocar aqui para os irmãos ouvir aí, né? Crente e a Palmeira, com Eliane Fernandes. É, para o livro espiritual e do Circo de Oração, Circo de Oração Luz Divina, da Igreja Seara de Deus no Brasil, da Vila Sevélia. É, Deus abençoe aí a irmã Cícera da Vila. Obrigado, irmã Cícera, pelo carinho do Rádio Ligado. Deus abençoe também a irmã Miriam. Quero ver aqui, Deus abençoe a irmã Miguelina. A irmã Neuci, Deus abençoe a cooperadora Neuci aí na Vila C. Deus abençoe também o Matheus. Matheus, quem mais aqui? A irmã Vanessa. Deus abençoe aí a irmã Cleide, a irmã Valdecir. Todos os irmãos aí da igreja, a Seara de Deus no Brasil, Crente e a Palmeira, canta Eliane.

0: Eu gostaria, nesse momento.
1: Glória a Deus. Muito bem, queridos e amados ouvintes, são precisamente 9 horas e 26 minutos, programa Voz da Seara de Deus no Brasil, levando até você a paz, a alegria, o amor de Deus no seu coração. Muito bem, amados, quero mandar minha saudação também para o irmão Marcos e a irmã Bárbara e o Doces Ribeiros. Deus abençoe a irmã Bárbara, Deus abençoe o irmão Marcos e toda a família aí, tá? O Felipe, Rafael, sua nora, seus netinhos aí, tá? Deus abençoe em nome do Senhor Jesus. Pastor Ademar Pereira, que benção, né? Tem um hino aí, A Peneira de Deus com Ademar, né? Cantor Ademar. Gosto muito do cantor Ademar, um grande amigo, né? Que Deus abençoe, cantor e pastor Ademar Pereira, que benção, né? Eu quero oferecer esse louvor para a Mambaba, para o irmão Marcos e todos que estão em sintonia. Deus abençoe o irmão Gilson. Irmão Gilson aí está trabalhando no aplicativo e está lá dirigindo o seu veículo e em sintonia com o programa Voz da Seara de Deus no Brasil. Deus abençoe, irmã Luzia. Deus abençoe a membresia da igreja, a Seara de Deus no Brasil. Ademar, crente a Palmeira. Peneira de Deus. Vamos lá então, peneira.

Muito bem, queridos e amados ouvintes, são precisamente 9:31. É, pastor, cantor, Ademar, louvou a Deus agora, peneira de Deus, belíssimo louvor para o nosso elevo espiritual, para o seu elevo espiritual. Queridos, quero convidar todos os ouvintes para o culto de hoje à noite, convidar você e sua família para participar dos cultos da Igreja Evangélica Pentecostal, a Seara de Deus no Brasil. É um lugar onde Deus tem abençoado, um lugar onde pessoas têm chegado enfermas e problemáticas, e Deus tem curado, Deus tem libertado ali de forma extraordinária, de forma maravilhosa. É, a maneira que o nosso Deus trabalha, a maneira que Deus faz, é lindo, é maravilhoso demais, né? Nós vemos ali grandes milagres que Deus tem operado na Igreja Evangélica Pentecostal, a Seara de Deus no Brasil. Nós vemos ali a menina, a Hirali, que chegou ali na igreja, eles pediram oração por ela, a avó dela, a irmã Marlene, né, que chegou ali com a Hirali, foi internada com fratura no crânio, e para a glória de Deus, a avó Marlene me pediu oração, eu orei para aquela criança, ali no hospital, ela internada, no primeiro exame, deu a fratura no crânio, e eu fiz a oração para a glória de Deus, e já no segundo exame, a ultrassom, o médico disse, olha, vou ter que dar alta para a Hirali, porque ela não tem mais a fratura na cabeça, não tem mais. Deus cicatrizou na hora. Queridos, não importa qual seja o seu problema, Jesus garante a vitória. Não importa qual seja o tamanho da sua dor, o tamanho da enfermidade, não importa qual seja, o importante é que o nosso Deus, ele deixou bem claro por intermédio do profeta, operando Deus, quem impedirá? Ninguém poderá impedir o trabalhar de Deus, ninguém, ninguém poderá impedir o trabalhar do Senhor. Venha, compareça. Vem você, vem sua família. É muito fácil de achar a nossa igreja ali na Vila Sevelha. Ao você chegar ali no Colégio Estadual Professor Flávio Varken, quando você chegar no Colégio Estadual Professor Flávio Varken, e ali a igreja está bem de frente à quadra de esporte do Colégio Estadual Professor Flávio Varken. Igreja Evangélica Pentecostal, a Seara de Deus no Brasil. Muito fácil, né, irmãos, de achar. É o pronto socorro de nosso Senhor e Salvador Jesus Cristo. Olha, você que está aí passando muitos problemas, está com insônia, você que está, né, sofrendo enfermidade, muitas dores, você que está aí fazendo tratamento médico e não consegue alcançar êxito, olha, compareça na Igreja Evangélica Pentecostal, a Seara de Deus no Brasil. Como diz em castelhano, né? Venga concorrer las bendiciones de Deus, né? Venga concorrer las bendiciones de nuestro Senhor e Salvador Jesus Cristo de Nazaré. Olha, como diz o Guarani, né? Venga receber tu chaiterei la bendición de las manos de Nhadia Diárate. Amém? Tá, irmãos? Venha comparecer e receber as bênçãos de Deus no seu lar, na sua querida família. Deus abençoe o irmão evangelista Sandro também. Deus abençoe, querido. Né? Logo nós vamos marcar para o irmão evangelista Sandro estar conosco lá também, tá bom? Olha, Rua Andradina, número 96, Igreja Evangélica Pentecostal, a Seara de Deus no Brasil. Hoje é aquele culto poderoso de quarta-feira, culto de bênção, culto de vitória. Início às 19:30. Vocês são os nossos convidados especiais para vir receber as bênçãos de Deus, ouvir a palavra de Deus. A palavra de Deus é assim, olha, a fé vem pelo ouvir e o ouvir a palavra de Deus. A fé vem pelo ouvir e ouvir a palavra de Deus.

0: Deus. Então, se você diz, ah, estou sem fé, não consigo, não tem jeito, olha, você vem, você vai sentar ali na igreja, você vai ouvir a palavra de Deus, e ao você ouvir a palavra de Deus, você vai adquirir fé, porque a Bíblia diz bem claro que a fé, ela vem pelo ouvir, e o ouvir a palavra de Deus. Combinado? Vocês são os nossos convidados especiais. Sexta-feira é a poderosa campanha de libertação. Ela vem pelo ouvir e o ouvir a palavra de Deus. Combinado? Vocês são os nossos convidados especiais. Sexta-feira é a poderosa campanha de libertação, pregação, oração por divinas revelações do Espírito Santo de Deus e a forte unção com óleo. Sexta-feira, portanto. Algumas pessoas, por mais que elas ouvem, elas acabam perguntando, ô pastor, onde é que é a igreja na Vila C? Tá bom, vou repetir aqui, ó. É na rua Andradina, não é avenida, é rua Andradina, número 96, na Vila C Velha, bem ao lado ali do Colégio Estadual, Professor Flávio Varque da Vila C Velha. Quando você chegar no Colégio Estadual, professor Flávio Varque da Vila C Velha, automaticamente você já vai estar de frente com a Igreja Seara de Deus no Brasil ali, tá bom? Queridos, quero ver aqui quem está em sintonia também. Vamos lá, vamos ver aí. Deus abençoe o Mancioli aí no Porto Belo, Mancioli, o Emerson. Deus abençoe o Emerson, Mancioli. Deus abençoe a irmã Celi aí, a irmã Celi lá da Cidade Nova, esposa do pastor Márcio. Deus abençoe o pastor Márcio. Márcio é um grande amigo meu, né? Deus abençoe o pastor Márcio, que Deus abençoe, um grande amigo aí, tá bom? Que benção. Glória a Deus por isso, né, irmãos? Queridos, você pode ligar, participar ou passar sua mensagem pelo Facebook, fazer o seu pedido de louvor, tá bom? Deus abençoe. 3025-5200. 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
1: Viveu na Galileia, chama-se Jesus de Nazaré.
0: Sou também. Deus abençoe também o irmão Ademir, lá na cidade de Sara, Santa Catarina. Irmão Ademir e Sara, Santa Catarina.

Muito bem, queridos e amados ouvintes, estamos de volta em programa Voz da Seara de Deus no Brasil, 9:39. Muitos irmãos neste momento, nas estradas, aí aproveitando o feriado, né? Estão viajando, estão indo para casa da família, que benção, né? E nós estamos aqui falando do grande amor de nosso Senhor e Salvador Jesus Cristo, pois o Salmos 23 diz bem claro: o Senhor é o meu pastor e nada me faltará. Que benção, né, irmão? Glória a Deus. Isso é Deus com compromisso com o seu povo na terra, né, irmãos? É Deus com compromisso.

com aqueles que servem a Ele, em espírito e em verdade. Deus abençoe o presbítero Pedro Sikorski, aí no bairro Jardim Jupira. Presbítero Pedro, Deus abençoe, obrigado pelo carinho do rádio ligado. Nos abençoe aí também o irmão Valentim, nos abençoe, né? Obrigado pelo carinho do rádio ligado, que está em sintonia conosco nesta manhã gloriosa de quarta-feira, 24 de 6 de 2026, que benção, hein? 24 de 6 de 2026, estamos aí em nome do Senhor e Salvador Jesus de Nazaré. Glória a Deus, glória a Deus. Vocês são os nossos convidados especiais para poder receber as bênçãos do nosso Deus na Igreja Evangélica Pentecostal A Seara de Deus no Brasil, na Vila Sevelha, Rua Andradina, número 96. Irmãos, deixa eu falar com vocês aqui novamente. Sexta-feira é a poderosa campanha. Por que eu estou batendo essa tecla aqui de sexta-feira? Porque vai ser o culto do seu milagre, o culto da sua bênção. Sexta-feira, começa às 7:30 PM, Igreja Evangélica Pentecostal A Seara de Deus no Brasil, na Rua Andradina, número 96, na Vila Sevelha. Domingo é o domingo forte da família. Vem, irmãos, receber as bênçãos de Deus, nosso Pai Celestial, para o seu elevo espiritual. Não importa qual seja o teu credo religioso, não importa qual seja a sua posição social, seu nível financeiro, importante é você vir e receber as bênçãos de Deus.

Quem habita no esconderijo do Altíssimo descansa à sombra do Onipotente. Não é teoria, é lugar de guerra vencida, é proteção real, é Deus presente.

Muito bem, queridos, é verdade, aquele que está escondido no esconderijo do Altíssimo, com toda certeza, debaixo das mãos do nosso Deus, debaixo das asas do Senhor, né? Como o Senhor Jesus disse para o povo de Israel: Jerusalém, Jerusalém, queria eu te esconder embaixo das minhas asas, como as galinhas acolhem os seus pintainhos, assim quero eu te esconder embaixo das minhas asas. Como está no Salmos 91, aquele que habita no esconderijo do Altíssimo, a sombra do Onipotente descansará. Queridos, se você está debaixo das mãos de Deus, confia no Senhor, espera nele, tudo ele fará. Olha, a palavra de Deus diz em Isaías 59, eis que a mão do Senhor não está encolhida para que não possa salvar, nem os seus ouvidos agravados para não poder ouvir. Lembra, Deus está te ouvindo com toda certeza. O nosso Deus, ele não é surdo. O nosso Deus não está morto. Nós não estamos em adorar imagens de escultura. Não estamos em busca de padroeiro. Nós estamos em busca de adorar o nosso Deus, o eterno Criador e Salvador. Ele, Senhor Jesus de Nazaré, que deu sua vida na cruz do Calvário para a remissão dos nossos pecados. Ele, Jesus de Nazaré, que foi levado no como ovelha muda ao matadouro e não abriu a sua boca, mas deu a si mesmo para todo aquele que nele crer. Todo aquele que nele crer não pereça, mas tenha a vida eterna. No Evangelho de São João, no capítulo 10, o Senhor Jesus disse em suas palavras: o ladrão, ele veio para matar, roubar e destruir. Eu vim para que tenham vida e vida com abundância. Jesus veio para isso, para dar vida e vida com abundância. Louvado, engrandecido.

Conhecido é o nosso Deus. Deus abençoe aí também o pastor Roberto aí no Jardim Itaipu. Deus abençoe, obrigado pelo carinho do Rádio Ligado. Pastor Ailton na cidade de Araruna, no estado do Paraná, Deus abençoe vocês que estão em sintonia conosco. Deus abençoe também a todos os irmãos. Deixa eu ver aqui o Diego fabrica contâneos, rapaz, lá em Santa Catarina. Que benção, hein? Irmão Diego, estou em oração pelo irmão, tá bom? Eu creio que Deus vai abrir as portas, meu querido. Fica tranquilo, espera no Senhor, faz o bem, verdadeiramente serás alimentado na terra. Espera no Senhor, confia nele, tudo ele fará, irmão Diego, tá? Deus vai preparar tudo, tá, irmão? Deus vai enviar clientes aí, em nome de Jesus de Nazaré, tá, meu amado? Deus vai pelejar, Deus vai fazer o melhor para a sua vida, em nome de Jesus de Nazaré, tá? Deus vai pelejar, eu tenho certeza disso, tá? Tenho certeza, a luta, ela vem e passa, tá? A luta vem e ela passa, mas os que esperam no Senhor subsistem para sempre, tá bom, irmão? Tá, fica firme, tá? Não desista dessa caminhada, não desista da jornada, não destrilha dos teus caminhos, mas confia no Senhor, tá? Espera nele, tudo o nosso Deus fará, tá bom? Deus abençoe também aí o carpinteiro Ney, que nos ajudou ali na igreja. Olha, ouvintes, deixa eu falar com você agora sobre a Igreja Evangélica Pentecostal A Seara de Deus no Brasil novamente. Veja bem, a nossa igreja passou ali por um momento de melhoria, não é ampliação, não é reforma, não, melhorias. Quais as melhorias? A melhoria nós passamos ali no banheiro, na região dos sanitários ali, né, para melhorar o atendimento dos irmãos, das irmãs que vêm na igreja. Construímos também fizemos ali um mezanino, onde ficou ali uma peça, onde se tornou um apartamento para que os irmãos que venham pregar ali, poder ter lugar para dormir, ter lugar para se hospedar. E também, outrora, alguns dias atrás aí, os irmãos vinham para a igreja, tinha que dar volta por trás da igreja para fazer uso dos sanitários. Hoje não precisa mais, tá? Hoje não precisa mais. Hoje nós fechamos aquela frente, cobrimos ali com zinco. E agora, de acesso da nave da igreja para os sanitários, é todo coberto, não pega chuva, sereno, nada mais ali, os irmãos que à noite usavam ali, e agora não precisa mais, porque já está, gastamos ali, investimos ali o dízimo dos irmãos, a oferta dos irmãos, graças a Deus, né, está ali a obra de Deus em andamento, tá? Deus abençoe. Também a irmã Lenir Freitas, que está em sintonia conosco, obrigado pelo carinho do Rádio Ligado, tá? A irmã Irene Dutra, bom dia, na paz do Senhor, obrigado, irmã Irene, Deus abençoe, tá? Que benção, que benção, glória a Deus por isso, tá? Uns irmãos em sintonia com o programa A Voz da Seara de Deus no Brasil. Deus abençoe, né? Já já vou fazer a oração da fé em seu favor. Prepara o seu coração aí, em nome de Jesus, e já já nós vamos fazer a oração da fé, a oração do agradecimento, em nome de Jesus de Nazaré. Tá bom, amados? Que o nosso Deus vos abençoe, a sua casa, o seu lar, a sua família, em nome de Jesus de Nazaré, que Deus te guarda desde agora e para sempre, no nome do Senhor e Salvador Jesus de Nazaré, tá bom, amados? Olha, quero te convidar para o culto de hoje à noite, culto maravilhoso, culto de quarta-feira, culto de oração luz divina, aonde Deus se faz presente para te curar, para te libertar, para dar a bênção no seu lar, na sua casa e na sua querida família. Portanto, vocês são os nossos convidados especiais. Vamos lá, é um louvor aqui, irmãos, ele é muito bonito, Deus que muda a história. Nós vamos mandar aqui, vamos ver aqui, vamos lá, vou mandar aqui, enviar aqui no grupo do emissor de rádio, vocês vão ver aí como que é muito lindo esse louvor. Quero oferecer para Mambá, para o Marcos e para todos vocês que estão em sintonia conosco neste momento. Deus abençoe. Deus abençoe os irmãos programadores aqui também da emissora. Olha, são 9 horas e 55 minutos. 9h55. Já já, nós vamos fazer oração da fé. Prepara o seu coração daqui a pouquinho.

Muito bem, queridos e amados ouvintes, são 10 horas e 1 minuto, 10 e 1, na terra das cataratas, que benção, hein? Irmãos, eu quero aproveitar o ensejo da oportunidade, esses microfones amigos, para mais uma vez te convidar para o culto de hoje à noite. Hoje, aquele poderoso culto na Igreja Evangélica Pentecostal, a Seara de Deus no Brasil. Início às 19 horas e 30 minutos, vocês são os nossos convidados especiais. Pregação, oração por divina revelação do Espírito Santo e a forte unção com óleo. Sexta-feira, é a poderosa campanha de libertação, pregação da palavra de Deus, oração por divina revelação do Espírito Santo e forte unção com óleo. Domingo é a campanha em favor da família, favor das famílias. Domingo é a campanha forte, unção com óleo na família, pregação da palavra de Deus, a forte unção com óleo. Vocês são os nossos convidados especiais. Prepare o seu coração, Deus tem uma bênção especial na sua vida, no seu lar e na sua querida família. Rua Andradina, número 96, na Vila Sevélia, o templo do seu milagre. Igreja Evangélica Pentecostal, a Seara de Deus no Brasil. Prepare o seu coração, neste momento eu vou fazer a oração da fé.

Oremos, glorioso Deus e eterno e maravilhoso Pai Celestial. Em nome de nosso Senhor e Salvador Jesus Cristo, eu oro neste momento em favor deste dileto e amado ouvinte que está em sintonia, Senhor, com esta programação. Amado Deus, alcança agora este ouvinte, por mais distante que ele esteja, Senhor, com a tua bênção, com o teu milagre, Senhor. Abençoa, meu Deus, esse lar, essa família, essa casa, em nome de Jesus Cristo. Abençoa, meu Deus, a membresia da Igreja Evangélica Pentecostal, a Seara de Deus no Brasil, Senhor. Abençoa os obreiros dessa obra que o Senhor confiou em mim, meu Pai. Ah, Senhor, abençoa o culto de hoje à noite. Abençoa os trabalhos que são realizados em teu nome na Igreja Evangélica Pentecostal, a Seara de Deus no Brasil, meu Deus. Abençoa o culto de sexta-feira, o culto de domingo. Senhor, fica conosco todos os dias da nossa vida até a consumação dos séculos. Amém. Muito bem, queridos e amados ouvintes, chegamos novamente no final do programa, prometendo a todos vocês voltar quarta-feira, nesse mesmo horário, das 9 às 10 da manhã, e o mesmo pastor Geraldo Ornello apresentando este programa, a voz da Seara de Deus no Brasil, nos botões eletrônicos, cooperou conosco, ele, o pastor Rutz, que vai dar continuidade desta programação. Meu forte abraço, a paz do Senhor, e até quarta que vem.

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bom é louvar ao Senhor e cantar louvores ao teu nome. Ó Altíssimo, para de manhã anunciar a tua benignidade e todas as noites a tua fidelidade. Sobre um instrumento de 10 cordas e sobre o saltério, sobre a harpa com som solene. Pois tu, Senhor, me alegraste pelos seus feitos, exultarei nas obras das tuas mãos. Quão grandes são, Senhor, as tuas obras. Muito profundos são os teus pensamentos. O homem brutal não conhece, nem o louco entende isto. Quando o ímpio crescer como a erva, e quando florescerem todos os que praticam a iniquidade, é que serão destruídos.

Perdidos perpetuamente. Mas tu, Senhor, és o Altíssimo para sempre. Pois eis que os teus inimigos perecerão, serão dispersos todos os que praticam iniquidade. Porém tu exaltarás o meu poder como do boi selvagem, serei ungido com óleo fresco. Os meus olhos verão o meu desejo sobre os meus inimigos, e os meus ouvidos ouvirão o meu desejo acerca dos malfeitores que se levantam contra mim. O justo florescerá como a palmeira, crescerá como o cedro do Líbano. Os que estão plantados na casa do Senhor florescerão nos átrios do nosso Deus. E na velhice, ainda darão frutos, serão viçosos e vigorosos para anunciar que o Senhor é reto. Ele é a minha rocha e nele não há injustiça. Salmos de número 92. Bom, gente, com esse lido salmo, nós começamos a nossa programação. O programa Happy Day nesta manhã gelada de quarta-feira. Hoje bem cedinho, 5 horas da manhã, tava 2 graus e agora tá 10. Como mudou já o tempo, né? O tempo mudou bastante, mas continua frio, gente. O inverno chegou. E o inverno chegou mostrando o seu rosto. Manhãs frias, meio-dia será talvez máximo 10, 12 graus e voltará a ficar frio novamente. O meu conselho para você, aqui o Pastor Hudson, é que você se agasalhe bem. Que as suas sopas sejam quentinhas, as suas roupas também sejam grossas, porque o frio chegou. Tá bom, gente? O frio chegou. Gente abençoada, bora de louvor? Eu tenho já um louvor bem bonito aqui para você, que tá sintonizado com a gente. Eu tenho aqui alguns louvores do Falcão e Josué. Hoje nós temos convidado aqui, nossa estação de rádio. Hoje nós teremos uma reportagem aqui, faremos uma reportagem do nosso amigo Dr. André Luiz Santos da Silva, ele que é advogado. Nós iremos conversar com ele sobre direito, o nosso direito, o seu direito. Vai ser um papo legal, tá bom? Informações boas. O programa Happy Day está no ar.

0: É com grande satisfação que vamos convidar para cantar com a gente essa canção,
1: Silvan Santos.
2: É isso aí, é um prazer poder participar desse maravilhoso CD de uma das melhores duplas do meu Brasil, Falcão Josué. Vamos nós!

0: 10 horas 47 minutos. Eu quero já mandar um alô para a irmã Maria de Lourdes. A irmã Maria de Lourdes, ela fala assim: o melhor rádio do povo de Jesus. Eu amo essa irmã. Oi, irmã Maria de Lourdes. Deus abençoe a senhora. Alexandro Nharo. Deus abençoe. Gente, agora sim, agora eu coloquei aqui a imagem do meu amigo, o Dr. André, advogado. Gente, o Dr. André, ele, a gente estava conversando aqui, eu se eu ficar sozinho com ele, eu já fico fazendo pergunta. Porque a área do direito, gente, é uma área assim grande, enorme, gigante. Se você soubesse o tanto de direito que você tem, você não penaria tanto na sua vida, sabia? Você não ficaria tão penalizado na sua vida, é? Eu não tô brincando não, tá? Tem muita gente que sofre, mas sofre mesmo, gente. Sofre, porque não conhece seus direitos, né? Não conhece seus direitos. E nós temos tantos direitos, podemos fazer tantas coisas antes. Sabe, tem gente aí que tem a sua casinha, os seus móveis. Às vezes não tem muito móvel, né? Às vezes a pessoa só tem uma casinha, mas tem dois filhos. A pessoa pode, às vezes, já deixar tudo certinho. É o dia que Deus levar ele, não sobrar uma situação ruim para os dois filhos depois. E aí aqui o doutor André me explicando aqui que tem muitos pais que deixam os filhos tudo enrolados depois que morre, né? Depois que ele morre. E já tem outros que não, que deixa tudo certinho.
1: Falou de um homem
0: legalizar, usar aquele monte de imposto que iria pagar, já não paga mais. Por quê? Porque é um homem inteligente, deixou tudo certinho, deixou pra viúva tudo certinho, deixou pros filhos tudo certinho. Em vida, gente, em vida. A pessoa faz isso, deixa legal e vive, às vezes, 20, 30 anos mais, mas tá tudo em documento. Tá tudo em documento. Doutor André, bom dia.
2: Muito bom dia, Pastor Hudson. É uma satisfação estar aqui com você e com toda a sua audiência, audiência da Rádio Essência Gospel, que é uma rádio muito ouvida aqui na cidade, né?
0: Bastante, tem bastante gente aí te ouvindo, doutor. Eu quero lembrar você, gente, que o doutor André, ele é um homem cristão, tá? Estou com um homem cristão aqui. Acabou de vir do culto. Ele é um homem cristão. Como que é onde, doutor André? Eu quero mandar um alô pra toda a sua família, que sua família é grande, né?
2: É grande, é bem grande.
0: Ele é bem grande, né?
2: Bem grande, pastor, tem um monte de pastor na família.
0: Pastorzado, né?
2: É, rapaz, um monte de congregação aí. Meu Deus do céu.
0: Família graças bem... a Deus, né?
2: Mas eu sou membro da Igreja Presbiteriana do Brasil.
0: Sim.
2: Já faz aí mais ou menos uns 10 anos.
0: Tem algum tempinho já,
2: hein? Tem algum tempinho. Tá lá congregando, uma benção.
0: Sim, que benção. Como que é o nome lá do reverendo?
2: O reverendo Jonas Cândido Ferreira.
0: Olha aí, ó, um abraço, pastor, reverendo.
1: O homem do velho.
0: Igreja presbiteriana. Gente, o Toledo era de lá, o meu amigo Toledo. Era não, ele continua. Se eu falar que era, ele já.
2: Se eu não me engano, ele tá nos Estados Unidos, né?
0: Não, ele tirei uma foto com ele ontem de ontem. Ele
2: tá
0: foi
2: bem?
0: Lá no salão.
2: Vai ter que eu não vejo ele.
0: Aí levou a esposa dele, porque a esposa dele vai e volta, fala: não, eu vou cortar o cabelo lá, putz. Aí voltou lá pra cortar o cabelo. A irmã Odete foi lá cortar as pontas do cabelo. Ela gosta de cortar cabelo comigo. Foi lá, levou ela. Tá aqui em Foz agora. Já ele aparece lá na igreja. Ele tava em Curitiba. Mas vai pros Estados Unidos, volta,
2: Tem que os filhos, né? Os filhos lá.
0: Não, e agora pra completar, como que Deus faz as coisas? Vamos fofocar aqui da vida do Toledo, né? O Toledo doido pra ir para os Estados Unidos. Queria ficar lá. De repente mudou. O coração dele mudou. Não, eu quero ficar aqui. E de repente, uma filha dele, junto com o esposo, junto com o neto, falou assim: nós queremos morar no Brasil por um tempo. Eles estão morando em Florianópolis agora. E aí eles vieram pra cá e aí ele não quer mais
2: precisar ficar
0: agora, não quer mais agora.
2: Gostar do Brasil.
0: Quer ficar agora na perto da filha, perto do genro, perto do.

0: assim, é minha a Disney agora virou completamente, porque eles querem, tanto o genro como o neto dele querem falar bem o português. Eles enrolam o português com o inglês. Então, assim, porque são americanos mesmo, né? Então, assim, eles querem agora falar bem português.
1: O Hudson, deixa eu dar um testemunho rapidinho aqui com o Toledo, envolvendo o Toledo.
0: Sim.
1: O Toledo é uma benção. O Toledo é uma benção de Deus.
0: Ele é mesmo.
1: O Toledo, não sei se ele tá ouvindo, não sei se ele vai lembrar dessa história, mas um dos motivos pelos quais eu entrei na faculdade de Direito foi o Toledo. Você acredita nisso, Hudson?
0: Ele tinha.
1: Sabe o que aconteceu? No dia que eu ia fazer a prova do Enem, eu fui bolsista pelo ProUni.
0: Sim.
1: E antes de você fazer a prova do vestibular, você faz a prova do Enem. Eu fiz a prova do Enem. No dia da prova do Enem, eu fui na escola dominical. E saindo da igreja, eu ia sair da igreja e ia direto fazer a prova. E eu passei por ele. Ele falou: "Seu irmão, como é que você tá? Tudo bem?" Né? Eu falei: "Tudo bem, irmão. Eu tô com um pouquinho de pressa, que eu tenho que fazer uma prova." Aí ele falou: "Você vai fazer uma prova? Então vem aqui, deixa eu orar por você." Rapaz, ele orou pela minha vida naquele dia. Pediu pra Deus abençoar a minha vida, iluminar a minha mente. Rapaz, e deu tanto certo. Deus ouviu aquela oração. Que oração de Deus. Eu fiz a prova, Hudson, e eu consegui a bolsa pelo ProUni. Depois eu entrei na faculdade de Direito, pagando metade da mensalidade. Eu não consegui a bolsa toda, mas só metade já me ajudou demais. E assim eu consegui graduar sem me endividar, né? Que acontece com muitos estudantes.
0: Nossa, né? Isso é uma grande realidade hoje, né? As pessoas ficam com uma dívida tão grande, depois parece que tem que trabalhar o resto da vida para pagar aquela dívida.
1: Exatamente.
0: Né?
1: Jesus. Então assim, eu sou muito grato a Deus pela vida do Toledo. E assim, tem muitas pessoas que podem achar que foi uma simples coincidência, né? Mas no mundo de Deus, no mundo governado pelo Eterno, não existem coincidências, né? O Senhor preparou aquele dia, aquele momento, e aquela oração abençoou a minha vida. De repente, você que está ouvindo essa programação hoje, né, Hudson? Quem está ouvindo essa programação, você talvez esteja a um passo, ou a uma oração, né, de mudar completamente a sua vida, né? Ore a Deus.
0: Gente, eu gostaria de lembrar uma coisa. Eu sou pastor já há alguns anos, e eu sempre vi isso. É uma das falhas, é uma das nossas falhas como pastor. Nossos filhos vão para a escola. Eu como pastor e pai, eu sempre oro pelas minhas filhas, minhas filhas e meus filhos dentro de casa, ali junto com eles. Eles estão, às vezes, em tempo de prova. E aí eu sempre, na oração do almoço, na oração da janta, primeiro a gente tem um momento de conversa, né? Fala: "Tá estudando? Tá isso, tá aqui, tá." E depois eu faço uma oração para que Deus venha fortalecer a sabedoria deles, o conhecimento de sabedoria na mente deles, para que eles não venham esquecer aquilo que eles estudaram. E a gente vê Deus trabalhando depois na vida deles. Minhas filhas todas estão na faculdade. Eu lembro que eu dei a carteira de motorista para minha filha. Falei: "Filha, eu vou pedir a Deus para que Deus te ajude, porque eu sei que todo mundo que vai para lá fica muito nervoso, acaba reprovando em alguma prova ali, sim, e tu tem que pagar ali depois no Detran." E daí a minha filha foi fazer as provas e começou a passar, passou uma aqui, outra ali, e a terceira, a última, ela foi lá. E aí eu orei, pedi a Deus: "Deus, ajude a minha filha a passar nessa última prova." E ela foi lá, entrou com com dois jovens dentro. Os dois jovens foram na frente dela, reprovaram na sequência. Sabe o que é reprovar na sequência? Trocar uma marcha errada, passar uma lombada muito rápida, ficar com o pé na embreagem, e o pessoal não perdoa. E minha filha ficou olhando, falou assim: "Essas coisas não posso esquecer, isso aqui não posso esquecer, isso aqui não posso esquecer. Deus está comigo, Jesus está aqui, o Espírito Santo está aqui comigo, vai me ajudar, meu pai me abençoou também, tudo vai dar certo." Só fez uma volta só na quadra, só uma volta na quadra. O cidadão fez ela dar uma voltinha na quadra. E ela encostou o carro lá dentro e ela falou: "Você foi aprovada." Mas os outros dois que tinham sido reprovados estavam dentro do carro, sabe? Naquela pressão ainda.
1: Olha que coisa.
0: Naquela pressão, ficar dentro do carro ainda. E aí, gente, minha filha passou, falou: "Pai..." Chegou chorando: "Pai,

0: passei. Agora chegou agora a definitiva na mão dela. Chegou a definitiva. Falei, agora só falta o carro, filha. Porque o meu carro eu não vou emprestar pra você. Gente, o pastor, nós temos uma igreja nas mãos, né, membros, nossos irmãos, nossas irmãs, e nós temos nossos jovens que estão na escola, estudando, eles precisam das nossas orações, eles precisam. O pastor da igreja, ele falha em orar pelos jovens, ter um momento só com eles, só orar por eles, abençoar, escutar eles, sabe, ver as dificuldades. Quantos pastores que foram para a faculdade viram como é que funciona? Não é fácil. Mas agora que você passou e já está em uma outra situação, você pode escutar os jovens da igreja que estão na faculdade ou que ainda não foram, os abençoar, aconselhar eles a estudarem. O pastor, ele está ali não só para levar esses meninos para o céu, mas também para abençoar eles aqui na terra. E nós falhamos nisso, sabia? Nós falhamos porque às vezes nós não sentamos para escutá-los, para abençoá-los, nós não escutamos. Precisamos sentar mais, tá bom? Eu sei que não são todos, tem muitos pastores que fazem isso, chamam jovens, abençoa eles, ano letivo, abençoa eles, depois faz reuniões, abençoa eles de novamente, épocas de prova, pastor junta eles de novo, ora por eles de novamente. Então aquele membro da igreja, aqueles meninos da igreja, eles se sentem favorecidos. Nossa, Deus, o pastor, nosso pastor, ele está vendo a nossa dificuldade, que nós temos que estudar. E o pastor não está ali só para orar, mas está ali também para dar aquela reforçada. Ó, tem que estudar. Você só vai lembrar daquilo que você estudou, tá bom? Daquilo que você escreveu, leu, tá bom? Então você tem que estudar. Você tem que pegar teu celular, deixar no canto e estudar. Ir para o livro e estudar, tá bom? Um caso ou outro, que às vezes você estuda no seu celular, mas você tem que deixar mudo seu WhatsApp, você não pode entrar no Facebook, nem no Instagram, você tem que estudar, tem que ir para as páginas e estudar. Então, gente, tá bom? A gente fica tão feliz em ver aí alguém formado, alguém, um cristão formado, e olha que por muitos anos, ô doutor André, nós éramos conhecidos como gentinha, pessoas que não tinham formação acadêmica, pessoas que não tinham formação nenhuma. Por muitos anos nós acreditamos que Jesus ia voltar agora. Final do ano Jesus volta, então você não precisa fazer faculdade. Ó, Jesus está voltando, para que estudar tanto? Se você já conseguir levantar de manhã e trabalhar e trazer o pão de cada dia, amém, porque Jesus volta no final do ano. E o que aconteceu? Uma geração e geração e outras gerações ficaram penalizadas, ficaram debaixo de chicote. Um grupo agora gigante, até hoje, hein? E até hoje nós ainda vemos essa cultura em várias comunidades. Mas como nós vemos essa cultura, Jesus está voltando, então você não precisa fazer faculdade. Que isso, gente? Tira isso da sua cabeça, tira esse tabu. É um tabu que colocaram na sua cabeça. Jesus pode voltar sim nesse final de ano, pode voltar agora à tarde, ele pode voltar a hora que ele quiser. Nós não sabemos quando ele vai voltar. Mas uma coisa eu sei, você tem que fazer aquilo que você tem que fazer enquanto você estiver vivo. Tá bom? Tem que estudar, tem que estudar. Tem que se formar, tem que se formar. Tá bom? Tem coisas que é do homem, é da mulher. Vocês têm que estudar, se formar. Eu falei para as minhas filhas assim, ó. Não é que vocês estão proibidas em casar. Vocês podem casar. Mas antes de casar, vocês vão aprender a ganhar dinheiro. Vocês vão se formar. Vocês vão sair dessa carteira registrada aí. Vão ser dona do bico de vocês. Vão arranjar um trabalho muito bom que vocês ganhem muito bem. E saber... que se valorizar, estudar e se valorizar. Foi o que aconteceu. Duas filhas que estão na faculdade, sabem ganhar dinheiro. Hoje é eu que faço o vale com elas. Tô precisando de dinheiro, vai, manda o Pix aí. Então, gente, mudou a foto. Agora, mais, espera mais uns 2-3 anos, aí sim vocês podem casar. Por enquanto vocês estão aprendendo ainda, vocês têm que ganhar mais dinheiro ainda. Mas eu mostro, né?
1: Buscar independência, né? Ser independência, né?
0: Às vezes eu sentava com as minhas filhas, eu abria colocava o... Hoje a gente não faz isso mais por causa que o banco agora e os aplicativos vem tudo que a gente tem que pagar, mas antes eu colocava os boletos na mesa e falava, ó, dá uma olhada aqui, ó. Esse boleto aqui do banco aqui, do Visa deu isso, do Master deu isso, o da Copel deu isso aqui, essa parte disso aqui, dá uma olhadinha, ao montante, vê aqui, ó, quanto que deu o total. Bem, agora tem também o do supermercado, que a gente nem conta por aqui, né? Aqui todo dia faz compra, né? Então, você viu tanto? É isso aqui que teu pai ganha, seu pai tem que ganhar mais pra pagar a conta. E teu marido tem que ganhar isso, ou você tem que

0: ganhar isso, tá bom? Você tem que ganhar isso. E teu marido depois não pode ganhar menos que isso aqui. Vocês têm que ganhar mais que isso aqui. Fique registrado isso na cabeça de vocês, tá bom? Pra vocês não sustentar um vagabundo depois, tá bom? Ou, né, você ficar aí sozinha também, querendo achar que pode mandar em tudo. Não, não. Você tem que ganhar isso aqui e saber que Deus está acima de tudo, mas que você estudou para chegar nessa posição.
1: De me tirar.
0: Tá bom? Gente, um bate-papo reto aqui, tá? Eu espero que pastores que me escutaram venham entender o recado. Ele tem aí um monte de filhos dentro da igreja, que é filhos dele na fé. Tá bom? Venha a saber conversar com eles dessa situação. Doutor André!
1: Tirou-me do esgoto, me deu
0: nome. Advogado, quantos anos já tá trabalhando nessa área, doutor
2: André? Fazem 4 anos.
0: 4 anos já. Já viu muita coisa já, né?
2: Olha, é assim, embora o tempo seja um tempo relativamente curto, a prática, fazer a prática todos os dias faz a gente acumular muitas experiências. Então, aquele eu vejo como um mito, né? Ah, o jovem advogado está atuando há 2, 3, 5 anos, é um jovem inexperiente. Nem sempre.
0: Não é bem assim, não.
2: Nem sempre. E o contrário também é verdadeiro, né? A pessoa tem 10 anos de advocacia, 20 anos de advocacia, mas às vezes, boa parte desse tempo nunca exerceu.
0: Verdade. Não tem, né? Essa pegada, né?
2: Exato.
0: Tem essa pegada. Bom, a gente está conversando aqui com o doutor André. Ô, Milton, Deus abençoe. Obrigado por você estar aí na audiência, tá bom? Quero mandar um alusão também aí pro pessoal da Vila C, que estão ligadinho com a gente, mandando recadinho aqui. É também a irmã, deixa eu ver aqui, é a Grazi Macedo. A Grazi Macedo, o Heitor Macedo e a família Macedo estão sintonizados. Meu amigo Éder Dornelis, sintonizado. O Alexandre ligadinho com a gente, o Romildo, irmã Romilda, sintoniza, Pastor Hélio ligado, o Gustavo ligado, André ligado, o Zé Camilo ligado, Elizabeth ligado, Lucas Gabriel, Emília, Mônica, Verônica, Grazi, já vou escutar sua mensagem, irmão Adão, Papai Noel, tá? Papai Noel do shopping.
2: Ah, é?
0: É o original.
2: É mesmo?
0: Não, não é o Mandichino, não. É o oficial, o Papai Noel. A irmã Vanessa ligado. Irmã Romilda. Meu amigo baiano. Kelly Nísio. Mauro Toledo ligado com a gente. Irmã Maria de Cidade Nova também. Adelina. Eduardo. Edna. Dercy. Kiko. Bom, gente, e o meu amigo Éder Lamutari sintonizado com a gente. Um abração geral aqui.
2: O seu
0: Tatiane, acho que é sua esposa, Tatiane Alves, não é?
2: Minha esposa amada.
0: A irmã Tatiane, Deus abençoe a irmã Tatiane, ela que é enfermeira, né?
2: Exato.
0: Já deu alguma injeção você já?
2: Algumas.
1: Ele
2: só não aceita que alguém dê injeção nela.
0: Aí,
2: ela,
0: mas nem
2: curioso, né?
0: Nem a irmã dela pode dar injeção nela.
1: Foi ele
2: que... Pavor de injeção. De
0: tomar injeção.
2: Tomar injeção.
0: Ah,
2: é com ela. É com ela.
0: Entendi. O mistério. Bom, gente. Vamos ir pra um papo aqui legal. Esse tempo atrás, eu tava falando com o doutor André sobre minha avó, né? Minha avó, ela morreu com 103 anos. Gente, minha avó morreu com 103, centenário. E aí eu depois descobri que lá na minha família todo mundo é centenário. O meu tio-avô morreu com 104 anos. Foi pra guerra. Contou histórias de guerra pra mim, doutor.
2: Impressionante, hein?
0: Contou histórias de guerra pra mim. Coisas que depois eu fiquei sabendo pela história de guerra. Só depois, uns 5 anos depois, eu escutei as histórias. E era toda história verdadeira. O meu tio-avô já tinha me contado já. Sobre história de guerra. Ele morreu com 104 anos, minha avó morreu com 103. Minha avó faleceu. Antes de falecer, ela pegou toda a documentação da com 100 anos, ela estava lúcida ainda. Ela chamou uma tia que tem a propriedade dela, né, a casa dela. Ela falou assim: "Eu vou deixar a minha casa, não vou deixar para vocês que têm casa. Vocês têm casas próprias já, você e seu esposo tem casa própria, tem uma vida boa. Fulana também tem casa, fulana tem casa. Minha avó tem 13 filhos, eu tenho 13 tios. Todo mundo aí tem casa. Aí uns são bem mais, tão melhor. Mas a minha casa, eu tenho 3 filhos que não tem casa. Então eu vou deixar

0: o meu terreno para esses três, para usufruir. Não pode vender. E aí, e ela fez uma documentação, ó, doutor, que só o senhor entende, eu não entendo. Só sei que ela foi, chamou um advogado, alguém, e foi que... Como que funciona essas coisas? E diz, olha só, minha avó sabia, ela tava com 100 anos, ela sabia, exato, que uma hora Deus ia chamar ela, e levou 3 anos ainda para ela ir. Mas um documento, tá tudo certinho, não pode ser vendido.
1: Exatamente. Exatamente.
0: Pode fazer isso?
1: Pode, pode fazer. É, ela fez um planejamento em vida, na verdade, né? Ela fez um planejamento sucessório em vida. Então, quando você diz que ela chamou o advogado, esse é um procedimento que exige a presença do advogado. Ela decidiu fazer a doação enquanto ela estava viva. O que, que ela fez? Inteligentemente, ela evitou o inventário. Então, você pode ter certeza que ela resolveu dois grandes problemas, Hudson. A primeira é aquela briga que normalmente acontece, comumente acontece nos inventários. E ela economizou muito, mas muito dinheiro mesmo, fazendo a doação. E o ponto que você levantou dos donatários não poderem vender, exatamente isso, né? A lógica é a proteção desse patrimônio para a próxima geração também.
0: Olha só!
1: Então, o doador, ele doa, o bem está protegido enquanto está na esfera de controle do doador. Ele doa para os donatários e os donatários estão impedidos de vender enquanto eles estiverem vivos. É uma forma de que o patrimônio fique ali dentro, né, da esfera da família, da própria família.
0: Então quer dizer então que ela fecha, ela amarrou um contrato que não tem como um deles vender. Eles podem ficar lá na casa, inclusive ela deixou até separadinho, assim, ó, você vai construir daqui pra lá, você,
1: olha,
0: vai
1: só,
0: construir aqui.
1: Bem delimitadinho.
0: Tá construído, você pode ficar aqui já, é o que mais ficava com ela. Claro. Mas, ó, aqui você pode construir. Deixou lá, menino de Deus, você acredita que ela chegou assim? A minha avó era...
1: Tudo certinho.
0: A minha avó era... E ali pode passar água, passar energia. Então vocês podem fazer a casinha de vocês ali, porque eles pagam aluguel, né? Agora já não vão pagar mais, vão fazer suas casinhas ali. Então, quer dizer que ela fez certinho. Em vida você pode, então, deixar... Já para os seus filhos, já tudo certinho, então.
1: Pode. Existe mais de uma forma de fazer, tá? Como ela fez a doação, ela acabou tendo que pagar o imposto.
0: Sim.
1: Tá? Ela precisou pagar o imposto porque é procedimento. Mas se ela tivesse feito um testamento, por exemplo, naquele momento não precisaria pagar o imposto.
0: Sim. Mas depois...
1: Daria para fazer... É para aqueles casos onde a pessoa não tem condições de arcar com o imposto naquele momento.
0: Ah, entendi.
1: Então, quando a pessoa não tem condições, né, sugere-se a ela, né, fazer a disposição ali do patrimônio, o planejamento, por meio de um testamento. Mas como a sua avó, naquele momento, tinha condições, foi o melhor a se fazer, com certeza. Até porque essa conversa é muito útil, Hudson, porque a partir de 2027, né, a partir de 2027, a carga tributária do Brasil vai aumentar.
0: Olha!
1: E vai afetar, principalmente... os planejamentos sucessórios e o inventário. Talvez, Hudson, foi muito, muito estratégico que nós tivéssemos esse encontro nesse momento. Porque as pessoas, as famílias terão até dezembro, vamos dizer assim, para planejar o patrimônio, planejar a sucessão patrimonial da maneira que fique menos cara, menos, né, menos pesada aí do ponto de vista tributário. Porque depois de 2027, quando virar o ano, aquelas disposições da reforma tributária que já estão acontecendo, elas vão se consolidar, elas vão passar a valer 100%. E aí nós vamos ter o chamado, né, o fantasmagórico imposto progressivo. Falando da herança, né? Falando do imposto que incide sobre a herança. Hoje no estado do Paraná se paga 4%. Mas ele vai poder variar de 4% até 8% a partir de 2027. Então vai ter um aumento significativo no custo do imposto a partir de 2027. Mas, finalizando o que você falou da sua avó, ela provavelmente tinha condições, pagou o imposto, então ela livrou de pagar esse imposto depois dentro do inventário e livrou o próprio inventário.
0: Sim.
1: Certo? Você falou também que ela tinha mais de um... Foi doado para mais de uma pessoa, né?
0: Três tios meus.
1: Esses três tios, realmente, eles não podem vender o patrimônio enquanto viverem. Mas tem uma exceção, Hudson. Se lá dentro do contrato de doação ela colocou um tempo, então assim, não pode vender pelos próximos 10 anos, quando passar esses 10 anos eles podem vender também. Cada um vende sua parte.

0: Isso
1: Exato.
0: é possível desde que o doador consigne isso no contrato de doação. O doador consigne isso no contrato de doação. Se ele não falar nada de tempo, a doação ou o impedimento de se vender essa doação, ele vigora pela vida toda da pessoa que recebeu. Então ele só vai realmente. Quem vai poder vender mesmo são só os descendentes dos donatários.
1: Olha só, os filhos, no caso dos meus
0: tios. Os filhos dos tios, exatamente.
1: Olha só.
0: Mas como você falou da questão de que tem mais de um dono agora, né? A sua avó doou para mais de uma pessoa. Acontece, não é incomum acontecer de ter uma disputa aí entre os donatários no sentido de vender. Ah, eu gostaria de vender. Vamos supor que exista a possibilidade aí. Existe um interesse, né, melhor dizendo, de se vender. Eles queiram vender, não pode vender nesse caso, como eu falei. Nesse caso não tem como vender. Mas supondo que exista ali a possibilidade de vender por conta do prazo, né? Passou o prazo. Agora eles podem vender. Mas tem um que não quer. Dois quer vender, um não quer. É muito importante que as pessoas saibam disso, Hudson. Para não tomar nenhuma atitude equivocada ali, de repente acabar gastando dinheiro com coisas desnecessárias, ou acabar achando que não tem como resolver esse problema. Tá? O que acontece? Os interessados em vender precisam notificar aquele irmão que não quer vender. Formalmente, tem que ser feita uma notificação formal. E dizer para ele, ó, temos interesse de vender a nossa parte. Você quer comprar? E aí aquele irmão ali, aquela pessoa, aquele dono, né? Aquele dono que não quer vender... Que não quer vender, ele pode aceitar essa proposta de comprar tudo e pagar a parte dos irmãos, ou ele pode contranotificar e dizer o seguinte: não quero vender a minha parte, não vou vender e não vou comprar a parte de vocês. Havendo essa contranotificação, Hudson, de que ele não quer comprar a parte dos irmãos e de que ele não tem interesse de vender a parte dele, aí os irmãos interessados em vender precisam levar essa disputa ao Poder Judiciário e pedir para que um juiz decida se aquele negócio é vantajoso ou não, e aí o juiz vai suprir, né, a vontade daquele irmão que está se opondo, e aí, eventualmente, o bem pode ser vendido sim.
2: Eu quero mandar um alôzão pro meu amigo Chiquinho, Chiquinho e irmã Tereza, que estão sintonizados com a gente. Doutor André, nós estamos aqui com bastante ouvinte, gente aí, que já passaram dos 50, 60 anos já, né? Então, isso é como fosse um sinal de alerta, então, que eles devam fazer, sim, já começar a preparar, já fazer esse inventário, no caso.
0: É um planejamento patrimonial e sucessório, Hudson.
2: Entendi. Explica melhor para os nossos ouvintes.
0: Legal. Existem várias formas, tá? Você que está me ouvindo, existem várias formas de se planejar a sucessão do patrimônio em vida. Certo? Nós precisamos, na verdade, sentar com você, entender aí a tua realidade patrimonial, né? O que você tem de patrimônio a ser transmitido aos seus herdeiros e saber quais são as suas pretensões, né? Você gostaria de deixar integralmente esse patrimônio aos seus filhos, se é que você os tem? Ou você gostaria de contemplar terceiros? Porque existe essa possibilidade. De repente você tem um tio que é muito próximo, que ajuda muito, está muito presente na sua vida e você gostaria de contemplar essa pessoa com alguma parte do seu patrimônio. Ou de repente existe um filho seu que é muito próximo de você em relação aos outros, de repente lhe assiste nos momentos de doença e de dificuldades e você gostaria de deixar uma parte maior a esse filho da sua herança. Saiba que isso é perfeitamente possível, é legal. Tá? E a gente pode fazer isso por meio de um planejamento patrimonial sucessório. Nós comentamos já, até agora, duas possibilidades e eu gostaria de reforçar elas para você. Você pode fazer por meio de uma doação em vida, tá? Faz a partilha do seu patrimônio em vida e já deixa tudo documentado. Ou você pode fazer por meio de um testamento também. Acontece que, no caso do testamento, você não paga o imposto agora, o imposto incidente sobre a herança agora, mas você vai ter que abrir o inventário depois e vai ter que pagar o imposto lá. Acontece que antes de abrir o inventário, na hipótese da existência de um testamento, você vai ter que abrir uma ação chamada ação de abertura, registro e cumprimento de testamento. Nessa ação, o juiz vai analisar a validade

0: regularidade daquele testamento e, uma vez atestado isso, o juiz vai determinar que seja aberto o inventário. Só que a vantagem é que não tem briga. Por quê? Porque o testador, a pessoa que deixou o testamento, ele já deixou tudo partilhado, tudo como ele gostaria que fosse lá no testamento. E aí o inventário seria simplesmente uma formalidade para se recolher o imposto e para se partilhar os bens que, como foram determinados no testamento, e assim o juiz possa dar ali o formal de partilha.
1: Gente, você que está sintonizado comigo aí, você está prestando bem atenção nesse assunto? Esse assunto é de... para você resolver esse problema aí em vida, tá? Em vida. A gente tem muita gente escutando a gente aí que tem uma casa, dois filhos, três filhos, tem uma certa idade, tem um carrinho ali, tem um sítio. E aí, você vai deixar a revelia depois? Se você... acontecer, porque todo mundo, uma coisa, diz que uma coisa que todo mundo tem certeza, né? É da morte. Uma hora vai chegar, vai bater na porta. Hudson, chegou o seu tempo, acabou o seu tempo, vambora, vamos sair daqui, dessa terra aqui. Tá bom?
2: Chegou a senha.
1: Chegou a senha, né, gente? Chegou a senha. E aí? Você vai deixar aqui sua esposa, os filhos com um monte de problema de documentação, isso fora que tem ainda um monte de dinheiro. Gente, além de tudo, tem que ter dinheiro separado para pagar esse monte de documentação. Sendo que você pode fazer isso em vida. Em vida. Pagar você mesmo, falar assim, olha, não, eu vou resolver isso aqui em vida.
0: Você levantou uma bola extremamente interessante e importante aqui agora. A questão de ter dinheiro para resolver isso. Veja, um dos grandes problemas, Hudson, lá no momento do inventário, é a questão da solvência, né? É a questão da liquidez. As famílias, muitas das vezes, não têm dinheiro para arcar com as despesas do inventário, as despesas de custas e custas processuais, e também não tem dinheiro para recolher o imposto, que, como eu já comentei, no estado do Paraná é 4% do valor do patrimônio a ser transmitido. Então veja, vamos pensar em proporções. Se você tem um patrimônio de R$1 milhão a ser inventariado, no estado do Paraná você vai ser tributado em R$40 mil. É 4% do valor a ser inventariado.
1: Gente, é muito dinheiro, né?
0: Nós estamos falando só, Hudson, do imposto de transmissão. 4%, que seria aqui nesse exemplo, R$40 mil. Você vai gastar aí uma média, aí de num patrimônio de R$1 milhão, você pode chegar a gastar aí cerca de 10% desse valor só de honorários advocatícios. Então você vai gastar uma média de R$100 mil só para fazer um inventário na proporção de R$1 milhão. Não é um valor não é um valor absoluto, né? Isso aí varia, mas eu estou dizendo assim em média. Veja. Agora deixa eu te dar a boa notícia, né? Parece que o advogado dá só notícias ruins, né? Mas deixa eu te dar uma boa notícia. Você sabia que existe a possibilidade de você fazer tudo isso no cartório? Você sabia, Hudson?
1: Não, não sabia.
0: Existe a possibilidade de você fazer o inventário extrajudicial? Existe a possibilidade de você fazer, hoje, uso capião extrajudicial? Existem várias situações hoje que estão sendo feitas diretamente no cartório. Não dispensa, né, o acompanhamento e a participação do advogado, você precisa da figura do advogado, mas eu garanto para você que você vai economizar muito dinheiro, porque como é feito extrajudicial, né, não tem o litígio, não tem aquela disputa que normalmente tem nos inventários, aí o custo cai significativamente.
1: Já te atendo, tá bom? Já te atendo. O Milton Giovanni, ele escreveu ali numa pergunta ali, ó. Meu pai já faleceu, e agora? O que fazer?
0: Como é que é o nome do
1: Milton Giovanni.
0: Milton. Satisfação, Milton, pela sua participação. Milton, no caso do falecimento, só tem uma forma de resolver, que é a abertura do inventário, tá? Não existe a possibilidade de se fazer outra, de se tomar outra medida nesse momento que não seja a abertura do inventário. E para sua informação, meu querido ouvinte, a legislação exige que o inventário seja aberto no prazo de 2 meses. Se esse prazo já passou, meu irmão, eu preciso te dizer que

0: Vocês, quando abrirem o inventário, vocês já serão multados em 20% sobre o valor do imposto devido, tá?
1: Meu Jesus!
0: É, esse é o problema, Hudson, de deixar, né, a abertura do inventário para depois. Mas a questão do Milton é uma questão muito comum, Hudson, tá? Muitas das nossas famílias, inclusive por razões econômicas do nosso país, né? Nós estamos em dificuldades financeiras. Eu vi uma pesquisa essa semana passada, salvo engano, mais de 80% das famílias brasileiras estão endividadas e não conseguem sair das dívidas. Veja, nós somos uma população de 200 milhões de pessoas, gente. É muita gente endividada.
1: Então, muita, hein?
0: É muita gente. Então não é uma situação pontual, né? Deixar a abertura do inventário para algum momento que fique melhor para os herdeiros ali, para a família, é muito comum no Brasil. Tá? Mas o que importa é que a informação precisa chegar às famílias, que muitas vezes elas não têm. Tá? Você precisa abrir o inventário dentro de 2 meses, se não abrir, você já vai pagar no estado do Paraná, tá? Vai pagar uma multa de 20% e vai correr juros ainda, Hudson. Até a data da partilha. Então você vai abrir o inventário depois, o inventário vai correr e lá no final o juiz vai dar a sentença de partilha. Então, quando o juiz der a decisão de partilha, ali não incide mais os juros. Então, mas até ali tu vai ter que pagar.
1: O Milton Giovanni falou, ainda não passou. Então, Milton, você que tá ligado, Milton, então se aligera. Se aligera porque depois é 20%.
0: Exato. Mas, ô Milton, a boa notícia é o seguinte, se você tem os seus irmãos aí, né, e estão todos de acordo, são todos maiores e capazes, e vocês têm uma reserva financeira para pagar as custas no cartório e o imposto no cartório, você faz o inventário extrajudicial, meu irmão, em 20 dias.
1: Olha aí, ó.
0: 20 dias, tá tudo resolvido, você sai com a escritura pública de inventário, tá tudo partilhado, a partir dali vocês podem dispor da herança do jeito que vocês bem entenderem.
1: Gente, nós estamos aqui com o Dr. André. Doutor André Luiz Santos da Silva. Eu sabia que você tinha tanto nome assim, né? Mas eu só sabia o André só. Gente, ele tá descomplicando a vida de muita gente aqui em nossa cidade, tá bom? E aí a gente quer descomplicar para você também, deixar você já com toda essa documentação já em dia, tá? Você vai encontrar mais, a gente vai passar para você aqui. O doutor André, o senhor tem rede social? Aonde isso? Porque às vezes a gente vê, né? Por exemplo, meu professor na academia, ele tem um canal dele no Instagram que ele ensina a como fazer o exercício corretamente. Às vezes eu tô lá fazendo, vou fazer lá uma polia. Vou fazer lá um, né, fazer um remo, aí como é que tem que ficar a postura, né? Isso, aquilo, o braço tem que ficar. Então eu vou lá e dou uma. Dou uma olhadinha certinha no vídeo dele, que ele coloca lá um post, né, de como se exercitar certinho. E é o meu professor. E aí, eu aprendo certinho como devo fazer. O senhor também tem um Instagram, um Facebook, tem. Canal no YouTube, o senhor ensina as pessoas a resolver esses problemas?
0: Eu tenho uma página no Instagram, tenho meu perfil no Instagram, e eu tenho um perfil no TikTok também, onde eu posto com frequência.
1: Ah, é?
0: Assuntos sobre direito das sucessões.
1: Ah, eu já vou lá no TikTok agora, porque o TikTok agora tá bombando, né?
0: Tá bombando, né? Então, assim, ó, no Instagram é @dr.andre.inventario. @dr.andre.inventario. Nesse perfil ali eu posto bastante assunto, bastante informação sobre direito das sucessões, tá? Me segue lá pra você ficar informado, tá certo? E no TikTok. O meu perfil
1: @André, né? André.
0: André, é dr.andré.
1: Como?
0: Dr.
1: Ah, doutor.
0: É dr.andré.inventário.
1: Doutor André. Ponto?
0: Isso.
1: Ah, tá aqui. Já apareceu o primeiro. André Santos. Ponto inventário.
0: dr.andré.inventário.
1: Aham, já tô seguindo aqui já o senhor agora. Neste momento já vou começar a ver.
0: Já apareceu aqui,
1: seus
0: Hudson Roberto.
1: Isso, já. Agora vamos lá no TikTok. Vamos lá no TikTok. Como que é no TikTok?
0: Lá no TikTok é.
1: Gente, ó, opa, olha aí, irmão Hélio, tá na audiência. O senhor conhece o irmão Hélio? O Hélio de Jesus Pereira da Cruz?

0: Luz. É de Jesus Pereira da Luz, quer dizer, eu chamo da Cruz, mas é Pereira da Luz. Ele se aposentou, foi da Guarda Municipal da primeira turma e acabou de se aposentar. Já comprou o barcão já de 10 metros para pescar. Para pescar, nem sei se ele gosta de pescar. Mas alguns quilos de chimarrão ele comprou mais, isso eu sei, né? Alguns quilos.
1: Para garantir.
0: Para garantir. Ô, oh, gente abençoada. Opa, já arrumei. Josué, já arrumei aqui. Já arrumei aqui, já. Aí tava. Você lembra do TikTok? Como que era, doutor?
1: Eu lembro. É @drandreluiz, tudo junto.
0: Deixa eu ver. Arroba.
1: @drandreluiz, Luiz com S.
0: Aham. Uhum.
1: Ponto advogado.
0: Ponto advogado. Vamos lá. Advogado. Aqui. Apareceu. Opa, rapaz, tá aqui o homem, Jesus. Já vou clicar aqui e seguir o senhor aqui já. Eu já nem sei como é que segue aqui no...
1: Nesses perfis, Hudson...
0: Aqui, achei.
1: Eu posto frequentemente assuntos que chegam pra mim com mais frequência, né? Aquelas dúvidas mais recorrentes que chegam no escritório ou aquelas dúvidas que eu percebo, né? Que são mais recorrentes das pessoas. Então eu tento simplificar elas ali para que as pessoas acessem as informações. Hudson, um dos nossos grandes problemas é a falta de informação. As pessoas não sabem os prazos que elas precisam, elas não sabem que existem possibilidades para se pagar menos impostos, para se evitar os conflitos, elas não sabem que existe a possibilidade de se fazer os procedimentos mais rápidos, que às vezes é uma questão de pressa, e essas informações precisam chegar à população. Então, eu tenho usado as minhas redes sociais para disseminar informações relevantes, informações úteis, que possam auxiliar aí os meus seguidores, as pessoas, principalmente nesses momentos, né? Infelizmente, acaba sendo um momento do pós-luto, mas não precisa ser sempre. Pode ser um momento pré-luto, né? Um momento bem anterior, e a gente consegue deixar tudo organizado. Então, segue o meu perfil lá, com certeza você vai ficar bem informado.
0: Gente, olha, eu quero dar aqui um conselho para você, tá? E esse conselho é um conselho bem prático. Há muito tempo atrás, eu vi uma situação. Morreu um irmão lá. E aí, o cidadão não pagava nenhum tipo de seguro para ser enterrado. Gente, eu vi aquele negócio assim, sabe? Um catando dinheiro aqui, outro catando dinheiro aqui, outro catando dinheiro lá, caixão. Era também tinha que fazer lá o colocar produto no corpo, porque tinha que vir gente lá de Minas Gerais. Gente, eu só sei que virou uma montoeira de dinheiro. E aí eu não tinha um plano assim funerário. Daí eu falei, sabe uma coisa? Eu não vou deixar isso acontecer com meus filhos, com a minha esposa, mas nem a pau, de jeito maneira. Quem que morre primeiro na sua casa? É você, não tem nem dúvida. Você, geralmente é o homem que morre. Né? Então, falei, sabe uma coisa? Vou fazer um plano funerário. Vou fazer para todo mundo aqui, mas eu sei que o primeiro que vai chegar a senha vai ser para mim. Então, já vou deixar já tudo certinho já. Se tudo der certo, doutor André, o senhor vai lá tomar um café, comer um pão com mortandela lá naquele dia lá, patrocinado pelo Pastor Hudson, entendeu? Se passar mal, vai estar uma enfermeira lá que vai te dar uma S, tirar sua. Se você ficar muito emocionado, né?
1: Tem passar, todo o apoio,
0: vai ter lá uma enfermeira. Então, assim, eu tô deixando tudo pago já para que não passe nenhum apuro. Gente, sabe, uma coisa que você tem que ter certeza, é isso. Faça um plano funerário. Parece assim que a gente vai fazer um plano funerário e vai morrer no outro dia. Não. Já faz anos que eu pago o plano funerário. Pago pra mim, pago pra minha esposa, minhas filhas, meu filho, pago meu pai, pra minha mãe, pago pra todo mundo lá, pra quem é dependente, pra quem eu vejo assim que, né, que são meus, meu pai e minha mãe mesmo. Eu demorei um mês ainda pra passar pro meu pai, falei, nossa, lembrei do meu pai não tem plano funerário, fui lá e passei pra minha mãe também, entendeu? Eu fui lá, conversei com meu irmão, tem plano? Tenho. Eu falei com a minha irmã, tem plano? Tenho. Então tá bom, estou pagando pro pai e pra mãe, então. Já tá tudo certo. Gente, um plano funerário, Olha, você fazer isso aí, você vai livrar seus parentes de um problema.

0: depois, tá bom? Porque depois, ó, eu só sei que cai aqui todo mês aqui aquela cotinha lá, que é uma cotinha tão pequena, irrisória, sabe? Irrisória, mas eu sei que amanhã depois não vai dar dor de cabeça para ninguém.
1: Hudson, você sabia que dá para melhorar isso aí ainda?
0: Ainda dá pra melhorar? O que que acontece?
1: Dá para
0: Dá
1: melhorar.
0: uma banda da igreja cantar, o pastor pregar, fazer um congresso.
1: Melhor ainda.
0: Olha.
1: É muito dinheiro no bolso dos seus dependentes quando você vier a falecer.
0: É. Ainda tem que fazer isso
1: A
0: ainda.
1: gente pode fazer, Hudson, e aí a gente faz dentro do planejamento patrimonial sucessório, a gente pode fazer a gente pode. A pessoa pode contratar um seguro de vida. O seguro de vida, Hudson, existem várias propostas aí, né? Várias apólices de seguros aí no mercado, tá? Mas por que que é inteligente fazer, é estratégico fazer um seguro de vida pensando ali no inventário, pensando no futuro, né? Na sucessão? Porque talvez o maior problema no momento da abertura do inventário é que os dependentes, os herdeiros ali, eles não têm dinheiro para abrir o inventário. Não
0: Nossa.
1: tem dinheiro. Imagina, muitas vezes as pessoas são pegas de surpresa.
0: É, isso mesmo.
1: Acontece, né? Como você está falando aí. Você é uma pessoa jovem. A gente,
0: Oh, não é muito não, hein?
1: pois é, mas assim, pela média, né? É, a gente espera que são aquelas pessoas bem de idadezinha, que já estão doentinhas, é que vão a falecer. A gente tem essa
0: É
1: ilusão.
0: o que a gente
1: E
0: imagina, né?
1: não é verdade. Né? Jovens de quaisquer idades, eles morrem também, eles falecem também, isso acaba acontecendo. Então, o que acontece? A família, às vezes, não tem condições financeiras para pagar todos os gastos do inventário. Agora, se a pessoa que falece, ela era segurada, tinha o seguro de vida, Hudson, morreu, a seguradora tem de 30 a 60 dias para pagar o prêmio da apólice do seguro de vida.
0: Olha.
1: Então, se você contrata um seguro de vida de R$ 500.000, vai pagar aí, um exemplo, 100, 150, R$ 200 por mês, que seja, de 30 a 60 dias depois da data do óbito, os seus descendentes conseguem receber esse valor integral.
0: Que coisa. Deixa eles bem então ainda. Ainda deixa eles bem então.
1: Deixa eles bem. Então, assim, pensa numa apólice de R$ 500.000. Esse dinheiro vem inteiro para mão. E outra coisa, livre de
0: E
1: impostos.
0: livre de impostos ainda. Sem
1: Livre,
0: imposto.
1: e melhor ainda, não entra no inventário.
0: E não entra em inventário.
1: Rapaz, é só notícia boa. Você precisa, meu ouvinte, você precisa planejar.
0: Isso é um direito que a pessoa pode ter, então. É um direito do cidadão
1: Olha
0: brasileiro.
1: só, qualquer pessoa pode fazer o planejamento. Qualquer pessoa pode adquirir uma apólice de seguro. Seguro para o carro, seguro para casa, seguro de vida, ela pode. Por que que eu sugiro fazer isso dentro de um planejamento? Porque o advogado, ele vai oferecer para você o que seria a melhor proposta, diante da tua realidade. Então, se hoje uma apólice de seguro de vida, no valor de R$ 500.000 vai ajudar você e a sua família, você vai fazer. Quando você vier a falecer, os seus dependentes vão informar a seguradora a certidão de óbito. E a seguradora vai pagar o prêmio integral, livre de impostos, e também não vai entrar dentro do inventário esse valor, né? Não vai ser. É assim, ele vai ser partilhado, né? Mas não vai ser tributado, né? É isso que eu quero dizer. Não vai ser tributado. É um dinheiro que não vai ser tributado mesmo lá dentro do inventário. E a família vai ter o dinheiro daí para poder arcar com os gastos do funeral, que às vezes acaba sendo outro gasto que as famílias nem sempre se preparam, né? O Hudson fez aí a menção do plano, né? Do plano funeral, né?
0: E já vou fazer esse com você agora. Vamos pegar já os lugares certinhos, os pontos certinhos, pra gente fazer essa aí de um dinheirinho pra cair,
1: Isso
0: né?
1: é ótimo, isso é
0: Porque vai
1: ótimo.
0: que a família quer fazer um churrasco depois, tem um dinheiro pra fazer um churrasco.
1: Exato. Não, muito. Olha, algum churrasco, hein? Dá pra fazer algum churrasco aí com esse prêmio aí. Mas o legal é isso, Hudson. Aí a família tem aquilo que nós chamamos de liquidez. A família vai conseguir pagar com folga as despesas do funeral, caso não estava preparado para ela. Vai poder pagar o imposto da herança, vai poder pagar os custos do inventário, vai poder pagar as taxas judiciais, se for judicial, ou as extrajudiciais, se for extrajudicial. Mas o importante é que vai estar tudo resolvido, né? Sem onerar, né? Sem pesar financeiramente aos dependentes, ali aos herdeiros, né? Pense nisso. Pense nisso, essa é uma forma inteligente. Ô, Hudson, deixa eu falar mais uma coisa.

0: coisa aqui.
1: Fale.
0: Dentro desse ponto, que as famílias também... eu acho que é um mito, né? Que muita gente ainda acaba acreditando. O seguro de vida, Hudson, não é só pro... Acaba acreditando. O seguro de vida, Hudson, não é só pro evento morte.
1: Ah, é?
0: Estranhamente, né? Às vezes a gente pensa assim, não, a pessoa precisa morrer...
1: Para ganhar o dinheiro.
0: Os dependentes possam receber o prêmio ali do seguro. A verdade é que é possível você contratar o seguro de vida, mas é um seguro de vida resgatável. A gente chama de seguro de vida resgatável.
1: Olha.
0: Então o que acontece? Se dentro de uma janela de tempo, supondo ali 30 anos, você não veio a falecer, depois desses 30 anos você pode resgatar esse dinheiro.
1: Que coisa! Pode fazer isso?
0: Você pode fazer isso. Então, olha que coisa interessante. Lá no final da sua vida, é aquilo que nós falávamos nos bastidores, Uds, sobre fazer uma previdência privada, né?
1: Sim.
0: Você fazer uma previdência privada porque, infelizmente, né, a nossa previdência pública, ela está bastante descredibilizada, né? As pessoas não sentem confiança mais de se segurar por meio da nossa previdência pública e elas acabam aderindo a uma previdência privada que é muito inteligente. O advogado especialista em direito das sucessões também vai te orientar nisso e vai te mostrar os melhores caminhos aí, as melhores estratégias, né, para que você possa fazer aí o planejamento completo, né, desde a sucessão do patrimônio ali, a divisão dos bens e tudo mais, né, até uma proposta aí de seguro de vida, seja para o pós-luto ou até mesmo resgatável, né? Dentro de uma janela de tempo de 20, 30 anos, tudo isso vai depender aí da proposta que a seguradora vai apresentar. Mas fato é que você pode fazer isso. Ouvinte, saiba disso. Essas são opções que estão na mesa. E você pode escolher, né? Você pode planejar, você pode decidir qual é a melhor, qual se encaixa à sua realidade e com certeza isso vai ajudar muito você, vai ajudar muito a sua família, com certeza vai ser um grande investimento aí feito por você.
1: Gente, eu tô aqui com o doutor André. Já pensou? Você entendeu? O Josué Alves de Carvalho, ele falou assim: gostaria de um esclarecimento sobre a perda auditiva. Tem direito de aposentadoria? Depois eu vou perguntar, porque eu vou tocar um louvor agora, doutor. Tá bom? E aí, se o senhor tiver isso, tá bom? Em suas mãos, para responder o Josué Alves. Gente, eu vou tocar um louvor aqui da Jucenita Alves. A Jucenita Alves tem um louvor muito bonito que chama Eu Sou Teu Deus. A gente vai tocar agora. Escuta aí, quero mandar um abraço pro meu amigo Mauro Toledo. Jucenita Alves, Jucenita Freitas, Eu Sou Teu Deus.

0: Gente, você escutou aí a Jucenita Alves cantando. Bonito, né? Olha, é o seguinte, você quer agendar? Você quer... Ô, Antoninha, Deus abençoe a Antoninha Reiki, está na audiência, pegou um pouquinho? Estava na consagração da igreja? Que benção que está escutando a gente agora, tá bom? Deus abençoe a irmã Antoninha. Olha, para você contratar, chamar a irmã Jucenita Freitas para cantar no congresso na igreja, é só você ligar nesse número, DDD21, tá bom? 996-36-8025. Gente, pensa num povo querido, abençoado, que vão estar aí, tá? Abençoando vocês no congresso da igreja, tá bom? A irmã Jucenita Freitas, ela tem mais de 14 hinos. Então, assim, vai ser uma bênção mesmo o seu congresso. Você pode aí seguir a Jucenita Freitas também pelo Instagram, pelo YouTube, tá? Pelo Facebook, Jucenita Freitas. Você vai encontrar ela aí já, tá bom? Aí já os vídeos. Playback dela, gente, tá no YouTube. Se você, de repente, gostou de alguns louvores, o playback tá no YouTube. Tá bom? Vai ser bênção, mas bênção mesmo. Jucenita Freitas. Abração pro meu amigo Mauro. Deus abençoe, Mauro. Pegou o número aí? DDD 21. 996-36-8025. Gente, é o seguinte, eu tenho aqui uma pergunta de um ouvinte. Uma pergunta de um ouvinte aqui. O Josué Alves de Carvalho falou assim: gostaria de um esclarecimento sobre perca auditiva. Tem direito à aposentadoria? Eu vejo falar sobre esses assuntos nas redes sociais, mas gostaria um esclarecimento sobre isso. Doutor André, o senhor deve ter já visto alguma coisa parecida? O senhor sabe alguma coisa sobre isso?
1: Sim, Josué, né?
0: Josué.
1: Deus abençoe, Josué. Obrigado pela sua pergunta, tá? Você fez uma pergunta bem específica, né? Sobre aposentadoria, certo? É assim, para você, a aposentadoria, ela é o benefício que o segurado do INSS recebe quando acontece pelo menos duas coisas. Existe aposentadoria por tempo de serviço, né, por idade, né, e existe aquela aposentadoria que é conhecida como aposentadoria por invalidez, né, hoje chamada de aposentadoria por incapacidade, incapacidade permanente, que é diferente do auxílio-doença, né, que também é um benefício do INSS, né, para as hipóteses de incapacidade temporária, né. Então, feitos esses esclarecimentos, deixa eu dizer para você o seguinte: se você, meu irmão, é contribuinte do INSS, tá? Se você tem aquele período mínimo chamado de período de carência, que pode ser de 1 até 2 anos, e você ficou aí, sofreu, né, essa incapacidade permanente, aí nós estaremos falando de incapacidade para o trabalho, tá? Se esse teu problema auditivo, ele te impede de trabalhar no seu trabalho regular, aí você preencheria todos os requisitos para receber a aposentadoria chamada de aposentadoria por invalidez, tá certo? Ou também chamada de aposentadoria por incapacidade permanente, tá certo? Mas se não é esse o teu caso, seja porque você não tem contribuído para o INSS, seja porque essa situação não te incapacita para o trabalho em si, né? Seja porque você sofre de uma perda auditiva, como é que a gente diz,

0: perda da visão monoocular, ela já é considerada reconhecidamente como uma deficiência para fins do BPC. Então, uma pessoa com uma deficiência de apenas um dos olhos, né, a perda visual de um dos olhos, ele consegue receber o BPC Loas no salário mínimo, hoje, né, preenchido outros requisitos que a legislação lá exige. Mas no caso aqui do nosso ouvinte, para que ele possa receber, Hudson, o BPC Loas nesse salário mínimo, né, no valor de um salário mínimo, essa perda auditiva, ela tem que ser considerada como uma deficiência. Então, ele precisa passar por uma perícia lá no INSS, tá? Ou, dependendo da situação, uma perícia judicial, né, dentro de um processo judicial, para que seja constatada essa deficiência, né, preenchidos também outros requisitos que a legislação exige, e aí sim ele vai poder receber esse benefício. Então, sim, meu irmão, existe a possibilidade de você ser aposentado por conta da perda auditiva, mas também existe a possibilidade, e aí eu digo uma possibilidade alternativa, de você receber um salário mínimo a título de BPC Loas. Só um esclarecimento que o BPC Loas não é aposentadoria, como muitas pessoas acabam acreditando ser. Tá certo? Ele é um benefício de prestação continuada, o INSS pode revisar esse benefício a cada 2 anos, mas dadas as circunstâncias do seu problema, a chance de você receber esse benefício por muito tempo, ou até mesmo para sempre, é bem grande.
1: Olha aí, gente, esclarecimento para você. Nossa, nós temos tanto assunto sobre isso. Aí abriu aqui um leque para esses assuntos. Gente, eu vou com um bloco de comerciais, tá bom? Eu vou com um bloco de comerciais, eu quero conversar aqui particular aqui com o nosso doutor, porque abriu um leque agora, sabe? Eu acredito até que de repente dá uma palhinha ainda hoje ainda, mas vou com um bloco de comerciais e já tô voltando.
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0: Gente abençoada, você que está sintonizado com a gente aqui, ó. Olha, eu estou conversando aqui com o Dr. André. E o Dr. André acabou de passar um recado aqui, ó, muito sério. Tem muita gente que tá junto já mais. Eu conheço gente da igreja assim, tá quase 30 anos junto, não casaram. Eu não sei que. Não casaram. Tão junto. Tão casado, mas tão junto. Sim. Mas no papel mesmo não tá.
1: Sim.
0: Tipo, não foi lá no cartório. Não casaram no cartório. E tão assim na igreja. Doutor, se chega uma hora alguém morrer ali, como é que funciona?
1: Só, deixa eu te falar o que eu peguei recentemente. O camarada, ele já estava separado de fato há mais de 13 anos da esposa com a qual ele se casou.
0: Ah, e estava casado então?
1: Ele era casado.
0: Sim.
1: Só que ele se separou dela faz mais de 13 anos. Não moravam mais juntos. Só que eles não fizeram formalizar no papel.
0: Aham.
1: E ele estava vivendo numa união estável agora.
0: Com uma outra mulher.
1: Exatamente. Acontece o seguinte, que nesse caso, quando está na pendência do divórcio, do relacionamento anterior, ao novo relacionamento, no caso, a nova união estável ali, a lei manda aplicar o regime da separação obrigatória de bens. Ou seja, tudo que esse camarada comprou de bens, móveis e imóveis e colocou só no nome dele, estando nessa união estável, é só dele. Se ele vier a falecer, Hudson, deixando descendentes do primeiro relacionamento, os bens vão todos pro descendente e o cônjuge, o convivente...
0: A pessoa que tava junto com ele?
1: A pessoa que tá junto com ele no momento do óbito não tem nada.
0: Fica sem nada.
1: Não tem herança e não tem nem meação, que seria a metade do bem. Perde tudo.
0: Olha aí, tá vendo? E a gente às vezes nós como pastores, às vezes sabe o que acontece? Vem na... Às vezes a igreja tem aquele costume, né? Você pode, tem que tomar Santa Ceia, mas você tem que casar. Tem muita gente que faz isso. Eu já tenho um pensamento diferente sobre isso, né? Então, assim, olha só sobre a lei. A lei não vai perdoar. Nós, como teólogos, nós entendemos uma coisa, outros entendem de outra maneira, entendeu? Nós não conseguimos dissecar a cabeça do nosso Deus. Então, assim, na hora da Santa Ceia, eu penso de uma maneira diferente. Pastor Hudson pensa de uma maneira diferente. Outros pastores já pensam de outra maneira. Então, assim, na hora da Santa Ceia é uma coisa lá. As pessoas às vezes nem aparecem na Santa Ceia devido a ter que tomar Santa Ceia, né? Ah, eu sou maseado, tô ali 30 anos com essa mulher aqui. Eu falo, não, mas você tá casado com ela, né? Meu pensamento é assim, tá casado. Mas a lei enxerga de uma maneira diferente. Se esse moço chegar a morrer e a casa tá no nome dele, ele foi casado antes... Tem carro, casa, um sítio. Meu amigo, vai tudo pra lá.

0: O cônjuge fica sem nada, vai ter que pegar sair dentro da casa e alugar a casa para onde ficar. Olha, a lei enxerga assim, tá bom? Por isso que tá lá aquela estátua lá, a lei, com a venda no rosto e com a balança assim, ó. A balança vai pender. Então você tem que ir pro cartório e casar, para depois não chorar, não vai ter conversa. Que nem o doutor André falou, depois não existe recurso. Acabou, né, doutor André?
1: Olha, é bem difícil.
0: Bem difícil, né?
1: Bem difícil. Na teoria, né, a gente pode discutir praticamente tudo na justiça.
0: Ah.
1: Se a gente vai ganhar é outra história,
0: Ah, é, exato,
1: né?
0: né? Porque aí a lei vai pender pela lei, né?
1: Justamente, né? A legislação já está estabelecendo como que essas relações têm que funcionar. Se a gente negligencia e depois a gente vai reclamar isso na justiça, a gente tá, em juridiquês, a gente diria assim, né? Você está reclamando a própria torpeza na justiça e não ganha.
0: Não ganha, é.
1: Entendeu? Não ganha.
0: Bom, gente, eu tô aqui com o doutor André, que vai voltar na próxima. Eu não sei se o senhor vai poder voltar na próxima quarta-feira, mas o senhor já é convidado. Se o senhor quiser que eu mando por escrito. É o doutor André. Ele tem os canais pelo Instagram, tá bom? Arroba doutor, é DR. DR André.
1: dr.andré.inventário.
0: Ponto inventário. Você vai encontrar ali vídeos dele explicando sobre inventários, tá bom? Você que tem a sua casinha, demorou tantos anos para pagar, pagou, agora é sua casinha, você e da sua esposa, tá bom? Tem dois filhinhos, seus filhinhos até já casaram já, né? Então você em vida você já pode já pegar os documentos, tá? E já fazer o inventário já, já o papai, mamãe pode fazer o inventário. Tá? Veja lá o doutor André. O doutor André vai explicar certinho o que você deve fazer, tá bom? Eu tenho certeza que você vai tirar um problemão das costas dos seus filhos, tá bom? Mas próxima quarta-feira nós estaremos conversando com o doutor André aqui e vamos ter esse bate-papo legal. Doutor André, eu sou grato a Deus pela sua vida, tá bom? Deus te deu muita sabedoria, deu bastante capacidade e sabedoria para estar tá ajudando tanta gente nessa nossa cidade de Foz do Iguaçu. O direito legal é para todos. O direito é para todos. Todo mundo tem direito. Você tem que abdicar do seu direito. Estava conversando com um menino, com um cliente meu esse dia atrás, e falei sobre isso. Olha, pessoas morreram. Pessoas morreram para ter esse direito. E você não abdicou do seu direito. Eu estava falando sobre direito trabalhista. Se você soubesse quantas pessoas foram assassinadas por direitos trabalhistas, pessoas foram às ruas, pessoas, depois que foram às ruas, elas foram cercadas por policiais, apanharam, morreram, gente mandou matar, sindicalista morreu, gente foi atrás lá no centro para matar fulano que estava erguendo uma lei, mas mataram, gente, é só sangue descendo só. E aí agora o direito chegou. Agora nós temos direito, o trabalhador tem direito. Se você não abdicar do seu direito, todo aquele sangue daquelas pessoas que foram derramadas ficou em vão. Entendeu? Você não abdicou do seu direito. E eu estava conversando isso com um jovem, que ele ficou muito bravo, e saiu da firma dele, e deixou todos aqueles anos de trabalho para trás. Não quero nem voltar lá mais. Falei, como assim? Não, não quero nem voltar lá, porque eu tenho raiva. Você tem que parar de ter raiva e resolver isso por direito. Você tem direito. Vai lá e resolve. Você tem dinheiro lá. Vai lá no oh, Jesus. Lá no Ministério do Trabalho. Vai lá e conversa o que aconteceu e deixa que o Ministério do Trabalho resolva para você. Mas abdique dos seus direitos, tá bom? Todo mundo tem direito. Doutor André, muito obrigado por o senhor ter vindo. Espero o senhor semana que vem, tá bom? Se Jesus não voltar, o senhor volte, tá? Se Jesus voltar e eu tiver subir, o senhor pode vir fazer o programa sozinho. Tô brincando, trandendo, aí se encontramos junto. Ô, gente, a gente tem que dar uma brincadinha aqui. O Pastor Hudson é muito conhecido por ser brincalhão, sabia? Mas se a gente não rir, gente, a gente vai ficar muito sério. Né? A gente vai ficar muito sério. A gente tem que rir. Sabia que a gente libera umas coisas boas quando você ri, né? Você sabia que teve gente que foi curada de câncer? De tanto dar risada. Foi curada de câncer, gente. Porque riu. Viu o Gordo Magro, ficou assistindo o Gordo Magro lá e depois testemunhou que assistiu o Gordo Magro, que tanto dá risada, curou do câncer. Olha só, gente. Uma

0: Pensou que era da contabilidade. É, ia com a cara nos papéis. E aí chegou um câncer, foi dado os dias, que, ó, tal dia, tal mês, daí você não passa. Então vou ficar assim, vou fazer alguma coisa na minha vida, vou deixar tudo isso aqui, vou lá assistir uns filmes lá. Foi lá assistir o Gordo Magro. Foi curado. Tanto dar risada.
1: A luz vem.
0: Gente, e é tão bom.
1: O amor.
0: Nós somos filhos de Deus. Propósito e bênção na nossa vida, tá bom? Doutor André, muito obrigado, tá bom? Espero o senhor na próxima quarta-feira.
2: Satisfação, Hudson, mais uma vez, tá? Muito obrigado pela oportunidade. E sim, se Deus quiser, estarei aqui com você sim, pra gente poder conversar mais um pouquinho.
0: Deus abençoe todos os nossos ouvintes, sua esposa, tá bom? Tá lá já, a cabezeta se esperando já. O seu filho, Esqueci o nome do menino?
2: Bernardo.
0: O Bernardo. Tá bom, um abração pro Bernardo, Bernardão já, né? Tá um Bernardão já, né? Deus abençoe o Bernardo. Gente, eu preciso ir também, porque a minha esposa tá esperando com o almoço lá em casa. Fica com Jesus, tenha uma excelente quarta-feira, tá bom? Tchau, tchau, gente.

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0: Esse nosso Jesus, ele vai voltar, né, irmão? Ele vai voltar e vai levar um povo que está preparado para ir com ele morar lá na glória. E nós estamos aguardando esse momento. E você precisa estar preparado também para você subir. Está também na audiência o meu primo Marcos, ali de Curitiba, Marquinho. Um abração para você, meu primo. Ouça aí, eu mandei o link para você. Eu não sei se você está conseguindo abrir, mas abre aí que você vai ouvir a nossa programação, tá bom?
1: Glória a Deus.
0: Que Deus nos abençoe nessa manhã linda. Nós queremos já, porque já as horas vão passando, né, irmã?
1: É verdade, passa rápido, né, pastora?
0: Passa muito rápido. E nós temos dois hinos ainda para tocar, mas nós vamos deixar de tocar um para deixar um para o teu, para antes da mensagem, né? Então, nós vamos ver agora os anúncios, os avisos da nossa programação aqui na Igreja Central, aqui em Londrina. A Lourdes Silva, paz do Senhor, irmã Noemi. A Lourdes está ouvindo. Que Deus te abençoe, minha amada irmã. Que você possa, nesse início de tarde, ser abençoadíssima por Deus.
1: Aleluia.
0: Que Deus te abençoe com todas as bênçãos do céu, minha querida irmã, né? Lourdes Silva. Então, nós vamos para os avisos. Coloca ali para nós, Bruno. Ali nós temos uma conferência no dia 4/7/2026. Essas mulheres que vocês estão vendo aí nesse cartaz, né? Chamadas, né? A conferência é chamadas. Elas foram chamadas para pregar a palavra. Elas foram chamadas para levar o evangelho a toda criatura. E elas falam diretamente com mulheres. Está ali a pastora Micaele Tenório, né?
1: Isso.
0: Que é uma das preletoras. Também a pastora Elaine Alcântara, né? Que é uma das pastoras também que vai pregar neste dia. Já quero dizer que a programação começa às 14 horas.
1: Vai ser bênção.
0: Vai ser bênção, você não pode perder.
1: Ficar de fora, né, pastora Noemi?
0: Isso, elas são de fora, não são daqui essas mulheres. E ainda tem vagas, né? Você pode entrar ali no link, né? Que você pode fazer a tua inscrição.
1: Helena Raquel, né?
0: Sim, a Helena Raquel é a principal ali.
1: São três.
0: A Helena Raquel é pura benção. A Helena Raquel, acho que está no meio ali, é uma mulher fantástica. Ela fala pura verdade. Existem pessoas que eu já ouvi alguém falar que ela fala muito, mas ela fala a verdade.
1: Glória a Deus.
0: E a verdade tem que ser dita, né, irmã?
1: Verdade.
0: Doa quem doer, a verdade tem que ser dita. Então você não pode perder no dia 4/7/2026, a partir das 14 horas, você vai participar. Ali é só mulheres, né? Ali os homens não podem participar.
1: Um dia preparado para as mulheres, né?
0: É um dia especial para as mulheres.
1: Um dia para nós ouvirmos a palavra, sermos alimentadas, né?
0: Sim.
1: Pastora, e eu creio que vai ser uma bênção de Deus.
0: Com certeza, irmã Marlene. Vai ser uma bênção de Deus para nós, porque nós já estamos anunciando essa confraternização, essa conferência, já há dias, né? Nós estamos anunciando como vai ser, né? Que é para mulheres. Mas eu quero dar os outros avisos da nossa Igreja Central aqui, né? Que nós temos. Todas as terça-feiras nós temos culto de ensinamento. Culto de ensinamento da palavra de Deus. E você é nosso convidado. Durante a semana começa às 20 horas. E no domingo começa às 18 horas. Porque no domingo.

0: Domingo termina mais cedo, né? Que as pessoas trabalham na segunda. Então, meus amados, e na quarta-feira, como eu disse ali atrás, nós temos consagração com as mulheres. Ali nas quarta-feira, das 8h30 às 10h30,
1: 10h30.
0: nós temos ali na Igreja Central, ali onde eu falei com vocês, na rua Quintino Bocaiúva 991, nós temos consagração. Ali nós oramos pelas nossas queridas irmãs, nós oramos pelos pastores, né? Ali tem um grupo de irmã que se preocupa com você. Estou vendo ali a minha irmã lá de Curitiba, Maria Conzendei. Que Deus te abençoe, minha irmã querida. Recebe aí os nossos agradecimentos pela sua participação aqui na programação da rádio. Como eu estava falando, anunciando a programação, nas quarta-feira nós temos consagração. E na quinta-feira, irmã Marlene, nós temos aquele culto oficial das irmãs do
1: Círculo de
0: Círculo de
1: Oração, né?
0: Oração. E nós vamos ter ali uma pregadora, não me passaram quem vai pregar, não me passaram. Mas sempre tem alguém que traz a palavra poderosa e os cultos da quinta-feira é uma bênção. É uma bênção, não é, pastora?
1: Sim. Tem sido bênção do Senhor. Deus tem falado de uma forma toda especial, né, pastora, com uma igreja
0: Sim,
1: conosco, né? E tem sido bênção.
0: tem
1: E
0: sido
1: vai ser
0: bênção.
1: bênção amanhã, né, o culto, com certeza vai ser bênção. Venham
0: Amém.
1: participar juntamente conosco e eu creio que vai ser uma bênção.
0: Você não pode perder. Nós temos também no domingo pela manhã. O que que nós temos pela manhã no domingo, pastora?
1: A EBD.
0: Aleluia!
1: Glória a
0: Nossa
1: Deus,
0: EBD é
1: né?
0: uma bênção,
1: É
0: não
1: uma
0: é,
1: bênção de
0: pastora?
1: Deus.
0: A pastora está no, num cargo de fazer o discipulado.
1: Tô
0: Ela
1: auxiliando ali o irmão Anselmo, o evangelista, meu esposo, também o Luan, que é um jovem que Deus tem
0: Sim.
1: levantado ali também para ensinar com muita graça. Estamos ali auxiliando ali, né? Porque sempre tem mulheres participando.
0: Sim,
1: E
0: verdade.
1: inclusive, pastora, né? Agora no próximo domingo vai ser o batismo, né? O batismo, eu creio que vai ser uma bênção. Nós vamos ter batismo aí. Eu creio que vai ser bênção ali da central, vai ter pessoas ali, né, se batizando. Se não me falha a memória, vai ter três, né?
0: Três
1: Três
0: candidatos que vão
1: candidatos ao
0: batizar.
1: batismo, né? E eu creio que vai ser bênção.
0: Olha aí que bênção, né? O crescimento da nossa igreja. Nós temos o crescimento orgânico da igreja, que são os filhos dos crentes que se batizam, e temos também o crescimento com aquelas pessoas que ainda não conheciam a Jesus, né?
1: Verdade.
0: Que estão vindo. Tem as cruzadas que são feitas na rua, né? Aquele evangelismo
1: Verdade.
0: pessoal que é feito na rua. E muitas pessoas têm também aceitado a Jesus, né, irmão?
1: Sim, com certeza.
0: Nós temos um
1: Tem,
0: grupo aí que faz esse
1: sim,
0: trabalho,
1: tem
0: né?
1: várias pessoas, né, que está aí fazendo a obra do Senhor nas ruas, nos becos, nos valados, né? Tem pessoas que estão aí com os cartazes aí, né,
0: Se
1: falando
0: preocupando com a
1: com uma
0: obra.
1: obra, com umas almas que estão aí, né, pastora,
0: Sim.
1: precisando ser alcançada,
0: Com
1: né? E eu creio que
0: certeza.
1: grandes coisas o Senhor está fazendo, né,
0: Sim.
1: nesse tempo.
0: E como eu disse para vocês agora há pouco, a pastora Marlene com seu esposo, eles estão nesta área do discipulado. Estão discipulando essas pessoas para se batizarem, né? E no domingo, também pela manhã, eu estava falando da escola dominical, nós temos. Domingo não vai ser a ceia, não, né?
1: Não, não, vai
0: Então,
1: ser no
0: domingo.
1: segundo domingo, né, que vai ser.
0: É
1: No segundo
0: verdade.
1: domingo vai ser a nossa ceia.
0: É verdade, eu tinha me esquecido. Eu estive fora por uns dias aí, né? Fiz uma viagem para São Paulo e as
1: Glória a
0: irmãs
1: Deus.
0: fizeram aqui a programação por uma. Eu saí um pouco para tirar uma. Dar uma arejada na cabeça, né?
1: Sempre
0: E,
1: bom, né?
0: sim, eu
1: Sempre
0: saí
1: bom.
0: com a minha filha Priscila, com meu genro Ricardo, meu netinho Azaf, né? E nós estivemos ali em São Paulo por uns dias para descansar um pouco, né? Graças a Deus fizemos uma viagem maravilhosa. Mas como eu estava dizendo, irmã Marlene, nós temos também o culto da noite, no domingo, que começa às 18 horas. É o culto
1: Sim.
0: da família?
1: Sim. Sim.
0: Aleluia. E

você, meu querido, é o nosso convidado. Minha querida, você é nossa convidada para estar ali no culto da nossa igreja, né? A nossa igreja está situada, vou falar mais uma vez, porque às vezes a pessoa não grava, né? A nossa igreja está situada na rua Quintino Bocaiúva, 991. Aleluia! E nós vamos ouvir mais um louvor, né? Nós já ouvimos a Lauriette. Agora nós vamos ouvir Diante do Trono, a Ana Valadão, a Ana Paula, né? Ana Paula Valadão, Valadão. Existe um rio.

0: Temos que agradecer por tudo que o Senhor tem feito conosco, né? Nosso Deus tem nos amparado, tem nos guardado, tem nos guiado. Aleluia! Glória a Deus!
1: Aleluia!
0: Toda glória!
1: O meu esposo também está na audiência, né?
0: Sim.
1: Irmão Anselmo, Deus abençoe aí a vida dele ali. Eu acredito que está ali, né, fazendo alguma coisa para nós almoçar hoje. Que Deus abençoe aí toda a minha casa, minha família, né? Ele é bom ele é bom na cozinha.
0: Também está ali, além do pastor Anselmo. Pastor Anselmo, que Deus te abençoe.
1: Evangelista mais, né?
0: Evangelista não é pastor ainda, mas a gente tem ele como um pastor, né?
1: Também, glória a Deus.
0: A irmã Lourdes está dizendo ali, paz do Senhor, irmã Noemi. Paz do Senhor, Lourdes, que Deus te abençoe. Ela está dizendo que eu sou benção, né? Aleluia. Maria, já falei, a Maria Cozendei, né? Já falei do pastor
1: Anselmo, esse aí é o meu excelentíssimo esposo, né?
0: Amém, Marcos, glória a Deus. Que Deus nos abençoe nesta manhã linda. E nós já estamos chegando ao... Ela também tem o Lucas ali de Piracicaba, São Paulo.

0: Paulo, ele pede uma palavra, tirei uma palavra para ele, pastora, pastora Marlene.
1: Ô, Jesus.
0: Uma palavra para o pastor, pro Lucas, de Piracicaba. O Lucas está sempre ligadinho, irmã, conosco. Ele está sempre ligadinho também na programação do pastor Everson na sexta-feira.
1: Glória a Deus.
0: Pastor Everson tem uma programação na sexta-feira, né? Programa da Assembleia de Deus também. Já tirou, irmão, a palavra?
1: É o Lucas?
0: É o Lucas.
1: Lucas, ele sempre está ligadinho, né? Sempre está ligadinho nas programações. Eu lembro do Lucas. Lucas, eu vou deixar essa palavra aqui que eu peguei aqui para ti. Mas eu vou estar trazendo uma palavra e essa palavra, eu com certeza, também vai falar o seu coração nessa tarde, irmão Lucas. Diz aqui a palavra do Senhor, porque o salário do pecado é a morte, mas o dom gratuito de Deus é a vida eterna, por Cristo Jesus nosso Senhor. Glória a Deus. Romanos 6:23.
0: Aleluia.
1: Bom? E fica ligadinho aí na programação que Deus tem bênção para a sua vida, viu, meu amado irmão?
0: Agora nós vamos ouvir aquele louvor que antecede a palavra.
1: Isso, né? É como Elaine Fernandes, se não me falha a memória aí. Pode colocar aí para nós esse louvor que eu creio que vai falar a muitos corações nessa tarde.
0: Aleluia.
1: Irmã Noemi.

0: Glória a Deus, pastora Noemi. A minha filha está falando assim: oi, mãe, estou aqui também. Beijo para você, Camila. Deus abençoe você aí, o Gabi também. Tá tudo de folga hoje, povo.
1: Hoje é feriado. Glória a Deus. O povo está tudo. Quando nós estamos viajando, estamos dormindo, porque quem trabalha gosta de feriado para descansar, sim. Né? Eu quero dizer para o pastor que pediu para mim fazer uma ligação. Logo após a programação, eu ligo para o senhor, tá, pastor? Deus te abençoe, pastor José de Melo.
0: Glória a Deus. Pode deixar aquele fundo do louvor para nós um pouquinho lá. Eu vou trazer uma palavra breve aqui, né, que o nosso tempo é bem resumido. Mas o Senhor tem falado muito forte comigo, irmã pastora Noemi, né? E eu quero estar trazendo uma palavra dentro do livro de Josué, capítulo 1, verso 1 também, que diz: Deus fala a Josué e anima-o. E sucedeu depois da morte de Moisés, servo do Senhor, que o Senhor falou a Josué, filho de Nun, servo de Moisés, dizendo: Moisés, meu servo, é morto. Levanta-te, pois, agora, passa esse Jordão, tu e todo esse povo, a terra que eu dou aos filhos de Israel. Todo o lugar que pisar a planta do vosso pé, vou-lhe tenho dado, como eu disse a Moisés, desde o deserto de Dan, deste Líbano, até ao grande rio, o rio Eufrate, toda a terra dos Eteus, até o grande mar, para o poente do sol, será o vosso termo. Nenhum mal te sucederá diante de ti, todos os dias da tua vida. Como fui com Moisés, assim serei contigo. Não te deixarei, nem te desampararei. Esforça-te e tem de bom ânimo, porque tu farás a este povo herdar a terra que jurei a teus pais lhes daria. Tão somente esforça-te e tem muito bom ânimo, para teres o cuidado de fazer conforme toda a lei que meu servo Moisés te ordenou. Dela não te desvie nem para a direita nem para a esquerda, para que prudentemente te conduzas por onde quer que andares. Não te aparte da tua boca o livro desta lei, antes medita nela de dia e de noite, para teres cuidado de fazer conforme a tudo quanto nele está escrito, porque então farás prosperar teu caminho, então prudentemente te conduzirás. Não te mandei eu? Esforça-te e tem bom ânimo, não pasme nem te espantes, porque o Senhor teu Deus é contigo por onde quer que andares. Amém? Palavra gloriosa, né, pastora Noemi? Uma palavra de ânimo que o Senhor nessa tarde traz ao meu e ao seu coração. Assim como, né, Josué estava passando ali por aquele período de luto. Só um pouquinho, abaixa só um pouquinho para nós. Bruno, Josué estava passando por um período de luto ali, pastora Noemi, né? Quem era Josué? Ele era um auxiliar, um braço forte de Moisés. Verdade. Um discípulo de Moisés. Ele estava sendo discipulado, orientado, preparado para uma grande obra pelo seu líder Moisés. Então, logo após a morte de Moisés, Deus fala com Josué, né? Deus fala para ele se esforçar, né? Deus começa a lhe orientar Josué, né, para ele se esforçar, para ele ter bom ânimo, para ele se encorajar, porque acredito ele que ele estava vivendo ali um período de luto, pastora Noemi. Com certeza. Né? E esse momento não estava sendo fácil para ele, né? É um período difícil quando nós passamos por um luto, nós perdemos um pouco as nossas forças, né? E assim estava Josué, passando por esse período de luto, por esse momento.

muito difícil, mas Deus fala com ele: olha, Josué, Moisés já morreu, levanta-te agora, né? Esforça-te, chama ele para um posicionamento, porque agora quem iria liderar aquele povo era Josué. Então ele, ali Deus fala: levanta-te, esforça-te, olha, o luto já acabou. Era aquele povo, era Josué. Então ele, ali Deus fala: levanta-te, esforça-te, olha, o luto já acabou, né? Foi um período que aconteceu, um período difícil, mas agora é hora de você se posicionar, porque eu quero te usar, eu tenho algo grande para você. E Deus começa a instruir Josué, e olha, não vai ser fácil, você vai ter muitos obstáculos, você vai ter muita dificuldade, mas eu sou contigo, Josué, por onde quer que você andares, eu sou contigo. Medita nessa palavra, numa parte ela da tua vida, medita nela de dia e de noite. Tenha o cuidado de fazer tudo conforme está escrito nela. Essa palavra, pastora, aleluia, que Deus disse a Josué, ele diz para nós hoje. Está tudo aqui. Aleluia. A toda essa instrução que o Senhor passou para Josué. Nessa tarde, eu não sei, quem sabe eu esteja falando com alguém que está meio desanimado, quem sabe não é o luto, uma perca. Mas quem sabe nessa tarde é uma situação que está acontecendo na sua vida que te paralisou, que deixou você paralisado como Josué ficou paralisado após a morte de Moisés. Quem sabe eu esteja falando com alguém que esteja paralisado por uma situação, desacreditado. Mas nessa tarde o Senhor nos trouxe aqui, eu e a nossa querida pastora Noemi, para dizer para você: esforça-te, tem de bom ânimo, te levanta nessa tarde, homem, mulher, pastor, aleluia, glória a Deus, porque essas promessas que foram feitas aqui para Josué, ela é feita hoje para você, para mim, aleluia. Esforça-te, tem de bom ânimo. Assim como o Senhor foi com Moisés, ele foi com Josué, ele é na minha vida, ele é na sua vida. Não deixa nada, aleluia, te paralisar. Não deixa nada, aleluia, te impedir de avançar, aleluia, de fazer algo para o reino do Senhor. A missão parecia ser uma missão impossível, pastora Noemi, mas não era impossível, aleluia, porque o grande eu sou, o Todo-Poderoso, aleluia, estava, aleluia, com, aleluia, Josué. O Todo-Poderoso, ele está conosco. Existe missão, pastor que está me ouvindo nessa tarde, o pastor que ligou, que mandou mensagem. Sim. Aleluia, glória a Deus. Existe missão que parece que é impossível, aleluia, de ser realizada, mas não é impossível quando o Senhor, aleluia, ele está conosco, quando o Senhor é o centro, aleluia, da nossa vida, quando o Senhor está no comando, não existe impossível, aleluia, glória a Deus, para nós não. Se o Senhor te chamou, se o Senhor, aleluia, disse que estaria contigo, aleluia, como esteve com Moisés, como esteve com Josué, aleluia, glória a Deus, a vitória é certa. Deus não estava dizendo para Josué que a situação seria fácil, não, porque o povo era difícil de lidar, o povo era um povo obstinado, um povo meio que se rebeliou contra Moisés. Com Josué não seria diferente, mas o Senhor aqui traz uma palavra de encorajamento para Josué, dizendo: olha, esforça-te, tenha bom ânimo, Josué, porque eu, aleluia, como fui com Moisés, eu serei contigo. Só medita nessa palavra de dia e de noite. Tenha o cuidado de fazer tudo conforme está escrito nela. Aleluia. Que eu vou te dar vitória. Que eu, aleluia, vou fazer

0: que para você é impossível, aleluia, eu vou fazer para você, eu vou te dar vitória, aleluia, Jesus, glória a Deus. Eu acho interessante que o Senhor fala várias vezes, né, esforça-te, tem de bom ânimo. Muitas vezes nós nos encontramos, nos deparamos com situações que nos desanima, pastora, né? Quantas situações que nos cerca diariamente, né? Para nos desanimar.
1: Para a obra do diabo, né? Ele quer desanimar o cristão.
0: Quer impedir o cristão de avançar, porque quando nós avançamos, o reino do Senhor prospera. As almas são salvas, são libertas, aleluia, glória a Deus, né? E o adversário, ele está ali ao nosso derredor, bramando como leão, tentando todos os dias nos enfraquecer, nos desencorajar, aleluia, dizer até mesmo que não somos capazes. Quem sabe Josué passou até na mente dele, olha, eu não sei se eu vou dar conta dessa missão, né? É, Moisés, ele era mais preparado, ele estava mais, né, preparado para essa obra, mas, né, nós sabemos que durante esse período de tempo que Moisés, aleluia, estava, aleluia, glória a Deus, ali ensinando Josué, Josué aprendeu muitas coisas com o seu líder. Josué foi preparado, né, para essa grande missão por um líder, grandioso, né? Um líder muito experiente, um líder muito capacitado, aleluia, glória a Deus. Mas mesmo assim, eu acredito que bate aquele temor, né? Será que eu vou dar conta do recado? Será que eu vou conseguir levar esse povo adiante a conquistar a terra prometida, a passar o Jordão? Será que eu vou dar conta? Mas é que o próprio Deus fala com ele, olha, eu sou contigo, esforça-te, eu vou te dar vitória, Josué. O Senhor está falando para você nessa tarde, eu sou contigo, esforça-te, tenha bom ânimo, aleluia, medita na palavra do Senhor, que é essa palavra que alimenta, que sustenta, essa palavra que orienta, essa palavra que dá aquele op, assim, aquela força que você se levanta, aleluia, e diz, eu vou vencer, o Senhor está comigo, eu vou vencer, meu amado irmão, nessa tarde, tenha bom ânimo, a caminhada não é fácil mesmo, mas quem nos chamou foi um Deus todo-poderoso, quem nos chamou foi um Deus que nos capacita a cada dia, a cada momento Ele está nos capacitando, nos orientando, né? Que nós possamos nessa tarde não olhar para as adversidades. O Senhor diz para Josué, olha, não olhe nem para a direita, nem para a esquerda, né? Não é, se quando nós olhamos, nós fazemos igual os discípulos, né, pastora? Quando nós começamos a olhar para o vento, para a tempestade...
1: Pedro Pedro olhou para o lado e afundou.
0: Estava ali, olha, se afundando ali, né? Mas quando nós olhamos para o alvo, que é o Senhor, aleluia, glória a Deus, irmãos, não existe vento, não existe tempestade, não existe dificuldade que possa nos deter, que possa nos impedir de alcançar as nossas vitórias. O nosso alvo é o Senhor, né, pastora? O nosso alvo é o Senhor Jesus. E nessa tarde, essa palavra eu deixo para você meditar mais um pouquinho. Aqui para baixo vai falar dessa adversidade ali, aleluia, que Josué enfrentou. Mas em toda a sua trajetória, em toda a sua caminhada, aleluia, glória a Deus, o Senhor já tinha dito que estaria com ele, né? O Senhor já disse, olha, eu vou estar contigo.
1: Assim como ele esteve com Moisés, né?
0: Isso, assim como eu fui com meu servo Moisés, eu serei contigo. O Senhor só manda que nós nos posicionamos, nos levantamos, não nos prostramos em meio às dificuldades, não nos prostramos em meio a aqui fala sobre o luto, né? Quem sabe até mesmo o luto, né? O luto também, ele tenta nos eu conheço pessoas que após a perca de um ente querido, de um esposo,

0: contigo e é Ele que garante a tua vitória nessa tarde.
1: Glória,
0: meu irmão aí, pastor Josué, vai nessa tua força, porque o Senhor é contigo. O Senhor é aquele que vai aplainando os caminhos tortuosos e te dando vitória para você a cada dia. Aleluia, na sua caminhada. Amém?
1: Aleluia.
0: Glória a Deus.
1: Esse nosso Deus, Ele chama os improváveis.
0: Glória, né? A Deus.
1: Aqueles que parecia que não ia dar nada. Agora Josué, ele teve um bom ensinamento junto com Moisés, né?
0: Glória a Deus, foi um...
1: Moisés passou o cajado para ele,
0: sim,
1: passou também as instruções, né, Marlene?
0: Isso. Ele foi um discípulo de Moisés. Eu acredito que ele foi um discípulo, né?
1: Foi, com certeza.
0: Foi muito bem orientado.
1: E para substituir a Moisés, ele talvez pensou que fosse muito difícil. Mas o Senhor, assim como esteve com Moisés, Ele esteve também com Josué.
0: Aleluia!
1: E seja lá qual for o problema, meu querido, minha
0: glória
1: querida, que você está enfrentando hoje. Como a pastora Marlene disse, a gente enfrenta muitas dificuldades. Pensa que fazer a obra do Senhor é tudo rosas? É tudo maravilha? A gente enfrenta dificuldade, como ela falou ali, pessoas enfrentam luto, né? Eu enfrentei. Porém, eu busquei a Deus.
0: Aleluia.
1: O importante é nós buscarmos a Deus todos os dias. Não desanimar. Olhar para Jesus, que é o nosso guia.
0: Glória a Deus.
1: É o autor da nossa vida, foi Ele que
0: glória
1: nos criou.
0: Deus.
1: E eu sempre digo assim, pastora Marlene, que Deus é o mais interessado em nos ver feliz. Porque foi Ele que nos criou. Ele conhece,
0: verdade,
1: todas as partículas do nosso corpo.
0: Glória a Deus. As nossas limitações,
1: ele,
0: né?
1: Conhece.
0: Ele conhece. Ele conhece.
1: Ele sabe que nós somos capazes de passar pelo vale.
0: Aleluia.
1: Outra coisa que eu quero dizer para você, amigo e amiga que está no vale. No vale não se constrói casa, é só um período. Você vai passar o vale.
0: Sim.
1: Você vai passar o Jordão.
0: Aleluia,
1: e quando
0: glória
1: você
0: a Deus
1: atravessar esse vale, de que eu não sei como é o vale que você está passando, se é um luto, se é uma tristeza, se é algo que você perdeu, se é um final de casamento, se é uma traição, seja lá o que for, Jesus está contigo.
0: Aleluia, glória a Deus.
1: Ele vai abrir uma porta.
0: Aleluia.
1: Ele vai abrir o caminho, assim como Ele abriu o caminho para Moisés passar com aquele povo a pés enxuto.
0: Eu creio.
1: Ele vai abrir uma porta.
0: Aleluia.
1: E preste atenção, fique atento, porque quando o Espírito Santo resolve nos orientar, porque o Espírito Santo, ele foi deixado na terra para ser o nosso guia e o nosso consolador.
0: Aleluia.
1: Então, há momento que dá aqueles cliques na nossa mente, você tem que entender que é o Espírito Santo que está falando. E quando Ele fala, esteja atento.
0: Aleluia.
1: Porque Ele quer te abençoar.
0: Glória.
1: Ele quer te conduzir. É, eu sempre falo que quando Jesus foi assunto ao céu, estamos no finalzinho já, quando Jesus foi assunto ao céu, os discípulos ficaram todos desesperados.
0: Verdade.
1: Porque perderam a Jesus, e agora como nós vamos fazer sem Jesus? Aí Jesus fala, não se desespere, eu vou mandar o Espírito Consolador.
0: Glória a Deus.
1: Para que fique convosco, Ele vai te conduzir. Espírito Santo é como aquele pai que leva a noiva até a igreja.
0: Aleluia.
1: Até o noivo.
0: É verdade.
1: É assim, o noivo, a noiva se sente tão firme quando o pai, que ela pega no braço do pai e vai encontrar o noivo.
0: Glória a Deus.
1: Assim somos nós com o Espírito Santo. Aleluia.
0: Aleluia.
1: Eu quero orar com você,
0: glória
1: neste
0: Deus
1: momento.
0: Aleluia.
1: Porque estamos chegando ao final. Quero agradecer a todos que entraram aqui na nossa live, né? Na nossa programação.
0: Glória a Deus.
1: Todos que entraram, receba de Deus a bênção do Senhor.
0: Aleluia.
1: Eu quero neste momento orar com você. Coloca a mão no seu peito assim, dizendo que você é filho do Rei.
0: Aleluia, Deus.
1: Pai, eu quero te dar graça neste momento tão lindo.

0: tarde, Pai. Eu quero pedir ao Senhor que abençoe o meu ouvinte, aquele que está passando por um momento difícil, de luta, de dificuldade financeira, ou é uma separação, ou é uma traição, ou é uma falta, ou é um filho que abandonou. Pai, atende esse meu irmão, essa minha irmã, com as bênçãos do céu, Pai, que nós possamos, Senhor, nesta tarde ter vitória, que nós possamos, Senhor, entender que o Senhor está conosco, está com os nossos ouvintes. Aleluia, e eu quero agradecer em nome de Jesus, Pai.
1: Em nome de Jesus.
0: Amém. Que Deus abençoe a todos vocês. E se Jesus não voltar até a próxima quarta, querendo Deus, aqui nós estaremos para fazer a programação. Deus abençoe, fique na paz.
1: Paz do Senhor a todos. Deus abençoe.
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A palavra de Deus nos dá um norte, uma direção bem clara, e também nos mostra as dificuldades em que enfrentamos, as lutas, provações, guerras, contendas, discórdias, pecados, falhas em que cometemos, e que o tempo todo tenta lutar contra nós. E o pior inimigo não é o diabo. O pior inimigo somos nós mesmos. Porque muitas vezes nós lutamos contra nós mesmos. Insistimos em fazer coisas que não devíamos fazer. Insistimos em comer coisas que não devíamos comer. Insistimos em beber coisas que não devíamos beber. Insistimos em nos relacionar com pessoas que não deveríamos nos relacionar. Insistimos em ter atitudes e práticas como que um vício, fazendo elas sabendo que elas estão fazendo mal para o nosso próprio corpo. Não é fácil superar os desejos, as vontades, os prazeres, os pensamentos, as palavras, os sentimentos, e que muitas vezes nos impulsiona, e quando nós percebemos, já fizemos uma grande besteira. E toda vez nos sentimos cada vez mais distantes do amor de Deus, da sua grandeza, do seu milagre, da sua infinita misericórdia, do seu poder ao nosso favor. Ficamos distantes de Deus, porque ficamos lutando constantemente contra isso. Diariamente, dia após dia, lutas e mais lutas enfrentamos com nós próprios. Se eu e você olhar no espelho e começar a pregar de verdade para aquele que nós enxergamos, que muitas vezes andamos diariamente com ele, mas não o vemos. Este ser chama-se eu. Todo mundo que anda perto de você enxerga você, mas eu e você próprio nós não conseguimos nos ver se não pararmos na frente de algo que nos reflita, e ainda assim de forma invertida. Nós estamos caminhando, estamos planejando, pensando, mas não conseguimos nos enxergar como de verdade estamos vivenciando. E às vezes nós ficamos patinando, passa ano, entra ano, e a gente diz esse é o ano novo, quando na verdade as práticas são todas antigas e velhas. Por quê? Porque nós estamos lutando, nós estamos guerreando contra essa carne que ela não se converte. O dia que o Espírito Santo de Deus revelou isso ao meu coração, eu confesso, eu fiquei impactado, mas ao mesmo tempo eu me frustrei. Embora eu já vivia como se eu entendesse isso, eu não tinha entendido, mas o Espírito me conduzia dessa forma. Eu vivia como sabendo que meu corpo não se convertia, mas eu vi já muitas pessoas, infelizmente, caminhando no Evangelho pensando que o seu corpo é convertido. E esse é o grande engano das pessoas. E essa é a grande falha e a brecha que o diabo usa para entrar e destruir. Algumas pessoas param e falam, o diabo ele destruiu, o diabo ele fez aquilo, o diabo está acabando com a minha casa, o diabo está destruindo isso e aquilo. Eu digo, o diabo ele só entra se der brecha para que ele entre. O diabo só pode fazer alguma coisa se ele tiver legalidade para fazer. Ele não tem permissão para entrar em casas que pertencem ao Senhor Jesus. Ele não tem permissão para entrar em casas que são blindadas pelo Espírito Santo. Ele só tem permissão de entrar em lugares que deram oportunidades para que eles pudessem o fazer. Mas perceba que com este pensamento faz você refletir: qual grande luta você está pronto e posto a enfrentar daqui por diante até que Jesus o venha? É uma guerra que não acaba, é uma guerra contínua, é uma guerra que muitas vezes para nós é que nos fala, meu Deus, suga as nossas forças. É guerrear contra os nossos próprios sentimentos, contra os nossos pensamentos, contra as nossas palavras, contra as nossas ideias e sugestões que o nosso próprio corpo muitas vezes nos dá. O corpo nosso não se converte. E a Bíblia é muito clara em relação a isso, quando Paulo

dizendo que todos os dias ele esmurra o corpo para não pecar contra Deus. Todos os dias ele renuncia ao seu corpo, à sua carne, para não pecar contra Deus. Porque a Bíblia diz que existe uma guerra entre o espírito e o corpo, contínua. Há uma guerra contínua, constante, que não acaba. Você pode vir aqui, encher-se de Deus, ir para o encontro, para o acampamento, dormir, falar de Deus, viver praticamente no céu, na terra. Mas eu vou dizer para você, sim, quanto mais você buscar, mais mortificado está a sua carne, mas a sua carne ainda, ela está com você. A carne, ela vai ser vencida quando chegar a morte e ela morrer. A carne só vai acabar quando ela não existe mais. E esta promessa que Deus nos faz diz: escute essas lutas que vocês estão passando, essas provações. Por isso nós desfalecemos, mas ainda que o nosso exterior, o nosso corpo exterior se corrompa, o nosso interior, olha que coisa tremenda, contudo se renova de dia em dia. Quer dizer, por mais que nós sofremos perseguições e dissemos não, por mais que nós passamos provas e humilhação na empresa, no trabalho, na escola, na faculdade, em lugares onde você vai alugar algo e você não consegue alugar, não consegue comprar, aparece uma dívida, um problema e você fala: mas meu Deus, eu sirvo a Deus. Eu sirvo a Deus, por que que eu passo prova em casa? Eu sirvo a Deus, por que que eu passo prova ali, aqui, acolá, com meu marido, com a minha filha, com meu filho, com meu irmão, com as pessoas que eu convivo? Meu Deus, poderia ser diferente. O Senhor está dizendo: calma, isso tudo é passageiro, isso tudo é temporário, isso tudo dura um tempo. Para nós estamos firmados nas coisas naturais, pensamos que o mundo acabou, mas quem está firmado na promessa de Deus, ele não para, porque ele sabe que isso vai passar e que vai chegar um dia em que eu e você vamos estar na eternidade com Deus, dizendo: Senhor, valeu a pena ser fiel ao Senhor todos os dias da minha vida. Ainda que o meu corpo exterior se corrompa, o meu corpo interior, o meu espírito, o eu ser, o eu mesmo, este se renova de dia em dia para a glória de Deus. Amados, a palavra de Deus, se fala-se de desfalecemos, fala-se de cansaço. Uma pessoa desfalecida, uma pessoa que está praticamente ao desmaio, sem suportar, sem aguentar mais as provações e lutas que enfrentam diariamente. E às vezes nós chegamos: Deus, mas por que que eu estou passando isso? Deus está dizendo: escute uma coisa, isto é passageiro. O que eu tenho preparado para você é uma promessa eterna. O que eu tenho preparado para você é algo maravilhoso. E por isso o diabo trabalha nas nossas vidas como cristãos, lançando mensagens subliminares, diabólicas e setas, dizendo: olha, não vai mais para a igreja, você viu a luta que está na sua casa, olha, não adora mais a Deus, olha a provação que você passou, olha, não seja mais fiel a Deus, não, olha aqui, está dando tudo errado aquilo que você pensou que ia dar certo, olha, desiste de ir para a igreja, para quem no culto está muito calor, fica em casa, vai passear, vai viajar, curtir a vida apenas só isso, esquece o resto, a vida é muito curta. Eu vou dizer: a vida é curta para quem só vive na terra, mas para quem tem plano de viver no céu, há uma eternidade inteira de Deus para a sua história, preparada para mim e para você. Aleluia. Olha para o sermão, diga: a vida é curta para aquele que não vai viver na eternidade com Deus. Aleluia. O diabo, ele fica sugerindo isso para nós. Sabe de uma coisa? Eu não vou mais para a igreja, não vou fazer mais isso. Aí tal pessoa me chateou. Irmão, o diabo, ele quer te parar com coisas pequenas. O diabo, ele quer te parar por circunstâncias, dizendo: olha, olha para isso. Você vai dizer: escute uma coisa, que o Espírito está te orientando. Para de olhar para aquilo que vem te querer corromper exteriormente. Isso é passageiro. O que Deus tem para você é muito maior, é eterno, é poderoso, é extraordinário.

você vai agir, você vai se posicionar e o Senhor vai cumprir para a glória dele. Nós não podemos se curvar, parar e desistir, dar ouvidos ao diabo acreditando no que ele está sugerindo a nós. Não. Por isso não desfalecemos, mas ainda que o nosso homem exterior, esse ser, esse corpo se corrompa, o interior se renova para quem anda com Deus. Porque a sugestão do diabo é: olha, você não pode, você falhou, você errou, olha aqui, você sentiu desejo, você sentiu vontade. Sabe de uma coisa? Você não se converteu. Escute uma coisa: você vai acordar todo dia sabendo, o meu corpo não se converte. Por isso mesmo que eu vou buscar mais a Deus hoje. Por isso mesmo que eu vou me encher mais de Deus. Eu posso fazer uma pergunta para você: se eu deixar numa sala, num espaço fechado, num ambiente fechado, numa jaula, um lobo e um cordeiro, quem é que vence? É lógico que é o lobo. Mas depende. Se o lobo não tiver alimentado, se o lobo tiver fraco, se o lobo tiver anêmico, se o lobo não tiver comida para ele, ele vai estar no mesmo ambiente, mas ele não vai poder tocar no cordeiro. A resposta de Deus para mim e para você é: quem é que você está alimentando? É o lobo ou é o cordeiro? É o teu espírito ou é a sua carne? Você acordou de manhã buscando a Deus? Você acordou de manhã orando? Você passou madrugada clamando, lendo a palavra? Ou você passou vendo o que não devia? Aí no dia seguinte você acorda e fala: meu Deus, que vontade é essa de pecar? Eu vou desistir mesmo. E você vai lá e peca. Eu vou dizer: sabe o que foi? Você alimentou o lobo, você alimentou a sua carne. O lobo vai conviver com você, o joio vai conviver no meio do trigo. Mas você precisa entender que você vai prevalecer, você vai permanecer, você vai ficar firme, porque você tem a promessa de Deus sobre a sua vida. Deus te trouxe aqui para dizer para você: você vai entender que pelas suas ações você vai mostrar quem você alimenta, quem é que você está alimentando, quem é que você está cuidando, quem é o que você está fazendo. O Espírito de Deus está dizendo: eu estou levantando homens e mulheres cheios da unção de Deus, que vão alimentar o cordeiro, que vão alimentar o espírito, e que o lobo não vai poder fazer nada, porque você está cheio da unção de Deus sobre a sua vida. Nós precisamos compreender isso. Nós precisamos entender isso. Quando nós compreendemos a revelação da palavra de Deus, nós começamos a lutar contra aquilo que o diabo quer armar ciladas. O problema das pessoas é que quando elas se convertem, aceitaram a Jesus, foram para uma igreja, elas pensam: agora eu já tenho experiência, eu já sei o que é certo e errado, eu não tenho mais problema, eu posso passar lá perto do bar, eu posso passar no prostíbulo ali perto, eu posso evangelizar ali. Uma vez um irmão falou: pastor, eu estava evangelizando, eu senti vontade, senti no coração de evangelizar dentro de um prostíbulo. Eu entrei no prostíbulo, eu e mais meu irmão. Eu cheguei nele assim e falei: irmão, deixa eu te falar uma coisa, não faz mais isso não. Não faz mais isso. Não, pastor, mas Deus me usou. Eu falei: eu creio. Mas quando for para fazer isso, nós não vimos no mínimo uns 30, 40 pessoas juntas em consagração e jejum, para a gente pregar a palavra e estar junto. Não brinca com a sua carne. Não brinca com o lobo. Não brinca com o pecado. Não brinca com aquilo que pode destruir a sua vida. O diabo, ele vai criando ciladas e circunstâncias e situações para nos enlaçar, para nos fazer escorregar. E depois, irmão, um abismo chama outro abismo. Depois que você errou, você fala: ah, não tô com... eu vou para a igreja hoje, estou me sentindo sujo. Aí que você foge da igreja, porque você fala: eu vou lá, eu vou falar, Deus não vai me ouvir, porque você sabe que você consumou, que você pecou, que você errou. E aí o diabo vai te afastando cada vez mais. Eu vou dizer: se você está se sentindo sujo, eu vou dizer: é aqui mesmo o lugar que você tem que vir, porque a água de Deus, através da palavra, que vai te purificar, que vai te limpar. Se o doente, ele tem que procurar um hospital mesmo, é aqui que o remédio de Deus vai entrar nas suas veias, é aqui que o antibiótico do Espírito vai correr no seu corpo para que você seja curado. Se você está anêmico, é aqui mesmo que você vai receber bolsa de sangue. O sangue do Cordeiro, ele vai ser injetado sobre a sua história, para a glória de Jesus. Nós não podemos fugir, nós não podemos se afastar do lugar onde vai nos curar, onde vai nos tratar, onde vai nos fazer eu e você sermos melhores para a glória de Deus.

Olha o que diz a Bíblia. Diz a Bíblia. No livro de Salmos 29:11 diz: o Senhor dará força ao teu povo. O Senhor abençoará com paz. Quem vai te fortalecer? Quem vai te capacitar? É o Senhor dos exércitos. É o Senhor quem vai te ajudar. É o Senhor quem vai renovar o seu coração. É o Senhor que vai impactar a sua vida. É o Senhor que vai fazer você, em nome de Jesus, viver o extraordinário de Deus sobre a sua história. É o Senhor que vai fazer isso comigo e com você. É Ele que vai nos capacitar. Mas entenda, olha o que diz em Salmos 31, verso 24: esforçai-vos, e Ele fortalecerá o vosso coração, vós todos os que esperais no Senhor. Quem que vai te fortalecer? Quem vai fortalecer o coração? É o Senhor. Mas de quem? Aqueles que esperam em Deus, que esperam no Senhor. Mas aqui começa o versículo de uma forma tremenda, e é isso que Deus quer colocar para mim e para você entender. Se a gente vai vencer, eu creio que vamos, porque nós não vamos, aliás, nós já somos mais que vencedores, mais que vencedores, mais que vencedor. Tem vencedor? Levante a mão aí. Tem mais que vencedor em Cristo Jesus. Nós já somos mais que vencedores em Cristo. Nós não vamos vencer, já vencemos. Amados, nós precisamos entender que precisamos nos esforçar. Esforçai-vos. Às vezes a gente fala: Senhor, eu vou entrar este ano, vamos arrebentar tudo, eu vou vencer, o milagre vai acontecer. Tudo bem. Ficar isso no pensamento, não acontece nada. Ficar isso no sentimento, não acontece nada. Ficar isso no pensamento positivo, não vai mudar nada. O que muda é a nossa ação prática. Esforçai-vos. Olha o que diz a Bíblia. Salmos 31, 24: esforçai-vos e Ele te fortalecerá. Quer dizer, Deus vai nos fortalecer para vencer o inimigo. Deus vai nos fortalecer para vencer este corpo que é corrompido, que o nosso exterior que está sofrendo, gemendo, olhando as provações. Vai, Deus vai sim nos capacitar. Deus vai nos fazer vencer. Mas desde que nós tomamos uma atitude, uma posição de nos esforçar, de se pôr. O que é esforçar-vos? É se dedicar, é buscar mais, é fazer mais. O que você não fazia, você vai começar a fazer em nome de Jesus. O que você não buscava, você vai começar a buscar. O quanto você não orava, você vai começar a orar. O quanto você não vinha para a igreja, você vai dizer: agora eu vou mais. Você vai se esforçar. É aí, se prepara, porque se você esforçar, o Senhor diz: se prepara, Ele vai te fortalecer, Ele vai te capacitar, Ele vai restaurar, Ele vai liberar, Ele será o teu Senhor quem te capacitará em todas as circunstâncias da sua vida. Olha para o seu irmão, diga assim: esforçai-vos. Diga: esforçai-vos. Não depende de Deus, depende única e exclusivamente de você. Eu comecei esse ano, Deus já vai mudar minha história. Amém. Você não precisa nem pensar que Deus quer mudar a sua história. Esse já é o desejo de Deus. Deus, Ele quer transformar, Deus quer prosperar. Deus... lembra a mensagem? Deus quer. Deus quer. Deus quer mais do que nós. Deus quer muito mais do que eu e você nos abençoar. Olha o que o Senhor diz para mim e para você: eis que o Senhor tem pensamentos de paz ao vosso respeito, e não de mal, para vos dar o fim que desejais. Irmãos, desde que você erre e fale, Deus diz: eu tenho um pensamento de paz. O que eu tenho para você é coisa sobrenatural. O que eu tenho para você é excelente. O que eu tenho para você é maravilhoso. O que eu tenho para você é eterno. Eu tenho um pensamento de paz. Algumas pessoas estão até pensando que Deus tem algum sentimento ruim contra ela, porque ela errou. Não, ainda que você errou, Deus tem pensamentos de paz ao seu respeito. O desejo de Deus é te abençoar. O problema é que eu e você não estamos nos esforçando o necessário para vivenciar o milagre.

Nós estamos querendo que Deus faça aquilo que depende de nós. Quantos querem ser salvos aqui? Diga glória a Deus. Quantos querem ser prósperos? Diga aleluia. É, não é muita gente não. Prosperidade não é só dinheiro não, viu, irmão? Saúde, é milagre, é paz. Quantos querem ser prósperos? Diga aleluia. Todos nós. Agora, se eu dizer para você, olha para o seu irmão e diga, você quer ser próspero? Não precisa responder, só pergunta. Diga para ele, você quer ser curado? Você quer ser salvo? Você quer ser mais que vencedor em Cristo? Diga, você já é tudo isso em nome de Jesus Cristo. A gente não vai ser, a gente já foi salvo. Pastor, mas então que eu não preciso fazer nada? Ah, aí que está. Já foi. Preste atenção. Não está aqui comigo, mas aqui na carteira está o documento do carro que é seu. Estou te dando esse carro, é seu. Amém, pastor, glória a Deus. Quer dizer, foi declarado, foi entregue, está no seu nome. Mas tem que fazer o que agora? O que você tem que fazer? O que tem que fazer? Mais alto, moço. Já existe a promessa. A promessa já existe. O Senhor já liberou os milagres sobre a tua vida. Pastor, eu estou numa prova lá em casa. O Senhor diz, eu já abençoei a tua casa. Eu já abençoei a tua família. Eu já te prosperei. Eu já te salvei. O que eu preciso? Buscar o milagre que já existe e já está liberado para você. Esse buscar, estar em si, eu e você nos esforçar, ir atrás, tomar posse do que é nosso direito. Aí a gente passa a vida inteira assim, preste atenção, culpando a Deus aquilo que Ele já nos deu. Senhor, tanto eu queria uma jarra com água, Senhor. Me dá uma jarra com água e um copo para eu beber, Jesus. Oh, Senhor, você fica colocando essas coisas para me atrapalhar. Senhor, me dá uma jarra com água. Eu queria uma jarra com água, Senhor. E um copo, meu Deus. Você está pedindo para Jesus ir para a cruz, morrer de novo, repreender toda a enfermidade de novo, te salvar de novo, prosperar de novo, sendo que já está tudo feito. O presidente assinou um decreto. O presidente tem poder? Tem. Tem ou não tem? Tem. Mas rei tem mais. Rei, o poder dele é diferente. Ele não depende de parlamento, de senador, de deputado. O rei dos reis já assinou o decreto da sua vitória e está dizendo: ninguém pode revogar o milagre. Eu já estou liberando toda a promessa sobre a sua casa. Eu já estou liberando toda a promessa sobre a sua família. E ninguém pode se levantar contra o decreto real. Ele está carimbando com o seu anel, dizendo: eu ligo o seu milagre, a sua vitória para este ano. Receba em nome de Jesus. Ele está dizendo: eu, Jesus, o rei dos reis, carimbo, tá. Satanás pode querer se levantar, mas ninguém pode se levantar contra a promessa, contra o decreto real. O rei dos reis já decretou o seu milagre. O rei dos reis já decretou a tua saúde. O rei dos

sobre a tua história aí. Receba sobre a tua casa. Abaxandarakasora mandai. Aplauda ele mais forte. Aí a gente para e vai orar. Deus, faz isso para mim. Mas o Senhor fala, meu filho, mas já

cadê? Cadê, Senhor? Deus está falando, vem buscar. Esforçai-vos. Tome a posição. Haja. Tome uma atitude. Faça a sua parte. Eu já fiz a minha, eu já garanti a seu. Tu é filho, tu é herdeiro. Aí eu e você, sabe o que a gente faz? Pai, dá minha carteira, meu documento, dá o que me pertence, vem aqui. Eu vou viver a vida que eu quero. Tchau. Pega as suas coisas e vai para o mundo. Que afinal não está muito legal. Aquilo que Deus tem para nós parece que não é tão bom assim. E aí quando a gente perde tudo, aí a gente lembra, meu Deus, os trabalhadores do meu pai vivem melhor do que eu. O que eu estou fazendo nesse chiqueiro? Porque quando a gente sai da fazenda, irmão, o único lugar que nos espera é um chiqueiro. Longe de Deus não existe outro lugar que não fora um lugar que não presta. Aí aquele filho diz, pai, eu pequei contra o céu e perante ti, já não sou digno de ser chamado seu filho. Quer dizer, o que era herdeiro agora já não se sente mais. E ele pensa, será que se eu voltar para a fazenda, o pai vai fazer alguma coisa, vai me perdoar? Será que ele vai me aceitar? Será que eu tenho direito ainda? Será porque eu perdi tudo, gastei absolutamente com as meretrizes, gastei com as bebidas, com a prostituição, com os erros, fiz tudo o que não devia, gastei tudo e saí da fazenda, meu Deus, onde eu vim parar? E o pai está na porta da fazenda já te aguardando, com um anel novo para colocar no seu dedo, com uma sandália nova para pôr nos teus pés, com vestes novas, nupciais para você ser vestido, e ainda mais ele disse, se prepare, calçar os teus pés com a preparação do evangelho da paz. Eu já disse aqui, todos esses presentes têm que ter conhecimento para poder dar. Como assim, pastor? Quando você vai brincar, talvez no final do ano, com alguém que você não conheça ou presente a alguém, se você der um vaso para a pessoa, vai servir para ela? A probabilidade, sim ou não? É mais fácil do que você dar um chinelo que você não sabe o número do pé dela, é isso ou não, moço? Se você comprar um anel para quem você não conhece o dedo dela, você vai acertar? A tendência é o quê? Errar. Se você comprar uma camisa para alguém que você não conhece, ela vai ficar larga ou não vai entrar, porque você precisa ter medida. Tudo que o pai deu para o filho era de alguém que conhecia todas as medidas dele. Sandália, anel, vestes. O pai está dizendo, eu conheço as tuas medidas, eu sei os teus gostos, eu conheço que você lhe preparou uma festa. Que festa? Que bolo que era? Era o que o filho gostava. Que churrasco que era? Era a carne que ele gostava. O pai está dizendo para você, eu conheço os teus gostos, eu conheço os teus desejos. Eu sou o Senhor que tenho milagre para a sua história. Eu sou o Senhor que tenho vitória para você. E se prepara, porque a bênção de Deus é sob medida. Ela é do teu nome. O que é seu, ninguém vai tomar. O que é para você, só serve você. A sua túnica, ninguém pode vestir. O seu anel, ninguém pode tomar. A sua sandália, ninguém pode vestir. Porque ela tem o seu número, o seu documento, a sua identidade. O que Deus prepara para você nessa noite tem o seu nome. Ele faz como fez com Zaqueu. Ele para debaixo e diz, Zaqueu, ele te chama pelo nome, desce depressa, porque hoje eu vou entrar na tua casa, diz o Senhor dos Exércitos. Ele te conhece, ele te conhece. Olha para o seu irmão mais uma vez, profeta de Deus. Eu sei que às vezes você fala, puxa, mas eu não gosto de fazer isso. Eu vou dizer para você, mas tu é profeta. Abre a sua boca, diga para o seu irmão, se prepara. Porque as bênçãos de Deus, elas têm a sua medida. Elas se encaixam perfeitamente. Diga, elas são perfeitas para você. Ninguém vai tomar aquilo que Deus preparou para você. Diga, está gravado o seu nome. Está gravado o seu nome. Está gravado o seu nome. Chá. Cândole mandará.

O Senhor manda dizer para você: olha mais uma vez como um dedo de profeta, cara de profeta para o sermão e diga para ele assim, diga Filipenses 1:6. Diz o Senhor para você, diga o Senhor, a boa obra que ele começou, ele vai aperfeiçoar até a volta de Cristo Jesus. Ele vai aperfeiçoar aquilo que ele começou na sua vida. Ele vai aperfeiçoar aquilo que ele começou na sua história. Se prepara. Deus te trouxe aqui para dizer: eu vou concluir a minha obra na tua história. Ela está sendo aperfeiçoada. Ela está sendo trabalhada. Talvez alguém olhe para você e diz: está rústico. Está rústico. O Senhor diz: calma. Está chegando o acabamento do céu. Está chegando o acabamento do céu. Está chegando o toque final de Deus. Nagasu yakandaramai. Paulo diz: eu tenho por certo isso mesmo, que aquele que vos começou a boa obra, ele aperfeiçoará até o dia de Cristo Jesus. Calma, se ainda não concluiu, é porque Jesus está trabalhando até que ele venha chegar. A boa obra que ele, começou, ele vai concluir. Ele vai concluir. Esse ano é para quem quer lutar. A vitória já está liberada, o milagre já está liberado. Vem buscar, vem buscar, vem buscar, vem buscar, diz o Senhor. Para você, quem vai buscar, levanta a sua mão. Quem vai buscar, levanta a sua mão. Diga glória a Deus, glória a Deus, glória a Deus, glória a Deus. Abandarasarakandarabai, levante a sua mão e receba de Deus, receba ousadia. Você não vai parar. Esse ano é de plantar, e esse ano você vai colher. Você vai plantar e vai colher. Você vai plantar e vai testemunhar. A tua casa é o melhor lugar do mundo, a tua família é a melhor família do mundo. Deus vai cumprir aquilo que ele prometeu, ele vai completar a boa obra dele, ele vai concluir. Pastor, o senhor não sabe o que aconteceu hoje? O Senhor diz: eu sei bem, eu conheço você, a sua casa. É por isso que eu te trouxe aqui, para dizer: acredite na minha promessa, acredite nos meus milagres. Deus vai pôr por terra, demônio um por um vai ter que sair da tua casa, um por um vai ter que sair dos teus parentes, um por um vai ter que sair da tua família, porque a tua casa é consagrada, a tua casa é abençoada, a tua casa é ungida, a tua casa é escolhida, a tua casa, ela é o melhor lugar de Deus. Levante a sua voz e profetize, profetize sobre a sua família, profetize sobre a sua casa, profetize sobre a sua história. Porque eu creio que o meu Redentor vive, e por fim ele se levantará. Ele se levantará. Quem quer viver o novo, fica de pé no seu lugar. Diga: eu profetizo, eu profetizo, eu profetizo. Sabe por que acabou a luz? Porque Jesus está dizendo: é assim que você vai ser lá fora. O mundo está em trevas, mas você é a luz do mundo. Você é a luz do mundo. Você é o sal. Você é a diferença. É você quem vai brilhar. Eles podem estar em trevas, mas quando você chegar, tudo, tudo, tudo, tudo vai ser diferente, vai ser diferente. É para quem crê, é para quem recebe esta palavra profética, é para quem toma posse. Levanta, erga a cabeça e corra, busque, clame, faça a sua parte, porque Deus vai fazer a dele sobre a tua história, sobre a tua família. Labancho que a semana era o Aragai.

0: cheios, cheios de ousadia, cheios de fé, cheios de graça. Receba de Deus sobre a sua história. Receba de Deus mais. Receba de Deus mais. Abre a sua boca e diga: eu recebo, eu recebo, eu recebo. Quem recebe, levanta a mão. Se você recebeu agora, profetiza sobre o seu irmão aí. Põe a mão nele aí, nela. Põe a mão nele, nela, e profetiza. Profetiza sobre ela, profetiza sobre ele, diga: receba a unção de Deus, receba a unção de Deus, deixa Deus te usar aí, profetiza a unção de Deus em nome de Jesus, profetiza a glória de Deus, profetiza a presença do Espírito Santo sobre a sua história, para a glória e honra do nome de Jesus. Você é um profeta.
1: Treze horas e 34 minutos.
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3: De repente veio do céu um som como de um vento impetuoso e encheu toda a casa onde estavam assentados, e apareceram distribuídas entre eles línguas como de fogo, e pousou uma sobre cada um.

0: 13 horas e 44 minutos.
1: Visão divina. Outro dia entrei numa loja, vi um anjo por trás do balcão. Maravilhado com aquela visão divina, perguntei-lhe: Anjo do Senhor, o que vendes? Ele respondeu-me: Todos os dons de Deus. Custam muito caro? Perguntei. Não é tudo de graça, é só escolher, respondeu. Contemplei então a loja, vi jarros e vidros de fé, pacotes de esperança, caixinhas de salvação e sabedoria. Tomei coragem e pedi: Por favor, embrulhe para mim muito amor de Deus, todo o perdão dele, um punhado de fé, bastante felicidade e salvação eterna para mim e para toda a minha família. O anjo do Senhor anotou meu pedido, separou os itens e acondicionou tudo num pequeno embrulho que cabia na palma da minha mão. Surpreso, perguntei-lhe: Como é possível caber tudo isso aqui nesse pacotinho? O anjo do Senhor respondeu-me sorrindo: Na loja de Deus, não vendemos frutos, apenas sementes.
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5: 13 horas e 58 minutos.
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2: 14 horas e 35 minutos.

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2: 14 horas e 47 minutos.
3: A paz do Senhor.

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5: 14 horas e 57 minutos.
6: Eu sou a bêbada da rua. Eu sou uma prostituta. Eu era uma prostituta. E eu, aquela mulher abandonada, sem escrúpulo nenhum. Aquela mulher sem caráter. Aquela menina chega na porta da minha casa com apenas 6 anos. E ela diz assim: Sandrão, vai ter um culto das crianças na minha igreja. Eu conhecia Jesus de duas formas. A primeira era na porta, dando escândalo e vendo alguns virarem o rosto para mim. E a segunda, eu e minha mãe, nós fazíamos um copão de caipirinha com limão, ligava no R.R. Soares e ficava ouvindo a palavra. Às vezes o R.R. Soares dizia assim: você que está com a pinga, aí Deus tem uma palavra para você. Nós virava a pinga, chorava e dizia: é para nós, isso é comigo, meu Deus. E a gente bebia a pinga e chorava. Aquela menina chega e fala: vai ter um culto na minha igreja, eu tenho uma palavra para você, eu queria convidar você para ir nesse culto. Eu olho para aquela menina, o meu coração treme de medo, porque eu nunca tinha recebido um convite para entrar dentro da igreja. Eu gostava demais daquela criança. E eu disse: e agora o que eu faço? Eu sorri e falei para ela: vamos fazer um combinado. Eu só vou na sua igreja o dia que você for na minha. Ela sorriu para mim. Sorriu com um olhar inocente e ela diz assim: espera aí, eu vou perguntar para o meu pastor. Se ele deixar, eu vou. Não, você está aqui, seu pastor sabe que você está aqui? Não, não, você é daquela que vai e volta e ninguém sabe. Eu

Eu não preciso sair debaixo de cobertura, eu saio de qualquer jeito, não. Ei, querida, se você quer ter vitória, aprenda a ter cobertura espiritual. Fica de pé, minha linda. Relebaia choui. Relie choubia. Relie decaia chou de li reface.

surpreendida por aquela menina, porque ela tinha 6 anos de idade e ela estava falando de uma autoridade espiritual. Enquanto eu olho para você, eu vejo a bondade de Deus sobre a tua vida. Alamanda caia, choui. Assim diz o Senhor, decaia, relibiasse, eis que o teu Deus estou indo adiante de ti. Tu chegaste aqui com o coração aflito e tu tem uma tomada de decisão a fazer, e Deus está dizendo assim: se tu fores para a direita, eu irei contigo; se tu fores para a esquerda, eu também irei contigo. Eu vejo uma mala, e Deus diz: eu estou contigo nesse negócio, tu não está sozinho, tem o meu aval, diz o Senhor dos Exércitos. Aquela menina vai embora para casa e eu fico tranquila, porque eu sabia quem eu era e o pastor dela também. Eu falei: estou livre, jamais ela vai ficar comigo no terreno. Passado de 7 a 10 dias, essa menina chega linda na porta da minha casa. Ela chega bem vestida, porque filho de crente anda bem vestido. Não, se você trouxe sua criança cheia de ranho, com a fralda cheia, vai dar um jeito nela. Não, porque filho de crente anda bem vestido. Não tem esse negócio da mãe chegar escovada, chegar toda arrumadinha, o filho vir feio. Não, filho de crente, a filho daquele que serve a Deus, ele anda bem arrumado. Não, a nossa casa, não, eu digo assim, ó, prego o evangelho, mas se for preciso, use palavra. A forma que você anda, a forma que você veste, a forma que você trata os seus filhos, essa forma já é uma maneira de pregar o evangelho. Essa menina chega na porta da minha casa de Bíblia na mão. E ela diz assim: Sandrão, eu vim para ir com você na sua igreja, porque o meu pastor disse que o próprio Deus vai comigo. Eu dou um sorriso. Eu falo: ela é louca. O pai, a mãe, o pastor, esses crentes são tudo louco. Porque aonde eu vou, Deus não entra. Eu pego aquela menina, eu pego aquelas roupas do patuá e vou caminhando com essa menina para o terreiro espírita. Aquela menina vai silenciosa e eu vou pensando assim: esses crentes vão ter que fazer um culto de libertação, porque ela vai vir com tanto demônio que eles vão se arrepender de ter liberado ela para ir comigo. Relebasse, relebai que chupia de si refai echou. Enquanto eu estou falando essa palavra, me veio o som de um tambor. Ralamando, relidefai a serra. Batendo um tambor para tu ir embora. Releia de que refácia. E disseram: aqui eles não ficam. Nesse bairro eles não ocupam. E Deus está dizendo: fui eu quem te trouxe a essa cidade. Alamando de si reface. Eu vejo Deus desenrolando papéis em teu favor. Alamando de sirra. Dinheiro que foi perdido, esquecido. Deus está dizendo: eu começo a revirar os papéis e começo a trazer para a tua mão. Alabai asirra, o devorador não vai ter ação sobre a tua vida. Não pode o macumbeiro dizer que tu vai embora. Pode dizer que a igreja da Tijuca vai fechar. Deus está dizendo: eu estou te enchendo da minha glória e trago finanças esquecidas para a tua casa. Vem vindo dinheiro esquecido, pastor. Aquela menina chega comigo no terreiro, ela dobra os joelhos. Ela dobra os joelhos, existe uma cortina. Nós vamos colocar roupa para começar o trabalho. Quando começa a bater a tabaca e abre a cortina, eu percebo que aquela menina de 6 aninhos de idade, ela senta e coloca a Bíblia no colo. A mãe de santo, ela olha para nós, a mãe maior, e ela diz: vamos riscar o ponto. Começamos a riscar o ponto uma vez, nada aconteceu. Começou a riscar o ponto a segunda vez, nada aconteceu. Riscou o ponto a terceira vez, nada aconteceu. Aquela menina sentadinha olhando para nós, a mãe de santo olhou e disse: quem é essa menina? Eu digo: é fulano de tal. E quem trouxe? Fui eu. Ela falou: então tira ela daqui, porque o que está nela é maior do que o que está em nós. Não, eu já estou profetizando para a tua vida enquanto você está com a mão erguida. Quem anda com a cobertura não anda só.

sozinho, o próprio Deus anda com ele. Não, quem está com você é maior, é maior, é maior. O Deus que está sobre a tua vida, não chega macumba, não chega mandinga, não chega palavra de maldição, porque o nosso Deus é maior. Deus é maior. Não para com esse negócio que você está debaixo de maldição, que você está debaixo de olho gordo vai ter que emagrecer, porque o nosso Deus é maior. Não, ah, o nosso Deus é o único que pega a maldição e faz transformar em bênção. Eu entendo, minha pastora Terezinha, que naquela noite Deus mostrou e me ensinou a importância de estar debaixo da obediência dos seus líderes. Não, tem muito crente que está passando prova porque quer andar de qualquer jeito. Não, tem muita gente que está passando prova porque quer andar sem cobertura. Não, não quer pedir o aval. Eu vou pedir aval para homem? Não, eu não peço aval para homem, mas eu peço, olha por mim, ah, cobre-me, Senhor Jesus, com o teu sangue. Eu não saio sem a bênção espiritual do meu pastor. Através da bênção e da obediência daquela menina, Deus parou o inferno para honrar a fé daquela menina. Você acredita que Deus está parando o inferno hoje? Você acredita que Deus está parando o inferno hoje? Não, não. Talvez você chorou até agora. Deus está dizendo, eu estou parando o inferno hoje para honrar a tua fé. Aquela menina é uma cristã boa, porque crente até o adversário da nossa alma é. Quando eu saio do terreiro com aquela menina, ela não fica perguntando o que aconteceu, o que que deu errado ou o que que deu certo. Ela sorri e ela diz para mim assim: Sandrão, agora você vai comigo na minha igreja? Pensa na perna da Sandrão. Pensa na... Ela tinha para quem pedir proteção e eu. Falei, e agora? A minha perna tremia. E eu falei, se essa menininha, com 6 anos de idade, parou o terreiro, os crentes vão acabar comigo. E eu tinha muito medo de chegar lá e rolar. Falei, eu vou ficar rolando bem uns 5 mesmo, porque tem demônio lá. Eu não vou lá. Mas, por amor àquela menina, eu fui no terreiro. Fica de pé um pouquinho. Acho que é blusa bege. Eu sou ruim de cor, mas tá certo. Relibiando o sirra. É por amor a você que Deus está me usando nessa noite. Enquanto eu estou aqui, eu estou vendo Deus visitar um presídio. E o Eterno diz assim: eu estou quebrando as cadeias do inferno que

escrevendo a tua história. Alamando, caia, tire, subnécia. Assim diz o Senhor, repreende e dá uma ordem à tua alma, para que a ansiedade não tome lugar, mas que você enche o teu coração de fé. Alamando, é que refácia, porque tu diz assim, Senhor, na minha vida está tudo parado, e Deus diz assim, sou eu o Deus de movimento, mesmo estando em silêncio, eu estou trabalhando por você. Enquanto eu chego no, eu chego na igreja, eu ouço a palavra, eu creio que eu sou uma pessoa que anima a fé de quem tem familiares fora da presença de Jesus, porque às vezes você convida alguém e você fica sedento que aquela pessoa entregue a vida para Jesus naquele momento. Mas embora a palavra tivesse falado muito comigo, eu sabia que eu tinha um compromisso naquele terreno. Aquela menina, enquanto fazia seu apelo, ela dizia, aceita Jesus, Sandrão. E eu começava a pensar, não posso, porque minha mãe é mãe de santo, porque é isso, porque é aquilo. E eu falava, vou ter que parar de beber, vou ter que parar de fumar, vou ter que parar de prostituir, vou ter que parar de fazer isso, parar aquilo. E não queria renunciar a nada daquilo. Deus, o plano dele é salvar a todos, mas é nós que decidimos se nós queremos Deus na nossa vida. Não, não. Deus não nos fez para perder.

Deus nos fez para salvação. Eu estou ali no terreiro, e naquele terreiro eu tenho a oportunidade de engravidar do meu filho Jônatas. Lindo, as meninas conheceram. No terreiro eu fui disciplinada, porque o meu corpo pertencia a um Exu. A partir do momento que a minha mãe tinha dado o corpo ao Exu, eu não poderia mais ter relações sexuais com homem nenhum. À noite, eu via os demônios ter relações sexuais comigo. Eu acordava com marcas de mordida e de chupada sobre o meu corpo. De repente, eu me envolvo com um homem e estou grávida. Aquele Exu me rejeita. Interessante que agora, no evangelho de hoje, vá disciplinar alguém. É que vocês não foram pastoreadas pelo pastor Eliseu. Faltar de uma escola dominical já era um desespero. Não, aquele lá, o Exu olha e fala: não, ela não seguiu as regras. Ô, querido, existe uma regra. Essa regra não foi o homem que colocou, não. Para. Talvez você diz para mim: pastora, mas eu sou divorciada, eu sou solteira e tenho mais, sei lá, tenho mais de 18 anos, tenho 15 anos, não importa se você é solteira, se você é divorciada, se você é viúva. Se você está tendo um namoro que não condiz com a palavra, pare agora. Porque você não é bijuteria, você é joia rara. Não, não, pastora, mas é que eu já tenho mais de 40 anos, é normal apertar aqui, é normal apertar lá. Não, não, você não é test drive, você é templo do Espírito Santo. Ah, não, não, não, o coisa aqui é diferente. Não importa quantos anos eu tenho, eu sou rainha do Senhor. Homem nenhum vai chegar abusando, pegando. Quer experimentar, vai ter que casar. Se o diabo não aceitou, eu grávida, Deus é obrigado a aceitar você no adultério? Eu só vou pregar o que Deus mandou. Não vou pregar nem mais nem menos. Não, mas é que nós somos adultos, pastora. Você sabe adulto como é que é, né? Beija aqui, esquenta lá, então casa. Ou então joga água. Esquentou, joga água. É? É, aplaude Jesus aí. Isso aí, ensinamento. Se valoriza, mulher. Se valoriza. Porque eu fui daquelas mulheres que precisei ir em fórum fazer exame para DNA. Obrigar um homem a assinar o nome de pai no RG, na certidão de nascimento. Porque eu passei na frente. Tem muita luta que você está enfrentando, porque você está passando na frente. Não, não, se você andar de deitinho, você não vai sofrer, não. Se você andar no caminho de Deus, não vai ter dor, não. Porque mesmo que tenha dor, Deus é fiel para nos segurar no colo e nos sustentar diante das nossas dores. Eu fico grávida, sou expulsa daquele terreiro. Quando eu olho, eu não sei se aqui no Rio, é a segunda vez que eu venho no Rio. A primeira vez, eu vim com a pastora Terezinha numa excursão. A pastora Terezinha disse para nós assim: não coma churrasquinho da rua. A senhora lembra disso? Minhas amadas, não corra, não coma. É perigoso. Nós viemos uma convenção. Quem comeu churrasquinho da rua? Eu acho que parei ônibus umas 5 vezes. Eu não podia ter banheiro e nem nada para estacionar. Desobediente. E toda vez que parava o ônibus, eu lembrava bem que a minha pastora disse: não coma churrasquinho da rua. É a segunda vez que eu estou aqui. Então eu não sei se aqui tem. Mas onde eu moro tem um local no estado de São Paulo chamado 25 de março. Se você não conhece, você já ouviu falar. 25 de março é um dos redutos onde vende muita bijuteria barata. E eu passei na 25 de março e eu observei que as bijuterias ficam expostas. E quem quiser pega. Ah, as minhas amigas, aquelas que estão acostumadas a vir na 25, ela pega de pacote. Quando chega lá em Boituva, fala: ih, esse aqui está com defeito, esse não presta. De 20 que ela levou, ela aproveita 10. Mas é porque é bijuteria. Eu quero dizer que você foi comprado com o sangue de Jesus Cristo no Calvário. Você é joia rara. Não, não, você não está aqui para todo mundo ir pegando. Você não está aqui para todo mundo fazer o que quer. Não, você é a princesa do Senhor. Você é guardada no cofre real do Eterno. Então se posiciona nessa noite para viver a história que Deus escreveu para a tua vida.

Eu ganho meu bebê. Eu ganho o Jonatas, que hoje está com... Eu ganho o Jonatas, que hoje está com 37 anos de idade. Eu continuo bebendo. Eu continuo prostituindo. Eu continuo tendo uma vida errada. Mas Deus prepara. Deus prepara. Diga Deus. Prepara. Nós temos mania de colocar a responsabilidade da nossa vida na mão de Satanás. Não, porque foi o diabo. Ei, querido, o diabo não tem a chave nem da casa dele. Não é você que vai ter, né? Não, não. As provas que você passa é só quando Deus autoriza. Não, o diabo não tem autoridade para brincar com aquele que serve a Deus. Enquanto eu estou com essa criança e a minha mãe no terreiro, a minha mãe tem um nódulo na orelha direita, onde ela perde o movimento do lado esquerdo. Quando vai fazer o exame, esse nódulo é um câncer. E o médico disse, se nós formos operar, retirar esse nódulo, ela vai ficar com sequelas ou pode até morrer. E nós começamos, o médico começou a instruir a minha família. A primeira coisa que eu lembrei, ah, Sandro, se tu soubesse como Jesus te ama. Não, eu não lembrei de nada. O amor de Jesus é suficiente para te manter de pé. O amor de Jesus é suficiente para você adorar Ele. O amor de Jesus é suficiente para você glorificar o nome dEle. Eu entrei no banheiro, bêbada. Eu fui participar de uma entrega de cestas básicas para a família vulnerável. Eu pego essa cesta básica e vou indo embora para minha casa. Quando eu coloco a cesta básica no chão, porque está pesada, pastor Elias Adrião, ele passa com o carro e ele diz, filha, você quer que eu leve a sua cesta? Eu falei, quero. Ele colocou a cesta dentro do carro e foi embora. Eu morava bem perto da igreja. Eu falei, mas olha como que crente é bicho esquisito. Se ele vai em casa levar essa cesta, o que custa ele levar eu? É porque o homem de Deus não coloca todo mundo dentro do carro. Não, o homem de Deus ele é sábio. Não, o homem de Deus ele é... Não, para com esse negócio, aí é amiga de serviço, eu estou dando só uma carona. Ai, dei você ciumenta. Não, para de colocar as piriguetes dentro do carro. Para de colocar, abrir a porta da sua casa para qualquer um entrar. Vigia, guarda a tua casa. Tem muitos casamentos, pastora, que estão sendo destruídos porque as mulheres não souberam guardar a sua casa. Ah, não, Marlin, eu não consegui até agora entrar na casa da pastora Débora. Fica feliz, filha. Você não está dentro da casa dela, mas você está no joelho. Ah, não é frequentando casa de pastor que traz salvação, mas é a oração e a transformação todo dia. Brinda a tua casa, brinda o teu lar, brinda a tua família. É que nós achamos que bom é ter quantidade. Importante é ter amigos de qualidade. Tenha poucos, mas tenha amigos leais. O senhor pode ficar de pé? Relibiaia Choi. Relebaia Choi de Lirefaz. Se nós fôssemos conversar de amizades traiçoeiras, o senhor saberia dizer em detalhes o que é traição. Relebando o que basse alemão de Kirefaz. Ha! Eu vejo uma quebra de sociedade. E eu vejo roubo. Eli e Tobinécia batendo na costa e disseram, pode contar comigo. Mas na hora em que tu mais precisou, era a serpente que estava te picando. Deus está dizendo, veneno não te

Deus que tirou você do vermelho. Eu vejo Deus restaurando e dizendo: eu sou dono de empresa e eu não vou deixar você passar vergonha. Mas brinda a tua vida.

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3: 15 horas e 57 minutos.

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1: 16 horas e 4 minutos.

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1: 16 horas e 35 minutos.

0: 16 horas e 51 minutos.
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0: Queridos, eu vos saúdo com a paz do Senhor Jesus. Evangelho segundo escreveu Lucas, capítulo 11. O versículo 1 diz assim: Aconteceu que, quando ele, Jesus, estava orando em certo lugar, ao concluir, um dos seus discípulos lhe disse: Senhor nosso, ensina-nos a orar, assim como João ensinou a
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0: Graças a Deus, louvado e exaltado seja o nome do Deus vivo, daquele que vive, que reina pelos séculos dos séculos, e a nossa gratidão a Ele por mais um programa Conexão Gospel, começando aqui pelas ondas da Essência Gospel FM 96.7. Glória a Deus, louvado seja o seu nome. Nossos agradecimentos a todos vocês que estão sintonizados nas ondas da FM 96.7. Obrigado você que está conectando-nos através da live no Facebook. Nosso muito obrigado. Está começando mais um Conexão Gospel, o seu culto, nosso culto interativo de todas as quartas neste horário. Hoje, na apresentação, pastor Juvenal e pastora Juliana, que me dá honra dela estar de volta aqui conosco, nos alegrando durante esta programação. Boa tarde, pastora Juliana.
1: Muito boa tarde, pastor Juvenal. Boa tarde aos nossos ouvintes. Você que nos assiste, já está interagindo aqui pela live. Muito obrigada pela audiência, pela preferência, né? Hoje é um feriadão tão bom de descanso, né, pastor?
0: Amém, sim.
1: Frio, gostoso, a vontade de ficar na cama, né? Mas tem programação, tem muito de Deus para sua vida, então te convido a permanecer conectado, ligadinho, assistindo, acompanhando e compartilhando também, que o Senhor possa te abençoar grandemente através dessa programação, para que o nome dele seja glorificado em nome de Jesus. Lembrando que esse programa é de inteira responsabilidade da nossa igreja, a igreja mais linda aqui de Foz do Iguaçu, décima Igreja do Evangelho Quadrangular, situada aqui na rua Paranapanema, 714, Campos do Iguaçu.
0: Amém, graças a Deus, louvado seja o nome do Deus vivo. E para início de programação, nós queremos trazer uma palavra, um versículo para a reflexão nossa sobre a nossa vida e sobre Deus Todo-Poderoso, que está acima de todas as coisas. Eu quero ler o que está escrito em Romanos, capítulo 12, versículo também 12, que diz assim, olha: alegrai-vos na esperança, alegrai-vos na esperança, sejam pacientes na tribulação, nas lutas, e em oração sejam perseverantes. Quero dar destaque aqui para esta palavra. Alegrai-vos na esperança, meus queridos. Olha, eu me alegro na esperança, eu tenho muita esperança. Amém. Todos nós temos que ter esperança. A esperança que o Senhor nos deixou aqui é uma forte promessa, é uma garantia do poder de Deus, do poder dele de estar conosco diante das lutas. Enquanto nós estivermos aqui por esta terra, que nós estamos de passagem, é lógico, nós temos que ter esperança diante das lutas, porque as lutas são inevitáveis. Quem é que não luta? Quem é que não passa por desertos? Quem é que não passa por tribulações? Todos nós. Agora, nós temos uma certeza, nós temos uma garantia, nós temos uma forte promessa do Deus vivo. Alegrar.

Mantenhai-vos na esperança. Meus queridos, antes da vinda do Senhor Jesus, plano perfeito de salvação para todos nós, antes da sua vinda, antes do surgimento dele, nós não tínhamos esperança. Nós caminhávamos para um fim, para um destino negro de trevas, sem qualquer esperança de ter uma vida eterna com o Senhor. Mas Jesus, o Deus vivo, o Verbo que se fez carne e habitou no meio de nós, conquistou a salvação para mim, para você, e hoje nós caminhamos salvos em Cristo Jesus, nós usufruímos desta esperança. Eu me alegro muito, pastora Juliana, meus queridos ouvintes, meus queridos internautas que nos dão a honra através desta live no Facebook, nós temos uma esperança e eu devo me alegrar em muito. Às vezes eu me pego lutando, né? Às vezes eu estou lutando para conseguir alcançar um feito, um objetivo, um ideal. E ali, às vezes, o ideal que estava previsto para a data tal não acontece. Às vezes eu quero me estressar, eu quero às vezes me chatear, mas aí eu paro, o Espírito Santo me lembra que eu tenho uma esperança, eu tenho um porto seguro, o Senhor é a nossa esperança, e Ele está dizendo nesta tarde, olha, alegrai-vos na esperança, sejam pacientes nas lutas, nas tribulações, e em oração, sejam perseverantes. Aleluia. Aleluia! Louvado seja o nome do Senhor. Mas, pastor, que esperança é essa? O Senhor pode traduzir em outras palavras que eu possa identificar essa esperança? Sim, eu posso falar em outras palavras e deduzir aqui o que... Que esperança é essa que nós temos que nos alegrar, meus irmãos, amados, meus queridos e amigos, que nos dão a honra da vossa audiência? Olha, a esperança que nós temos é a vida eterna, é a salvação em Cristo Jesus. Eu quero dizer aqui agora o que Jesus disse para a igreja. Há 2000 anos atrás, quando ele se preparava para voltar aos céus, para voltar de onde ele veio, e ele percebeu os discípulos tristes, uns estavam melancólicos, outros estavam contristados, e ele disse assim, olha, para os discípulos, ele disse, olha, não se turbe o vosso coração, creiam em Deus e creio também em mim, na casa de meu pai há muitas moradas, se não fosse assim, eu não vou teria dito, pois eu vou, estou indo, eu preciso ir, vou preparar-vos lugar, e quando eu for e preparar-vos lugar, eu voltarei outra vez, para vós mesmo, para onde vocês estiverem, eu esteja também, ou seja, aonde eu estiver, vocês estejam também. Jesus disse isso, e com base nessa palavra e em outras referências bíblicas, isso nos garante que Jesus vai voltar. Jesus é o porto seguro de todo crente que caminha perseverando, porque está escrito: aquele que perseverar até o fim, esse será salvo. Aleluia. E nós temos que perseverar, nós temos que seguir firme, nós temos que estar, olha, alegres, alegres. Vem a tribulação, vem a luta, vem isso, vem aquilo. Isso não pode tirar a nossa alegria. Luta nenhuma pode tirar a nossa alegria. Batalha nenhuma pode tirar a nossa alegria. Deserto nenhum pode tirar a nossa alegria. Eu me alegro sempre, porque há uma esperança concreta, real, uma esperança, uma garantia que o Senhor

0: Senhor nos dá. E nesta tarde estou falando dela, é a salvação, é a volta de Cristo. Se nós não formos à igreja do arrebatamento, mas quando nós partirmos, quando nossos dias se cumprirem aqui na terra, nós vamos partir salvos em Cristo Jesus. Quero que fique esta palavra no coração de todos vocês. Alegrai-vos na esperança. Sede paciente nas lutas, no dia a dia e em oração, com fé, aguardando a volta do Senhor, sejam perseverantes.
1: Aleluia.
0: Em nome do Senhor Jesus de Nazaré, o Filho de Deus.

0: Aleluias, louvado seja nosso Deus Todo-Poderoso, que louvor abençoado, né? Como está a tua alma? Somente Davi falava assim, olha, aquieta minha alma, por que te perturbas dentro de mim? Espera no Senhor. Às vezes nossa alma, ela quer ficar inquieta, ela quer nos levar a ficar ansiosos com alguma coisa, a ficar preocupados com alguma coisa. O Senhor fala, calma. Lança sobre mim a tua ansiedade, porque eu estou cuidando de tudo. Então, confia no Senhor. Traz o Senhor para perto, fica perto do Pai. Porque quando o Senhor está perto, tudo de bom acontece. Nada, nada vai impedir o agir de Deus. E se porventura algo deu errado, o pastor falava agora sobre isso. Se algo não deu certo, se algo está difícil, faz parte do processo. Nenhum ouro é pego da mina e está pronto para ser usado, para ser comercializado, né? O ouro é lapidado, passa pelo fogo, passa pela prova e se torna uma joia linda, preciosa e muito cara. Então você é uma joia preciosa. Você tem que ser lapidada a cada dia. Nós precisamos disso. De ser lapidado, cuidados pelo Senhor, moldados pelo Espírito Santo, transformados de glória em glória, né, pastor Juvenal?
1: Exatamente.
0: Nós não somos perfeitos, mas nós buscamos a cada dia agradar o nosso Deus, que é perfeito e que nos faz mais que vencedores. E para estar agradando ao Pai, fica na presença dele, obedece a sua palavra. Então, ó, 66 livros, né, pastor Juvenal? Uma enciclopédia aí de livros.
1: Exatamente.
0: Maravilhosos, que nos instruem, que falam sobre a história de Jesus, sobre ensinamentos, como a gente deve ser como cristão, como esposa, como filhos, como pais. Enfim, a Bíblia é o livro mais completo que nós precisamos ler. Não deixe de ler a Bíblia. Tire um tempo, invista um tempo no seu conhecimento bíblico, para que nada venha te derrubar, nada, nenhuma doutrina que seja enganosa, porque vão surgir, algumas coisas surgem no meio do nosso caminho, da nossa caminhada, tentando desvirtuar o nosso entendimento, tirar aquilo que é a nossa essência, que é a nossa fé, mas pela palavra que nós conhecemos, nos manteremos firmes e constantes. Então sempre leia a Bíblia. Eu sempre digo, olha, a oração em Bíblia é como a água. A gente está ali com sede, sedento, a gente corre, se alimenta ali, come alguma coisa, toma água, saciou. Mas não vai matar, né, pastor? Quem que mata a sede? Ninguém mata, a gente sacia a sede. Então,
1: Exatamente. Assim
0: seja a Bíblia, olha, se alimenta, daqui a pouquinho tem fome novamente. E busca novamente, porque o melhor lugar de estar com a alma tranquila é no Senhor. E não quer dizer que a alma tranquila, porque não tem problema, né, pastor? Claro que temos, e vamos ter sempre, enquanto estivermos vivos, e graças a Deus, porque às vezes, quando somos lapidados, somos moldados, a gente cresce também. A gente aprende, a gente amadurece, o Senhor edifica, o Senhor derrama graça. Então, não reclama, tá bom? Vamos fazer um combinado aqui?

0: nada de reclamar. Só agradece. Deus, obrigada pela luta. Deus, obrigada pela aprovação. Porque é na aprovação que nós somos aprovados. Eu estava na escola esse dia aplicando uma prova. E aí os alunos lá muito... Perdão. Muito tenso, né? Ai, prova, fica aquele silêncio e tal. Mas por que que tem prova, né? E eu falei, mas por que que tem prova? Para saber se você realmente está aprendendo. Se aquele conteúdo que foi ensinado durante tanto tempo ficou na sua memória. Porque a ideia é ensinar, não é decorar. Então a gente também é assim na casa do Pai, com Deus. Então a gente está ali aprendendo, crescendo. E quando vem uma prova é para saber, você realmente está firme? Realmente está sobre uma rocha que é inabalável? Então continua assim. Que o Senhor te abençoe grandemente, que o Senhor te dê muita graça. Eu quero agradecer a você que manda sua mensagem aqui, assim como a nossa irmã, deixa eu ver que acabou de subir aqui, pastor, o nome dela. Ai, Jesus.
1: Nossa intercessora?
0: Jaziele Silva, glória, muito obrigada pela audiência, filha, você é preciosa, viu? Fica firme, o Senhor é contigo, em nome do Senhor Jesus. Quem mais nos acompanha pela nossa live aqui, pastor Juvenal, você que está acompanhando pelo rádio, está no seu carro, onde você estiver, mas está ouvindo a nossa programação, muito obrigada. Esse é o programa Conexão Gospel, todas as quartas-feiras, a partir das 17 horas aqui, conecte, e você vai ser muito abençoado, tá bom?
1: Olha, então, nossos agradecimentos a todos que estão conectados nesta live maravilhosa e também pela Essência Gospel FM. Ai, aí você que nos dá uma carona no seu veículo aqui em Foz ou nas adjacências. Olha, nosso muito obrigado. Quero mandar um abraço, pastora, muito especial aqui para a nossa intercessora Evanira Alves, mulher de Deus, pregadora. Mulher que faz a vontade do Senhor, intercessora da 10ª Igreja.
0: Uma família abençoada.
1: Faz parte do nosso ministério, sempre está aqui conosco. Ô, Evanira, Deus continue abençoando a sua vida e o seu ministério, viu?
0: Amém.
1: Você é uma figueira viva que dá frutos. Verdade. E Deus tem muito se agradado dos seus frutos.
0: É um sapatinho de fogo.
1: Em nome do Senhor Jesus de Nazaré.
0: Glória a Deus, amada. Beijo no coração, você e toda a sua casa, viu?
1: Queremos também mandar um alô todo especial para o nosso querido pastor presidente do Ministério 10ª Igreja do Evangelho Quadrangular, o pastor Mauri Conte.
0: Glória a Deus.
1: Esse homem de Deus escolhido há mais de 28 anos aí, para exercer essa missão,
0: que
1: conduzir
0: benção.
1: O rebanho da 10ª Igreja do Evangelho Quadrangular, aqui em Foz do Iguaçu.
0: Glória a Deus.
1: Deus abençoe, pastor, abençoe sua esposa, pastora Nilceia, toda a família, e vamos continuar caminhando firme com Cristo Jesus e realizando os projetos que Deus tem para todos nós, ali na 10ª Igreja.
0: Quem mais acompanha? Nossa irmã, que é diva até no nome. Diva! Linda é você, querida. Beijo no coração.
1: Glória
0: de você,
1: a
0: muito
1: Deus.
0: Preciosa. Mulher de Deus, mulher de excelência, mulher que prega, ora. A mulher que é bênção, viu? Glória a Deus pela tua vida, pelo irmão Nival também, e toda a casa que está no altar do Senhor. Meu Deus, que lindo, viu? Deus abençoe grandemente você e sua casa, em nome do Senhor Jesus. Muito obrigada pela audiência. Diva, mulher que é diva, até no nome.
1: Queremos mandar um alô todo especial também para o nosso ouvinte, né? Ele sempre está conosco. Nosso amigo Nilton Júnior.
0: De Recife, né, pastor?
1: Lá de Recife, né? Lá do coração do Nordeste, aquela capital pernambucana, né? Recife, muito obrigado, Nilton Júnior. Deus continue abençoando a sua vida poderosamente, em nome do Senhor Jesus de Nazaré.
0: Glória a Deus, seja edificada, amada, em nome de Jesus. Pastor Walter Rodrigues também acompanhando a programação. Pastor Walter, parabéns pela família linda, viu? Meu Deus, que neta maravilhosa. A bebê foi desenhada, pastor, coisa linda, meu Deus, eu fico só babando as postagens. E domingo estava vindo ela na igreja. Meu Deus, que fofura, meu Deus. Beijo, pastor. Você e sua esposa moram no nosso coração. Da toda a família abençoadíssima. Grande abraço a vocês.
1: Um alô todo especial para o nosso querido homem de Deus, diácono, Valmor Rosa do Amaral.
0: Pregador da palavra, né?
1: Ele que tem uma programação aqui na Essência. Não, ele tem uma programação aqui.
0: Rádio TV Web.
1: Na TV Web.
0: TV Web.
1: Né? E o programa dele é hoje, às 21 horas,
0: é bênção,
1: 9
0: viu?
1: horas da noite.
0: Logo mais,
1: ele vai estar
0: vale
1: lá
0: a pena, vale a
1: transmitindo,
0: pena.
1: Edificando vidas. É o

0: homem do programa dele. Juntamente queremos também mandar um alô todo especial para sua esposa, que também está conectada conosco.
1: É isso aí.
0: A Márcia Oliveira, mulher de Deus.
1: Diamante negro.
0: Né? Deus abençoe esse casal. Muito obrigado, em nome também, do pastor. Senhor Jesus de Nazaré.
1: O Davi, que é o filho do casal, deve Davi. Estar assistindo, né, Davi? Beijo,
0: em nome
1: Davi,
0: do Senhor
1: você
0: Jesus
1: é precioso,
0: de Nazaré.
1: Filhão.
0: Queremos também mandar um alô todo especial para a Francileuda Maia, lá em Rio Branco. É
1: assídua, né, pastor? Que bem.
0: Ela é assídua aqui ao nosso programa.
1: Que
0: sempre
1: bom que não esquece da gente.
0: Está conectado conosco.
1: Sua preciosa.
0: O Francileuda, Deus continue abençoando a sua vida, amém, sua família. Nós mandamos aí, através de você, um abraço todo especial para toda a família da Igreja Quadrangular do 15. Toda a família ali do bairro 15, toda a família Quadrangular, é lógico, né? Deus abençoe, em nome do Senhor Jesus de Nazaré.
1: Quem mais nos acompanha, pastor Juvenal?
0: Quem mais nos acompanha?
1: Salete Cardoso, diaconisa de excelência, também mulher de Deus. Grande abraço a
0: Deus
1: você.
0: Deus abençoe
1: Muito
0: a Salete
1: pela
0: Cardoso.
1: Gente. Salete, você é preciosa, viu?
0: Glória a Deus, louvado seja o nome do Senhor.
1: Josiele, já falei, agora a nossa irmã Lene Freitas, grande abraço a você, Lene, obrigada pela audiência, filha. É tão bom ter você do outro lado acompanhando a nossa programação, nos dando essa honra, nos sentimos honrados, viu, Lene? Muito obrigada mesmo, do fundo do coração, você é muito preciosa.
0: Um abraço todo especial para o nosso querido pastor Claudemir Mendes. O Claudemir Mendes, que é presidente do Grupo Missionário de Homens, né? É uma das colunas da igreja. Deus abençoe, Claudemir, você, sua casa,
1: toda a família,
0: sua esposa, a Fernanda, né?
1: Presente de Deus, né?
0: Suas filhas, a Anne, a Esther, uma família de ouro, uma família muito abençoada. Obrigado pela audiência e que Deus abençoe abundantemente, em nome do Senhor Jesus.
1: Glória
0: de Nazaré.
1: A Deus, grande abraço para meu pai que nos assiste, nos acompanha lá em Rio Branco, no Acre. Paizão, beijo no coração. Que saudade, pai. Olha.
0: Um abraço.
1: Bateu aquela saudade.
0: Meu querido
1: agora,
0: sogro, Raimundo Rafael.
1: Aleluia.
0: Né? Ele sempre que está aqui conosco, é uma benção. Obrigado, Deus. Continue abençoando abundantemente.
1: Grande abraço também, pastor Jornal, todas as mulheres da nossa IEQ, né? Nosso GMM, todas vocês que fazem parte desse lindo ministério. Muito obrigada, porque vocês são bênção, né? Glória a Deus pela vida da Márcia, nossa presidente de mulheres, pela vida da nossa pastora Nilceia, né? Que é nossa presidente também, nosso esposo pastor Conte. Meu Deus, que maravilha, que igreja abençoada, que bom fazer parte dessa família. Deus abençoe grandemente toda a equipe de louvor, toda a equipe de intercessão, toda a equipe de integração, diaconato, todos os membros da nossa igreja. Meu Deus, que bênção. Eu tenho orgulho de fazer parte dessa igreja. Que família abençoada. Deus abençoe grandemente a cada um de nós todos, né, pastor Jornal? Que a gente
0: Amém.
1: Faz parte, né? Cada um de vocês. Você que nos ouve pelo rádio, muito obrigada pela audiência. Esse é o programa Conexão Gospel. Vamos de música agora, pastor Juvenal.
0: Vamos, e nós oferecemos para todos
1: vocês
0: que estão conectados conosco aqui através da live e você que está nos ouvindo em qualquer ponto, aonde o sinal da essência gospel estiver sendo alcançado, é para você. Obrigado.

0: Aleluia. Se apaixone pelo Senhor todos os dias, em todo o tempo. Não deixe de ser um homem ou mulher apaixonado pelo Senhor, pela obra do Pai, pela vontade do Senhor, por estar na presença dEle. Quem ama, quem está apaixonado, quer sempre estar perto, quer ouvir a voz, quer expressar algo diferente, quer expressar o seu carinho, o seu amor. Então seja assim com Deus. Deus, Ele em todo o tempo. A gente está numa... Eu e minha esposa estamos numa campanha de oração, num projeto de oração. Durante todo esse mês de junho, é tão lindo ver Deus agir. E é tão lindo saber que Deus, Ele ouve o nosso clamor e atende a nossa súplica. É tão lindo saber que vale a pena estar na presença de Deus. Eu digo todos os dias, Senhor, eu quero me apaixonar outra vez. Toda hora eu quero estar apaixonada, amando cada vez mais o Senhor. Porque não há um lugar melhor do que estar, do que na presença de Deus. Ser acariciado pelo Senhor. Saber que temos um ombro gostoso para deitar nossa cabeça e dormir tranquilo. Meu Deus, que glória. Que o Senhor te abençoe grandemente. Você que acessou nossa programação agora, esse é o programa Conexão Gospel, toda quarta-feira. Hoje é feriado, gostosinho, né? Um frio intenso aqui. Tá melhor já, né? Pastor, também estava mais forte.
1: Verdade.
0: Mais gostosinho, né? Pedindo cama, aconchego. E nós estamos aqui transmitindo Jesus, levando Jesus até você, levando graça até a tua vida. Eu quero falar sobre graça. Quer ser abençoado, quer ser agraciado, esteja no lugar certo, na presença de Deus, na casa do Pai. Amanhã, quinta-feira, temos um encontro especial e eu quero convidar você para estar conosco, às 20 horas, lá na casa do Pai, Rua Paranapanema, número 714.
1: Campos do Iguaçu.
0: É
1: bem no
0: aí,
1: coração da nossa cidade de Foz.
0: Um culto abençoadíssimo a partir das 8 horas. Esteja conosco, 20 horas começa. Vai chegar mais cedo para a gente conversar um pouquinho, se conhecer, né, pastor? Compartilhar ali comunhão, né, a palavra do Senhor. Te dar aquele abraço gostoso, em nome de Jesus. Então esteja conosco.

0: Conosco amanhã, 20 horas, nosso culto está começando. Tem uma equipe super abençoada, preparadíssima para te recepcionar, já te aguardando lá na porta, para falar assim, olha, seja muito bem-vindo. E você é muito bem-vindo, tá bom? Esteja conosco amanhã, um culto super abençoado. Nós não saímos daquele lugar da mesma forma como nós entramos. Às vezes cansados, sobrecarregados, entristecidos. Mas Deus traz um renovo tão bom, tão gostoso, que eu digo, vale a pena estar na casa de Deus. Está cansado? Vai à casa do Pai. Está triste? Está alegre? Esteja na presença do Senhor. Esteja conosco, tá bom? Na sexta-feira, pastor, temos alguma coisa? Nessa agora não, né?
1: Não, nessa sexta...
0: Sábado tem rede de jovens, então 7h30 começa a rede de jovens animadíssimos. E no domingo aquele culto maravilhoso, culto da família, culto de cultuar junto com o pai, com a mãe, com a família ali reunida na casa do Senhor. Então leve a sua casa para adorar ao Senhor. E estendendo um pouquinho, domingo começa às 7 horas, né, pastor? Pontualmente às 19 horas.
1: Exatamente, começa mais cedo, às 19 horas, pontualmente, né? O culto do amigo, é o culto do visitante, o culto da família. Isso é muito importante. Você falou de comunhão ainda há pouco, pastora Juliana, mas olha, nós, filhos de Deus, todos nós fazemos parte do corpo de Cristo, e o corpo de Cristo precisa estar em comunhão. A comunhão não pode sair do meio da irmandade. Nós precisamos estar em comunhão, interagindo uns com os outros.
0: Isso nos move, né, pastor?
1: Amando uns aos outros como o Senhor nos amou.
0: Cuidando, né?
1: Cuidando. Olha, é maravilhoso estar em comunhão.
0: E estendendo um pouquinho outros. A nossa programação, pastor, na terça-feira temos o culto de homens, né, pastor? Um culto destinado, né, especial para você que é homem, esteja conosco na próxima terça-feira, na verdade, na próxima terça-feira, culto de homens às 20 horas, lá na nossa igreja, Rua Paranapanema, 714, Campos do Iguaçu, lugar da bênção. Esteja conosco ali, pastor Juvenal está presente, né, pastor Juvenal?
1: Claro.
0: Pastor Claudemir estará presente também, vai ficar muito feliz com a sua presença, pastor Conte, todos os demais ali que aguardam ansiosamente para a sua presença, para te dar aquele abraço e ter a comunhão que você, com você em nome de Jesus, tá bom? Então não esqueça, quer ser abençoado, esteja no lugar certo, casa do Pai.
1: Pastor, amém. Olha,
0: mais alguém acessou, hein, pastor?
1: O endereço da nossa igreja, sim, casa sim. Do Pai, a casa de oração, Rua Paranapanema, número 714.
0: Décima.
1: Ali no Campos do Iguaçu, bem no coração da nossa cidade de Foz. Aleluias.
0: Glória a Deus. Então, décima aí, fica aí, pastor acabou de falar do endereço. Então, esteja conosco, participe de uma das nossas programações, esteja presente. Queremos te conhecer, tá bom? Um grande abraço em nome do Senhor Jesus. Quem mais acessou aí, pastor Juvenal?
1: A Cleci, nossa querida amiga Cleci, quero mandar um abraço todo especial para ela. Ela que sempre se conecta aqui conosco, né, na nossa programação. Né? Tá lá pelo Mato Grosso, né?
0: Mato Grosso.
1: Deus abençoe a Cleci, pastora Cleci, em algum ponto do Mato Grosso. Deus abençoe.
0: Ela e toda a família,
1: em nome,
0: né,
1: do Senhor Jesus. Abençoe também nossa querida amiga Cícera Saraiva.
0: Cícera Saraiva, que não perde o meu programa. Tava com saudade
1: ao nosso
0: já,
1: programa.
0: Daí falar, ô Cícera,
1: em
0: cadê
1: nome
0: você?
1: Do Senhor
0: Cícera.
1: Jesus de Nazaré.
0: Chegou. Cícera Saraiva, muito obrigada pela audiência. Cícera, grande abraço a você e toda essa família linda.
1: E a nossa querida Lene Freitas.
0: Lene, né? Glória a Deus. Deus abençoe
1: grandemente. Deus abençoe
0: vocês.
1: Abundantemente. Em nome
0: e quem nos
1: do
0: ouve pelo
1: Jesus.
0: Rádio, pastor Juvenal?
1: Olha, quem nos ouve pelo rádio, nós queremos muito agradecer nossos irmãos da Argentina, né? Os paraguaios, nós temos uma irmandade no Paraguai. Olha, muito obrigado a vocês aí do Paraguai que estão sintonizando a conexão gospel aqui pela Essência Gospel FM 96.7. Nossos eternos agradecimentos. Muito obrigado. Deus abençoe e conduza a vida de vocês abundantemente, em nome do Senhor Jesus de Nazaré.
0: Graças a Deus, vamos agora de vinheta, pastor, porque temos a palavra do Senhor ao teu coração, em nome de Jesus.
1: Amém.
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Eu quero fazer uma reflexão sobre a palavra do Senhor, sobre o que está escrito em 1 Samuel, capítulo 1, a partir do versículo 10. Conta a história de Ana, uma mulher que muito nos inspira. Uma mulher que demonstrou muita perseverança, confiança em Deus. E às vezes o que nos falta é confiarmos em Deus, termos uma atitude diante de Deus, diante das situações. A Bíblia fala, orai sem cessar. Mas o orar é você crer, você buscar, você ter uma atitude. Em nome de Jesus, a oração é orar e agir. E assim essa mulher fez. A Bíblia fala sobre Ana, a esposa de Eucana, uma mulher que ela não conseguia gerar, não conseguia ter filhos. E era uma época em que as mulheres elas reproduziam muito, elas tinham muitos filhos, porque filhos era herança, literalmente. E quando eram homens, ainda mais, porque era a geração, a descendência, né? Era o primogênito que estava ali levando uma descendência adiante. Uma descendência abençoada, claro. Mas, de repente, Ana não consegue ter esse prazer de dar a Eucana um filho. Então, ela oferece a Eucana, a sua criada. E essa Penina, ela tem outros filhos de Eucana, tem filhos. E aí, Ana, ela começou a ser instigada por Penina, incomodada. E ela começou a ser humilhada. Hoje a gente fala sobre bullying, né? Cometia bullying. E de repente aquela mulher que era humilhada porque ela não tinha filhos, ela era muito amada pelo seu esposo. Só que ela não era uma mulher completa. Ela não se sentia uma mulher completa pelo fato de não ter gerado ainda. Mas a Ana, ela não tinha gerado fisicamente. Porque na mente de Ana, no coração de Ana, ela já tinha filhos. Ela já tinha sido abençoada pelo Senhor. E aquilo, o fato dela ainda não ter conseguido mostrar para as pessoas na prática que aquilo tinha acontecido, aquela bênção alcançaria a vida dela, ela se angustiou muitas vezes. Ela se entristeceu muitas vezes. Ela ficou deprimida muitas vezes. E a Bíblia fala que Eucana chega para Ana e fala, mas mulher, por que estás assim? Por que não come? Não sou eu para você melhor do que 10 filhos. Ou seja, ele cuidava muito bem da mulher. Ele era um esposo excelente, exemplar. Mas não era só isso que ela esperava. E Ana não sabia mais o que fazer. E aquela angústia que Ana sentia não trazia respostas a ela. Aquela tristeza que Ana sentia não trazia solução para a questão de Ana. Então ela resolve tomar uma atitude. E ela vai na casa do Senhor. E em determinado momento, no momento de sacrifício, Ana está ali de joelhos, clamando, buscando a face do Pai. Crendo que o Deus que ela buscava era um Deus de impossível. O Deus que nós estamos falando nessa tarde para você, nesse dia, é um Deus do impossível. Aquilo glória que o homem fala, não vai dar certo, não adianta clamar, não tem mais solução, não tem saída. O Senhor fala, eu posso todas as coisas. Glória a Deus. O que você está precisando? O que você está ansiando que ainda não recebeu do Pai? Como está a tua vida, a tua caminhada, o teu pensamento, o teu coração? A tua perseverança diante do Senhor? De que forma você tem se colocado diante de Deus para buscar aquilo que você almeja e que ainda não conseguiu alcançar? Será que você tem murmurado? Ah, Deus, o Senhor nem lembra mais de mim. Ah, nem vou mais orar porque o Senhor não me ouve. Ah, nem vou mais à igreja porque não adianta nada. Não foi essa a atitude de Ana. Foi na igreja que ela buscou. Aleluias. Foi aos pés do Senhor que ela clamou. Que ela depositou a sua fé. Até o profeta chegou para Ana e falou, ô mulher, o que é que tu faz aí? Tá embriagada? Teus lábios mexem, mas não sai nenhum som da sua boca. O que acontece contigo? E ela fala, ah, meu Senhor, eu tenho mistérios com o Pai. Estou eu aqui clamando ao Senhor e já confirmando que o Senhor vai me abençoar. E o profeta viu naquela mulher uma fé tão grande que ele disse,

família, seja conforme a tua fé, que o Senhor te abençoe. O que faltava mais para Ana? Ela tinha Deus ali presente, que estava ouvindo o clamor, atendendo a súplica, e o profeta confirmando a bênção sobre ela. O que mais faltava para Ana? Bastava ela crer. É certo que o milagre vai acontecer. Ei, procura um profeta da tua casa. Procura um profeta para você estar sobre a unção dele, sobre a oração, sobre o joelho dele, sobre a intercessão dele. Não fica sem congregar, não. Procura alguém que vai te orientar e te levar à presença de Deus, que vai te ajudar no momento de angústia, de alegria, em qualquer circunstância. Procura um profeta, tem profeta nessa cidade. Você não pode estar de igreja em igreja. Você não pode estar aqui acolá sem um firmamento, sem o endereço certo, aonde eu vou te achar, aonde o anjo vai te achar para te abençoar, se você não tem endereço certo, um dia está aqui, um dia está acolá. Conta para todo mundo o teu problema, menos para o Senhor. Não chora diante do Pai, não faz propósito com o Senhor. Ana fez um propósito com Deus. Ela clamou, ela orou e ela prometeu: Deus, se o Senhor me abençoar. E o se era só uma questão de ela fazer uma promessa, porque o se nem existia, porque não tinha um se. O Senhor ia abençoar, porque Deus é justo, Deus é fiel. Ele fala: clama-me e responder-te-ei. O que ela estava fazendo além de clamar? Estava orando, suplicando, com o coração quebrantado. Sabe, o que eu aprendo com Ana é que o clamor, ele faz o céu se abrir. A madre de Ana estava fechada. Aquele clamor chegou às narinas do pai como um unguento suave. O céu se abriu. O Senhor ouviu aquele clamor. Ele derramou graça sobre Ana, sobre Elcana. E eles conseguiram gerar uma criança. Aquela geração de Ana mudou toda uma geração. A minha geração hoje é fruto de resposta de Deus. A tua geração, você, a tua vida é fruto de resposta do céu para a tua vida. Ei, não importa como você foi gerado, como você veio a esse mundo, se foi com propósito ou não, você veio e Deus te formou no ventre. Sabe por quê? Porque você é precioso. Você é projeto, uma obra-prima do Pai. Nasceu para conquistar, para ganhar. Eu sei que há momentos que a gente vai perder, claro que vai perder, faz parte do processo. Mas nem sempre, nem tudo é perca, nem tudo é frustração. Tem alegria, tem projeto, tem promessa se cumprindo na tua vida, tenho certeza disso. Ana, Deus, ele agiu com Ana lá no secreto. Enquanto ninguém sabia o que ela estava falando ao pai, ela apenas mexia com os lábios. E o Senhor já ouviu o clamor de Ana. E o Senhor já abençoava Ana. E o Senhor falava assim: olha, eu estou te ouvindo, filha. Descansa o teu coração. Confia, porque daqui a 9 meses a criança vai chegar. Ei, se tem alguma coisa infrutífera na tua vida nessa tarde, quero falar para você: ei, você vai gerar, vai frutificar, vai mudar a tua história. Em nome do Senhor Jesus, se prostra diante do Pai, do Senhor, da fonte que traz a vida eterna. Não desista, não murmure, não blasfeme, não, não, não, não, não para. Se é para parar, para de reclamar. Se é para parar, pare de pensar em desistir, de pensar que o mundo conspira contra você. Não. Quem sabe você não caminhou ainda da forma errada, da forma correta. Não parou para ouvir, não parou para fazer o que o Pai te manda, não parou para adorar, não parou para observar que em tudo Deus tem um propósito. Quem sabe se aquela mulher tivesse gerado tão cedo, ela teria sido ainda essa mulher de oração, que fosse uma referência para nós. Olha só. A tua história hoje pode servir de testemunho para alguém amanhã. Eita, Glória! A tua história hoje vai servir de testemunho para alguém amanhã. Não desista. Não para. Há tempo. Sabe aquele louvor Sobrevivi? Que eu canto muito aquele louvor. E eu falo muito aquele louvor. Ele era a minha oração em determinado momento. Que eu sobrevivi. Sabe, noite de frustração, noite de angústia, noite de choro, noite de luta, de peleja, mas pela manhã vem alegria. Não desista, em nome do Senhor Jesus. Deus conhecia o desejo de Ana, mas esperou que Ana clamasse. Deus, ele te conhece, ele espera que você tome uma atitude diante dele.
O Senhor conhece o teu clamor, a tua angústia, a tua necessidade, o teu anseio, mas Ele espera que você se manifeste, busque a face do Senhor, se entregue, reconheça que você

0: Não duvide. Ana, ela transformou a sua dor em oração. Ou seja, a dor de Ana gerou uma oração. Aquela oração gerou um milagre. Aquele milagre gerou um testemunho. Glória a Deus. O que você está precisando? A tua oração vai gerar um milagre. O teu milagre vai gerar um testemunho em nome de Jesus. Profetiza sobre a tua vida. Profetiza. Pastora, eu não consigo mais levar o meu esposo à casa do pai. Eu não consigo levar os meus filhos. Profetiza. Eles são bênção. Ah, não despreza. Não despreza o momento. Não despreza o processo. Não abandona, não. Ei, só busca a face do Senhor, crendo, perseverando, porque Deus, ele contempla a tua vida, filhinho. Eu posso não te ver, não saber o que você está passando, mas Deus, ele contempla. E nem é eu que vou te abençoar, nem sou eu que vou abençoar. Não tem um poder para isso. Mas o Senhor, que está sobre esse lugar, que está sobre a tua vida, ele está te abençoando, com as mãos estendidas para você, falando: filho meu, eu te ajudo, eu te sustento, eu sou contigo em todo tempo. Portanto, sempre creia, busque o Senhor, vá à casa do Pai, esteja conosco, nos procure lá na igreja, nos dê aquele abraço gostoso, que o Senhor te abençoe grandemente. Eu quero encerrar a ministração dessa tarde clamando ao Pai que te abençoe grandemente, alcance o teu coração, tire toda dúvida, toda ansiedade, entrega ao Senhor, porque Ele está cuidando e o Senhor é fiel. Que o Senhor te abençoe grandemente, que o Senhor te ajude, que o Senhor te guarde, você e tua casa, o teu coração, em nome de Jesus. Aleluia.
1: Graças a Deus, estamos chegando ao final da nossa programação, mas ainda nos resta alguns segundos aqui para mandar um alô todo especial para a nossa irmã Maria Iria Borges, mulher de Deus, diaconisa do Senhor, ela que está ligada na nossa programação. Obrigado,
0: Aleluia.
1: nossa querida irmã Maria Borges.
0: Ayrton
1: O
0: Borges, grande
1: Ayrton Borges
0: abraço,
1: também está
0: dois.
1: ligado conosco.
0: Casal
1: Obrigado,
0: abençoado.
1: casal que trabalha para o Senhor ali no diaconato, né? E a nossa querida amiga Lídia Oliveira, Deus abençoe a
0: Só
1: sua
0: do teu
1: vida,
0: amor,
1: né?
0: glória a Deus.
1: Abençoe abundantemente em nome do Senhor
0: A mulher tá o
1: Jesus.
0: melhor pão da região, viu? Três
1: Amém.
0: Lagoas. Glória a Deus.
1: E agradecer aqui a todos que estão ligados, né, pelo rádio, nas ondas aí da Essência Gospel FM 96.7. E a todos vocês que são o alvo do nosso programa, né? Sem vocês, nós não realizaríamos esse programa. Muito obrigado e fique com Deus e até a próxima quarta.
0: Em nome de
1: Estaremos aqui
0: Jesus.
1: novamente para mais um Conexão Gospel, em nome do Senhor Jesus.
0: Beijo no coração, até lá.

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Talvez você tá no meio de uma tempestade, prestes a largar tudo, abandonar o barco, os remos, parar de lutar. E no meio disso tudo ele aparece

Aleluia! Eu creio, Jesus. No Evangelho de Marcos, capítulo 4, versículo 35, a palavra de Deus nos relata que Jesus Cristo chama os seus discípulos para ir para o outro lado. Eles entram no barco. Quando eles entram naquele barco, a Bíblia nos relata que vem uma grande tempestade. E a Bíblia fala que Jesus Cristo estava dormindo com a sua cabeça no travesseiro, lá dentro daquele barco. E os discípulos pensando: não, mas Jesus está aqui, nada de mal vai acontecer. Só que a tempestade estava lá. Eles acordam Jesus. E quando eles acordam o Senhor, a Bíblia relata que ele acorda, ele levanta. Ele vai lá e fala para o vento: acalma-te, vento. Acalma-te, tempestade, porque eu sou o dono do vento. Eu sou o dono da tempestade. Ele trouxe a calmaria para aquele discípulo. A Bíblia fala no Evangelho de João que Marta, Jesus Cristo amava Marta, Maria e Lázaro. Mas mesmo assim a morte chegou dentro daquela casa. Mas no quarto dia ele chegou, ele trouxe vida, ele trouxe calmaria, porque aonde Jesus está, ele traz vida, ele traz calmaria. Eu quero dizer para você, eu não sei a tempestade que você está passando, mas se Jesus Cristo estiver contigo no barco, a calmaria vai chegar, essa tempestade vai passar, e o nome do Senhor vai ser glorificado na tua vida.

0: Galera,
1: eu gosto muito de pesquisar a fundo sobre aquilo que a gente está cantando, e eu acho tão incrível. Uma das canções que mais me marcou, que nasceu na Central, que fala: morreu como cordeiro, ressuscitou como leão. E eu ouvi aquilo num loop assim, estéreo, contínuo na minha vida. E quando eles chamaram para participar de uma canção que também falava sobre leão e tal, eu falei: Jesus, o senhor quer falar alguma coisa comigo em cima disso? E eu lembro que alguém já estranhou quando você ouviu a sua voz pela primeira vez gravada no WhatsApp, alguma coisa. Isso tem um motivo, porque quando você fala, toda a sua estrutura óssea recebe o som da sua voz. E quando você ouve a sua voz fora da sua caixa torácica, fora da sua estrutura óssea, você estranha. E aí, eu pesquisando sobre isso, eu descobri que o leão, ele é o rei da selva por um motivo. Porque ele é o único animal que, quando ele ruge, ele causa o mesmo efeito que a sua voz causa na sua estrutura óssea. Ele de fora consegue mexer com toda a sua estrutura por dentro. Nós estamos cantando aqui, na última parte, está falando: ele rugiu aqui. E quando a gente conseguir cantar isso com consciência do que nós estamos cantando, a gente sabe que esse som vai ecoar daqui, vai para os quatro cantos da terra, e por onde ele entrar, que realmente o leão ruja dentro das pessoas. E...

0: forte.
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Obrigado, Diogo. Meu microfone acabou a bateria aqui, né? E o Diogo me mandou uma mensagem que tinha acabado a bateria do meu microfone. Já acabei de cambiar aqui agora de microfone. Já tô com um microfone bom. Obrigado, Diogo. Deus te abençoe.

Felicidade é Jesus. Eita coisa boa. Olha, aqui nos estúdios da nossa emissora está bastante quente, né? Porque aqui o ar-condicionado ligado no quente. Acabou com aquele friozão que está lá fora, que está uma maravilha. Quero agradecer a Rádio Ressandeiro, né? Desde Ibicuí, departamento, né? Paraguari, que está aí retransmitindo a nossa programação. Deus abençoe vocês. Já está chegando aí o socorro de uma grande parte das aberturas.

0: abertura das janelas, nós já depositamos, já está chegando aí para a congregação que estamos construindo aí, tá bom? Beleza? Também está chegando as roupinhas, né, para o filho do missionário que vai nascer essa semana. Já deixei hoje em Ciudad del Este. Amanhã, às 5 horas da manhã, já embarca no ônibus e os fardos de doações estão viajando para Departamento Paraguari. Amanhã à noite já chega lá, para a glória de Deus, já vamos aí estar aí socorrendo os nossos missionários no sul do país, do Paraguai. Mas eu tenho bastante novidade do campo missionário, o qual nós compramos uma propriedade essa semana, segunda-feira, se não me engano, compramos para fazer mais uma casa de abrigo. Nós tínhamos 6, né? Uma das casas de abrigo, para a glória de Deus, hoje ela está se mantendo por as condições próprias. Graças a Deus, criamos mecanismo para sobreviver. Então, nós já não corremos mais recursos atrás dela. Estamos cuidando de 5. Agora, compramos uma propriedade para mais uma e, se Deus quiser, em breve, vamos estar construindo. Vamos acompanhar o material? No momento que está sendo pago essa propriedade lá para o governo, né? Comprado diante do governo lá. Vamos assistir o vídeo? Acompanhe comigo.
1: Aqui falando de Messias, aqui em Moçambique. Vamos fazer aqui o pagamento do espaço. Nós queremos construir a base missionária aqui na comunidade. Agradecer ao pastor Clássio de Moura, ao grupo GD. Este é o proprietário do espaço. Estamos aqui com o membro do governo. E estamos aqui com os irmãos também. Então, queremos expressar apoio por vocês, para ajudarmos nossas pessoas aqui. Muito obrigado, pastor Clássio de Moura, pela oferta e tudo mais. Deus abençoe a todos vocês.
0: Eita, tá dado o recado. Já compramos a propriedade, já pagamos ela, né? Já está aí, vocês viram, diante do governo lá, nós pagando a propriedade. Isso é para a glória de Deus.
2: Papai do céu, muito obrigado pelo dia. Obrigado pelo alimento. Pai, abençoe o irmão que contribuiu com este alimento. Amém? Uma salva de palmas.
0: Aê, coisa boa. Esse é um dos projetos nossos, né? Quero louvar a Deus. Esse projeto aí, nós colocamos o nome da empresa, né? Do irmão Marcos Moura, né? Esse projeto chama Galardo Kids. Esse projeto é o nome da empresa dele, de veículos. Quero louvar a Deus e para a vida do Marcos, né? Ele é um dos mantenedores desse projeto. Ele é do estado de Santa Catarina. Eita! Tá, nós temos muitas informações hoje do campo missionário. Temos muitas informações hoje do campo missionário e eu quero que você fique aí acompanhando, recebendo aí as informações do que está ocorrendo no campo missionário, tá bom? Que Deus possa te abençoar, você acompanhando e recebendo todas as bênçãos da parte de Deus. Já ouvimos aí, né? Foi agora final de semana. Aí as crianças, né, com aquela recriação, alimentação, um prato, né, diferente, que as crianças lá não têm alimentação, né? É uma pobreza, um desequilíbrio social devastador. Mas graças a nós, os Gidem, estamos lá fazendo missões, tá bom? Graças a Deus, nós, os Gidem, estamos lá fazendo missões, para a glória de Deus. Mas eu quero colocar aí a cantora Mara Lima cantando um louvor. Vai, semeador, você vai matar saudade com esse louvor. Esse louvor foi escrito lá nos anos 90, tá bom? Lá nos anos 90. Ainda a Mara Lima era uma jovem senhora, né? Hoje ela já tá aí com seus 60 e lá vai pedrinhas. Mas a Mara Lima, as letras, composição delas são muito maravilhosas, né? As pessoas que escrevem para elas são pessoas abençoadas por Deus. Vamos acompanhar esse louvor? Eu gostaria que você acompanhasse comigo. Vale a pena ouvir de novo.

vai semeando. Continua sendo parceiro aqui do pastor Claudecir de Moura, semeando a tua semente, a semente do amor, tá bom? Vamos ganhar almas para Jesus, vamos cuidar de pessoas, né? Não vamos cuidar de concreto apenas, não vamos ficar aí apenas cuidando de igrejas, vamos cuidar de vidas, de pessoas realmente. Obrigado pelo que você tem feito, tá? Quero agradecer a irmã Maria aqui, ó a xícara do locutor. Ó a xícara do locutor, tá vendo aqui na minha mão? Ó aí na tua televisão aí, ó. Ó aí no YouTube, Facebook, Instagram, WhatsApp, Kawai, né? É, tá vendo aí ó, a xícara do locutor. Estamos aqui tomando um café. Tá uma delícia. Obrigado, irmã Maria. Deus abençoe. Aqui nos estúdios tá quente, tá super favorável, né? Mas lá fora a temperatura...

0: tá batendo 6, 7 graus, tá? Tá gelado. O nosso frio daqui, ele é diferente, tá? Nós temos rios, tanto o Rio Paraná quanto o Rio Iguaçu, são dois grandes rios, monstros, são muito grandes. É, rios para atravessar embarcações, navios, muito grande. Então, por nós estar dentro desse incluso, então aqui o ar é gelado. Quando a temperatura está marcando 7, a sensação está dando 4, 5, tá bom? Então aqui é muito gelado. Mas aqui nos estúdios, né? Obrigado e ao cuidado do meu diretor. Aqui está muito gostoso, aqui está quentinho. Aqui dentro dos estúdios da União Web TV. Eu quero já agradecer aqui a irmã Raquel Gonçalves. Ela diz: a paz do Senhor Jesus Cristo. Se eu não estou equivocado, a irmã Raquel Gonçalves, ela está no país do Paraguai? Por favor, irmã Raquel, confirma aí para nós. Deus abençoe. Também, irmão José Vitalino da Silva. É ele, diz: a paz do Senhor, Claudecir. Eu estou assistindo o programa, o Vitalino do Pandeiro. O irmão Vitalino está ali no, na região da Vila C, né? Mais principalmente ali perto do, do Jardim. É, agora não recordo bem o nome do bairro ali, irmão Vitalino. Mas o senhor mora no meu coração, tá bom? Deus te abençoe. O irmão Irineu Pereira, ele diz: a paz do Senhor Jesus Cristo. Estamos na escuta. Deus abençoe sempre. O irmão Irineu Pereira, ele está no norte do país do Paraguai. No norte, do outro lado, lá pro lado do país da Bolívia. Muito obrigado, irmão Irineu. Irmão Irineu fez parte, né? Fez parte desta compra aqui, dessa propriedade do terreno que nós compramos para mais uma base missionária. Eu vou colocar aqui, ó, o terreno sendo pago para o governo, né? Tá aqui, ó. Olha as imagens aí, ó. Esse moço, olha a pobreza do governo nesse país. Aquele moço que está de camisa verde fazendo o pagamento para o proprietário do terreno, ele é do governo, tá? Ele é do governo. Tudo que você vai fazer tem que passar pelo governo. Olha as pessoas onde é que fica sentado, é no chão. Lá é a cadeira dentro do escritório do governo. Dá uma olhada. Você observou? Você observou que as pessoas estão sentadas no chão mesmo. Literalmente no chão. Olha o piso, buracos. Isso aí é a sala do governo, onde você vai pagar. E quando você paga uma coisa, 40% fica para o governo já. Então, se você está acreditando que essa esquerda dá certo, é isso aí, ó. Olha a situação que eles querem. Que as pessoas vão para a pobreza, para a miséria, para a lona. É isso aí que o governo da esquerda quer no Brasil também. Você que diz que ama a esquerda, ah, isso é coisa da cabeça de direito. Não, é isso aí mesmo, esquerda, tá vendo? Ó, 40% do teu bem é do governo. Não teve agora há pouco tempo atrás uma conversa aqui no Brasil em que a tua propriedade, quando você morresse, não era mais para os seus filhos, ia pertencer para o governo? É isso aí mesmo, tá vendo? Ó, o proprietário acabou de receber a propriedade que nós compramos essa semana, então está lá o nosso obreiro fazendo pagamento para o governo. E o governo passa uma parte para o proprietário apenas. É. Não. Agora eu sou da esquerda. Vai, vota na esquerda aí, meu filho. Mas deixa eu te mostrar aqui a propriedade que nós compramos. Deixa eu mostrar aqui a propriedade. Nós temos imagem da propriedade. Essa é a propriedade. Vamos escutar aqui os irmãos falar. Espere, melhor assim. Agora.
1: 15 de junho de 2026. Estamos aqui na comunidade Tese. Quero aqui apresentar a vocês o grupo gigante de onde são as nações, na pessoa do pastor Classe de Moura, o valor que nós fomos enviado para a compra de espaço, para a última parceira já fizemos já o pagamento. Este aqui é o documento. Este documento foi declarado perante os membros do governo, o proprietário do espaço e tanto como nossos irmãos que somos membros da igreja. A partir de agora, hoje é 15 de 2026, o espaço é esse aqui, até lá, já pertence a nós mesmos, é aqui onde nós queremos construir a base missionária. Sendo assim, meus irmãos, quero expressar a profunda gratidão a todos vocês pelo apoio que vocês fizeram para nós adquirir esse espaço. Aqui, onde vai começar o sonho,

0: desta comunidade, das crianças. Queremos construir algo sólido, duradouro, para que nós possamos, nos últimos dias ou próximos dias, a gente começarmos a fazer atividade com as crianças aqui. Aqui será um lugar de refúgio, um lugar de esperança e transformação de muitas crianças e de aprendizagem, porque aqui na comunidade muitas crianças são órfãos, são carentes, e eles não têm esse privilégio, o governo não se esquece deste povo. E nós, como os membros do Corpo de Cristo, aceitamos essa responsabilidade. Por isso queremos contar a vocês que nos ajude para que os próximos dias possamos já a construir algo aqui sólido para ajudar o nosso povo aqui, África, Moçambique, que são muito carentes. Quero mais uma vez, irmãos, pedir a vocês que nos ajudem para que nós possamos, na verdade, ajudar as nossas crianças de África, Moçambique. Gente, nós estamos muito felizes por isso e por isso queremos abraçar um forte mesmo a vocês por este carinho, amor que vocês têm conosco. Espaço de todo aqui, começando aqui, até lá. E os próximos dias, nossos irmãos têm que começar já a fazer limpeza. Deus abençoe a todos vocês. Um forte abraço.
1: É coisa boa, tá vendo? Nós não paramos de fazer missões. Nós não paramos de trabalhar. Vocês acompanharam aí, né? A propriedade já está paga, foi paga ali diante do governo. Está ali o grupo de obreiros já em cima, né? Já em cima ali da propriedade, né? É, mostrando com o documento em mãos que essa propriedade nós já adquirimos. Na frente dessa propriedade, a entrada dela. Eu acabei de construir uma igreja, está com uns 4 meses atrás, apenas 4 meses atrás, construí uma igreja. Eu estive lá o ano passado, acho que foi o ano passado, não me lembro bem, aonde eu vi a igreja assim muito sofrida mesmo, e eu prometi que ia construir uma igreja nova. Está construída, e essa propriedade aí eu estive em cima dela, orando por aquela propriedade, para um dia adquirir. E Deus nos deu a honra de adquirir aquela propriedade ali. E hoje já é nossa, do projeto Gidem. Aos cuidados aí do meu querido e amado irmão Messias. Glória a Deus. Olha aqui, a irmã Maria diz: a paz do Senhor, o café já está na recepção. Está aqui o café, irmã Maria. Ó. Ó, o café na xícara do locutor. Ó. Tá gostoso, bem quentinho, irmã Maria. Muito obrigado. O próximo louvor eu vou rodar oferecendo para a irmã Maria, tá bom? Muito obrigado, irmã Maria. Pastor Alex Lima, ele escreve: a paz do Senhor Jesus Cristo. Estamos na escuta. Aqui é o pastor Alex de Lima e a missionária irmã Miriam. Irmã Miriam diz assim: a paz do Senhor, cheguei. E já estamos compartilhando. Irmã Miriam, minha filha, Deus te abençoe. A irmã Miriam é uma pessoa assim que tem uma graça de Deus. Ela tem a graça de Deus para poder divulgar o nosso e-mail, divulgar ali o nosso Instagram, o nosso Facebook, o Facebook, né, do Gidem. Muito obrigado, irmã Miriam, pelo excelente trabalho que a irmã vem fazendo. Aqui o pastor Alex, ele está colocando a conta Pix, né, para você fazer a tua oferta missionária. Olha, eu estou precisando concluir, fabricar 100 banco. Não, você não entendeu. Eu falei: 100 bancos. Nós vamos fabricar 100 bancos. Acabei de receber hoje o orçamento, né? Recebi hoje o orçamento das tábuas. Quanto vai custar? Quantos quilos de prego vou precisar para que nós possamos fabricar os bancos? Depois nós temos o pagar os fretes do caminhão para levar os bancos para várias igrejas. Vamos fabricar 100 bancos. E eu preciso da tua oferta missionária. Nesse Pix aí que o pastor Alex colocou. O Pix é CNPJ. Não é Claudecir de Moura, não. É CNPJ, Departamento Gidem. Tá bom? É Gidem. E é no CNPJ lá. Você vai colocar 64. 7, 7, 8, 5, 3, 0, 0, 0, 1, 40. Tá bom? É CNPJ Gidem. Faça a sua oferta de amor. Ajude nós a fazermos missões. Olha aqui, o irmão Adilson.

Adilson o quê? Pedroso Gonçalves, o Adilson Pedroso Gonçalves, ele escreve: a paz do Senhor, eu estou assistindo aqui em Choronder. Como é que é o nome da cidade? Choronder, Santa Catarina? Será que eu não vi escrever Chapecó? Escreveu Choronder, Santa Catarina. Ô, irmão Adilson Pedroso, aquele abraço, obrigado pelo carinho aí na cidade onde é que você está me ouvindo, no estado de Santa Catarina, tá bom? E a irmã Marisa está dizendo obrigado, a minha cunhada Zenaide está acompanhando o programa também. Meu amigo Radicael, lá no país do Paraguai, ele escreve: a paz do seu pastor, que Deus abençoe a programação, um forte abraço. Muito obrigado, pastor, irmão Radicael, no país do Paraguai. Eita, glórias a Deus. A audiência tá boa, né? Olha, tá lá em cima. Vamos ouvir o louvor que eu falei que ia oferecer para a irmã Maria? Irmã Maria, recebe de todo o nossa coordenação Gidens.

0: que louvor gostoso, né? Irmã Maria, receba de todo o nosso coração com muito carinho. José Augusto diz a paz do Senhor, pastor. Eu estou ligadinho na programação. Deus te abençoe, José Augusto. O Micheque Mário Alberto diz, pastor Claudecir de Moura, eu estou acompanhando a programação e visitando o papai na localização chamada-se Mapalaxanga, Mapalaxanga. Alô, comunidade de Mapalaxanga. Eu estou voltando à África agora, no próximo ano. Eu quero concluir a construção da igreja aí do pastor Mário. Quer apoiar a cobertura, deixar a igreja bonita aí, tá bom? Então, vão aguardando aí a comunidade de Mapalaxanga. Já assalariei o pastor Mário, já está com 2 anos, né? Acho 2 anos, 2 anos e meio. Ele já é assalariado pelo nosso projeto. E sempre estamos ajudando o seu filho aí também. E agora eu quero retornar aí e eu quero cobrir a sua igreja, tá bom? Eu gostaria que o senhor já aproveite que está me ouvindo, pastor Mário, amanhã, porque aí já é quinta-feira, né? Aí já é quinta-feira. Nossa, que ainda é quarta-feira, né? Aí já é quinta-feira. Eu quero que de manhã cedo vocês vão lá e tirem umas fotos da construção interna e externa. Também faça um vídeo em volta da igreja e também do pátio em volta da sua casa humilde, tá bom? Manda para mim esse material. É um dos projetos que eu acabando de fabricar 100 bancos, né? Concluir as janelas, a abertura da igreja em Chimoio. Concluir as aberturas da igreja, em Ibicuí. E eu tenho mais um outro projeto que eu preciso concluir e eu já quero começar a trabalhar aí para cobrir a sua igreja. Em Mapalaxanga, tá bom? Aí no continente africano. O obreiro já está aí sendo sustentado pelo nosso projeto. Mas eu estou observando aqui, ó, que chegou, né? Eu observei aqui que chegou mensagem aqui, rapaz. Chegou mensagem aqui, né? Lá de Macharapanga, né? Já vou colocar no ar, só um minutinho. Aqui a irmã Zenilda Fagundes, ela diz, uma boa noite. Deus abençoe o meu irmão e família Aldair. Aí, receba aí o carinho, Aldair. Irineu, já falamos aqui dele, né? Vamos ver aqui, já falamos. Pastor Joel chegou por aqui. Pastor Joel, meu muito obrigado, obrigado pelo carinho. Pastor Joel Ferreira chegou por aqui. Chegando bastante gente, rapaz, por aqui, ó. Olha que benção. Bastante gente chegando por aqui. Obrigado aí, pastor Joel. Deus abençoe mesmo, poderosamente. Ó, chegou a mensagem aqui da África. Vamos ouvir aí o que os irmãos falaram? Vamos ouvir com carinho? Deixa eu vir aqui. Deixa eu ver aqui onde é que está aqui a mensagem. Chega muita mensagem, irmãos. Rapidinho ela some. Aqui, ó. Lá do Micheque. Vamos ouvi-lo? Vamos ouvi-lo? Deixa eu colocar o microfone aqui, né? Vamos ouvir o Micheque falando.
1: Ei, graças a paz, pastor Cláudio Cid Moura. Estou acompanhando a programação de hoje, madrugada de quinta-feira.
0: Olha, quinta-feira lá.

0: para agradecer todos os irmãos que me ajudaram para a compra de um colchão. E, meus irmãos, eu estou muito feliz. E, na verdade, meus irmãos, eu estou muito feliz. E, na verdade, foi um sonho realizado, né, com vocês. E estou aqui para agradecer a todos vocês que me ajudaram. Que Deus vos abençoe e Deus abençoe também Pastor Claudio de Moura, abençoe todos os irmãos que contribuíram e agradecer também grupos de Gideões e Missões para as Nações. E muito obrigado. Deus abençoe também os pastores que ajudaram o coração, os pastores que contribuíram, né? E muito obrigado. Deus abençoe cada um de vocês, em nome de Jesus.
1: Eita, glória a Deus! Vocês ouviram aí? Ouviram? É o missionário agradecendo. Ele tem 24 anos, 24 anos, se eu não estou enganado, 24 anos. Ainda ele dormia no chão. Dormia no chão. Olha aqui a esteira que ele dormia, ó. Ele dormia ali, olha, só uns pedaços daquele capim, já não tinha mais. Quando o senhor tem uma esteira, olha lá, ó. E embaixo, aquele cinza é a terra mesmo, tá? A coberta dele é aquilo ali, ó. Aquilo ali é a coberta dele. Agora, para a glória de Deus, nós compramos a coberta, cobertor, né? Compramos colchão, cama. Olha a alegria desse missionário. Mudou a história. Olha aí, ó, essa é a coberta, tá vendo? Mostrar? Olha o colchão que deitava em cima. Lá é terra, tá bom? Então, mudamos a história do missionário. Isso é para a glória de Deus. Quero dizer a você que investe nesse projeto Gidem, é assim. Nós vamos fazendo missões e mostrando para vocês o que está acontecendo no campo missionário. Eu vou para mais um louvor e eu já volto, tá bom? Vou para mais um louvor e eu já volto. Você não pode desligar, não. Você não pode desligar daí, não. Você tem que ficar aí com o pastor Claudecir de Moura. Amém? Simbora!

louvor abençoado da parte de Deus. Não desliga o rádio, não muda de sintonia. Quero louvar a Deus aqui pela audiência que eu estou aqui acompanhando pela rádio Essência Gospel FM, né? Essência Gospel FM. Meu muito obrigado pelo carinho da audiência, né? Os irmãos estão me acompanhando aí. Eu continuo aqui até as 9 horas, tá bom? Até as 9 horas estou por aqui, tá? Você que está me ouvindo pela Rádio Ressandeiro, nós continuaremos junto até as 9 da noite. Muito obrigado aí o pessoal da Rádio Ressandeiro, né? E também o pessoal da Rádio Essência Gospel. E eu estou aqui nos estúdios da União Web TV, a rádio que toca o meu, seu, nosso coração. A Rádio União Web TV com audiência lá em cima, rapaz. Eu estava aqui pensando, né? Talvez a situação, né, de ter a Copa do Mundo e esse horário o Brasil está jogando, talvez eu não teria nem audiência, né? Mas a audiência está o pico lá em cima. Tá grande a audiência. O irmão José Augusto disse, se for possível, manda o meu louvor. O irmão José Augusto, escreve o nome do louvor aí, tá? Que seja de missões, pode escrever aí e o nome do cantor para nós colocar, tá? Pastor Santa Cruz, ele diz, paz-me pastor, querido, pastor Claudecir de Moura, que bendição-me, querido pastor. Pastor Santa Cruz, deixa eu falar um negócio, eu estarei aí na capital de Assunção, país do Paraguai, em quilômetro 27, Capietá. Eu estarei na data aí, na sua cidade de A. Se não me foge da memória, dia 7, 6, 7 e 8. Dia 6, 7 e 8 de setembro. 6, 7 e 8 de setembro. Tá bom, pastor Santa Cruz? Eu estarei aí com o senhor, tá? 6, 7 e 8 de setembro. Aí na capital Assunção, né? Em Capietá, quilômetro 27, na sua igreja, com uma caravana. Eu estarei com um ônibus, levando muito recurso para o campo missionário. Quero ficar 3 dias trabalhando aí na sua região, tá bom? Também, alô, país do Paraguai, no norte do país do Paraguai, lá no norte, não, melhor dizendo, lá no sul do país do Paraguai, em departamento Paraguari, Ciudad, a Ciudad é Ibicuí. Estarei lá dia 4, 5 e 6, 4, 5 e 6 de setembro. Estarei com ônibus, lleno de persona, para nós fazer uma linda campanha. Vamos fazer um trabalho missioneiro com você aí pela Rádio Ressandeiro e todos os irmãos que nos escutam lá na Ciudad de Ibicuí. Vamos estar levando alimentação, medicamento, roupa e calçado e também evangelização. Vai ser muito bom. Deus abençoe a todos vocês. Eita, glória a Deus. Irmã Ruth Nogueira, acompanhando o nosso programa. Deixa eu ver aonde, irmã Ruth. Ela está em Ciudad.

0: fazendo trabalho de evangelismo, cruzada, vai ser bênção de Deus. Também eu estou aqui com um missionário, né? Eu também estou aqui com um missionário lá do Nordeste. Ele está vindo para cá, rapaz. A irmã, depois de 15 anos, está voltando para casa. É? Se Deus quiser, domingo eles vão estar no rádio comigo. E o irmão, depois de 8 anos, está voltando para casa. Vamos vir ver a casa deles, ver como é que está. Abraçar a família aqui. Eles já estão em Curitiba. Vamos ouvir ele falar? Vamos matar a saudade? Ô, meu Deus do céu, tenho esperança da sua chegada aqui, meu filho. Irmão Antônio Dias, para o senhor.
1: A paz do senhor, pastor Gautier de Moura, estamos ouvindo o programa já nesse momento. Como é que está o irmão, a família? Aqui está muito frio em Curitiba, mas graças a Deus por tudo, né, pastor? E logo, logo estaremos em Foz do Iguaçu, em nome de Jesus. Amém, pastor Deus abençoa.
0: Eita glória, já pensou, rapaz? A irmã faz 15 anos que não volta mais para casa, né? Você tem a casinha deles que nós cuida. Aqui do lado da emissora, aqui do lado onde eu estou trabalhando aqui, bem pertinho aqui, ele tem a casinha deles aqui, né? A gente cuida. Todo mês o aluguelzinho recebe, chega na conta deles, lá ajuda, né? É pouco, mas soma muito. Eles estão lá no campo missionário, lá na colônia, né? Deus quiser, final de semana, se der certo, eles já estarão aqui com a gente. Vão estar no programa de rádio. Vai ser bênção de Deus, tá bom, irmão Antônio? Deus abençoe. Também ele faz 8 anos que não vem aqui. Faz 8 anos. Imagina lá no fundão do Nordeste, lugar brabo, difícil. Eu estive lá 2 vezes nesse período, né? E eles não puderam vir. Mas agora, para a glória de Deus, eles estão vindo. Eles estão a caminho. Já viajaram milhares de quilômetros. Eita, meu Deus do céu! Isso é bom demais, né? Isso é bênção do Senhor Jesus Cristo!

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1: Fale comigo.
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se prepare. Em algum momento você vai ter que se posicionar. Mas se você disser assim, não, irmão, nós temos que entender. Jesus chamou a gente para amar, irmão. Jesus é amor. Jesus disse, não julgue para não ser julgado. Criatura, pelo amor de Deus, não cita esse versículo como subterfúgio para a tua inoperância apologética. Porque Jesus não disse isso nesse contexto. Pelo contrário, Jesus disse, olhe, porque eu amo aquele texto de João 12, Jesus dizendo, eu não vim para julgar. Aí as pessoas dizem, olha aí que bênção, posso fazer o que eu quero. Lê o texto todo, bênção.

deixa de ler versículo isolado, porque quem gosta de citar versículo isolado é Satanás. Que é isso, pastor? Está me chamando disso? Não, você não é ele, mas pode estar trabalhando para ele. Sabe por quê? No deserto, ele quis enganar Jesus com o texto isolado. E tem crente querendo citar texto isolado para assegurar suas decisões, né? Mas é tão lindo quando a gente ouve Jesus falar lá em João 12, não é? Em João 12, versículo 47. Se alguém ouvir as minhas palavras e não crer, eu não julgo. Parece que eu estou vendo Jesus falando isso num retrato pós-modernista, Jesus bem calminho. Porque eu não vim para julgar o mundo. Jesus com luzinhas ao seu redor, sentado no banquinho. Porque eu não vim para julgar o mundo, eu vim para salvar. Aí ele diz, olha aí, está vendo, igreja? Não pode me julgar. Oh, glória, olha o que Jesus disse no verso seguinte. Quem me rejeitar a mim, agora que ele se levanta do banquinho, apaga as luzes e tira a espada. E não receber as minhas palavras, já tem quem o julgue. A palavra que tenho pregado, essa o há de julgar no último dia. Então tem que se posicionar, irmãos. Nós temos que nos posicionar. Volta lá para o slide, por favor. Então nós cremos que Deus é criador, mantenedor e sustentador de todas as coisas. E nós cremos que Ele intervém na história. Ele altera cursos. Ele altera sentenças. E Deus quer que a gente se relacione bem, é o que ensina a Bíblia. Mas a nossa confissão de fé e prática é apenas a Bíblia. Nós não devemos fazer uso de outras tradições religiosas, porque evidentemente elas não estão assentadas na verdade inerrante da palavra de Deus. Mas esse terceiro ponto, ele é perigosíssimo. E ele está presente nas nossas pregações, está presente nos nossos louvores, nos nossos cultos, de pessoas cujo principal objetivo da vida é ser feliz. Ah, irmã, eu estou sentindo de fazer uma coisa, tomar uma decisão. Duas irmãs se aconselhando na igreja depois do culto. Ah, irmã, o que é que diz o seu coração? Ah, o meu coração diz que é para eu ir, irmã. Então siga seu coração, Zezé. Afinal, o que importa é ser feliz. A vida é curta. Irmão, se você usa esses argumentos, você não foi regenerado ainda. Quem disse que a vida é curta? Para nós não é mais curta, não. É eterna. Tem tanto adolescente aconselhando a outra, siga seu coração. Nunca leu Jeremias 17. Enganoso e perverso. É essa bombinha que está batendo aí dentro. Enganoso e perverso é o coração do homem. Quem o conhecerá? Pergunta retórica. Ninguém. Crente não segue coração, não, irmão. Crente segue o quê? Palavra. Lâmpada para os meus pés. É a tua palavra. E luz para o meu caminho. A palavra é farol de neblina, é farol de perto, é farol de longe. Aleluia. Observe que a palavra mostra onde eu piso e ainda onde eu vou pisar. É lâmpada para pé e luz para caminho. Quem está na palavra sabe onde está e sabe ainda para onde vai. Glória! Olha Deus acendendo o farol e dizendo: pisa aqui não. Pisa aqui não, que tem embaraço, aqui tem laço, aqui tem tropeço. Vigia, altera a rota, porque eu quero te livrar da queda, para que tu chegue na nova Jerusalém. Aleluia! Não porque um guru, o horóscopo, o alinhamento dos astros. Vai seguindo isso aí. Vai seguindo. Vai seguindo para tu ver onde tu termina. Deus não fez a gente para ser feliz. E eu sei que eu não estou frustrando expectativas aqui, porque os irmãos sabem disso. Eu não precisei vir aqui para ensinar isso. Os irmãos sabem. Deus não chamou a gente para ser feliz, chamou a gente para ser santo. O propósito da mim, da sua vida, é refletir a santidade de Deus no mundo. Refletir a imagem, a glória, a semelhança, o caráter dele. Deus não chamou a gente para dar a volta por cima, para reinar, para conquistar, para viver os sonhos, os ideais. Não, olha, isso aí é tudo invencionice ideológica, de ideologia triunfalista, que entrou em muitas músicas e muitas pregações. E a gente fica às vezes questionando Deus, que não fui chamado para ser tapete, fui chamado para ser cortina, não sou chamado para ser caldo, fui chamado para ser

cabeça. Tem uns que não querem nem mais honra, quer a dupla honra. É? E aí a gente vai vendo essas coisas nas nossas músicas e todo mundo chora. Claro, quem é que não vai se emocionar com um negócio desse? Deus dizendo que vai lidar tudo isso. Então, evidentemente, tem que ter muito cuidado. Porque o principal objetivo da nossa vida, nós somos criados para expressar a imagem dele. Esse texto que os irmãos escolheram de Filipenses 2, o apóstolo Paulo está dizendo isso à igreja de maneira enfática e sem arrudeio, no verso número 15. Filipenses 2 e 15. Deus não está chamando a gente para ser príncipe dele, rei disso, daquilo. Não. Ele chamou a gente para a gente ser irrepreensível, sinceros, filhos de Deus inculpáveis no meio de uma geração corrompida e perversa, entre a qual resplandeceis como astro no mundo. Não é o brilho do popstar, né? Não, no brilho da fama. É o brilho da glória de Deus. Então, esse é o padrão da minha vida, o propósito da minha vida. E se eu falho nesse propósito, eu estou falhando com o próprio Deus. Então, isso, irmãos, foi assentado da psicologia freudiana, que quis tirar Deus como ser central da vida e colocar o próprio eu. Freud, e se tem psicólogo aqui, sabe o que eu estou falando? E até está sendo transmitido, eu não vou nem falar, porque se não tivesse eu ia falar algo aqui que era até mais forte. Mas os irmãos sabem que a psicologia freudiana, ela termina por ajudar o império do anticristo. Eu não estou aqui desmerecendo a ciência, ela tem a sua valia. E louvado seja Deus por isso, porque foi Deus que criou a ciência, dando ao homem a inteligência. Mas a psicologia freudiana botou Deus lá no quartinho, no canto, num sótão, num escanteio, e ascendeu, elevou o meu eu subjetivo a uma posição de autoridade. É o evangelho da autoexaltação, o culto ao desejo. O que é que Freud ensina? O que é que a Bíblia ensina? Que eu tenho que matar o meu corpo, mortificar a carne, suprimir o meu desejo. O que é que a psicologia freudiana ensina? Não, você tem que botar o desejo para fora. Porque o seu eu, o seu ego, a sua vontade está acima. E o evangelho é algo oposto. Então, quando uma criatura está sentindo, e pergunta, irmão, o que é que eu devo fazer? O que você está sentindo, minha filha? Faça. Esse não é o caminho bíblico. Porque não é o que eu estou sentindo. Aliás, o que eu estou sentindo, irmão, eu não vou nem lhe dizer, porque não agrada a Deus. Mas não é o que eu estou sentindo, é o que Ele quer de mim. Eita, glória a Deus. Hoje você não pode mais pregar o evangelho puro em certos círculos eclesiásticos. A pregação evangélica hoje se tornou a pregação da autoaceitação, o evangelho da autoaceitação. Você tem que se aceitar. Aliás, Deus tem que lhe aceitar. Ele lhe criou, Ele sabe que você é assim. Que história. Jesus disse, não, quem quiser andar do meu lado, negue-se assim mesmo. Paulo não ficou na frente do espelho dizendo, bota esse leão que está dentro de você para fora. Paulo perguntou, quem me livrará do corpo desta morte, esta carne pecaminosa, este miserável homem que sou? Deus, me livra disso! E não tem como se livrar do dia para a noite, é mortificando, é matando o velho homem dia a dia, é no jejum, é na oração, é na leitura da palavra. Crente vive uma vida de morte diária, para que possa viver a vida eterna com o Senhor Jesus, no final. Mas se você não tiver cuidado, você é um deísta, moralista, terapêutico. Não, irmão, eu sou assim. E Jesus me entende. Ele me ama. E não fale mal de mim não, que Ele lhe queima. Nós até chamamos Ele. Mas só chamamos Ele, como diz aí o quarto ponto, quando a gente precisa dEle. A gente toma as nossas decisões, não consulta ninguém, só os nossos sentimentos. Quando dá errado, meu pastor, homem de Deus, me aconselhe. Me dê uma orientação. Oh, mas aí você já fez tudo. Deus, Ele não quer ser chamado somente para ser resolvedor de problema. Oração não é um balcão de petição. Oração não é listinha.

0: desejo.
1: Não é comanda de pedido para um Deus garçom, não. Oração é não é comanda de pedido para um Deus garçom, não. Oração é relacionamento. Deus quer a gente conversando com Ele. O que foi, filho, que viesse pedir? Não, pai, eu não vim pedir nada, eu só vim ficar perto de ti. Eita glória!
2: Aleluia!
1: Não sei como um obreiro lá conhecido nosso, que já não orava há tanto tempo, que quando dobrou o joelho para orar em casa, o filho correu perguntando se ele estava passando mal. Está doendo, pai, alguma coisa? O que foi, meu filho? Não, o senhor está orando aí de joelho, alguma dor? Não, meu filho. E há muitos de nós assim, que até Deus se surpreende. Olha, coisa boa. É claro que Deus nos surpreende, né, irmão? Isso é força da nossa linguagem. Que Deus nos guarde desse deísmo moralista, terapêutico. E que Ele encontre na igreja verdadeiros adoradores que se submetem à vontade dEle, que é boa, perfeita e agradável. Ainda que eu chore, ainda que eu perca, ainda que eu sofra, mas a leve e momentânea tribulação não há de se comparar com o peso eterno de glória que há de ser revelado em nós. Glória a Deus. Passa aí para frente, querido irmão. Temos mais alguma coisa para meditar esta noite nessa escola bíblica, além desses 5 pontos. Temos que ter cuidado com esse caminho de pregação, de falso culto, cujo objetivo é melhorar a autoestima, gerar uma felicidade subjetiva e fazer com que todo mundo se relacione bem. Esses são os principais objetivos dessa religião pós-moderna, que de maneira ideológica quer adentrar sorrateiramente em nosso meio. Precisamos estar com os olhos espirituais abertos, a audição espiritual bem aguçada, para evidentemente se posicionar, porque o nosso Deus nos chamou para o evangelho do sofrimento, o evangelho da renúncia, o evangelho da autonegação. E todos os homens e mulheres de Deus aprenderam, já quando foram chamados por Cristo, que sofreriam por Ele, e que só há coroa para quem carrega cruz. Tem gente que aceita Jesus hoje e já quer a coroa da vitória, a coroa para reinar. Não, meu filho, vai chorar um pouquinho, vai sofrer, vai ser humilhado, vai ser perseguido, incompreendido, zombado, ridicularizado, maltratado, mas no final, Cristo sempre chamando: bem-aventurado, bem-aventurado, bem-aventurado. Não preciso nem mandar levantar a mão aqui esta noite. Quem está passando por problema, tem mão que vai pedir emprestado até a mão do outro, levanta aí por mim também, que eu tenho muitos. Mas pergunta quem está triste com Jesus, tem alguém? Não. Quem se considera feliz em Cristo, onde está a verdadeira felicidade? Vê, vê se tem alguém que quer abandonar o Senhor, não, porque quem vem a Cristo pelo que Ele é, suporta as lutas desta vida, porque está servindo ao Senhor para ter um relacionamento com Ele, para viver com Ele, para ser como Ele é. Esse é o evangelho que nós cremos. Precisamos de momentos como esse para fortalecer e fundamentar a nossa fé. Eu coloquei aí um quadro de informações que a gente precisa, irmãos, nessa última hora da igreja aqui na terra, fortalecer e fundamentar no tocante ao nosso credo, para as nossas pregações, nossos louvores, e para os trabalhos que nós fazemos a fim de alcançar as pessoas que estão lá fora, né? Toda igreja precisa de uma fundamentação filosófica, teológica e evidencial. Ai, meu Deus, vou ter que fazer 4 anos. Não, não precisa. Bíblia, cultos como esse, escola dominical, culto de ensino. Nós temos muita ferramenta boa, muitos canais no YouTube, muita gente boa, né? Não vá logo lá, escolha, selecione o seu pastor, o seu professor da EBD, um obreiro que na igreja é uma referência. Irmão, olha, eu achei esse canal aqui, o que é que acha, né? Às vezes ganha lá um livro de Ellen Golden White sobre... Aí, tá um livro de escatologia, glória, eu tava precisando. Calma, cuidado. Chegue para alguém, irmão, o que é que você acha, né? Isso aqui dá, não dá, como é que faz? Para que a gente, evidentemente, não esteja incorporando à nossa fé fábulas que não condizem com a nossa confissão. Mas há 3 áreas aí que o inimigo trabalha, e que evidentemente nós devemos ter muito cuidado para fortalecer a nossa fé. Eu coloquei no slide, na primeira coluna, destaquei, já falei aqui sobre padrões absolutos morais e sobre a verdade, né? A verdade é absoluta. A nossa

fundamentação teológica, evidentemente, essa teologia liberal e neo-ortodoxa não crê em milagres, diz que tudo isso na Bíblia são mitos, e nós precisamos reafirmar cada vez mais o caráter sobrenatural de Deus, e evidentemente entender que Deus trabalha e opera numa esfera espiritual que aparece na esfera material. Mas eu quero, irmãos, destacar nesta noite, na minha breve contribuição, aquela terceira coluna que é a fundamentação evidencial, porque é uma das áreas que o inimigo mais trabalha, principalmente na vida de jovens e adolescentes, quando sai do ensino médio e chega na universidade. O diabo está tão faminto que os seus militantes não estão só no ensino superior, muitos deles já estão até na educação básica. Eles já estão no ensino médio e já estão chegando até na educação infantil. Então nós precisamos cada vez mais fortalecer essa fundamentação apologética em relação às evidências da ressurreição do Senhor Jesus e também de que a Bíblia é a palavra de Deus. Não é? Essas perguntas, os documentos do Novo Testamento são confiáveis, Jesus realmente ressuscitou dentre os mortos, são perguntas que você vai ouvir muito aí fora. Com certeza você já ouviu alguém dizer: não, eu não creio na Bíblia porque a Bíblia é feita por homens. Isso é uma frase, irmão, que você destrói rapidinho. Sai, tá bem. Você toma remédio? Remédio assim feito por farmacêutico? Você lê bula? Não, mas não deveria. Você toma remédio? Você confia no farmacêutico? Sabia que remédio foi feito por homem? Você sabia que a bula lá é assinada por um químico, um farmacêutico? Né? Ah, então você não anda em avião, né? Carro, muito pouco, nem moto. Não, claro que anda. Mas foi feito por homem. Aí você destrói esse argumento. Mas claro que o nosso argumento não deve ficar só aí. Isso é um argumento bem assim do dia a dia, né? Porque tem como você vencer certas batalhas apologéticas sem muita coisa. Mas é claro que a gente tem que estar preparado com ferramentas para avançar a argumentação. Eu tenho um colega aqui, um amigo, que é matemático, acadêmico, cristão, fervoroso. E estava no mestrado, numa universidade pública, e tinha um colega de classe ateu, militante, daquele jeito, irmão, cheinho. Vocês sabem, aí ficava assim, olha, zombando da fé do irmão, zombando da fé do irmão, zombando, zombando. Um irmão muito inteligente, muito pacato, uma árvore frondosa do fruto do Espírito. Ele é muito calmo, esse irmão. E o ateu lá: ah, meu Deus, meu Deus, meu Deus. Até que um dia ele estava tão irado que disse: eu odeio Deus. Aí o nosso querido amigo diácono da igreja disse: ah, então você crê que Deus existe? Não, claro que eu não creio, eu odeio. Mas como é que pode odiar uma coisa que não existe? Você tem até sentimentos em relação a Deus. Destruiu, não precisou de slide, de matemática, não precisou de citar nomes de filósofos, não, só com uma frase. Outra vez recebi um adolescente no final do culto, lá onde pastorei, ele se considera ateu, bem novinho ainda, estava no ensino médio, a sua avó é uma mulher de Deus, congrega conosco, e ele veio no final do culto com uma posição, já chegou assim no púlpito assim: quero falar com você. Eu digo: certo, fique aí. Atendi todo mundo, deu chá de cadeira nele, depois: agora sim, pode vir, senta aqui, meu amado. Ele disse: não, porque é o seguinte, você sabe que eu não creio em Deus, né? Deus para mim não existe. Não, tudo bem. Ele disse: então eu quero fazer só algumas perguntas aqui para analisar o seu credo. Eu digo: certo, claro, fica à vontade, pode fazer a sabatina. Foi 3 perguntas, eu pensei até que ia ser mais. Ele disse: primeiro, essa coisa, e nesse dia eu tinha até pregado, ele pegou algumas coisas da pregação, ele ficou a pregação todinha assim, 17 anos, balançando a cabeça assim, olhando para mim. Esse negócio de que Deus manda, de que Deus ordena, que é a vontade de Deus, é tanta ordem, como é que eu posso amar alguém que só me dá ordens? Aí eu disse: você tem pai? Tenho. Você gosta dele? Gosto. Ah, então acho que seu pai somente faz o que você quer, não é isso? Na sua casa não tem ordem, não tem lei, não tem... Não, mas tem a ordem. Eu digo: então você odeia seu pai? Não, eu amo ele. Eu digo: exato. Assim é o amor ao Pai Supremo Deus. Você sabia que a liberdade de um peixe é ficar dentro do aquário? Ele pode olhar para aquele aquário e dizer: eu quero liberdade. No dia que ele sair, ele morre. Liberdade irrestrita gera morte, meu jovenzinho. Não, vamos falar nisso não. Eu tenho outra pergunta. Eu digo: diga. Inclusive, ele nunca mais foi no culto, faz um tempão já. Esse negócio de dizer que Deus criou e tudo mais, é tanta lei, é tanta coisa, e eu não entendo isso, porque evidentemente o mundo vive assentado na aleatoriedade. Eu disse: qual é a disciplina que você mais gosta? Acho que você está no ensino médio. Estou no terceiro ano, gosto de física. Eu digo: oh, coisa boa. Então você sabe que pelo menos nós temos aí uma série de
quase 20 constantes.

mandamentos universais, leis fixas que organizam a terra. Se a gente mudasse algumas casas decimais dessas leis fixas, a gente não estava nem aqui conversando, não é? Ele disse, é verdade, mas não vamos falar nesse assunto não, de ciência não. Eu disse, não, você que começou. Outra pergunta, esse negócio de Deus é mistério, Deus é mistério. Para que eu me relacionar com Deus que é só mistério? Eu digo, não, ele não é só mistério. Você sabe qual é o último livro da Bíblia, irmão? Ele disse, Apocalipse. Eu disse, tu sabe o que significa a palavra Apocalipse? Não. Eu disse, revelação. Deus encerrou o cano dizendo muito mais que ele revela do que ele esconde. Olha, eu vou-me embora, outro dia a gente conversa. E ele foi. Então veja, não precisou de slide, de cálculos, de nada. Se você conviver bem com Deus e com a palavra de Deus, ele vai te usar para defender a fé. Glória ao nome de Jesus. Mas é claro que se nós pudermos estudar um pouco mais e nos apoderarmos de recursos, a gente evidentemente defende a fé, como disse o apóstolo Pedro, explicando com mansidão a razão da nossa esperança. E quando a gente chega na faculdade, na escola, não, porque a Bíblia é um livro antiquado, ultrapassado, foi feito por homens, e a Bíblia é cheia de erros, nunca leram a Bíblia, mas eles advogam e militam esta causa. Aí você pode entrar antes da Bíblia na esfera da história ou da filosofia, que nos ciclos acadêmicos são amplamente aceitos. Você diz assim, amigo, você já ouviu falar na obra de Ilíada, de Homero? Uma das grandes obras do mundo ocidental, né? Coloca aí, amado, por gentileza. Homero, esse primeiro busto aí, escreveu Ilíada, que é uma poesia grega fantástica e tremenda. Hoje essa geração não conseguiria produzir nenhuma estrofe daquela. Quando você pega a quantidade de cópias de Ilíada, não chega nem a 2000, são 1850. E entre a cópia original, a composição original, a escrita, manuscrito original, e as primeiras cópias mais antigas, nós temos um intervalo de entre 400 e 500 anos, entre a composição original e as primeiras cópias, que naquele tempo não tinha xerox. Quando nós vamos para Platão e Aristóteles, que são reverenciados aqui no mundo ocidental, assentaram a nossa filosofia, nós temos 1000 anos de diferença entre a composição original e as primeiras cópias. Mas ninguém questiona a veracidade do que Platão e Aristóteles falou. Você já viu alguém falando na faculdade ou na escola? Não. Agora vamos para o Novo Testamento, por gentileza. Novo Testamento, eu não estou falando da Bíblia toda, só Novo Testamento. Só de manuscritos do grego, fora as outras línguas próximas, só do grego, nós temos quase 6 mil manuscritos. Se a gente for somar as outras línguas, são quase 25 mil manuscritos só do Novo Testamento. E o intervalo entre a composição original e as primeiras cópias, em torno de 50 anos. Então é mais fácil acreditar numa obra que tem 1000 anos de intervalo entre uma cópia e outra, ou uma que tem só 50 anos. Meu Deus. Mas isso aí a Globo não mostra. Bota aí o próximo slide. Essa foto aí é um papiro de João 18, o manuscrito mais antigo do Novo Testamento encontrado. A Bíblia é cheia de erros, nunca leu. Pega aí 3 frases. Você ganhou 10 milhões de reais. Tu ganhaste 10 milhões de reais. Um irmão mineiro, 6 ganharam 10 milhões de reais. As 3 frases são iguais. No tocante à mensagem, mas diferentes na composição. Se nós pegarmos a 3ª frase e a 2ª, elas só possuem 5 letras iguais. De 27 caracteres, a 3ª frase, ela só tem 5 caracteres iguais a, ou 5 letras iguais à frase 2. 19% de igualdade. Mas a mensagem nas 3 é a mesma. Os erros que eles falam são translocações de palavras. Não. É de letras. Às vezes o escriba esqueceu de botar uma letra, ou duplicou uma letra, ou mudou uma letra de lugar, de maneira que a frase, a composição original, não muda. Mas essas pessoas nunca leram e levantam a bandeira de que a Bíblia é um livro ultrapassado, cheio de erros, e que evidentemente foi feito por homens. Aí nós vamos para as obras do hinduísmo, Mahabharata. Só

softwares, pegaram esses manuscritos e compararam eles para ver o índice de precisão, 90%. Ilíada de Homero, reverenciado no mundo ocidental, 95%. Eu trago aqui só três eruditos de Novo Testamento, eruditos de grego, só três, usando os mesmos softwares, encontraram 99,75%, 98,33%. Ou o H.T. Robertson, que é muito usado nas nossas faculdades, encontrou 99,99% de precisão, de igualdade em todos os manuscritos do Novo Testamento. Isso aqui não vai ter documentário na Globo, mas a gente está aqui para aprender isso. Quando o professor disser, não, a Bíblia é feita por homens. Não, a Bíblia é a palavra inspirada pelo Espírito Santo de Deus. É a revelação do Pai. É a fonte de vida. E nós cremos nela e pregamos e praticamos, porque encontramos nela a razão da nossa existência. Louvado seja o nome do Senhor Jesus. Que o Senhor nos guarde, que o Senhor levante uma geração que esteja animada para batalhar pela fé. Não dizendo palavra de efeito, show Satanás, está repreendido. Não, Deus não chamou a gente para isso. Dá uma cortada de laço, o diabo não respeita isso. Nós vamos vencer é com a espada do Espírito. Não batendo o exemplar da Bíblia na cabeça de ninguém, mas abrindo a palavra, explicando a palavra e deixando que o Espírito Santo de Deus convença o homem do pecado, da justiça e do juízo. Como é que a gente faz para vencer quem está desanimado? Palavra. Quando Jesus encontrou os discípulos no caminho de Emaús, eles se chatearam dizendo que Jesus não lia jornal. Você não leu as notícias, não? Você não abriu o zap? Só se fala da morte do Nazareno? Hoje é o terceiro dia e nada. Ele vivia dizendo que ia ressuscitar, tadinho. Fez tantas obras, mas agora, até agora, nada. És por acaso desinformado? Jesus devolveu, porque esse Jesus que os pós-modernos mostram, carregando o cio de pelúcia de coração, só fazendo beijinho para a pessoa, não. Jesus, irmão, de vez em quando dava uma marretada na cabeça para rachar mesmo. Como eles disseram que Jesus era desinformado do jornal? Aí Jesus disse, vocês são desinformados de Bíblia. Nécios e retardados de entendimento. Porque Jesus falou de um jeito assim, né? Mas disse, tardios de entendimento de coração. Vocês não sabem de Bíblia, não. Vocês dizem que eu não sei do jornal e vocês não sabem de Bíblia. Mas eu vou dar uma aula de Bíblia agora. Até Emaús. Bora! Eu vou passear com vocês na lei e nos profetas. Não cortou laço, não cantou corinho de fogo, não puxou espada flamejante, mas quando, aleluia, chegou na bifurcação do caminho, aquele que eles disseram, és um desinformado, agora disseram, é perigoso ir embora, é melhor ficar mais um pouco. Sim, aleluia. A palavra de Deus gera vida, a palavra de Deus aquece o coração, a palavra de Deus arranca a cegueira, abre a tua mão aí, recebe a autoridade da palavra. Deus vai te usar para aquecer vida, Deus vai te usar para aquecer coração frio dentro da tua casa. O diabo pensa que congelou o entendimento, mas na tua boca está uma palavra fervorosa, no teu coração está uma palavra viva, e Deus vai libertar corações, Deus vai libertar entendimentos para a glória do nome dele. Aleluia! Glória a Deus. Deixe para falar do campeonato, do seriado, outro dia. Aproveite a oportunidade para falar da palavra transformadora. Aleluia. Felipe estava em casa, o Senhor mandou para ele um áudio no zap dele e uma localização. Vai para ali, faixa de Gaza. Tem um particular com alguém lá e eu vou te usar. Tá aí a localização. Transportou ele para lá. Quando ele chegou, vinha a carruagem de um alto oficial da rainha Candace. O oficial na carruagem e Felipe no Expresso Canelinha, mas cheio do Espírito. Fez aquela pergunta que um grande autor transformou em título de livro: entendes tu o que lês? Aí o eunuco disse: não, porque não tem ninguém para me explicar. Não tinha, varão. Cheguei agora. Aula. Aleluia, de discipulado. Então sobe aqui na carruagem, me dá essa aula. Eu comprei esse chaveirinho, era um souvenir, irmão. Era uma lembrancinha da viagem, mas virou lição de EBD. Eu estou lendo aqui esse mistério, não estou entendendo. Ah, isso aí é uma profecia messiânica. Deixa eu te explicar isso aí. O profeta falou e Deus cumpriu. Aleluia, é Jesus. A conversa foi tão boa que gerou um efeito, porque hoje o irmão vem para a EBD, vem para a doutrina, faz o discipulado, refaz, aí você depois de 20 anos, irmão, quer se batizar, eu não estou preparado ainda. Irmão, vai ter batismo, quem quer dar profissão de fé? O Espírito Santo não tocou no meu coração ainda.

vida. Então tu tá morto, criatura. Porque quando nós lemos Atos, a confissão de fé estava intrinsecamente ligada a batismo. Não tinha esse negócio de não estou preparado, me preparar. 20 anos depois eu me batizo. Não. Aí o eunuco deu uma lição de fé para muitos de nós. Não foi Felipe que disse, olha, o batismo é daqui a 15 dias, venha, viu? Ficou atrás dele, não. Estou vendo água ali. O que é que falta para eu ser batizado? Disse, mais nada. Tu tem fé. Foi para Jerusalém como turista, voltou como evangelista. Aleluia! A palavra transforma, irmãos. Vamos nos fortalecer nesta palavra, porque Deus vai nos usar para transformar corações que estão ao nosso redor. Fique de pé, eu quero fazer uma oração para você nesta noite. Aleluia. Deus vai levar você para grandes instâncias, vai colocar você em grandes círculos. Aleluia. Vai te dar a oportunidade de estar diante de homens poderosos, e ele vai usar a tua boca, anônimo do céu. Aleluia. Quem é esse? Quem é essa? Sei não. É um santo homem de Deus que passa por aqui. Aleluia. Fecha os teus olhos, Senhor Deus e Pai. Obrigado por esta noite. Nós estamos no teu quartel general, recebendo a munição da palavra, recebendo as ferramentas do teu espírito. Tu sabes das guerras travadas, tu sabes das lutas reídas, das pelejas tremendas, de alguém, Deus, que está nas trincheiras da fé, sendo zombado, ridicularizado, às vezes até hostilizado. Mas tu prometeste que estaria conosco todos os dias. Tu prometeste que o teu Espírito nos ensinaria o que haveríamos de falar. Então, como um servo teu, eu te peço nesta noite, desce sobre nós porções reveladas da tua palavra. Equipa a tua igreja com a autoridade do céu. Senhor, dispensa aqui ciência da palavra. Aleluia. Derrama aqui nesta noite palavra de sabedoria. Senhor, tu tens nos dado inteligência, tem nos dado internet e banda larga, tem nos dado, Senhor, canais sociais, mas nós queremos poder do teu Espírito. Evadara sobre a charabadara sobre a minaia. Nós queremos, Senhor, intrepidez da palavra. Nós queremos o espírito de ousadia que Paulo disse que Timóteo tinha. Derrama agora uma ousadia do céu. Crente que era espião secreto do céu, que isso termine hoje. Levanta aqui embaixadores de Cristo. Levanta aqui embaixatriz do teu reino, Senhor. Coloca agora aí, Deus, o selo do teu Espírito, o fogo do teu Espírito, a unção do teu Espírito Santo. Recebe aí este óleo. Deus está levantando o teu ministério, o teu chamado. Deus está levantando você como uma voz para esta nação, uma voz para o teu bairro, uma voz para a tua parentela. Nabucodonosor pensava que ia reinar, mas chegou um Daniel lá dentro para vorar a bandeira do Deus El Shaddai. Recebe aí Espírito de Deus, recebe aí graça, recebe aí a operação sobrenatural do Senhor que está descendo sobre a igreja. O Senhor vai te dar graça para vencer. O Senhor vai te dar autoridade para repreender o mal. O mal que vem sorrateiro. Olha Deus te dando discernimento. O mal que vem perspicaz, mas com astúcia. Olha Deus te dando sabedoria. Olha Deus quebrando as arapucas e as armadilhas ideológicas que quiseram entrar na tua mente. Receba aí libertação. A fé não fingida que estava sobre Timóteo está descendo aqui esta noite, porque aqui há uma geração que recebeu as sagradas letras, que recebeu a sã doutrina, que recebeu o leite racional. O veneno está sendo tirado da panela hoje. Ideologia satânica que quis ser implantada na tua cabeça, filosofia do diabo, Deus está tirando, porque colocou em ti a mente de Cristo, o capacete da salvação e o selo do Espírito Santo de Deus.

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A palavra de Deus nos dá um norte, uma direção bem clara, e também nos mostra as dificuldades em que enfrentamos, as lutas, provações, guerras, contendas, discórdias, pecados, falhas em que cometemos, e que o tempo todo tenta lutar contra nós. E o pior inimigo não é o diabo, o pior inimigo somos nós mesmos. Porque muitas vezes nós lutamos contra nós mesmos, insistimos em fazer coisas que não devíamos fazer, insistimos comer coisas que não devíamos comer, insistimos beber coisas que não deveríamos beber, insistimos nos relacionar com pessoas que não deveríamos nos relacionar, insistimos ter atitudes e práticas como que um vício, fazendo elas sabendo que elas estão fazendo mal para o nosso próprio corpo. Não é fácil superar os desejos, as vontades, os prazeres, os pensamentos, as palavras, os sentimentos, e que muitas vezes nos impulsiona, e quando nós percebemos, já fizemos uma grande besteira, e toda vez nos sentimos cada vez mais distantes do amor de Deus, da sua grandeza, do seu milagre, da sua infinita misericórdia, do seu poder ao nosso favor. Ficamos distantes de Deus, porque ficamos lutando constantemente contra isso, diariamente, dia após dia, lutas e mais lutas enfrentamos com nós próprios. Se eu e você olhar no espelho e começar a pregar de verdade para aquele que nós enxergamos, que muitas vezes andamos diariamente com ele, mas não o vemos, este ser chama-se eu. Todo mundo que anda perto de você enxerga você, mas eu e você próprio, nós não conseguimos nos ver se não pararmos na frente de algo que nos reflita, e ainda assim de forma invertida. Nós estamos caminhando, estamos planejando, pensando, mas não conseguimos nos enxergar como de verdade estamos vivenciando. E às vezes nós ficamos patinando, passa ano, entra ano, passa ano, entra ano, e a gente diz esse é o ano novo, quando na verdade as práticas são todas antigas e velhas. Por quê? Porque nós estamos lutando, nós estamos guerreando contra essa carne que ela não se converte. O dia que o Espírito Santo de Deus revelou isso ao meu coração, eu confesso, eu fiquei impactado, mas ao mesmo tempo eu me frustrei. Embora eu já vivia como se eu entendesse isso, eu não tinha entendido, mas o Espírito me conduzia dessa forma. Eu vivia como sabendo que meu corpo não se convertia, mas eu vi já muitas pessoas, infelizmente, caminhando no Evangelho pensando que o seu corpo é convertido. E esse é o grande engano das pessoas. E essa é a grande falha e a brecha que o diabo usa para entrar e destruir. Algumas pessoas param e falam: o diabo ele destruiu, o diabo ele fez, o diabo ele fez aquilo, o diabo está acabando com a minha casa, o diabo está destruindo isso e aquilo. Eu digo: o diabo ele só entra se der brecha para que ele entre. O diabo só pode fazer alguma coisa se ele tiver legalidade para fazer. Ele não tem permissão para entrar em casas que pertencem ao Senhor Jesus. Ele não tem permissão para entrar em casas que são blindadas pelo Espírito Santo. Ele só tem permissão de entrar em lugares que deram oportunidades para que eles pudessem o fazer. Mas perceba que com este pensamento faz você refletir: qual grande luta você está pronto e posto a enfrentar daqui por diante até que Jesus o venha? É uma guerra que não acaba, é uma guerra contínua, é uma guerra que muitas vezes para nós é que nos fala: meu Deus, suga as nossas forças. É guerrear contra os nossos próprios sentimentos, contra os nossos pensamentos, contra as nossas palavras, contra as nossas ideias e sugestões que o nosso próprio corpo muitas vezes nos dá. O corpo nosso não se converte. E a Bíblia é muito clara em relação a isso, quando Paulo, ele prega dizendo que todos os dias ele esmurra o corpo para não pecar contra Deus. Todos os dias ele renuncia seu corpo, a sua carne, para não pecar contra Deus, porque